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0: Estamos então começando mais uma hora juntos aqui no nosso Noite RTM. Daqui a pouquinho, a partir das 10, tem Revista RTM para a gente fechar a semana e a sexta-feira muito bem informados com as principais notícias do dia, tá bom? E olha, para a gente começar esta hora muito bem, vamos orar pelas mulheres. Nosso Ministério Mulheres de Esperança nos proporciona esse bom momento aqui na nossa programação e você pode se juntar a nós para esta oração intercessória em favor das mulheres de todo o mundo. Oremos.
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2: Santo e poderoso Deus, colocamos diante de Ti as mães do Cazaquistão, que têm a preciosa missão de formar a próxima geração de cristãos. Conceda-lhes coragem para permanecerem firmes na fé, mesmo quando vierem cercadas por famílias e comunidades que seguem outras religiões. Que a Tua palavra fortaleça os seus corações e lhes dê sabedoria para ensinar seus filhos com amor, paciência e fidelidade. Conforme está escrito em 1 Coríntios 16:13. Ajude-as a continuarem firmes na fé, agirem com coragem e serem fortes. Que o Teu Espírito a sustente em cada desafio, renovando a esperança e enchendo seus lares com a paz de Cristo. Eterno, faça também com que seu testemunho reflita a Tua luz e inspire muitos a conhecerem o Teu amor. Oramos em nome de Jesus. Eu, Hétory Nóbrega, sou grato por este momento de oração com você.
1: Obrigada por orar conosco. 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
1: Agora são 9 horas e 15 minutos, hora de mais uma entrevista aqui no nosso Noite RTM, agradecendo a produção da RTM Brasil, sempre disponibilizando boas entrevistas, conversas que nos edificam, que valem a pena a gente ouvir, não é? E são entrevistas que são feitas especialmente para o público do Noite RTM. Por isso que nós agradecemos sempre a nossa produção e vamos acompanhar então mais uma entrevista.
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3: Olá, está começando mais um episódio do programa Entrevista. Eu sou Michele Gomes e hoje a gente continua a nossa entrevista com Fábio Ribas. Ele que é pastor, escritor, foi missionário entre povos indígenas aqui no Brasil. E no episódio anterior ele falou, né? Ele estava contando pra gente como que foi a conversão dele, o encontro dele pessoal com o Senhor Jesus, de que maneira o evangelho alcançou o coração. É uma história impactante. Como ele comentou, vale a pena ouvir. Você que está chegando agora e não ouviu a primeira parte, né, desta conversa, vai lá no nosso site, rtmbrasil.org.br, na seção de programas, procure uma entrevista e tem lá o início desse bate-papo. Pastor, seja muito bem-vindo mais uma vez ao programa Entrevista, tudo bem?
4: Tudo bem, Michele, alegria estar aqui de novo com você.
3: Bom, a sua história, o seu testemunho realmente é muito impactante. Você estava comentando como foi a sua experiência depois da conversão, de voltar para a universidade e convidar, né, todos os alunos para estudo bíblico, para oração, e teve toda aquela curiosidade por parte dos amigos, porque você tinha uma fama, né, de detestar crente, enfim, então a sala lotou, mas no segundo dia só ficaram os alunos realmente apaixonados por Jesus, os crentes, e a partir daí a família, né, só foi crescendo e conhecendo mais pessoas que tinham esse interesse pela palavra de Deus. Bom, depois, né, dessa experiência, eu queria saber como que foi o seu crescimento na fé ao ponto de aceitar um chamado missionário para alcançar os povos indígenas. Como que foi esse processo?
4: Então, na verdade, tudo continua nesse processo da história da minha conversão, porque, querendo ou não, eu converti na Missão Além, que é uma missão que prepara missionários para a tradução, para eles serem tradutores da Bíblia, né, em quaisquer línguas do mundo. E eu tinha muitos missionários que, na verdade, trabalhavam com povos indígenas. Contudo, deixa eu voltar um pouquinho lá na minha história da conversão, porque quando, no segundo dia, eu vi que não tinha mais os meus amigos, mas só tinha uns crentes naquela sala de aula, eu faço questão de contar para quem já ouviu a primeira parte de que no segundo dia estavam aquelas três assembleianas presentes.
3: Ah, elas do primeiro episódio, desistiram. Né?
4: Exato. Elas nunca desistiram de orar por mim e, na verdade, elas que me acompanharam nos primeiros passos no evangelho. E aí, naquele ano da minha conversão na faculdade, como eu fiz aquele clube bíblico, muitas pessoas aos poucos foram chegando. E aí tinha uma menina na faculdade que tinha uma amiga dela falando de Jesus. Só que ela não levava muito a sério. Mas ela conta que ela tinha visto na faculdade quem eu era e o que Jesus tinha feito com a minha vida. Aí ela começou a pensar, calma aí, se o Fábio era assim e depois ficou assado, então esse Jesus da minha amiga tem que ser real. E ela começa a frequentar o clube bíblico. Naquele ano da minha conversão na faculdade, em setembro, essa menina converte. Com um ano de conversão dela, isto é, em setembro do ano seguinte, eu e ela começamos a namorar. E aí, 3 anos depois, a gente casa.
3: A sua esposa.
4: Esse testemunho é exatamente a própria.
3: Que lindo!
4: Que Deus faz, né? Aquele que começa a boa obra há de terminá-la, né?
3: E qual é o nome da sua esposa?
4: Lucila.
3: Lucila, que tremendo. Então, a sua conversão, seu testemunho foi muito impactante na vida dela. E ela já estava nesse processo, exato, ouvindo o evangelho, mas quando ela vê essa transformação, ela realmente cai a ficha, fala, não, é real. Jesus é real, ele transforma vidas.
4: Exatamente.
3: Uau.
4: E aí, o que acontece? Esse testemunho de conversão, como eu converti lá na Missão Além, todo ano eles me chamam para poder compartilhar uma turma nova de missionários esse meu testemunho.
3: Sim.
4: Aí, 11 anos depois da minha conversão, estava eu lá mais um ano compartilhando na Missão Além tudo isso que eu contei para vocês. Terminou o culto, eu desci lá pro refeitório, estou conversando com um missionário amigo meu. No refeitório, aí entra uma missionária dizendo, Fábio, você não acredita? Há décadas nós oramos pela segunda região mais fechada para o evangelho no Brasil. Existiam missionários na década de 70, mas eles foram expulsos. E de lá para cá a gente nunca mais conseguiu colocar um missionário de novo morando em aldeia. Mas agora, Fábio, você não acredita? Ontem assumiu na FUNAI um missionário responsável pela área de educação dessa região. A primeira coisa que ele fez foi ligar para a gente, dizendo, olha, tem povos indígenas que querem professor de português. Manda agora os missionários que a gente vai colocar todo mundo nas aldeias. Mas, Fábio, a gente orou essas décadas todas, mas não temos ninguém preparado para entrar, para enviar. Você acredita nisso?
3: E qual é essa região que era o segundo? Eu fiquei curiosa.
4: O Xingu.
3: O Xingu?
4: O Parque Indígena do Xingu.
3: Ah.
4: Que é no Mato Grosso. É ali que nós trabalhamos durante 7 anos, que é a primeira parte do nosso ministério. Mas aí, quando houve esse convite, quando houve essa fala dessa missionária,
3: como
4: e aí
3: você
4: eu fiquei
3: ficou?
4: Assim, com a pulga atrás da orelha.
3: Por quê?
4: E aí eu voltei para casa e falei com a minha esposa, Lucila, agora nós já casados, né?
3: Sim.
4: E contei tudo isso para ela. Aí ela virou para mim e falou assim, amor, eu vou com você para qualquer lugar do mundo, menos para uma aldeia indígena.
3: Ixi.
4: Que banho de água fria, né? Aí o que você faz nessa hora? Você xinga, briga com a mulher... Ah, sua carnal, miserável, tá resistindo à voz do Espírito Santo. Não, né? Aí eu comecei a orar.
3: Sim.
4: Eu falei, Deus, se o Senhor realmente tá querendo que eu entre numa aldeia indígena, o Senhor vai ter que trabalhar no coração da minha esposa. Eu tenho duas crianças.
3: E vocês já tinham filhas.
4: Eu não vou poder.
3: Sim.
4: Nós já tínhamos as duas meninas.
3: E elas estavam com quantos anos na época, pastor? As meninas tinham quantos anos?
4: Uma tinha acabado praticamente de nascer. E a outra estava com 2 anos.
3: Bem,
4: a diferença entre as duas, 2 anos e 1 mês.
3: Uhum.
4: Então estava talvez uma com 2 anos e 5 meses, a outra com recém-nascida. Então eu comecei a orar. Naquele ano, nós fomos para uma cidade chamada Canarana. E aí, em Canarana, minha esposa topou. Por quê? Porque ela falou assim, olha, eu não vou entrar numa aldeia indígena, mas eu aceito ir para um lugar para poder... ajudar missionários que trabalham com povos indígenas. E exatamente essa cidadezinha no interior do Mato Grosso era esse perfil.
3: Okay.
4: E o pessoal da Missão Além é que me fez esse convite. Fábio, tem um trabalho lá, tem vários missionários, eles não podem entrar no campo, mas eles precisam de pastor para cuidar deles. Você topa? Aí minha esposa topou.
3: Legal.
4: O mais surpreendente, Michele, é que essa cidade da qual eu estou falando é exatamente as portas do Xingu.
3: Entendi.
4: Então olha só como que Deus está movendo as coisas, né?
3: Uhum.
4: Chegando na cidade, no almoço de domingo, para conhecer a cidade, conhecer o grupo de missionários, aí no almoço uma das missionárias vira para a gente e fala assim, ah, mas já que vocês querem aqui ajudar a gente, por que que vocês não entram só um pouquinho na aldeia indígena, só para vocês sentirem como que é essa vida do indígena, para conhecer? Aí eu olhei para minha esposa olhou para mim e disse, ó, se é para entrar só um pouquinho, eu topo. Aí foi aquela correria, então vamos se organizar. E aí passamos o mês de janeiro todinho na aldeia. Eu queria muito contar, Michele, para você, que foi uma bênção. E foi assim um momento de ouro. E foi resposta de oração, porque eu estava orando.
3: Sim.
4: E agora Deus vai transformar o coração da minha esposa. Mas não.
3: Não.
4: Foi horrível. Foi uma das piores coisas que já vivemos.
3: Sério?
4: Deu tudo errado nessa entrada para a aldeia. Posso contar duas coisinhas aqui?
3: Pode.
4: Então, olha só. Nós entramos de voadeira. E aí, voadeira é um barco pequenininho, né? E aí, eram 3 horas de carro, 2 horas de barco, até chegar na aldeia. Com 1 hora de barco, de voadeira, o motor explode. Aí o indígena estava dirigindo, encosta numa praiazinha de rio, e diz assim para mim,
3: o motor explodiu.
4: Nós estávamos com 2 crianças.
3: E o motor explodiu.
4: Aí ele fala assim, eu vou entrar aqui. Hã? Exato, parou o motor. Ele teve que encostar a voadeira na beira do rio e falou assim pra gente, ó, vocês fiquem aqui porque eu vou entrar correndo mata dentro pra ver se eu acho alguma aldeia, pra ver se eu trago uma outra voadeira pra pegar vocês. Ele largou a gente em plena selva amazônica, sim, problema de onça, no meio do mato, 10 horas da manhã. A gente com 2 crianças e a gente fazendo de tudo para não passar o medo que a gente estava sentindo para elas. Ele só voltou para pegar a gente 4 da tarde. Então de 10 da manhã, debaixo do sol, com aquelas crianças com fome, com sede, nós não esperávamos que aquilo fosse acontecer. 4 da tarde ele chega, encosta o barco, pega todas as coisas da gente, coloca na nova voadeira, olha que ele liga o motor, pum, explode de novo o motor. Nessa hora, minha esposa salta da voadeira, começa a andar na praia do rio. Eu pego uma máquina fotográfica, tiro uma foto, porque eu sabia o que estava acontecendo. Quem hoje olha essa foto diz assim, oh, Lucila, admirando, né, a paisagem, aquele jardim do Éden, aquela beleza da selva. Minha esposa estava chorando, chorando. Onde é que eu vim amarrar a minha égua? Isso é apenas uma das coisas terríveis que aconteceram e marcaram essa terrível entrada da gente.
3: Bom, mais uma vez o tempo correu. A gente vai continuar essa entrevista fantástica com o pastor Fábio Ribas, compartilhando algumas das experiências que ele teve com a família numa aldeia indígena ali na região do Mato Grosso. Pastor, obrigada, viu, por estar aqui com a gente. A gente se encontra no próximo episódio.
4: Até, querida!
3: Olha, você que está chegando agora, por favor, ouça a primeira parte dessa entrevista, esse segundo episódio, e no próximo programa vamos aprender mais e conhecer mais da experiência do pastor Fábio Ribas, ele que foi missionário entre povos indígenas aqui no Brasil, uma entrevista fantástica. Você é o nosso convidado. O programa Entrevista vai ficando por aqui, com produção e apresentação de Michele Gomes e nos trabalhos técnicos, Paulo Henrique. Até a próxima entrevista.
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4: Muito bem, voltamos com o nosso Noite RTM nesta sexta-feira. E olha, daqui a pouquinho tem revista RTM para você que acompanha então a nossa programação. Fica ligado com a gente aqui nesta sexta-feira para a gente fechar bem essa semana, né? Juntos aqui na RTM Brasil. E olha, já estamos aqui também na reta final do nosso Noite RTM. Daqui a pouquinho vamos orar pelos homens. Olha, agora dá tempo da gente ouvir boa música por aqui. Dinho Oliveira, você que está aí no estúdio C da RTM Brasil. O que você preparou para a gente nesse momento do nosso Noite RTM?
5: Olivares, vamos ouvir boa música, né? Vamos ouvir aqui Aline Barros cantando um clássico também, que é a música Consagração. Vamos ouvir?
4: Vamos.

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1: Bem, faltando 14 minutos agora para as 10 da noite, vamos orar mais uma vez. Nós oramos na abertura dessa hora pelas mulheres e agora temos a oportunidade de orar também pelos homens. Então, se você puder, junte-se a nós para esta oração intercessória em favor dos homens. Oremos.
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3: Hoje é dia 25 de setembro. E o tema da nossa oração é Povos Não Alcançados. Há aproximadamente 400 mil missionários transculturais no mundo hoje. Mas, segundo o Joshua Project, apenas 3%, cerca de 12 mil missionários, trabalham entre povos não alcançados. Ore para que mais missionários sejam enviados a esses povos. 1 Crônicas, capítulo 16, versículo 24 a 25. Eu sou Luiz Felipe e é um prazer ter essa oração com você.
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1: E olha, estamos na reta final do nosso Noite RTM de hoje e temos um assunto muito importante ainda a ser tratado. Aqui nós vamos falar sobre a família com o Cacá Rodrigues e o pastor e psicólogo Kleber Lima, respondendo perguntas sobre questões familiares, sempre baseado na palavra de Deus. Vamos acompanhar o nosso Família hoje.

0: Olá, eu sou o Cacá Rodrigues e no programa de hoje o pastor Kleber Lima traz um tema muito interessante. Acompanhe.
1: O Pai da Eternidade se fez filho. Mateus capítulo 1, verso 1. Jesus Cristo, filho de Davi, filho de Abraão. Mateus inicia seu evangelho apresentando Jesus de uma maneira surpreendentemente humana. Filho de Davi, filho de Abraão. Aquele que existe desde a eternidade entrou para a história, recebeu uma genealogia e passou a ser identificado como filho dentro de uma linhagem humana. Jesus é o cumprimento das promessas feitas a Abraão e a Davi, mas é também o Filho Eterno que aceitou ocupar um lugar em uma família. O Deus que transcende as gerações decidiu entrar em nossa história e fazer parte dela. Algumas verdades que nos levarão a refletir. Jesus entrou na história humana e assumiu uma história familiar. Mateus poderia começar apresentando os feitos ou ensinamentos de Jesus, mas começa com sua genealogia. Cristo é apresentado como alguém que pertence a uma história, filho de Davi e filho de Abraão. O Filho de Deus não veio ao mundo separado das relações humanas, nasceu dentro de uma família e de uma sucessão de gerações. Por isso, valorizem a história da família a qual pertencem. Reconheçam aqueles que vivem antes, preservem aquilo que receberam de bom e compreendam que cada geração ocupa um lugar em uma história maior. Deus também realiza seus propósitos através das gerações. Segundo lugar, ser filho também significa receber um legado e dar continuidade a uma história. Ao chamar Jesus de filho de Davi, filho de Abraão, Mateus conecta Cristo às promessas que atravessaram séculos. Abraão recebeu a promessa de que, por meio de sua descendência, todas as nações seriam abençoadas. Davi recebeu a promessa de um reino vindouro. Em Jesus, essas histórias encontram seu cumprimento. Por isso, ensinem seus filhos a reconhecer que fazem parte de uma história que começou antes deles. Transmitam a fé, os valores e os bons exemplos que merecem atravessar as gerações. Uma das maiores heranças que podemos deixar aos filhos é um legado que os ajude a caminhar com Deus. Terceiro lugar, em Jesus, Deus pode dar um novo significado à história de uma família. A genealogia que começa em Mateus 1, verso 1, não apresenta uma família perfeita. Nas gerações seguintes, encontraremos fé e fracasso, obediência e pecado, conquistas e profundas rupturas. Ainda assim, Deus conduziu aquela história até Cristo. Isso nos lembra que os propósitos do nosso Deus não dependem de uma trajetória familiar sem falhas. Ele pode agir em meio às imperfeições humanas e transformar o significado de uma história. Por isso, não permitam que os erros ou as dores da história familiar definam aquilo que as próximas gerações serão. Entreguem essa história ao Senhor e decidam construir, a partir de hoje, um legado diferente. Quando Cristo entra em uma história, o passado não precisa determinar o futuro. Agora pense, o Pai da Eternidade aceitou ser chamado Filho de Davi, Filho de Abraão. Jesus entrou em uma história familiar para cumprir o propósito eterno de Deus. Isso nos lembra que a nossa família também faz parte de uma história e cada geração tem a oportunidade de receber um legado, transformá-lo pela graça de Deus e transmiti-lo à geração seguinte.
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4: É isso. Seja feliz e até o nosso próximo encontro.

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1: Bem, fechamos bem demais o nosso Noite RTM desta sexta-feira, agradecendo a você pela audiência, pelo carinho, por estar conosco, né, nos abençoando e prestigiando esta programação. Convido você a permanecer com a gente por aqui nessa programação, porque depois do intervalo, que é rápido, nós vamos trazer para você o Revista RTM para te atualizar das principais notícias do Brasil e do mundo, além de outras informações importantes, tá bom? Então fica por aí, intervalo é rápido e na volta direto para a edição de hoje do Revista RTM.
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0: Muito bem, está no ar a partir de agora até às 11 horas da noite, mais uma edição do nosso Revista RTM, levando para você um resumo de notícias nacionais e internacionais, destaques esportivos, as notícias do mundo do agronegócio, o destaque do programa Fique Por Dentro, palavra do pastor Janus Tarso, a sua participação, enfim, fique à vontade para participar com a gente, né? A sua interação é muito importante para nós, muito nos abençoa, né? Manda seu alô, seu olá, se você tiver sem assunto, ou então manda sua mensagem para a gente. Durante todo o programa vamos trazer notícias, informações, fatos. Se você quiser comentar alguma dessas notícias que nós vamos trazer, fique à vontade também. Traga para a gente o seu comentário, dê a sua opinião, coloque o seu ponto de vista e vai nos ajudar a enriquecer o nosso programa. Tá bom? Lá no finalzinho do Revista a gente vai ler todas as mensagens e também vamos trazer aí o seu comentário, né, que você vai trazer aqui no nosso programa, tá bom? Então fique à vontade para participar pelo WhatsApp já a partir de agora aqui na nossa programação. Hoje é sexta-feira, é 25 de setembro de 2026. Eu sou o Marcos Olivares, estou aqui no estúdio E da RTM Brasil, no interior de São Paulo, e este estúdio está ligado, linkado, conectado ao nosso estúdio C em São Paulo, capital, onde temos a nossa central de operações, a sede da RTM Brasil, e lá está Elidinho Oliveira, que apresenta comigo este Revista RTM. Boa noite, Dinho Oliveira, como é que você está? Tudo bem contigo?
1: Boa noite, Olivares, está tudo bem comigo? Estou feliz da vida por estar aqui, é muito bom vê-lo e ouvi-lo. Quero dar também um boa noite especial para os nossos ouvintes, para quem está chegando agora, para quem já estava acompanhando a programação, receba então o meu boa noite. Olivares, como é que estão as coisas por aí? Clima, tempo, hoje está calor, está frio, acredito que seja calor, né?
0: E agora? Pois é, o sol voltou, né? O sol voltou um dia inteiro de sol nesta sexta-feira por aqui, né? Nem sei como é que foi a temperatura, mas estava bom. Olha, nesse momento aqui, deixa eu ver, temos 20 graus. Então hoje, céu limpo, 20 graus, noite de sexta-feira. Então tá tranquilo por aqui, viu? Como é que tá a capital paulista, terra da garoa?
1: Pois é, Olivares, hoje estamos aqui com 19 graus, né? O céu predominantemente limpo, com a mínima de 17 graus, viu? Então, lá para a meia-noite, mais ou menos, vai estar aí, nessa faixa aí de 18 tá ruim, graus. Não, só vai ficar no meio ali, nem 17, nem 19, 18 graus.
0: Tá bom, tá ruim não. Tá bom.
1: Não tá ruim não.
0: É, também acho. É verdade.
1: A previsão é que é, bom, a expectativa, né? A expectativa é que amanhã...

0: amanhã faça bastante calor, né? Vamos ver como é que vai
1: Exatamente, ser. Aquela onda de calor que a gente falou, né? Ela pode. E olha só, apesar da onda de calor, né, no sul, centro-sul do país, que a gente trouxe ontem essa informação aqui, ela pode vir acompanhada também de chuvas, viu? Sabe aquela coisa? Muito calor, fecha o tempo, aquele temporal forte, depois abre o tempo de novo. Então, além do forte calor, né, poderemos ter aí tempestades fortes nessa região do Brasil. Então, atenção do nosso ouvinte aí nesse final de semana, né, para essa questão climática também, viu, meu caro Dinho Oliveira? Agora, para o nosso ouvinte que está em todas as partes do Brasil, além das nossas fronteiras, qualquer lugar do mundo que está ligado com a gente, nos acompanhando e que quiser participar conosco, independente do tempo lá fora, né, para que a gente tenha aqui um tempo de excelência dentro do Revista RTM, como é que faz para participar com a gente?
0: Bom, o convite todo especial foi feito aí por Marcos Olivares na abertura da programação. Bom, resta a mim agora só falar para você, né? Qual é o WhatsApp da rádio? Ah, mas você que está ouvindo deve estar se falando, mas eu já sei. Não, tudo bem, você sabe, mas tem ouvinte que ainda não sabe, né? Ou não anotou, né? Ouve sempre, mas não anotou ainda. Então vamos dar a oportunidade agora, nesse momento, para você anotar aí no seu smartphone, certo, Olivares?
1: Certíssimo, meu jovem, certíssimo.
0: Isso vale também para quem está no exterior. Só não esqueça de acrescentar o Código Internacional Brasileiro, que é o 55. Vamos então ao nosso WhatsApp. Anote aí, 11, que é o código aqui de São Paulo, 11. Agora o número do WhatsApp, que é 974-181-456. É, Olivares, o ar-condicionado aqui tá meio forte hoje, hein?
1: Que bom, que bom. Mantenha o equipamento sempre, né, em ordem. Precisa.
0: Sim.
1: Só tem um equipamento que é prejudicado aí, né? O locutor.
0: Gostei. Não tem nenhum técnico aqui, que pena, pra ouvir isso. Mas tá gravado, o pessoal vai ouvir depois.
1: Não é? Todos os equipamentos ficam felizes com esse ar forte, né? Geladinho, né? Menos o locutor.
0: Enfim, eu tava falando aqui, começou a faltar o ar. Vou repetir agora, por isso aquele final tão esperado não saiu.
1: Não como saiu. É?
0: Vou até respirar. Inspira, respira. Mais forte agora. Atenção. Anote aí então nosso. Vamos falar de novo o nosso WhatsApp. 11 974 181 456. Mais ou menos, mas por hoje
1: tá bom.
0: Que temos.
1: Tá razoável, meu jovem.
0: Não esqueça.
1: Uma sexta-feira, a essa hora, é excelente, viu?
0: Não esqueça de falar do seu nome, a cidade e o estado de onde nos ouve. Gostou?
1: Tá certo.
0: Tenho percebido que nós temos renovado o nosso vocabulário, né?
1: É verdade.
0: Isso
1: é
0: evolução.
1: Né?
0: Parabéns.
1: É importante
0: aí,
1: isso.
0: Pelo dia do radialista.
1: Tem que dar uma variedade grande. Um repertório grande, né? A gente está no ar todos os dias, estamos ao vivo, temos que ter um bom repertório, né? Faz parte do nosso trabalho até, tá certo? Ah, que maravilha!
0: Hoje,
1: então é isso.
0: Hoje eu estava conversando, enviei um áudio num grupo de amigos de banda, né? Que tem bandas também. E aí um amigo mandou para outro amigo e falou assim: o que aconteceu com a voz do Dinho Oliveira? Tá diferente, hein? Será que ele foi para Curitiba e misturou sotaque? Tá diferente, hein? Aí ele falou, meu amigo falou, não, é que agora ele tá quase que 24 horas fazendo locução de rádio. Deve ser isso.
1: Com certeza. Com certeza.
0: As cordas vocais vão ficando mais aquecidas.
1: Mas não é, você sabe que é o ambiente também, viu? Você sabe o que aconteceu. Eu já contei essa história, né? Daquele jornalista gaúcho que foi trabalhar com a gente lá na, na Band, e ele tinha um jeitão muito gaúcho de falar. Né? Mas quando ele viajava lá para Porto Alegre, o pessoal falava assim, você está falando diferente, você virou paulista agora? Você está falando diferente. Né? E então, assim, quando ele vinha para cá, a gente falava, não, você fala como um gaúcho. E lá eles falavam que ele estava falando diferente, como um paulista. Ele falou assim, estou perdendo a minha identidade, né? Porque estou sendo muito influenciado pelo ambiente.
0: É verdade.
1: E às vezes é isso aí, né? Você estava lá em Curitiba, mas... falando de um jeito, as gírias locais, aí você sai daquele ambiente e vai mudando um pouquinho o jeito de falar, né?
0: É verdade. Mas assim, até que o sotaque paranaense, assim, eu perdi já faz um tempo. Mas tinha ocasiões que eu fazia algumas gravações e percebi assim. Um quê de sotaque paranaense, sim, viu? E acho que de tanto ouvir, né? Não tem jeito, né? A gente vai absorvendo mesmo, né? Agora, tem um amigo então, que foi lá, o locutor, foi lá me visitar, ficou umas duas semanas lá, e já tava falando com sotaque paranaense, falei, ai, também não, né, amigo?
1: Ai, calma. Não. Aí também não é... Não.
0: Não, é que eu gosto do sotaque curitibano, e ele ia falar...
1: É, mas não vai forçar, né? Tem que ser natural.
0: Ele fala, ai, ah, aí, piá? É estranho.
1: Não tá colando. Piá, não sei o quê.
0: Duas semanas já estava lá com o sotaque das gírias paranaense e curitibana já.
1: Falei, sinal que ele gostou mesmo, né, do lugar. Aí gostou mesmo do lugar.
0: Outro lugar que tem uma característica muito assim, né? É claro que aqui em São Paulo tem muito característica do Nordeste, né? Então, São Paulo...
1: Principalmente na capital, né? Capital Grande São Paulo tem muito.
0: Então, assim, é muito carregado, né? Agora, o sotaque catarinense também é bem legal. Você pega facinho, porque eles cantam bastante, né? Como vai falar? É. Então, muito legal.
1: É muito legal, é verdade.
0: Muito bacana.
1: Todos os sotaques, né? Cada um tem a sua peculiaridade e é muito bacana em todo o nosso país. Enfim, vou dar uma última dica aqui antes da gente trazer as notícias para o nosso ouvinte de todo o país, né? E além das nossas fronteiras também. Olha... Você que está nos ouvindo pode nos assistir nessa noite de sexta-feira lá no nosso site rtmbrasil.org.br ou no aplicativo, você vai procurar por Estúdio ao Vivo. 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A imagem é ultra HD, o som é surround, é maravilhoso para você assistir a edição do Revista RTM, tá bom? Não perca essa oportunidade para nos assistir nesta noite de sexta-feira, tá certo? Então é isso. Dito isso, meu caro Dinho Oliveira, temos informações importantes, relevantes e atualizadas para o ouvinte do Revista RTM?
0: Sim, Olivares, temos destaque de notícias nacionais, mas, como de costume, antes...
1: Sobe o som!

0: Há 9 dias das eleições, o governo do presidente e candidato à reeleição, Luiz Inácio Lula da Silva, do PT, anunciou hoje em São Paulo a proibição de apostas e jogos virtuais online no país. A proibição feita há 9 dias das eleições foi formalizada em uma medida provisória assinada pelo presidente Lula. As medidas provisórias são editadas pelo governo federal e enviadas ao Congresso Nacional. Para se tornarem leis, definitivamente precisam ser votadas em até 120 dias na Câmara dos Deputados e também no Senado Federal. Lula também enviou ao Congresso um projeto de lei que estabelece penas para quem explorar, operar ou divulgar as chamadas bets. Os apostadores têm até o dia 5 de outubro para resgatar seu saldo nas plataformas, viu, Olivares? Mais uma medida de última hora do excelentíssimo presidente do Brasil, né, Olivares?
1: Exatamente, só que uma medida provisória, não decidida como presidente, né? Decidida como candidato que tem a força da caneta na sua mão.
0: Caneta.
1: Né? Por quê? Porque se ele fosse só candidato, ele iria colocar isso como uma proposta, por exemplo. Não é? Mas não, ele está fazendo tomando determinadas atitudes há 9 dias das eleições, porque ele quer tentar ver se cola alguma dessas coisas que ele fez. Entendo uma coisa, você vai ver nos meios de comunicação, aí as pessoas falando nas redes sociais, as bets foram autorizadas em 2018, quando entrou o governo anterior. É verdade, elas chegaram no país em 2018. Mas em 2023 é que houve a regulamentação. Lembra quando o pessoal falou assim, a gente tirou várias bets do ar, só aquelas, essas que você vai jogar, você pode confiar, por quê? Porque tem o carimbo lá do governo, né, que são empresas de verdade, né, não tem aquelas pessoas que montaram um aplicativo para pegar dinheiro das pessoas. Então, quando chegou a questão da autorização das bets no país, foi em 2018, realmente. Só que em 2023, o governo fez a regulamentação e só no ano de 2025, o governo arrecadou em impostos das bets mais de 15 bilhões de reais. Não tem interesse por parte do governo de que as bets acabem. Não tem. A verdade é essa. Por quê? Porque dá muito dinheiro para o governo não abre mão de um centavo do seu dinheiro que ele puder tirar de você. Você sabia disso? Sabia que para as mínimas coisas você tem que pagar, por exemplo, vou dar um exemplo aqui, viu, Dinho? Pessoa, né, a gente fala isso para qualquer cidadão brasileiro. Então, vamos dizer que o cidadão brasileiro decidiu tirar um passaporte. Aí, ele faz lá o pedido e já tem que pagar. Quando ele protocola o pedido, ele preenche uma ficha. Aí ele vai separar os documentos para levar lá na agência da Polícia Federal mais próxima do endereço dele, certo? Antes de marcar a data de ele ir com esses documentos para a conferência, ele já tem que pagar. Se pagar no Pix, é um valor. Se pagar no cartão de crédito, você tem essa opção. Ó, o governo te dá a opção de pagar no cartão de crédito. Não é bonito? É bonito. Mas você paga 2,54% a mais. Sabe por quê? É a taxa do cartão. O governo não te dá esse benefício. Ele cobra de você o valorzinho da taxa de R$2, ou melhor, de 2%. Isso, eu estou falando de um caso, isso vale para tudo no nosso país. Então não há interesse real do governo de fechar uma torneira de 15 bilhões de reais em impostos. Não há. Então se você está achando, né, que medida bonita, preservar as famílias, preservar os salários, pessoas, sim, todo mundo pediu o fim das bets por isso, pela destruição das famílias, que é algo que né, esse pessoal nem preza muito. Ah, hoje composição de família não é bem assim, né? Precisamos, precisamos, como é que eles falam ali, né? Quando eles querem recriar alguma coisa, né? O conceito de família, né? Precisamos recriar esse conceito de família, porque as coisas não são bem assim, né? E aí, não, nós vamos tirar as bets para preservar as famílias. Agora sim, além das empresas que são regulamentadas, você também tem todas as pessoas que fazem parte dessas plataformas, você tem todos os times de futebol da Série A que são patrocinados por eles, não é? Então, assim, sabe assim, ó, eu jogo a coisa aqui, aí agora vamos ver o que acontece, tá certo? Por quê? E digo mais, se ele... né, o atual presidente perder essa reeleição, o próximo governo que se vire sem essa receita de 15 bilhões

0: de reais. Se a gente ganhar, a gente dá um jeito lá na frente, que nem a gente fez com a taxa das blusinhas. A gente vai dar um jeito. Vai inventar uma história, vai falar alguma coisa, a pedido dos empresários, muita gente que trabalha com isso. Então vamos preservar os empregos, então vamos regulamentar com regras mais rígidas. Escreva aí o que eu estou dizendo. Então muito cuidado com medidas eleitoreiras como essa em pleno 2026, hein? Como se a população brasileira não tivesse informação suficiente e não tivesse discernimento suficiente para entender esse tipo de ação, não é? Mas, enfim, está acontecendo. Ah, se fosse em outro momento seria tão bom, né? Até a questão das canetas emagrecidas, seria tudo isso, seria tão bom se fosse em outros momentos, né? Mas justamente agora. Aí complica, viu? Complica. Aí quer fazer a gente do quê, né? Não, né? A gente tem um mínimo de discernimento. Bom, seguimos aqui com os nossos destaques nacionais. O Conselho Superior do Ministério Público Federal, o CSMPF, decidiu por unanimidade hoje, atenção, não afastar o Procurador-Geral da República, o senhor Paulo Gonet, dos casos relacionados ao Banco Master em andamento no Supremo Tribunal Federal. E, por 5-4, o Conselho decidiu arquivar um pedido de aprofundamento de investigações contra o Paulo Gonet pela relação dele com o banqueiro Daniel Vorcaro, várias fotos deles almoçando juntos em restaurantes, sorrindo e abraçados, levantando copos. Mas vamos arquivar esse pedido de aprofundamento de investigações. Isso não é necessário. O relator da representação, Francisco Sanseverino, e os conselheiros, atenção aí aos nomes, Celso de Albuquerque, Alexandre Camanho, Hindenburgo Chateaubriand e Nicolau Dino, votaram pelo arquivamento do pedido de investigação. Já a Janice Ascari, a Samantha Chantal, José Adonis e a Ana Borges Santos divergiram do relator e defenderam a designação de um subprocurador-geral da República para aprofundar as apurações sobre a conduta de Paulo Gonet. Mas foram voto vencido. E aí, mais esse capítulo da nossa República, né? Procurador-Geral da República, Paulo Gonet, assim, amigão lá do Alexandre de Moraes, ajudou muito na questão do golpe do 8 de janeiro, né? De colocar as pessoas na cadeia, né? Tá lá envolvido com o Vorcaro. Olha, tem muito mais sobre ele, viu? Não. Arquive isso daí. Não é porque ele tirou uma foto almoçando lá que a gente vai ficar procurando pelo em ovo. Foi isso que eles falaram.
1: Olivares, o voto decisivo, né? Para que fosse.
0: É, porque foram 5-4, né? Tava 4-4. Aí teve um voto decisivo.
1: Isso, quem foi? De quem foi?
0: Quem foi? Não sei. Não sei. Conta pra gente. Didinho Oliveira, conta pra gente.
1: Nicolau Dino. Eu nem sabia que o Dino tinha irmão, que era dela.
0: Ele é irmão do ministro do STF, Flávio Dino. Você sabia dessa, meu amigo? É, pois é. O voto de Minerva, que fez a diferença e que fez valer aí a não investigação, desse aprofundamento dessa investigação, o arquivamento, né? Foi o irmão do ministro Flávio Dino. Como que é o nome dele aí, Dino? Tá na notícia aí?
1: Nicolau Dino.
0: Nicolau Dino, irmão do ministro Flávio Dino. Mas que coincidência. Olha, não sei se é coisa de família, eles pensam parecido até, viu? Será que é de família? Eles pensam parecido. Então é isso. Esses são os dias que estamos vivendo no nosso país. Meu amigo, daqui uns 80 anos, quando o pessoal lê história, se pegar um livro de verdade, que vai contar a verdadeira história, o pessoal vai ficar assim abismado, falar assim, como que, é verdade esse país? Era isso mesmo? Não, não é possível. Olivares, não é possível. É possível.
1: Se mudar alguma coisa, né?
0: Se mudar, exatamente.
1: Só uma observação.
0: Tendência é só piorar, né?
1: Só uma observação que não faz parte da notícia, mas só uma pitadinha. Você viu hoje que teve declarações de amor em mensagens aí por aí? Com o presidente aí do Senado ou não?
0: Meu amor. Não vi essa.
1: Para Vorcaro.
0: É mesmo, amor, né?
1: de Alcolumbre para Volcar. Meu amor. É estranho, né?
0: É.
1: Depois você dá uma olhada lá. Meu ouvinte. Então, notícia boa chegando.
0: Fica difícil, né? Fica difícil.
1: Vamos vir com notícia boa então, viu, Livares?
0: Olha, diga só. Lá, pois não.
1: A bandeira tarifária de outubro será verde, de acordo com a Agência Nacional de Energia Elétrica, a ANEEL. Isso significa, viu, Olivares, que não haverá cobrança adicional na conta este mês, viu? Mas não vai abusar, hein? Desde maio, a bandeira tarifária estava em nível amarelo, que significava uma cobrança adicional de R$ 1,88 a cada 100 kWh consumidos. Então, essa é a boa notícia para a gente fechar os destaques nacional, viu, Olivares? Tem destaque internacional aí, Olivares? Ih, Olivares congelou. Vou trazer aqui então um destaque internacional enquanto o Olivares ficou tão feliz, mas tão feliz que ele ficou congelado, hein? E atenção para o destaque internacional. Colômbia extraditou hoje um dos principais líderes de uma dissidência das FARC, viu? Segundo a agência de notícias Reuters, é a primeira extradição de um comandante de alto escalão de um grupo armado durante o governo do presidente Abelardo de la Espriella. Ele será enviado aos Estados Unidos. Giovanni Andres Rojas, conhecido pelo codinome Arana, é apontado como líder dos Comandos de Fronteira, uma facção da Coordenadora Nacional do Exército Bolivariano. Ele é acusado de envolvimento com o tráfico internacional de drogas. O processo havia sido suspenso durante o governo do ex-presidente Gustavo Petro, no contexto das negociações da política de, abre aspas, paz total, e fecha aspas, e foi retomada pela gestão de Spriella. Seguindo em frente, temos mais destaques internacional aqui para você. Uma embarcação de transporte de veículos foi tomada por um incêndio nas proximidades da popular ilha turística de Mykonos, na Grécia. Segundo a guarda costeira, as chamas se iniciaram no convés do navio que transportava veículos para a ilha. Autoridades gregas disseram que todas as 29 pessoas a bordo foram resgatadas em segurança. Portanto, um belo de um susto aí, né? Essas pessoas que estavam nessa embarcação, né? 29 pessoas. Enquanto aguardamos aqui a conexão com Olivares do Estúdio E, vou trazendo mais destaques aqui de notícias internacionais. A cidade de Lérida, no interior de Catalunha, na Espanha, proibiu hoje o uso de elementos que ocultem totalmente o rosto, como a burca e o niqab, né? Niqab, em espaços públicos. A proibição aparece em uma nova normativa municipal de civilidade e convivência, aprovada pela prefeitura, e prevê multa de 400 a 750 euros pelo descumprimento da norma. O texto não cita explicitamente a burca, né, e o niqab, porém essas vestimentas islâmicas de mulheres cobrem o corpo e o rosto, né? A burca tem uma tela na parte do rosto que permite ver de dentro para fora. E o niqab e o niqab, Olivares, deixa apenas os olhos visíveis. Você acompanhou esse destaque, hein, Olivares? Não estou te ouvindo, meu jovem.
0: Alô, alô, alô, olá, olá, voltamos?
1: Agora
0: voltamos.
1: Sim.
0: Ah, sim, a queda. Você, na hora que você estava trazendo a notícia sobre a questão da tarifa de energia elétrica,
1: caiu
0: energia elétrica aqui, viu? Pois é, mas agora
1: eu achei que você tinha ficado em choque, que era tão bom.
0: E eu fiquei mesmo, viu? Fiquei em choque com o breu que deu, de repente, aqui. Enfim, Mas tudo bem. Quanto a essa notícia, né? Na Espanha, porque quando teve, né, aí esse ninguém larga a mão de ninguém, abertura das fronteiras, né, todo mundo é amigo, vamos deixar todo mundo chegar, teve muita gente de outros países, principalmente do Oriente Médio, que foram para a Europa. Só que eles querem impor seus costumes na Europa. Mas a Europa, né, ela faz parte ali, ela é o coração, vamos dizer assim, do Ocidente, né? Porque a América veio depois. Os europeus vieram para a América colonizar. Então, as nossas raízes vêm de lá, né? Da Europa, no primeiro momento. Quando eles descobriram o Brasil, descobriram a América, não é? Então a gente tem esse estilo de vida ocidental. Aí a pessoa sai de determinados países e quer seguir o mesmo estilo de vida que ele tinha naquele país dele, né? Tanto é que se você for morar naquele país, você tem que andar do jeito deles, né? Porque é a cultura deles. Agora, eles não querem se adaptar à cultura ocidental, querem continuar do jeito deles. Não permitem que você faça isso no país deles. Eles não permitem.
1: As mulheres, mas quando vão lá, têm que usar.
0: Exatamente. São obrigadas.
1: É verdade.
0: Mas podendo no país preso, dos outros.
1: Né? Presa, né? No caso da mulher, né?
0: Exatamente. Mas no país dos outros, aí eles podem fazer o que eles querem. E é até uma questão de segurança, né? Você não tá vendo o rosto da pessoa totalmente coberto, o corpo inteiro totalmente coberto. Às vezes pode ser um maníaco ali, um maluco disfarçado de mulher, que ninguém tá vendo, entrando com uma arma ali, né? E em algum lugar, que a gente não sabe qual é, né? Principalmente em escolas, né? Então, os países ocidentais estão proibindo isso. Já aconteceu isso e olha que a França é super amiga, né, dessa galera. A França foi o primeiro a proibir isso daí. Agora a Espanha também, né, e outros países já fizeram isso também. A gente fala da Espanha porque a Espanha também é o dos últimos países que está começando a fechar suas fronteiras e dificultar um pouco a entrada de imigrantes de outras culturas em seu país. Por quê? Isso começa a descaracterizar o povo. Você tem um povo que tem suas características, tem sua história, e isso vai descaracterizando. Você entende? Então é isso que alguém na Espanha entendeu isso, né? Tomara que não seja tarde demais. E agora essa lei está valendo lá. É como eu sempre falo, né? Se você vai no país deles, tem que fazer o que eles determinam. Se não fizer, está fora do país. Agora, quando eles vêm no país ocidental, eles querem fazer do jeito deles. E se você falar que não pode, eles fazem um escarcéu, né? Fazem protesto, eles vão na imprensa, vão pra rua, não é? É isso. Você sabe que, por exemplo, aqui no Brasil, a gente tem muitas mesquitas. Aqui no Brasil. País ocidental, país cristão, majoritariamente cristão. E todos os países da América, na Europa, tem as mesquitas. Agora vai colocar uma igreja lá no país deles, de maioria muçulmana. Você não consegue. É proibido. Eles não deixam você fazer na casa deles, mas eles querem fazer na sua. Entendeu? E aí, o Benjamin Netanyahu vai falar na ONU e metade dos países das delegações saem. Não querem ouvi-lo falar. Protesto, porque ele é genocida. Inclusive a delegação brasileira. Esses são os dias que estamos vivendo.
1: Sendo assim, então, vamos encerrando, depois desse comentário pertinente, vamos encerrando aqui o destaque de notícias nacional e internacional, que teve a redação e produção aqui do nosso jornalista de plantão, que está no Estúdio E e que sobreviveu a um apagão.
0: Um apagão.
1: Estou falando aqui de blackout. Marcos Olivares, que para nossa alegria voltou.
0: E para a minha também. E olha, a gente vai para o intervalinho, esperamos voltar daqui a pouquinho, bem rapidinho, para falarmos de esportes.
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0: Muito bem, voltamos com o nosso Revista RTM para falarmos de esportes nesta noite de sexta-feira. Aliás, né, agora é noite, mas o dia começou com o jogo do Brasil. É, Brasil foi a campo hoje, hein? 7 da manhã no horário de Brasília, em seu primeiro amistoso pós-Copa do Mundo. E decepcionou. Pior do que o empate em 1-1 foi a atuação diante da Austrália. O Brasil não demonstrou senso de urgência, não controlou o jogo e saiu no lucro com o gol de Rayan aos 50 minutos do segundo tempo. O torcedor que acordou cedo se viu frustrado ao ver um jogo onde a seleção não conseguiu mais uma vez ser protagonista contra uma equipe de menor tradição. Acordei cedo, mas não para ver o jogo do Brasil, viu, Dinho? Tinha mais que fazer.
1: Ah, eu também. Eu acordei cedo.
0: Nem lembrei, mas, na verdade.
1: É isso que eu falo. Nem lembrei. Também, né, Olivares? É, a maioria dos jogadores que estavam são os que estavam na Copa.
0: É, muitos que estavam na Copa e muitos outros que foram pela primeira vez, mas...
1: Sim, mas mesmo assim, parece que a maioria contaminou os novos ali.
0: Nosso técnico italiano, Ancelotti, parece que não tá convencendo não, viu? Vamos ver, ele pediu tempo, pediu mais tempo para a torcida.
1: Ah, calma, ele pede gente. 4 anos, tá ganhando um dinheirinho, tá tempo.
0: Exatamente.
1: Deixa eu ganhar mais de um dinheirinho.
0: Enfim.
1: Ganhar mais dinheirinho, curtir o sol. Aí vai chegar o calor agora e vai ficar feliz.
0: Pois é.
1: E olha só, o Olivares, e não foi só o Brasil que seguiu a rotina de decepções, hein? A Itália escolheu um velho conhecido para iniciar um novo ciclo, mas seguiu sua rotina de decepções também, viu? É, jogando em casa no Estádio Olímpico de Roma, estreou com derrota. Pior ainda, hein, Olivares? Por 2-0 para a Bélgica, hein? Godets e Luke Bacchio marcaram os gols belgas. Godets, é isso mesmo?
0: Você vê que Bacchio. Terra devastada que tá a Itália, tá pior Itália que tá o Brasil. Ruim, jogou em Roma, perdeu por 2-0, já tava fora da Copa, começou um novo ciclo, novos jogadores, novo técnico. E a Itália perdeu em Roma por 2-0 para a Bélgica. Meu amigo, a coisa está mais feia lá do que está no Brasil. Você pode piorar, tá vendo? Você acha que tá ruim o Brasil? Sempre pode piorar. A Itália, esquadra azurra, famosíssima e campeoníssima, está passando por uma fase pior que a nossa.
1: E o nosso técnico é de onde?
0: Ah. É de lá, da Itália. Então, agora, tudo se esclareceu, né? Agora a gente entende todo esse contexto. Enfim, e olha, bom, então vamos fechar aqui os destaques esportivos com o Mister Olímpia 2026. O Ramon Dino, nosso brasileiro, subiu ao palco do Mister Olímpia 2026 pela primeira vez na tarde de hoje em Las Vegas para o pré-julgamento da Classic Physique. Atual campeão, o brasileiro terminou as prévias mais uma vez entre os favoritos ao título. Nas primeiras comparações, ele ficou na posição central do palco e depois alternou o lugar com Mike Sommerfeld e Neil Darwin, que aparecem como seus principais concorrentes na briga pelo troféu. Quando você tem essas apresentações, que eles vão lá, sabe, mostrar os músculos lá, de lado, lá, aquele jeitão bacana, né, que a gente imita, e os juízes falam, fica aqui, você fica à direita, você fica à esquerda. Quem fica no meio tem um certo favoritismo. Mas os juízes revezaram esses três. Tinha mais concorrentes, mas esses três que apareceram em determinados momentos no meio, o brasileiro e esses outros dois que a gente citou aí. Então são os três favoritos. Olha, a nova rodada de competições agora, final, onde vai ter a pontuação final para ver se vai ser bicampeão, começou agora às 10 da noite, no horário de Brasília. Mas são várias categorias, masculino, feminino, até chegar no Ramon vai demorar um pouquinho, né? Não vai dar para a gente trazer aqui a notícia do que deu lá, né? Mas está acontecendo nesse momento, viu, Dinho? Ele está fazendo aquelas poses que você faz em casa, que você fazia desde adolescente. Isso, é essa mesmo. Mãe, eu tô parecendo com o Arnold. Tá quase, filho, tá quase. Falta só tudo. Ah, entretanto...
1: Mas eu não podia falar isso aí não, hein? Tô lá em casa, eu não podia falar isso aí não.
0: Não, não podia? Por quê?
1: Porque meu pai era pedreiro. Ele falou, você quer ficar musculoso, é?
0: Ah, então você nem fazia, que é pra não correr o risco dele falar assim, você vem comigo então.
1: Vamos lá. E mesmo assim ele levou pra ver se eu conseguia.
0: É que acho que ele olhou pra você um dia e falou assim, menino, tá muito mirrado. Vou levar ele comigo.
1: Raquítico, franguinho.
0: Não aguentava, não aguentava levar um balde de areia, né?
1: Fala e aí. Meu pai era forte. Meu pai. Ah, Olivares, você não vai acreditar, Olivares. Minha irmã ficou com os arquivos fotográficos da.
0: De papai.
1: De papai e de mamãe. E aí meu cunhado, ele fica lá e vai mexendo lá, olhando e tirando foto e mandando. Meu pai tinha esquecido disso. Meu pai. Foi lutador de telecatch.
0: Ó, oh, aí sim.
1: Você,
0: hein?
1: Acredita nisso, Olivares?
0: Ah, Dinho Oliveira, você podia ter tido uma carreira brilhante, meu jovem.
1: No final,
0: brilhante.
1: Era pastor, batista, quando jovem, lutador de telecatch.
0: Telecatch.
1: Eu falei que o meu tio era, lembra que ele fazia também, né? Musculação, aquelas coisas todas, e era faixa preta. Meu pai, lutador de. Eles chamavam de telequete, né? Aquelas brigas que...
0: Tá vendo? Sim, sim, me lembro. É, eu, olha, já tá vendo? É de família, meu jovem. Ainda dá tempo de você montar o seu projeto Schwarzenegger.
1: Não, já passou, já me aposentei.
0: Enquanto há vida, há esperança, viu?
1: Não esqueça disso. Eu fiz artes marciais. Fiz, eu falei pra você que fiz Muay Thai, né?
0: Falou.
1: Fiz Karatê, mas...
0: Tá certo. Enfim.
1: Não é pra mim, não. Bom, e o pastor? E o pastor Janos? Ele fez essas coisas assim?
0: Pastor, sim, pastor Janos, né, que praticou fisiculturismo por muito tempo, né, mas preferiu não participar de torneios. Ele que falou ontem, né, que preferiu não participar de torneios. Ele perguntou agora há pouco, e aí, como é que tá o Ramon? Ah, ele chama de Ramon, né, acostumado a acompanhar o dia a dia, né. É, pastor, o Ramon vai entrar às 10 da noite, então vou tomar um café e vou ficar aqui mais um pouquinho hoje. Então pode ficar, pastor. O senhor tomou hoje o seu café? Traga, por gentileza, uma mensagem para hoje para todos nós. Depois o senhor fica mais um pouco, pode ser? Obrigado, pastor.
6: 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Cristo pode encontrar você no caminho, sabia? Pense em uma rua ou estrada. Agora, agorinha, você pode estar passando por uma delas. Há carros, motos, ônibus, caminhões e pedestres. Cada pessoa segue o seu caminho. Algumas pessoas correm, outras precisam parar. Na Bíblia, estradas também foram lugares onde Cristo Jesus encontrou pessoas. Saulo, o apóstolo Paulo, seguia para Damasco quando Jesus o chamou. Dois discípulos caminhavam para Emaús quando o Cristo ressuscitado se aproximou. Filipe encontrou o funcionário da rainha da Etiópia numa estrada deserta. Ele anunciou Jesus. Cristo pode encontrar você no caminho. Isto mostra uma verdade importante. O encontro com Cristo Jesus não fica preso a um templo. A estrada também pode se transformar em lugar de reflexão, de revelação. Você pode estar dirigindo, andando, viajando, quando uma palavra da Bíblia volta à sua memória. Uma frase pode corrigir uma decisão. Outra pode trazer consolo. O Espírito Santo age no coração humano e conduz a pessoa à verdade de Cristo Jesus. Cristo pode encontrar você no caminho. Por isso, quando estiver transitando por uma rua ou estrada, olhe para além do movimento. Existe uma vida acontecendo dentro e fora de você. Há pensamentos, escolhas, medos e desejos. A pergunta não é apenas para onde você está indo com o seu veículo, é para onde a sua vida está caminhando. Saulo mudou de direção depois de encontrar Cristo. Os discípulos de Emaús também voltaram para Jerusalém com uma nova compreensão. Cristo pode encontrar você no caminho. Não espere estar dentro de um templo para ouvir a palavra. Leia a Bíblia, ouça, escute sua mensagem, preste atenção quando Cristo Jesus confrontar os seus pensamentos e suas escolhas. O caminho da vida também é lugar de encontro com Ele. Lembre-se, Cristo Jesus chama você para abandonar caminhos que afastam de Deus Pai e andar por caminhos em fé e obediência. Por isso, Cristo pode encontrar você no caminho.
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8: Comece em seu rádio Boletim Rural. 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E nesta edição, você fica sabendo, o preço do boi gordo sobe em São Paulo e outras regiões pecuárias. Esta e outras notícias, agora no Boletim Rural.
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0: O mercado pecuário registrou alta nos preços em grande parte do país. A oferta restrita de animais para abate e a firmeza dos pecuaristas nas negociações sustentaram as cotações, mesmo com um consumo de carne mais calmo no momento. As indústrias que precisavam garantir o estoque aceitaram pagar mais caro. Nas regiões de Araçatuba e Barretos, no interior paulista, a arroba do boi gordo subiu R$ 5,00, sendo negociada a R$ 355,00. O boi China seguiu o mesmo ritmo de alta e alcançou R$ 360,00 por arroba, enquanto a vaca foi cotada a cerca de R$ 335,00. A novilha registrou alta de R$ 2,00, ficando em R$ 347,00 a arroba. Segundo dados divulgados hoje pelo IBGE, o aumento nas tarifas de importação impostas pelos Estados Unidos no ano passado provocou uma queda de mais de 9% na produção brasileira de madeira em tora para outras finalidades. Com a redução nas exportações para o mercado americano, os produtores no Brasil pisaram no freio e diminuíram a quantidade produzida. Por outro lado, a produção de madeira voltada para papel e celulose seguiu o caminho inverso e registrou uma alta de mais de 6%. O preço da soja registrou queda na maioria das praças brasileiras, acompanhando a desvalorização do grão na Bolsa de Chicago. No porto de Paranaguá, a saca de 60 quilos recuou para R$ 161,65. A maior queda foi registrada em Lucas, do Rio Verde, no Mato Grosso, onde a saca caiu R$ 2,00. Já as outras altas do dia ficaram concentradas em Maringá, no Paraná, e Balsas, no Maranhão. O mercado externo segue em ritmo de espera, com investidores atentos aos desdobramentos das conversas entre os governos da China e dos Estados Unidos. Com fonte de Globo Rural, produção de Karina Joubert, coordenação de Marcelo Fávero, direção de André Castilho, com realização da sua RTM Brasil, na apresentação de Cláudio Ronchi, esta foi mais uma edição do seu Boletim Rural.
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3: Muito bem, chegou a hora de nós agradecermos a você, nosso ouvinte, está conosco desde o início aqui do nosso Revista RTM, né? E agora a gente vai fechar muito bem esta sexta-feira e esta semana. Quem é que está com a gente para fechar muito bem aqui a nossa programação hoje, meu caro Dinho Oliveira?
4: Olivares, olha só quem está com a gente, é o Ricardo Agassi, de Natal, Rio Grande do Norte. Ele fala assim: Oliveira e Olivares e a todos da rádio RTM, meus parabéns a essa rádio maravilhosa, viu? E os locutores são top. E a cada dia a mais eu aprendo a palavra do Senhor. Não saiam daí! Thank you!
3: Valeu, obrigado, obrigado pela sua mensagem, né? Pelas felicitações por essa data especial para nós aqui, o Dia do Radialista.
4: Olha só, de São Luís do Maranhão, Balbino, fala assim: olá, Transmundial, RTM, gostaria de mandar um alô a todos os ouvintes, a todos os locutores. Aqui é o irmão Balbino, de São Luís, no Maranhão.
3: Tudo bem, irmão?
4: Olivares, o Filinto de Guamaré, Rio Grande do Norte, boa noite, generais de Cristo, bom e abençoado final de semana para todos, viu? Ele que envia algumas fotos bacanas aqui, viu? E ele fala assim: aquele que ora, Deus dá vitória, e mandou uma linda foto lá da região, onde ele
3: legal.
4: Mora lá, ele que trabalha com barco, viu, Olivares?
3: Bom, hein?
4: Bonita
3: é
4: a paisagem aqui. Olha só a Elizabeth, né? Elizabeth de Ilha do Marajó, no Pará. Ela passa por aqui para nos dar um coraçãozinho e um boa noite.
3: Obrigado, Elizabeth. Um like para você.
4: Olha só quem está por aqui, de São Gonçalo do Gurgueia. viu?
3: Sim.
4: Ele que é de Piauí. O nome dele
3: exato.
4: É...
3: Edu.
4: Olha só, e ele fala assim, Olivares, boa noite, graça e paz do Senhor Jesus para todos os ouvintes da RTM, viu? E aí ele disse assim que o atual presidente está tentando ganhar a eleição de a qualquer custo, hein?
3: É, tá meio que apelando um pouco, né? Tá, eu acho, né, particularmente, tá um pouco exagerado, mas enfim.
4: Mas se fosse outra pessoa fazendo o que ele tá fazendo aqui, já iam impeachment ele já, né?
3: Abuso
4: de autoridade, usando o cargo público.
3: Usando a máquina, né?
4: Usando a máquina para se beneficiar, então...
3: Exatamente, a gente sabe dessa história, né? Exatamente.
4: Olha só, o casal querido Cicinho e Noemi de Pedreiras no Maranhão tá por aqui, hein? Ah, estamos aqui ouvindo. Boa noite. Eles que fizeram um lindo screenshot.
3: Muito bem, muito obrigado. Bem-vindos sempre.
4: Olha o Francisco de Assis, ele que está em Parapemas, no Maranhão. Ele disse assim, olá, boa noite. Estou ouvindo alguns ruídos aí, viu?
3: Ruídos.
4: Eu já dei uma verificada por aqui, não identifiquei não. Mas vou passar pro pessoal, né?
3: Tá certo.
4: Nossa querida professora aposentada, ela que está em Macau, Rio Grande do Norte, estou falando de Magnólia. Nossa querida
3: professora Magnólia.
4: Ela falou, olá, Marcos Olivares, olá, de Oliveira. Aqui é a Magnólia da Assembleia de Deus de Macau, Rio Grande do Norte, viu? Parabéns pelo seu dia hoje, hein? Vocês que são muitos bons locutores, vocês fazem, né, alocuções, são radialistas de verdade mesmo, viu? E obrigado. Essa rádio que é tão maravilhosa, viu? É, me ajuda tanto aqui na minha espiritualização. E
3: amém.
4: Diz que se amadureceu muito ouvindo a rádio, viu? Ele disse sim, agradece a Deus por nós existirmos.
3: Amém. Obrigado.
4: O Edson, com W, de São Luís, ele que está em Tibiri, no Maranhão, ele fala assim, boa noite, meninos, e todos os ouvintes.
3: Boa noite.
4: Paz do Senhor, que Deus abençoe vocês. Manda um abraço para minha esposa Ana Lúcia, para o meu filho Otiniel e Carlos. Otiniel e Carlos, né? Que o Carlos amanhã estará aniversariando, hein?
3: Olha, ele disse quantos anos vai fazer o Carlos?
4: Não falou não,
3: viu? O Carlos... Parabéns, viu? Deus te abençoe, dê muitos anos de vida, paz, saúde, alegria, sempre nos caminhos do Senhor, sempre direcionado por Deus, né? Que aí você vai andar sempre no caminho certo, tá certo? Parabéns pra você, sobe o som aí, meu jovem!

0: Muito bom, muito bom. Parabéns ao Carlos. Um abraço ao Otiniel, à esposa Ana Clara e ao Edson. Toda a família curtindo aqui o Revista RTM.
1: O filho está fazendo sabe quantos anos, Olivares?
0: Quantos?
1: 32 aninhos.
0: 32. Aí sim, hein? Então é isso mesmo. Ó, tudo que eu falei vale para você aos 32 anos.
1: É, 32. Pensou que era 12 anos.
0: É, não sabia, né? Mas não pensei em nada, só fiquei na expectativa.
1: Olha só quem tá por aqui, a nossa querida Bebel, hein? Tava sumida, hein?
0: De Valparaíso,
1: em Goiás, Olá, meus amigos e irmãos, estamos aqui na sintonia. Alguns dias sem enviar mensagem. Sempre estou aqui na sintonia, viu? Durante o dia também.
0: Acho que eles estavam em viagem interestelar. Ah, o ET anda por aí, meu amigo. Esse vai pra longe, viu? Esse vai pra longe. Mas que bom que vocês estão de volta, viu? Bebel e toda a família, aquele abraço pra vocês.
1: O nosso querido Olivídio, Mossoró, Rio Grande do Norte.
0: Olá. Olha ele aí.
1: Boa noite, meus queridos irmãos. E Oliveira Marques Olivares. Que a paz do Senhor esteja com vocês e seus familiares, hein?
0: Amém.
1: Quero parabenizar todos vocês pelo Dia do Rádio, esse meio de comunicação que ultrapassa barreiras e nos faz tão felizes. Desejo a todos um final de semana abençoado com Jesus. É o nosso querido Olivídio que fala

0: tinha. Olha só, o João Batista de Aquino, ele fala, que seleção brasileira sem vergonha, hein? Misericórdia, prefiro o meu Verdão.
1: Boa noite, com certeza, né?
0: A todos vocês.
1: Só fica atento aí, viu? Porque o Abel tá na... né? CBF tá de olho no trabalho do Abel, viu? Cancelote, não sei, não.
0: Ah, é? Você tá sabendo isso aí?
1: Não. Não, não sabendo de nada,
0: passarinho,
1: não.
0: Passarinho verde, te contou?
1: É, isso. Antes que eu o espantasse por ser verde.
0: Antes que você jogasse pedra.
1: Sai, passarinho, daqui.
0: Mas é um passarinho verde e amarelo, né?
1: Aí tudo bem.
0: É.
1: Aí
0: é um
1: a gente.
0: Qualquer, né? Olha só, a Anateca.
1: A gente faz um sacrifício.
0: É, Anateca de São Luís do Maranhão. Boa noite, meus queridos. Estamos juntos.
1: Tudo bem, Ana?
0: Olivares, deixa eu ver quem mais aqui. Ancelotti é muito ruim, o João fala aqui.
1: Eu também acho.
0: Olivares, hoje temos uma participação muito especial que eu quero convidar a você a descobrir e nos falar quem dá o seu palpite de quem você acha que é, né?
1: Vou ler a mensagem. Posso tentar.
0: Dessa ouvinte, ela que fala assim, sextou. Olá, minha dupla.
1: Sensacionalíssima.
0: Abençoada noite com...
1: Nectadíssima.
0: Nessa gigantíssima. Programação
1: Gostei.
0: Fique não paz. Cheiro no coração. Quem é Olivares?
1: Gostei do gigantíssima. Ah, coisa maravilhosa. É claro que estamos falando dela, que está lá, na belíssima cidade de Imperatriz, no Maranhão.
0: Quem?
1: Ainoa! Bem-vinda, Ainoa!
0: Bem-vindíssima! Sendo assim, Olivares, encerramos esta semana, né? E encerramos aqui a participação dos ouvintes.
1: Tá certo. Obrigado a todos pela audiência, pelo carinho, por estarem conosco nesta noite de sexta-feira, por estarem conosco ao longo de toda esta semana, prestigiando aqui a edição do nosso Revista RTM. Agora, só segunda-feira. Segunda-feira tem mais, se Deus quiser, a partir das 10 da noite, né? Vamos deixar combinado, começar bem a próxima semana, juntos aqui na programação da RTM Brasil, tá bom? Um bom finalzinho de sexta-feira para você, excelente, abençoado final de semana, na presença do Senhor, não fica à toa em casa, meu amigo, não é? Eu tenho certeza que Deus vai te abençoar mais e mais. Quanto mais a gente tem comunhão com Ele, mais entendemos a vontade dEle nas nossas vidas e mais somos abençoados. Mas não é só porque a gente tá procurando ficar mais próximo dEle, porque quando a gente fica mais próximo dEle, Ele vai nos orientando em tudo aquilo que a gente vai fazendo. E automaticamente a gente vai sendo mais abençoados. É isso, tá certo? Bom e excelente final de semana para você que está nos ouvindo. Pastor Itamir está chegando com Através da Bíblia. Cláudio Ronk já também te fazendo companhia nessa programação. Dinho Oliveira, obrigado pela parceria de hoje, de toda esta semana. Na semana aí que foi bastante agitada. E olha, desejando a você aí uma boa viagem de volta, um bom e abençoado final de semana. Tem trabalho também no final de semana para o Dinho Oliveira. Esse menino trabalha muito, trabalha mais que o homem da cobra. Olha, então, sim, bom trabalho para você no final de semana. E na próxima segunda a gente volta a se falar por aqui, se Deus quiser, tá certo? Um grande abraço. Na segunda-feira, venha para a gente continuar nessa missão. E até lá.
0: Valeu, Olivares, para você também. Bom retorno, né? Agora vai fazer aquela caminhada costumeira, última da semana. Feliz da vida, vai rapidão, né? E ó, então, bom final de semana, bom descanso para você, para sua família. Boa noite, ouvintes queridos, quem puder. Fica aí, Cláudio Ron, que tá por aqui. Pastor Itamir já está entrando aqui. E ó, daqui a pouquinho, uma programação toda especial da madrugada. Certo, Olivares? Vou pegar minha moto.
1: Certíssimo.
0: Vou para minha terra.
1: Menino da motinha. É. Esse é o garoto da motinha. É, vai pegar a motinha e vai embora.

0: Você que falou não, que vai pegar a motinha, não fui eu.
1: Que é isso? Vai sair da... nunca mais na minha cabeça agora.
0: Você que falou que vai pegar a motinha.
1: Tchau de mim, não vou nem dar tchau.
0: Um tchau de mim.
1: Daquele jeitão, né? Me
0: recuso. E até amanhã.
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1: Amigo, hoje nós vamos voltar ao primeiro capítulo do livro de Gênesis. Podíamos passar muito tempo mesmo estudando somente esse primeiro capítulo. Quando o Dr. Magui fez o seu curso bíblico, ele nos conta que um professor seu levou um semestre inteiro somente estudando com a sua classe esse primeiro capítulo do livro de Gênesis. Ele tinha planejado estudar durante o semestre o livro todo, mas ele só conseguiu estudar o primeiro capítulo. Você pode estar até pensando aí que nós vamos seguir o mesmo exemplo dele. Mas olha, estou garantindo que isso não vai acontecer. Nós queremos estudar e avançar pelo estudo de cada trecho da Palavra de Deus. Você deve estar lembrado de que no nosso último encontro, no nosso último estudo, chegamos até o sexto dia da criação. Então agora nós vamos tratar com mais detalhes desse assunto tão importante que é a criação do ser humano. Então vamos lá. Veja o versículo 26. As suas palavras são as seguintes: façamos o homem à nossa imagem, conforme a nossa semelhança. Tenha ele domínio sobre os peixes do mar, sobre as aves do céu, sobre os animais domésticos, sobre toda a terra e sobre todos os répteis que rastejam sobre a terra. Sim, amigo ouvinte, nós temos aqui uma grande verdade bíblica, que certamente interessa a todos nós. Temos aqui a criação do homem, isso é, do ser humano, e alguém poderia perguntar, como foi que o homem foi criado? Bem, no capítulo 2 de Gênesis, nós temos a resposta a essa questão, e nós teremos detalhes desse assunto quando nós chegarmos naquele capítulo. Mas o que nós vemos aqui é que Deus criou o homem à sua imagem conforme a sua semelhança. E o versículo 27 diz o seguinte: criou Deus, pois, o homem à sua imagem, a imagem de Deus o criou. Homem e mulher os criou. Então, nós estamos aqui diante do simples, mas do profundo fato da criação do ser humano. Essa é a terceira vez que a palavra bará, que é o verbo criar, aparece então nesse capítulo. Como nós já dissemos, o significado dessa palavra quer dizer criar do nada. Criar do nada. Então, eu espero que você possa ver que aqui o homem foi criado por Deus, mas foi criado do nada. Aqui o homem aparece como sendo alguma coisa nova, algo criado pelo Senhor. A palavra aqui usada é a mesma que encontramos no versículo 1 desse mesmo capítulo e também no versículo 21, quando Deus criou a vida animal. E agora, no versículo 27 desse primeiro capítulo de Gênesis, nós temos Deus usando novamente essa palavra: façamos o homem à nossa imagem conforme a nossa semelhança. Então, como podemos notar, por meio desse primeiro capítulo de Gênesis, Deus não fala, a Bíblia não fala a respeito de todas as coisas que foram criadas. Muitos detalhes não foram incluídos. No princípio, criou Deus os céus e a terra. E isso é tudo o que temos a respeito da criação do universo. É tudo quanto Deus nos diz sobre a sua criação. E isso é tudo quanto nós conhecemos a respeito da criação. A Bíblia poderia ter dado uma série de detalhes, mais detalhes sobre a criação do universo e sobre a criação de toda a terra, as suas criaturas, mas ela não diz, não é a sua principal preocupação. Assim também, em relação à criação do homem, nem todos os detalhes foram dados através da revelação divina. Mas mesmo assim, nós notamos no capítulo 2 que a Bíblia apresenta vários pormenores a respeito da criação do homem. E eu espero que você entenda o porquê. Sabe por quê? Porque esse livro é escrito para o homem. E Deus quer que nós, seres humanos, saibamos qual é a nossa origem, qual é a origem da nossa vida e como nós surgimos nesse planeta. Através dessa explicação que a Bíblia dá sobre o homem, Deus parece estar dizendo ao homem o seguinte: pessoal, eu gostaria que vocês prestassem atenção para a sua própria criação, e não para as especulações a respeito da criação do universo. Exatamente, eu acho que isso é alguma coisa maravilhosa. Lermos a história do homem nesse livro de Gênesis é algo muito especial. Esse relato se torna ainda mais importante quando lemos que Deus deu ao homem o domínio de tudo quanto fora criado na terra. Veja só, observe esse finalzinho do versículo 26. Tenha ele domínio sobre os peixes do mar, sobre as aves do céu, sobre os animais domésticos e sobre toda a terra e sobre todos os répteis que rastejam sobre a terra. Então, assim, também no versículo 28, a Bíblia reforça que Deus deu o domínio de todas as coisas para o ser humano. Adão foi feito não para ser apenas um jardineiro, apenas para cultivar o jardim do Éden. Deus deu a ele a autoridade sobre tudo, sobre a terra. Não podemos conceber algo tão maravilhoso quanto isso. Isso é especial, de fato. Então, depois da criação do homem, a transferência do domínio sobre todas as coisas mostra o valor que Deus deu ao ser humano. Mas é negável também o destaque que a Bíblia faz quando relata que o homem foi criado à imagem de Deus. Esse destaque é importante. Por quê? O que significa isso? O que significa o homem ter sido criado à imagem e semelhança de Deus? Você consegue entender qual é a tua opinião sobre isso? Olha, na verdade podemos dizer que, sendo o homem criado à imagem de Deus e sendo Deus um Deus trino, podemos entender também que o ser humano foi formado por três aspectos essenciais. Mas certamente muitos dos que nos ouvem podem perguntar: bom, isso quer dizer que o homem é constituído por três elementos: físico, racional e espiritual? O homem é um ser físico, racional e espiritual? A resposta que podemos dar a essa pergunta é sim, é uma resposta afirmativa. É dessa maneira que podemos explicar a constituição do ser humano. Entendemos que essa pode ser a fonte da verdade, mas nós vamos conversar mais amplamente sobre isso quando nós chegarmos no capítulo 2. Enquanto isso, nós não podemos deixar de citar o que o apóstolo Paulo diz na sua primeira carta em 1 Tessalonicenses, capítulo 5, versículo 23. Paulo diz assim: o Deus da paz vos santifique em tudo, e o vosso espírito, alma e corpo sejam conservados íntegros e irrepreensíveis na vinda do nosso Senhor Jesus Cristo. Ora, pelo fato de ser o homem uma pessoa, é possível entendê-lo como uma pessoa autoconsciente. E ainda mais, sendo o homem autoconsciente, pode fazer as suas opções, pode tomar as suas decisões. E o homem é um ser moralmente livre. Isto é algo que caracteriza a humanidade. Isso, então, é perfeitamente confirmado pelo fato do homem ser criado à imagem e semelhança de Deus. Então, querido amigo, temos que entender essas declarações da palavra de Deus. Deus instruiu, inspirou esses homens santos a escreverem essas verdades. Homem e mulher foram criados, mas, como dissemos, o primeiro capítulo de Gênesis, nós não temos aqui muitos detalhes a respeito de como o homem e a mulher foram criados. A razão dessa afirmação já apresentamos, isso é, Deus não teve o propósito de nos dar os detalhes a respeito da criação desse grande universo no qual nós estamos. Se ele tivesse essa intenção, então a Bíblia daria alguma explicação em capítulos posteriores a respeito dos detalhes da criação, de como aconteceu toda essa formação do ser humano, e em que os detalhes estão no capítulo 2, que nós vamos estudar nos próximos programas. Percebemos então que os versículos finais desse primeiro capítulo do livro de Gênesis compõem a parte final da narrativa bíblica sequencial sobre a criação. A Bíblia não dedica nenhum espaço maior para explicar algo a respeito da criação da Terra ou do Universo, com exceção de alguns versículos que nós já mostramos aqui, que nós já comentamos aqui. Isso é significativo porque as palavras que destacamos até agora merecem toda a nossa atenção, pois a Bíblia declara de maneira inequívoca que Deus criou toda a natureza do nada. Com exceção do ser humano, que foi criado do pó da terra, cada animal, cada ser criado, foi criado conforme a sua espécie, criado do que não existia. Isso é importante termos em mente. Portanto, é pela fé que entendemos que os mundos foram criados por meio da palavra de Deus. As coisas que vemos, as coisas visíveis, foram criadas pela palavra de Deus, daquilo que não existia antes. Deus criou tudo do nada. Mas alguém pode ainda perguntar, como é que aconteceu isso? Para ser sincero, temos que admitir que é difícil explicar o que e como tudo isso aconteceu. Enquanto nós temos uma alternativa que é crer, e é importante destacarmos para o seu conhecimento que os cientistas, com todas as suas hipóteses, sejam elas asfixistas ou evolucionistas, também não explicam. Eles não explicam a origem do homem e das diferentes espécies de animais, aves, répteis e pássaros. As diversas teorias não conseguem responder como do nada tudo pode ser criado. Como do nada pode ser criado alguma coisa? Eu creio que nesse ponto é necessário alistarmos algumas dessas teorias a que nos referimos para que você possa pelo menos saber que elas existem e o que elas afirmam. Então, de um modo bem resumido, eu gostaria de mencionar alguma delas, vou pedir a sua atenção de uma maneira especial. Dentro da família das hipóteses fixistas, encontramos a teoria da geração espontânea. Originalmente, ela foi divulgada por Aristóteles. Ela foi influenciada por Platão, que considerava os seres vivos constantemente formados a partir da matéria não viva e estavam organizados numa escala natural, na qual não teriam a possibilidade de alterar as suas características, passando ou originando outras espécies. Uma outra teoria fixista é a do criacionismo, que apresenta Deus como criador de todas as espécies, animais, vegetais, através de um único ato, e que, a partir desse momento, as espécies permaneceriam imutáveis, sendo qualquer imperfeição resultado das condições ambientais. Mas agora vamos para um outro grupo. Dentro da família das hipóteses evolucionistas, também chamada transformistas, a partir do século XVIII, influenciadas pelas ciências sistemáticas, estudo da classificação dos organismos e pela paleontologia, veja só que palavrinha difícil, paleontologia, isso é o estudo dos fósseis, encontramos a teoria de Maupertius, que considerava todos os animais originados de uma mesma fonte original, sendo que as alterações seriam erros genéticos na reprodução. Também temos, nessas teorias transformistas, a teoria do conde de Buffon, Georges Leclerc, que afirmava que o surgimento das várias espécies seria ocasionada pelas variações geográficas e alimentares do local onde as espécies teriam migrado. Depois ainda temos a teoria de Cuvier, que em 1799 afirmava que as espécies foram sendo transformadas em razão das catástrofes glaciais, dos dilúvios e dos terremotos. Os seguidores de Cuvier levaram essa teoria ao extremo, dizendo que todas as espécies foram destruídas, sendo depois repostas nos atos novos da criação divina. Além dessas teorias, podemos então mencionar Lamarck e, em 1859, a teoria evolutiva de Charles Darwin, também conhecida como teoria da seleção natural, que afirmava que, de modo geral, a existência de uma luta pela vida e a sobrevivência dos elementos mais fortes e mais capazes de cada espécie provocou, então, toda essa mudança nas espécies. Na verdade, querido amigo, poderíamos mencionar muitas outras teorias, mas cremos que a apresentação de algumas dessas já é suficiente para que você perceba as inúmeras tentativas humanas em explicar a origem de toda a criação. Por quê? Porque não aceitam o relato bíblico da criação divina. Mas a Bíblia afirma que Deus criou o ser humano, e essa é a grande verdade. Deus criou o homem do nada. Essa é a grande verdade que vamos encontrar novamente no capítulo 2, com maiores detalhes. E agora, no versículo 28 do capítulo 1, após Deus haver criado o homem e a mulher, ele disse-lhes: sede fecundos, multiplicai-vos, enchei a terra e sujeitai-a, dominai sobre os peixes do mar, sobre as aves do céu, sobre todo animal que rasteja pela terra. Eu gostaria de olhar com você, de modo rápido, essas palavras, mas de um modo mais atencioso. Sede fecundos, multiplicai-vos, enchei a terra. E essas palavras nos mostram que estamos diante de um assunto que, para alguns, isso é um tabu. Isso é um assunto sobre o qual não se deve falar. Sabe por quê? Porque envolve o sexo. Querido amigo, você sabe que ainda existem muitas pessoas que se escandalizam com esse assunto e creem que esse é um assunto, ele na verdade é imoral e não deve ser tratado publicamente. Eu gostaria que você, que talvez tenha essa opinião e está nos ouvindo agora, me dê licença para dizer o seguinte: é a própria Bíblia que está apresentando o assunto. Alguns ouvintes talvez tenham a impressão de que Deus deu às suas criaturas algo perigoso, algo realmente impróprio, o sexo. Mas afinal, o que é o sexo? O sexo é a parte que Deus deu às suas criaturas para que se reproduzissem, para que se multiplicassem. Então encontramos no primeiro livro da Bíblia, no Gênesis, Deus abençoando e ordenando às suas criaturas que fossem fecundas, isso é, que se multiplicassem e enchessem o mundo. Isso quer dizer que povoassem o mundo, e a maneira pela qual iria isso acontecer seria através dos aparelhos reprodutores de cada ser, conforme a sua espécie. E para que isso acontecesse, o sexo deveria ser usado corretamente. Então, querido amigo, é verdade que temos muita gente falando sobre o sexo em nossos dias. Muitos pertencem à chamada nova geração e pensam que foram eles que descobriram o sexo. Eles acham que fizeram uma grande descoberta. Mas como estamos vendo aqui no livro de Gênesis, Deus falou sobre esse assunto bem antes, logo no início da história humana. Muitos olham para o sexo com medo ou como sendo alguma coisa indigna. Mas, como nós estamos vendo, a Bíblia narra que Deus criou o homem dando-lhe a ordem e as condições para se reproduzir. Isso é alguma coisa maravilhosa, pois é uma das maneiras que também participamos, nós como seres humanos, podemos participar da criação divina. Você já pensou nisso daí? Essa é uma verdade maravilhosa. Mas o problema é que muitos têm transformado o sexo numa coisa degradante, sendo inclusive assunto de exploração obscena em revistas, em livros, nos diversos ramos das artes. Isso é revoltante, na verdade isso é repulsivo. Muitos estão corrompendo aquilo que Deus criou com bons propósitos. Tudo que Deus criou é puro, e com essa pureza deve ser usado. Não se deve corromper aquilo que Deus criou com uma finalidade tão elevada. O homem, como ser moral, tem uma responsabilidade moral distinta. Ele é a imagem de Deus. Agora note um ponto importante. Deus ordenou ao homem criado, à sua imagem, à sua semelhança, que enchesse a terra, isto é, que se reproduzissem. Sede fecundos, multiplicai-vos e enchei a terra. Então, amigo ouvinte, agora chegando no versículo 31, nós lemos o seguinte: Deus viu que tudo o que fizera, e eis que era muito bom. E aí então houve tarde e manhã, o sexto dia. Ora, se Deus, depois de ter feito a sua obra criadora, entendeu que tudo estava muito bom, quem somos nós, seres humanos criados, para contradizer o nosso Criador? O correto é aceitar pela fé que tudo quanto foi feito por um Deus perfeito. Portanto, a sua criação é uma criação perfeita. Mas agora, querido amigo, estamos chegando no final de mais um programa e vale a pena recordarmos tudo aquilo que nós vimos no programa de hoje. Entre muitas coisas que podemos destacar nesse estudo, nós enfatizamos alguns pontos. Primeiro, a unidade, o poder e a personalidade de Deus. O apóstolo Paulo diz na sua epístola aos Romanos, no capítulo 1, versículo 20, eu repito, Romanos 1, 20, que os atributos invisíveis de Deus, assim como seu eterno poder, como também a sua própria divindade, claramente, veja só, claramente se reconhecem desde o princípio do mundo, sendo percebidos por meio das coisas que foram criadas. Nesse capítulo 1, encontramos a negação da eternidade da matéria. Mas também nesse capítulo, nós estamos focalizando e negando o fatalismo, pois Deus criou o ser humano livre e responsável. Portanto, nesse final de programa, podemos então agradecer a Deus, porque os três, o Pai, o Filho e o Espírito Santo, participaram da nossa criação, e podemos então entender que tudo aquilo que foi feito por um Deus trino perfeito. Nossa expectativa é que esse estudo tenha sido proveitoso para você. Eu quero convidá-lo a estar conosco na nossa próxima programação. Deus te abençoe.
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3: Professor, o ouvinte Josias nos enviou uma dúvida sobre Filipenses 1:18. Que dá a entender que qualquer pessoa pode anunciar a palavra de Deus, independente da sua vida espiritual e de sua motivação, desde que o anúncio seja claro sobre Jesus. O apóstolo não estaria abrindo caminho para os falsos pastores e obreiros para a ministração da palavra? Ou seja, é possível ministrar sem unção?
4: Pois é, André. A pergunta do Josias aqui é uma pergunta bastante importante. E certamente muitas pessoas leem Filipenses 1:18 e ficam aí um pouco preocupadas com o que o texto diz. Paulo vai dizer o que importa, né, contanto que Cristo seja anunciado de toda forma, né, com fingimento ou verdadeiramente, e Paulo se alegrava e se alegrava muito ainda. Aqui nós precisamos tentar entender e separar as coisas. Veja bem, nenhuma pessoa que anuncia o Evangelho o faz em perfeitas condições. Todos nós somos falhos, pecadores, somos pessoas que mostramos a nossa fraqueza de maneira bastante perceptível. A diferença fundamental é que a gente costuma valorizar mais os pecados e erros dos outros, né? Então alguém, por exemplo, que tem problemas na área financeira, talvez vai valorizar mais o erro do orgulho, né, e da arrogância. O outro, que é muito orgulhoso e arrogante, acha que a área financeira é muito séria, é importante. Mas assim, vemos até entre os apóstolos de Jesus, nós vamos ver o próprio apóstolo Pedro, né? Paulo diz que uma certa ocasião teve de repreendê-lo, e aí a pergunta: será que ele está impedido de anunciar o Evangelho? Então é preciso ter essa percepção de que se a palavra de Deus dependesse da qualidade das pessoas que anunciam, esta palavra certamente estaria em situação muito difícil. No entanto, é importante ressaltar que aqui ele está dizendo o seguinte, que há uma diferença entre a motivação das pessoas que estão anunciando e o conteúdo que é anunciado. A palavra de Deus, a mensagem de Cristo, ela por si só é verdade e ela é poderosa, e ela não depende específica e exclusivamente daqueles que a anunciam. Quando a pessoa diz, ó, Cristo Jesus é o Salvador e ele perdoa os pecados, essa mensagem pode atingir as outras pessoas. Mas veja bem, uma coisa está separada da outra. Paulo não está dizendo que a vida dessas pessoas está ok, ele não está dizendo que Deus vai concordar com tudo, ele não está dizendo que nós podemos imaginar que há uma legitimação do comportamento da vida dessas pessoas, ele diz apenas que aquela palavra é verdadeira. André, eu sei de pessoas que até foram, por exemplo, num determinado ambiente ocultista e que por alguma razão que ele nunca entendeu, naquele lugar havia ali um Novo Testamento, alguém abriu e leu, e a pessoa ouviu aquela palavra, nunca se esqueceu, e acabou indo atrás da Bíblia e se converteu ao Evangelho. Então, a gente tem que entender que Deus é Deus, Ele é soberano, Ele tem o poder e o domínio, e às vezes Ele usa circunstâncias assim diferentes do que nós imaginamos. Uma das histórias assim mais interessantes da Bíblia é a história que nós encontramos do profeta Jonas. Será que tem alguém assim menos capacitado para anunciar a mensagem divina do que Jonas? Jonas nem queria ir, foi de maneira assim quase que à força, né, e anuncia a mensagem e toda a cidade se converte. Então essa ideia de que o sucesso do reino de Deus depende da unção de algumas pessoas não é bem assim. É verdade que às vezes Deus abençoa uma pessoa de maneira especial e traz assim uma palavra de impacto, mas deve ficar bem claro que se o evangelho dependesse daqueles que o anunciam, há muito tempo ele teria falido. Mas como o evangelho é o poder de Deus para a salvação de todo que crê, e a mensagem de Deus depende de Deus e do poder do Espírito, graças a Deus que não por causa de nós, apesar de nós, a mensagem continua fazendo diferença e atingindo a vida de tantas pessoas.
3: Por e-mail, o Aldo quer saber se uma pessoa que frequenta a igreja normalmente, mas não confessou a Jesus como seu Senhor e Salvador, pode expulsar demônios ou fazer curas e milagres em nome de Jesus. Ou seja, ela não tem unção, mas faz milagres. Isso é possível? Existe algum versículo bíblico que defenda ou contrarie essa afirmação, professor Sayão?
4: Muito bem, essa pergunta, olha, é uma pergunta interessante, viu? Olha, os nossos ouvintes estão fazendo perguntas cada vez mais inteligentes, André, não sei como é que nós vamos ficar aqui no nosso programa, se vamos continuar conversando ou talvez desviando de algumas perguntas que são até difíceis e bem feitas mesmo. O que nós devemos dizer em função aqui do que o Aldo nos apresenta, né? Uma pessoa que não confessou Jesus como seu Senhor e Salvador pode fazer qualquer coisa extraordinária, diferente, até expulsar demônios? Vamos ver, é possível sim, né? Por que é possível? Porque nós vamos lembrar que o próprio Senhor Jesus nos diz que no final dos tempos, muitos que não serão salvos vão dizer o quê? Vão dizer, nós expulsamos demônios em teu nome. Eles vão dizer que fizeram milagres em nome de Jesus. Eles vão falar diversas coisas a respeito da vida que tiveram. E, no entanto, não significa que eles eram convertidos. Aí a gente acha isso meio estranho e não consegue entender o que está acontecendo. A grande verdade é que o poder que há no nome de Jesus muitas vezes tem condição de fazer com que o milagre aconteça, o demônio seja expulso, não por causa da pessoa, mas por causa do poder que há no nome de Jesus. Se você tem dúvida a respeito desse assunto, você pode consultar o texto de Mateus, capítulo 7, né, a partir do verso 21, onde ele diz, nem todo aquele que me diz Senhor, Senhor, entrará no reino dos céus, e prossegue o texto, que muitos me dirão naquele dia, Senhor, Senhor, não profetizamos em teu nome não expulsamos demônios e não fizemos muitas maravilhas. E então a resposta de Jesus é, eu não o conheço vocês, afastem-se de mim, todos vocês que praticam o pecado, que vivem aí numa vida errada. Então, é possível que isso aconteça sim. Aliás, é importante a gente ressaltar aqui que milagres e coisas extraordinárias não são sinais de autenticidade do Evangelho. A autenticidade do Evangelho é a conformidade do que é anunciado com a palavra de Deus. Por isso que a Bíblia diz que no final dos tempos haveria gente fazendo sinais que, se possível fosse, enganariam até os escolhidos, porque vem alguém que faz um negócio, né, muito extraordinário. Isso pode acontecer até pelo simples uso do nome de Jesus, que tem poder por si só, né, mesmo que isso não funcione em todas as ocasiões. Lembra daqueles filhos do sacerdote, filhos de Seva, né, em Atos 19, que tentaram fazer uma coisa assim e não deu muito certo para eles? Mas isso não garante que aquilo é um exemplo para todas as possibilidades. Pode acontecer que algo aconteça aí por causa do nome de Jesus, e às vezes há coisas milagrosas que podem acontecer até pelo poder do mal, porque claramente Paulo vai nos dizer lá em 2 Coríntios 11 que Satanás pode até se transformar num anjo de luz. Portanto, não existe condições de termos assim segurança de algo estar certo ou errado sem conferir com o ensinamento da palavra de Deus com que a Bíblia nos apresenta.
3: Professor, essa questão da unção parece depender de interpretação. O ouvinte José de Piracicaba, São Paulo, pergunta: por que alguns intérpretes e até tradutores mudam o sentido mais óbvio do texto de modo que parece que estão distorcendo as escrituras sagradas?
4: Pois é, André, eu não tenho tanta certeza assim qual que é exatamente a dúvida do José, mas vamos ver se conseguimos aqui atingir o objetivo bastante acertadamente. O que acontece? A gente tem que entender que toda a comunidade cristã, toda a igreja, ela tem um desafio à sua frente, que é a vida da prática do cotidiano, do dia a dia do seu cristianismo e o conhecimento e o estudo da palavra. E isso deve estar em sintonia. O que acontece é que algumas pessoas animadas, né, com a sua caminhada cristã, elas começam a se basear demais em experiências. E aí o que passa a acontecer é que a gente desenvolve uma terminologia, desenvolve uma maneira de explicar e de expressar o que está acontecendo com base na experiência. Então, o que me parece com esse uso popular da palavra unção é que foi mais uma coisa usada para explicar um momento especial de uma reunião, quando as pessoas se sentem abençoadas por causa de algum tipo de ministração, e foi usada então a palavra unção. E aí vamos dizer, a coisa pegou, né? Então é unção para lá, unção para cá, e tem unção de tudo quanto é jeito, até algumas coisas meio estranhas. Olha só, André, eu já ouvi falar, não sei se é verdade, alguém já me falou que até em certos lugares alguém estava dizendo que tinha uma unção da lagartixa. Nem entendi muito bem o que, que é isso, como é que funciona, um negócio estranho, parece que a pessoa ficava presa à parede. Eu não entendi, não há nada na Bíblia parecido com isso, e então eu também não posso falar em detalhes porque nunca contemplei uma situação dessa. E o que acontece? Aí nós corremos o risco de começar a desenvolver um tipo de tradição que não tem fundamento bíblico. Por isso é importante voltar à Escritura, porque se nós olharmos para a Escritura, existe o conceito de unção, existe o conceito de ungido, que já explicamos aqui, mas não nesse sentido que muitas vezes é anunciado por gente até sincera, gente que ama Deus, que tem um coração muito grande, mas que não está aí bem sintonizada com o estudo, com o conhecimento da palavra de Deus. Então, o nosso conselho é que todos aqui estudem bastante a Escritura Sagrada.
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Tu prometestes em tua palavra que nos últimos dias derramaria o teu espírito para que vivêssemos em tua dependência, vivêssemos vida de santidade, de retidão, vida agradável a ti, Senhor. Hoje então eu te peço, Senhor, derrame sobre a minha vida, sobre a vida da minha família, teu espírito, Senhor. Derrame sobre o teu povo em toda a terra, sobre este irmão e esta irmã que estão ouvindo estas canções.

Bom dia! Chegamos! Sim, chegamos neste sábado, hein? Ai, como é bom saber que a RTM está fazendo companhia para você aí na sua casa, no seu trabalho, e eu já aproveito para pedir licença para fazer companhia para você também. Muito prazer, o meu nome é Cláudio Ronchi. Sim, eu peço licença para entrar na sua casa. Eu peço licença.

licença para entrar no seu trabalho e aproveitar também para trazer nesta madrugada de sábado o nosso momento devocional. É um momento onde aprendemos de maneira prática a palavra de Deus com o auxílio do presente diário, que é um devocional editado aqui pela RTM. Todo dia tem uma mensagem nova e hoje a gente para alguns minutinhos para aprender de forma prática a palavra de Deus. E claro que a gente convida você para acompanhar e fazer conosco este momento tão importante aqui nesta madrugada de sábado. Fique à vontade também para mandar sua participação, sua mensagem. Tem o nosso WhatsApp esperando você nesta madrugada de sábado, sim. Fique à vontade. Lembrando que o WhatsApp, o DDD é o 11. O telefone é o 974-181-456. 974-181-456. Eu espero a sua mensagem nesta madrugada. Vamos aproveitar para começar a programação de hoje trazendo o melhor da música para você.

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1: Bom dia, um excelente sábado. Vamos com o nosso momento devocional, a leitura do Presente Diário, hoje 26 de setembro. O título do Presente Diário, Entregue-se. A leitura bíblica fica em Marcos, no capítulo 10, do versículo 32 até o versículo 34. Versículo-chave, Marcos capítulo 10, versículo 32a. O Senhor e os discípulos estavam subindo para Jerusalém e Jesus ia à frente. De Gênesis a Apocalipse, vemos que é Deus quem cria, sustenta, restaura e conduz todas as coisas com um propósito: a redenção da criação, da qual fazemos parte. Olhar para a Bíblia é enxergar o amor do Todo-Poderoso por tudo que Ele criou, inclusive por você e por mim. Quando olhamos para o Novo Testamento, essa trajetória se torna ainda mais clara. Jesus caminha rumo à cruz. No Evangelho de Marcos, ele vai à frente, realizando sinais e maravilhas. Isso é poderoso. Cristo sempre liderou, ensinando os apóstolos gradualmente a realizar as mesmas obras que fazia. O Mestre não seguia projetos humanos, mas obedecia ao plano perfeito do Pai, mesmo que isso envolvesse dor e rejeição. E aqui cabe uma pergunta: quem tem liberado, quem tem liderado a sua vida? Às vezes queremos que o Senhor nos siga, como se o papel dele fosse validar nossos desejos. Mas a fé cristã nos chama a seguir a Cristo, mesmo que isso exija mudanças e renúncias. Jesus nunca enganou seus discípulos, pois anunciou claramente o que estava por vir: rejeição, sofrimento e morte. Não foi acaso ou tragédia inesperada, mas parte do plano redentor. E mesmo assustados, os discípulos o continuaram seguindo. Hoje muitos ainda confundem fé com prosperidade. Mas o caminho de Cristo inclui renúncia, sacrifício e, sim, sofrimento. No entanto, é também um caminho de esperança, pois a cruz não é o fim. Há ressurreição. Seguimos o nosso Redentor porque confiamos nele, não porque tudo acontece como queremos. Haverá lutas, mas isso não significa abandono. Jesus vai à frente, inclusive nos momentos sombrios da nossa trajetória. Portanto, o desafio é permitir que o Consolador guie a nossa caminhada. A prova de amor já foi dada na cruz, e mesmo quando tudo parecer difícil, confie, pois Ele sabe o que faz. Que eu e você aprendamos a confiar, seguir e descansar nele. Ainda hoje, Jesus continua conduzindo seus discípulos pelo melhor caminho, mesmo que isso não nos pareça claro.
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3: Paizinho querido, Deus das nossas vidas, obrigado pelo livre acesso que temos ao Senhor, pelos méritos de Cristo. Ele nos abriu um novo e vivo caminho. Pai, nessa confiança ousada, clamamos em favor das nossas equipes de mulheres de esperança espalhadas pelo mundo. Pai, cuide de suas vidas, dos seus anseios, dos propósitos. Em especial, hoje oramos pela equipe que se encontra no norte da África, para que elas possam ser encorajadas, serem fortalecidas a discipular as mulheres em seus contextos imediatos. Que todos nós possamos viver enraizados no Senhor, edificados no Senhor e caminhando pelas boas obras que de antemão o Senhor preparou para todos nós. Oramos em nome de Jesus. Eu sou JP Gouveia e agradeço pelo privilégio de poder orar com você.
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0: Então, momentos de oração. Bom dia. Daqui a pouquinho a gente tem um Chamados à Vitória. Vamos com o melhor da música. Aqui tem Ron Quenoli, Paulo César Baruc e Joey Vasconcelos.

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Bom dia, voltamos aqui com um amigo na madrugada, uma excelente madrugada de sábado, tudo bem? Obrigado pelo carinho, hein? Obrigado pela companhia, muito prazer, o meu nome é Cláudio Ronque, aproveito para convidar você para seguir com a gente nesta madrugada de sábado. Você nos acompanha onde? É num trabalho, em casa, pelo rádio, pelo computador, pelo celular. Bom dia, hein? Uma excelente madrugada de sábado. Muito bem, vamos juntos então até as 4 da manhã. E eu vou aproveitar esse tempo que temos para mandar abraços. Mandar abraços é tão bom, né? É bom demais mandar abraços, viu? Eu fico feliz de receber seu recadinho aqui no nosso WhatsApp. É, ué. E você sabe que pode participar, fique à vontade, né? O nosso WhatsApp, o DDD é o 11. É, tem que colocar o 11 porque senão não dá certo. O DDD é o 11, o telefone é o 974-181-456. Eu vou aproveitar, deixa eu abrir aqui hoje, Cláudio Ronque, hoje você está de óculos. Até que enfim, né, meu amigo? Puxa vida, hoje é um longo inverno. Hoje você vai conseguir ler normalmente as mensagens, é uma bênção isso aí, Cláudio Ronque. Olha lá pra você, viu? Muito bem. Deixa eu aproveitar então, mandar um abraço aqui. Olha, o Antônio Lourenço mandou recado em áudio? É?

0: O Antônio mandou um recadinho em áudio pra gente, que eu quero ouvir o recado dele, tá fácil? Será que a gente consegue ouvir agora? É? Não, vamos lá, vamos ouvir o recadinho dele. Cadê? Vamos lá.
1: Bom dia, Código Ronca. Bom dia. Antônio, de Nova Russas.
0: Olha ele, ó.
1: Aqui escutando pela Rádio Seara.
0: Opa.
1: Um louvor aí, esse daqui, eu moro aqui no bairro São Francisco, Nova Russas. Amém?
0: Amém.
1: É, um bom dia, que Deus abençoe. Eu esteja contigo sempre, amém?
0: Amém. Mas ele falou a música?
1: É, eu me esqueci de falar. Eu ofereci também pra minha esposa, Ivone, filha Bia, filha Celina, tem Francisco, Abraão, toda minha família aqui em Nova Russa, tá?
0: Peraí, mas ele pediu música? Tá acompanhando a gente pela Rádio Seara, não é? A gente... Ele quer que eu escolha? Será que é isso? Será que ele quer que eu escolha? Ah, meu amigo! Grande abraço, seja bem-vindo! Bora!

Muito bem, quem também aproveitou para mandar mensagem pra gente nesta madrugada de sábado, final de semana chegou, o Johnny aproveitou para mandar mensagem dizendo o seguinte: bom dia, hein? Só Rio Grande do Norte, sou o Johnny, quero ouvir o Sérgio Lopes. Sérgio Lopes também, ele podia cantar hoje o... ele cantou o Amigo da última vez, o Amigo. Ele pode cantar a Natureza Humana. Ah, eu gosto da Natureza Humana. Natureza humana que há em mim separar o velho homem. Isso é boa demais, isso é bonita demais, viu? Hã? Não, é mais ou menos assim. Não, não, assim, não é no tom, né? Eu tô um pouquinho fora, eu confesso, né? Só um pouquinho também. Mas é essa aqui. Ei, essa música é bonita demais. Pode ser a próxima, então, hein? Natureza Humana. Pode ser, ô Johnny? Natureza Humana com Sérgio Lopes? É? Combinadíssimo? Combinadíssimo. Quem também aproveitou para mandar mensagem no comecinho desta madrugada de sábado? Deixa eu ver aqui. Olha a Esther. Ah, Esther nos acompanha ontem. Tá chegando hoje. Ô Esther, final de semana, moça. O final de semana tá maravilhoso. Esse sábado, então, bom demais, viu? Seja bem-vinda. Você sabe que o Amarildo, Esther... O Amarildo nos acompanha na cidade gaúcha, né? Pegadinha, né? Pegadinha, sim! Aonde fica a cidade gaúcha? Lógico, no Paraná. Ele chegou. Rapaz, o pessoal, o Amarildo tá assumido, né? Tá assumidíssimo. Chegou o final de semana, ele aproveitou para sintonizar aqui no Amigo da Madrugada. Vem com a gente, seja sempre bem-vindo. 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Quem mais tá com a gente? Deixa eu ver aqui, o Douglas. Aproveitou para dizer bom dia, Deus abençoe, só ouvindo aqui, ó. Então vamos juntos, moço. Falando nisso, Douglas, o Douglas nos acompanha na Paraíba, hein? O Douglas, Sérgio Lopes, Natureza Humana. Conhece? Mais ou menos, a música é boa, viu, Douglas? Boa, tô falando pra você, moço. A música é muito legal. É, boa. Vamos de Natureza Humana daqui a pouquinho? Hã? Cadê? Não?

0: Johnny vai soltar a voz.
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0: 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Essa música é boa demais e é daqui a pouquinho, hein? Muito bem, olha, o Douglas já tá aqui confirmando a presença dele, cadeira cativa, pra cantar junto com o Sérgio Lopes. Maravilha, meu amigo. Aí sim, hein? Senti firmeza. Bora. Lógico. Convocando a turma aqui. Falando nisso, Douglas, sabe quem gosta de cantar também nas madrugadas com a gente? Messias. Messias é esposo de Regiane. O casal, inclusive, está conosco nesta madrugada. A Regiane mandou mensagem, mandando aqui o Boa Madrugada de sábado para você. Eles que nos acompanham em Senador Canedo, Goiás. Estão ligadinhos conosco. Deixa eu ver essa programação abençoada por Deus. Regiane, já mexe, dá uma mexida aí no Messias. Fala, Messias. O Chechu tá convocando a gente pra cantar o Natureza Humana. Sabe qual que é, né? Linda essa música, viu, Messias? Vamos cantar? O Messias vai soltar aquele sorriso e falar... Vamos. Acorda, Messias! Se ajeita aí, moço! Daqui a pouco a gente vai cantar Natureza Humana. Generation, generation, vamos embora com o Rui. O Rui nos acompanha diretamente nesta madrugada em São Luís, Maranhão. Seja bem-vindo, moço! Bom demais receber seu recadinho, Rui, já se prepara aí, porque o Sérgio Lopes está chegando, hein? De mansinho, devagarinho, para cantar o Natureza Humana. Boa madrugada, paz do Senhor Jesus, meu nome é Robson Garcia, diretamente de Goiânia, Goiás, ligadinho na programação, um abraço de urso. Se possível, gostaria de ouvir uma com Quarteto Gilead. Se eu não te ouvir... Faz um cadro de tempo que a gente não toca aqui uma com Quarteto Gilead também. Ô Robson, boa, hein, moço? Boa! Boa! Legal, né? Aguenta aí que daqui a pouquinho a turma do Quarteto Gilead tá chegando, viu? Tá chegando de mansinho, devagarinho.

0: Muito bem, a Miriam Martins, a moça de Aparecida de Goiânia, chegou para desejar um feliz sábado para você também, seja sempre bem-vinda. A Edileuza chegou, a Edileuza nos acompanha em Ipu, Ceará. Gostaria de mandar um abraço bem forte para você e para todos, e uma boa noite, Deus abençoe sempre, amém, moça? Seja sempre bem-vinda. Você sabe que o Josias também tá por aqui, né? O Josias nos acompanha nas madrugadas. Chegou para dar aquele bom dia, bom dia. Vambora, vamos. Bom dia. Bom dia, seu Cláudio. Gostaria de ouvir uma música. Gostaria de ouvir você e o Zé Dequias. O Euler de Goiânia tá pedindo essa hora, meu amigo. Zé Dequias? Sim. O Zé Dequias, essa hora é melhor nem chamar ele. Deixa ele quieto lá, meu amigo. Ah, melhor, viu? Melhor. Não mexe, vamos mexer com ele não. Essa hora ainda. Deixa ele no canto dele lá, melhor. Muito legal, mas mexer com ele esse horário ainda. É, não tá aconselhável, né? A gente podia mandar um Whats pra ele, né? Ah, poderia. Ia ser engraçadinho? Eu acho que sim, eu acho que sim. Zedequias gosta de Wesley, Marlene, Falcão e Josué. É. O que mais que ele gosta? Ele canta de vez em quando, fica cantando quando ele tá aqui, rapaz. 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Maria, que nos acompanha, deixa eu ver aqui, nos acompanha em Natal, mandou mensagem pra gente.
1: Boa noite, meninos, irmãos. Eu sou Maria Medeiros. Estou ouvindo essa linda história, essa linda meditação. Eu sempre ouço, há muitos anos, o professor Itamir Neves.
0: Certo.
1: Rota 66, todos os episódios. Eu guardo para o meu aprendizado.
0: Amém.
1: Fiquem na paz. Deus abençoe a todos. Boa noite. Maria Medeiros de Natal.
0: Seja bem-vinda, moça. E o nosso objetivo é esse mesmo, que você guarde no seu coração aquilo que você tem aprendido do Senhor e já coloque em prática aí onde você está, por onde você for, coloque a palavra de Deus em prática para que ela se torne viva na sua vida. Seja sempre bem-vinda! Mandar um abração pra Graça de Anápolis, Goiás. Ah, deixa eu mandar um abraço pra Graça. Tá conosco neste sábado. Chegou de mansinho, devagarinho. Bom dia. O Robson mandou assim, ó. O Robson botou um tweet. Mandou mensagem dizendo que tá ligadinho conosco pela FM Esperança. Mandou um abraço pra Arely Trindade. Pro sumido do Edu Neto. O Edu Neto que, como diz a turma por aqui. O Edu, o pessoal fala assim. Ele tá... Tá dando um trato no shape. É. Você acredita? O Edu tá dando um trato no shape. É, antes era um filezinho de borboleta. Agora não. Agora o sistema tá broto. Tá dando um trato no shape. É. O Robson aproveitou também para mandar um abraço pro João Mendes, pra Lourdes Albuquerque, pra ele, pro Izinho. Ô Robson, tá faltando mandar um abraço pra turma, hein? Pra quem? Ah, pros vitaminados. Sim, você que nos acompanha nesta madrugada, você faz parte também dos vitaminados. Um grande abraço, viu? Vamos juntos, um faz companhia pro outro, né? Grande abraço pro Robson, seja bem-vindo, uma excelente madrugada de sábado. mais mandou mensagem pra gente? Deixa eu ver aqui, é o pastor Carlos ou a pastora Josélia que mandou mensagem? Deixa eu ver aqui.
2: Bom dia.
0: Bom dia.
2: Cheguei.
0: Olha ele aí, ó.
2: Pra te perturbar nessa madrugada, quase ronca abençoado. Homem que gosta de giló.
0: Não.
2: Giló é muito bom, cara. Com a carne cozida. Tô com água na boca. Ô, quase ronco, meu amigão.
0: Eu, hein? Estragar a carne cozida. Meu pai amado. Ô pastor, não sei se o senhor ouviu outro dia a Luciene, a moça que nos acompanha na Virgínia, nos Estados Unidos, mandou mensagem dizendo assim: ô Cláudio Ronco, outro dia eu fui aí no Brasil. Ela se acabou, pastor. Se acabou no giló na casa do pai dela e voltou para os Estados Unidos, né? Voltou, pegou o aviãozinho, voltou para os Estados Unidos. Mandou mensagem dizendo: Cláudio Ronco, triste, meu amigo. Ih, rapaz, tava triste. Percebi olhos marejados, pastor. Percebi. Eu tenho essa sensibilidade. Percebi, mesmo o texto sendo escrito, olhos marejados. A Lu falando assim, pastor, áudio rock. Musiquinha de fundo, né? Aquela musiquinha triste. Áudio rock. Saudades do Brasil, Cláudio Ron. Aqui na América não tem giló, Cláudio Ron. Pastor, você imagina a situação, né, que alguém tem a alegria de morar num lugar onde não tem giló, manda mensagem triste aqui, ó, de madrugada ainda. Pois é, vai entender, né, pastor? Vocês são diferentes, viu? Vocês são diferentes. Meu pai amado. Você quer fazer carne assada? Um giló. Ai, ai. Tipo, onde o pastor mora mesmo? Em Anápolis, né? Tem que parar. Quando dá uma passadinha no Goiás, desviar de Anápolis, viu? Ah, vai com o encontro, pastor, o pastor Carlos, pastora Josélia, meu pai amado. Não, eles vão querer convidar para Cláudio Ronco experimentar todos os tipos de culinária com giló. Olha, eu tô arrepiado aqui, ó. Aí a gente vai ser obrigado a dar aquele sorrisinho amarelo. Obrigado, viu? Obrigado. Não, obrigado, viu? Não. Mas vamos, Cláudio Ron, que é bom, você precisa experimentar. Obrigado, viu? Mas, melhor não, viu? Melhor deixar para depois. O senhor tá vendo aquele Mac ali, ó? Vamos dar uma paradinha lá. Eu tenho um Macfish agora, viu? Vamos só dar uma esticadinha ali, rapidinho. É um tirim. Não, Cláudio Ron. A gente fez um banquete. Imagina. Gente. Vocês conseguem imaginar um banquete? A mesa regada, arroz com giló, salada de giló, peixe com giló. Pastel com giló, doce, um pavê com giló. Meu pai, mudar de assunto. Ó, eu, hein? Mandar abraço aqui pra Maria Alice. Maria Alice mandou recado, cadê?
3: Pai do Senhor, Cláudio. Paz, eu também estou aqui ligada, estou aqui deitadinha, aqui mais ligadinha no amigo na madrugada.
0: Boa.
3: Que Deus abençoe.
0: Amém.
3: final de semana que seja abençoado por Deus, amém, em nome de Jesus.
0: Ô moça, deixa eu perguntar uma coisa. O Sérgio Lopes, ele tá pra chegar aqui. É. Enquanto eu tô lendo os recadinhos, ele tá se ajeitando aqui. Marielice, você vai conseguir cantar com a gente? Só vai cantarolar só. É, ele vai cantar o Natureza Humana que há em mim. Eu quero sepultar o velho homem, moço. A música é excelente, mas você consegue cantar só. Pode ser baixinho, pode ser baixinho, pode ser baixinho. Não tem problema. Não tem problema, não. Não. Ah, consegue? Então tá bom. Aguenta aí então, hein? Aguenta aí. Muito bem, mandar um abração aqui pra Edinael. Edinael nos acompanha em Picos, Piauí. Chegou de mansinho, chegou devagarinho. Faz companhia pra gente? Faz. Uma excelente madrugada de sábado. Naná, que nos acompanha no Rio Grande do Norte. Bom dia, com alegria, que todos tenham um final de semana abençoado e cheinho de vitórias. Forte abraço a todos. Amém, moça! Você sabe quem mandou mensagem pra gente também, moça? Mandou recadinho aqui, o sumidíssimo do Jonathan. Eu vou falar Jonathan. Eu não lembro como é que fala o finalzinho. Jonathan. Não, é... Ah... Veja bem, você que nos acompanha. O nome dele é J-O-N-A-T-H. J-O-N-A-T-H. J-O-N-A-T-H. Você que está nos ouvindo, como é que eu pronuncio o nome dele? J-O-N-A-T-H. J-O-N-A-T-H. Vocês podem me ajudar? Você que está nos ouvindo, você pode me ajudar. Posso falar Jonathan? Posso falar Jonathan? Posso falar Jona? Posso falar Jota? Aí sim, hein, Cláudio Ronca? Aí, meu amigo. Aí não tem dúvidas. Sem dúvidas. O Jota que nos acompanha em Gi. Paraná, Rondônia, chegou de mansinho, chegou devagarinho, faz companhia pra gente. Ah, ele tá por aqui, ó. Jota, uma excelente madrugada, meu amigo. Falando nisso, Rondônia, não, peraí. Rondônia, se eu não me engano, Rondônia ainda é ontem, hein? Hã? Não, se eu não me engano, Rondônia é ontem ainda. Não, não chegou. Faltam 2 minutinhos pra chegar hoje. Se eu não me engano, Rondônia é ontem ainda. Tá na beiradinha? Tá na beiradinha ali, ó. Jota, você quer seguir com a gente aqui com o Sérgio Lopes? Você ajuda a gente também pra cantar. O que você acha? Pode ser? É, ele vai cantar, o Sérgio Lopes vai cantar o Natureza Humana, pode ser? Combinadíssimo? Então, tá. Muito bem, deixa eu só lembrar o nosso WhatsApp para você também participar. Ah, você manda o seu recado, a gente fica aqui na expectativa de ver a sua mensagem nesta madrugada. O Douglas, para você que nos acompanha, o Douglas está na Paraíba, né? É, mandou foto aqui, deixa eu ver, rapaz, ele mandou uma foto, tá na beira da piscina, faltando um minutinho pra agora 1 da manhã. Ô Jota, bom dia, moço! Você acredita que o Douglas tá na ponta da piscina, lá na Paraíba? Tem um cachorrinho ali, ó, descansando na beiradinha. Ai, provavelmente tá uma maravilha pra entrar na piscina uma hora dessa, hein, na Paraíba. Como diz a turma, dá um tibum. Então fica só ali com o pezinho na piscina, ouvindo a gente. Ah, ô Douglas, faz isso não, rapaz. Fazendo a gente passar vontade aqui, meu amigo. Ah, que maravilha, hein? Sábado. Lá pra beira da piscina. Ah, é, o cachorrinho também. Ah, vou ficar aqui com ele. Ai, ai. Então vamos, né? Vou contar uma coisa, viu? Essa turma da madrugada é diferente, viu? É diferente demais. Opa. Vamos de música com Sérgio Lopes. Lembrando que daqui a pouquinho tem uma conexão missionária, hein? Já estamos atrasados. Bom dia para você, um excelente final de semana. 1 e 2.

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0: Hoje vamos ouvir dois testemunhos. O nosso parceiro, pastor Betão, entrevista os missionários João e Luzia, que nos contam o privilégio de servir na aldeia Nhamandu-Mirim, em Peruíbe. E nosso parceiro, pastor Beto Caldas, entrevista o missionário, pastor Francimário, que nos emociona com o lindo trabalho de capelania escolar em Juazeiro do Norte, Ceará.
2: Uma alegria e um privilégio imenso conversar com vocês. Gente, o tempo é curto, mas a gente quer ouvir vocês, quer saber o que Deus está fazendo e o que Deus tem movido e tem levado vocês, quais os sonhos, projetos que Deus colocou no coração de vocês. João e Luzia, fiquem à vontade na presença do Senhor. A igreja está nos acompanhando e quer ouvir vocês. Então, fiquem à vontade. Queridos, como é que vocês estão e o que Deus colocou no coração de vocês?
3: Nós estamos bem, graças a Deus. Muito bem, o trabalho está indo, né? Influenciando. E tem novos projetos.
4: O desafio é grande, né? Nós temos enfrentado algumas intempéries aí, mas o Senhor está no controle de todas as coisas. Nós temos visto a obra avançar, né? Pessoas que nem imaginávamos que chegaria até a igreja estão chegando, né? Mesmo que timidamente, mas aí estão se aproximando. Recebemos até assim um elogio da cacique, né? Que é uma senhora, e ela falou para mim que mudou, né, a história da aldeia depois que nós chegamos lá. No primeiro momento ela não aceitava, não queria que nós estivéssemos lá. Ela teve até um atrito com a gente quando fomos inaugurar a igreja. Só que aí ela falou que com o passar do tempo ela entendeu que o que nós estávamos fazendo ali era bom, né? Então ela estava contente com o trabalho. Qualquer coisa que a gente vai fazer, porque o único espaço maior que tem é a escola, né? Então a gente vai lá, pede a escola para ela, ela fala assim que nem precisa pedir mais, que a escola já é nossa, está liberado para usar o que for necessário. Então, esse avanço, né, essa conquista, como é que se diz? Confiança, né, que eles estão tendo na gente, ajuda, né, a avançar o trabalho.
2: Queridos, conta pra gente, depois que a caravana dos nossos jovens esteve aí, marcou a vida dos indígenas aí na aldeia? Como é que foi isso?
3: Então, pastor Betão, foi muito bom, né? Foi maravilhoso. Inclusive eles perguntam, né, quando vão voltar, né? Porque isso para eles é uma coisa diferenciada, né? Porque eles vivem assim, como eles vivem assim, separados, discriminados do homem branco. Então, quando vem essa caravana que traz as coisas, novidade, traz para o Senhor Jesus também, também um jeito deles, vem fazer o teatro, vem fazer as brincadeiras. Então, e também os jogos, para eles, gostam muito de jogos. Então, foi uma bênção, né? Olha, para eles estão sendo assim, muita alegria que eles recebem. Porque, é igual eu falo, né? É diferenciado para eles, né? Hoje em dia, né? É muito difícil a igreja deslocar, né? Um pessoal, né? Que veio aí, porque o tudo é um curso, né? Para fazer esse evento junto com eles, né? Então, eles sempre perguntam, né? Quando vai voltar e fico muito contente. A verdade é essa.
4: Posso fazer uma observação da caravana, rapidinho? Eu preciso elogiar esses meninos do Connect, porque eles fizeram com uma excelência extraordinária.
3: Isso é verdade.
4: Graças a Deus, que meninos dedicados. Teve um dia que isso eu tenho que destacar. Estavam numa sala, a gente estava na igreja, eu estava de longe observando os meninos pro lado de fora da janela, fazendo um teatro, né? De boneco. E eu achei que a sala estava cheia, né? Eu falei, eu vou lá dar uma olhada, porque eles estavam fazendo com tanta excelência. Quando a gente chegou lá, tinha duas crianças. Eles estavam fazendo como se fosse para 200. Então, isso é maravilhoso. Com tudo, com muita excelência, a liderança, então, Priscila e Fabiano, sem palavras.
3: Um amor de pessoas. Nossa.
2: Muito, muito bom. É que a gente tem um conceito aqui que o maior sermão do mundo, que é o textuário da Bíblia, foi pregado por um homem só. Então, a gente... Esse trabalho nessa direção. Querida, conta pra gente aí, queridos, conta pra gente, agora que a igreja está nos acompanhando, e tem muitos jovens também que estão ouvindo isso, qual é o maior desafio que vocês enfrentam hoje no meio, assim, trabalhando com o povo indígena?
4: Jovens.
3: Pastor, é os jovens, trazer os jovens para a igreja, pastor.
4: Atrair os jovens.
3: Atrair os jovens. E também, é lógico, através do jovem, vem as crianças, vem os pais. Mas a dificuldade hoje para nós é trazer os jovens para a igreja.
4: Como a gente tem um culto único e não tem muita habilidade com essas coisas, né? Que já são
3: a juventude, né?
4: É. Então a gente tem essa grande dificuldade. Então um culto único para todos, criança, adulto e jovem, né? Então não fica muito atrativo para eles. Não que a gente tenha que enfeitar Jesus para alguém aceitar, né? Mas é necessário um espaço para eles, para falar a língua deles, né? Então, a nossa maior desafio hoje é encontrar essa parceria com alguém que venha nos ajudar nesse sentido.
5: Pastor, o ministério de vocês, ele sempre tem novidades em termos de projetos, congregações, não é? E como tem sido o desenvolvimento dos novos projetos e congregações que vocês têm coordenado? E assim, ó, já vou emendar a segunda pergunta, que aí o senhor já responde as duas na sequência, combinado? Okay. Como vocês capacitam novos líderes das diversas gerações?
6: Ok, boas perguntas. Meus irmãos, é um privilégio poder, de primeira mão, compartilhar isso com vocês. Já há alguns anos, arde no meu coração desenvolver um projeto de capelania escolar. Né? Só que aí vocês sabem que existem várias barreiras, principalmente no momento atual que nós estamos vivendo. Há 15 dias atrás, aproximadamente, nós fizemos uma ação em uma das escolas aqui da nossa cidade e foi um tempo muito especial pela manhã e também no período da tarde. E eu desafiei aquele diretor a ter uma capelania funcionando ali na escola. E ele me falou que estaria conversando com a Secretaria de Educação aqui da cidade, e de fato isso aconteceu. E hoje pela manhã, né, por isso que é uma notícia de primeira mão, eu pude sentar com ele e tive um feedback positivo. Então para o próximo mês a gente vai desenvolver dentro da escola, com mais de 1000 alunos, uma capelania escolar ali dentro da escola, né? Então, é algo assim que me deixou muito feliz, porque era algo que eu já estava almejando há muito tempo. Eu sei que é importante o trabalho discipulado na igreja local, treinamento, mas o meu coração arde muito quando a gente está compartilhando o evangelho com aquele que não conhece a Cristo, né? Então, Deus nos abriu essa porta. Eu entendo que foi Deus que está fazendo isso. Então, no próximo mês, estamos fazendo agora alguns ajustes juntamente com o diretor da escola. Se tudo der certo, na última semana de setembro, então esse projeto ele começa a rodar dentro da escola. Então, orem por isso, amados, porque eu entendo que a escola é um grande campo missionário, né? E nós precisamos alcançar esses lugares, que muitas das vezes é alcançado aí pelo crime, pelas drogas, violência e tantas outras coisas. Então, penso que agora é o tempo, Deus tem aberto esta porta e precisamos entrar e valorizar isso. Nós estamos com a Manancial, a igreja que é a primeira, né? A primeira igreja Manancial. Nós temos a Pão da Vida, a Congregação Batista Pão da Vida, que é a plantação da Manancial. E agora, no início desse ano, né, mais especificamente fevereiro para março, nós recebemos uma congregação. Essa congregação não foi organizada em igreja e me pediram ajuda, né? E nós assumimos para ajudar no trabalho de revitalização com 13 membros dessa congregação, né? Na época tinha cerca de 60 membros e a gente pegou aí para trabalhar a revitalização. Então agora nós temos também a Congregação Batista Água Viva, tá? Então Manancial é a primeira, Pão da Vida é a segunda e a terceira agora, Água Viva, né? Então, não vai faltar água e não vai faltar pão, né? Então, o negócio tá bom. Então, é isso, meus irmãos. E eu tenho desenvolvido, respondendo a segunda pergunta, um trabalho não só a nível de igreja local, treinamento de líderes, mas a nível de cidade, né? Nós tivemos um curso agora, uns 20 dias atrás, envolvendo cerca de 45 pastores e líderes, batistas e não batistas da cidade de Juazeiro. Então eu tenho trabalhado, é uma porta que Deus me abriu desde o ano de 2023, trabalhar com liderança, trazendo treinamento e capacitação. Então Deus, desde 2023, Deus tem me aberto essa porta e eu tenho, para a glória de Deus, eu entendo que é uma oportunidade de ser, né, mais proativo e ser mais assertivo em algumas frentes. Então, Deus tem me dado esse privilégio e essa oportunidade de servir.
0: 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O meu muito obrigado a você que ama missões e não deseja ficar de fora do que Deus está fazendo. Até o próximo Conexão Missionária.
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1: Olá, seja muito bem-vindo e bem-vinda ao Entendendo a Bíblia, o programa que é feito para você e com você, que nos ajuda a produzir o conteúdo a partir da sua pergunta. Eu sou Renata Burjato e ao meu lado...
2: André Castilho, é uma alegria poder conversar com você e junto com você entender a Bíblia também com ele.
3: Itamir Neves.
1: O nosso ouvinte Givaldo
3: Medeiros quer saber. Nós queremos entender a Bíblia a partir da sua pergunta. Vamos procurar responder a partir da palavra de Deus.
4: Olha, uma boa pergunta, uma pergunta bem contextualizada, mas eu gostaria que o André lesse para nós um versículo muito conhecido. A gente fala sobre um livro do Antigo Testamento, o pessoal já sabe que capítulo, que versículo que ele fala. É interessante. O que que é o dízimo, né? Como é que o Senhor fala? E ele fala para os israelitas, né? Para os judeus. Então é interessante. Malaquias, capítulo 3, versículo 10, ele fala bem, de uma maneira muito clara, para os judeus que eles devem trazer os dízimos. E a pergunta é, essa palavra que foi dada lá para os judeus, é uma palavra que vale para nós ainda hoje? André, lê.
2: Tragam o dízimo todo ao depósito do templo, para que haja alimento em minha casa. Ponham-me à prova, diz o Senhor dos Exércitos, e vejam se não vou abrir as comportas dos céus e derramar sobre vocês tantas bênçãos que nem terão onde guardá-las.
4: Que bênção, que glória a Deus. E aí, vale para hoje ainda isso aqui?
2: Como o Senhor gosta de dizer,
4: fala.
2: O princípio
4: aí,
2: vale.
4: Aí, beleza, exatamente. O princípio vale, pessoal, sem dúvida nenhuma. A nossa relação com Deus é essa daí. Como vale também o princípio, André, daquela oração que Jesus ensinou? Será que a gente só pode orar o Pai Nosso? Ai, Pai Nosso que está no céu. Não. Não, peraí, é aquilo que a gente falou no outro programa aí, abrir o coração, conversar com Deus, o princípio é, tenha comunhão com Deus. E aqui o princípio o que que é? Exatamente, ter comunhão com Deus a partir de uma prática, né, André? É, a partir de uma maneira em que eu vou provar para Deus que eu estou entendendo que Ele me sustenta. Sim. E se Ele me sustenta, eu tenho que demonstrar isso de uma maneira bem prática.
2: Bem concreta.
4: Exato, uma maneira concreta, boa. E uma maneira pela qual eu posso mostrar é trazendo, então, aquilo que precisaria termos na casa de Deus.
2: Isso, a gente tem neste princípio da generosidade que é reafirmado no Novo Testamento,
4: boa,
2: em 2 Coríntios capítulo 9, versículo 7. Uhum. A gente pode ler até um pouquinho antes. Renata, lê pra gente ver em qual parágrafo aí o...
1: Começa no 6.
2: Pronto, vai lá.
1: Lembrem-se de que o lavrador mesquinho só consegue colheita pobre. O lavrador generoso é
4: olha
1: quem
4: só
1: obtém colheitas fartas. Quero que cada um de vocês tenha tempo suficiente para pensar nisso e decidir o que vão ofertar. Essa medida evitará que se lamentem depois por ofertas dadas por coerção. Deus ama o doador que se alegra com a doação.
4: Olha que bonito.
2: Então, isso é muito importante, né? Cada um dê conforme determinou em seu coração, não com pesar ou obrigação. Ou seja, primeira coisa importante em qualquer prática de contribuição nas comunidades de fé é essa prática, ela é um ato de adoração.
4: Isso.
2: Você adora a Deus, não é qualquer ato, qualquer oferta, qualquer uma, seja dízimo, seja oferta, o que algumas igrejas vão chamar de oferta alçada, o que quer que seja. Ela é sempre adoração voluntária. Ela não é barganha com Deus, ela não pode ser feita de maneira coercitiva por parte de qualquer liderança, ela não pode ser um peso, ela é um ato voluntário de adoração e de gratidão a Deus e, com isso, um ato também de fé.
4: Certo, certo. Então, não é uma ordem. Aquilo era uma ordem para aquele tempo de Israel. Tanto é que a gente lê lá no livro de Neemias que o pessoal, naquela situação que nós falamos no outro programa, quando eles foram expulsos e assim por diante e voltaram, Neemias está reclamando o pessoal porque eles pararam de contribuir para o sustento da casa do Senhor. Então, era uma ordem, era uma lei. Hoje não. Essa palavra que o André trouxe é muito importante. Gente, por favor, você que é meu nosso querido ouvinte e que tem nos visto aqui também, olha só. 1 Coríntios capítulo 8 e 1 Coríntios capítulo 9 são os detalhes, os princípios, né? Que o Senhor tem deixado para nós.
2: Desculpa,
4: exatamente primeira, dessa
2: primeira
4: maneira.
2: 1 Coríntios ou 2 Coríntios?
4: 2 Coríntios.
2: 2 Coríntios, 8 e 9.
4: Exatamente, capítulos 8 e 9. E aí então, essa palavra, o Senhor ama aquele que dá com alegria. Quer dizer, eu estou dando para Deus dizendo o seguinte: Senhor, eu reconheço que o Senhor tem dado para mim o sustento necessário para mim e para minha família. E a partir daí, eu estou adorando o Senhor, eu estou louvando o Senhor pelas suas bênçãos. Então, quando eu faço isso, eu faço sem ser alguma coisa obrigatória, né? Eu faço de livre e espontânea vontade, reconhecendo o cuidado que Deus tem sobre nós, sobre a nossa família.
2: Eu quero acrescentar aqui um tempero, professor.
4: Opa! Também.
2: Temperinho, esquentar um pouquinho mais, né? Eu quero que eu pedi para a Renata ler Mateus 23, 23.
4: Ai, ai, ai, esse daí é um temperinho apimentado.
1: Vocês, líderes religiosos e fariseus, são um caso perdido. Impostores, mantêm registros contábeis meticulosos, dão dízimo de cada centavo que ganham. Mas, no essencial da lei de Deus, coisas como justiça, compaixão, e compromisso, absolutamente básicas, vocês deixam de lado, sem nenhum remorso. A atitude cuidadosa tem seu valor, mas o essencial é indispensável. Vocês não imaginam quão tolos parecem, escrevendo uma história de vida equivocada do princípio ao fim, nessa preocupação com pontos e vírgulas.
2: É o famoso, vocês devem praticar estas coisas sem omitir aquelas.
4: Exatamente.
2: Jesus está dando uma palavra muito dura a respeito do legalismo envolvendo o dízimo. Ao mesmo tempo, ele está dizendo, vocês devem praticar essas coisas, mas não podem omitir justiça, misericórdia e fidelidade.
4: Exatamente.
2: Ou seja, pelo que a gente está entendendo aqui, e aí vem a pergunta para o senhor, professor, ou pastor, Jesus não está dizendo para substituir a justiça, misericórdia e fidelidade. Ele está dizendo para acrescentar.
4: Além daquilo que você faz, acrescente essas outras virtudes, isso. São básicas, né?
2: Então, isso quer dizer que o dízimo não deixou de existir?
4: Olha, a palavra dízimo, quer dizer 10%, eu acho que para nós no tempo do Novo Testamento, literalmente ela deixou de existir. Agora, o princípio, esse princípio não, esse princípio fica.
2: Mas por que o senhor entende que literalmente o 10% deixou de existir?
4: Então, porque isso era uma lei para os judeus, então toda a agricultura, o gado, enfim, tudo aquilo que eles faziam, 10% era entregue para o templo. Inclusive, André, eu acho que é uma coisa mais interessante ainda.
2: E era entregue para o sustento do templo.
4: Para,
2: né?
4: O sustento do templo. E inclusive o seguinte, o filho mais velho também era, entre aspas, né, entregue para que ele servisse o Senhor, o filho mais velho dos israelitas, né? Tanto é que Ana, quando então recebe a bênção de ter Samuel, ela fala, olha, isso aqui não é meu não, isso aqui é do Senhor. Então é interessante isso, quer dizer, sempre a ideia é, e aí tem um texto de Provérbios, que ele fala que a dádiva primeira é do Senhor, quer dizer, eu estou reconhecendo que Ele tem me dado tudo. Então, eu creio que hoje em dia, nós não somos, quer dizer, uma boa parte nossa, né? Não somos mais judeus, então nós podemos manter o princípio dando aquilo que o Senhor tem pedido até para o sustento, não só do templo, André, da própria igreja, daquilo que a gente faz na igreja, né? Nós temos despesa, desculpe falar, mas com água, com luz, com xerox, enfim, temos o salário dos missionários, o salário dos pastores, assim por diante. Então, eu estou sustentando. A partir daí, o meu ato de fazer isso é, né, eu estou pagando minha conta. Não tem nada disso, não.
2: E isso é que é o importante.
4: Exatamente. Eu estou fazendo isso com alegria, sabendo que o Senhor tem dado e eu estou mostrando para Ele concretamente, como você gosta de falar, que eu estou fazendo isso porque eu sei que ele tem sido o meu Deus, que tem me ajudado, tem me sustentado continuamente. E eu estou devolvendo para ele, isso. Somente isso aí.
2: Nesse sentido, o que precisa ficar claro é que o dízimo, ele foi uma obrigação dos israelitas.
4: Exatamente.
2: E dentro da nova aliança, ele pode ser aplicado como uma boa ideia de igualdade em relação à contribuição de todos.
4: Exatamente.
2: Agora, ele não pode ser encarado com essa rigidez contábil e esse legalismo que, no fim das contas, ele é quase idólatra, ou para não dizer idólatra, porque a pessoa se coloca assim, eu sou justo porque eu dou os
4: 10%.
2: Exatamente. Exatamente o que Jesus criticava. Não. Então, assim, na verdade, o que Jesus elogiou? A oferta da viúva pobre. Por quê? Porque ela não deu 10%. Ela deu tudo que ela tinha, e era
4: exatamente.
2: Muito pouco.
4: Exatamente.
2: Mas ela deu mais que todos porque ela deu tudo que
4: exatamente.
2: Ela tinha. Então,
4: exatamente.
2: Porque o que importa é dar a sua vida para o Senhor.
4: Exatamente.
2: O que o Senhor pede de nós é a nossa própria vida. E aquilo que a gente dá para ele não é nada em comparação a tudo que ele deu.
4: O que ele deu.
2: Então, assim, há igrejas que praticam o dízimo e se praticam corretamente, entendendo que isso não é salvador, não salva, entendendo que não é coercitivo, entendendo que é dar com alegria. 10% é uma excelente ideia, né, que cada um dá, mas pode dar ofertas,
4: sim,
2: deve dar ofertas, deve ir além disso para abençoar, e com isso Deus vai sustentar a nossa vida,
4: sim,
2: Deus vai abençoar
4: sim.
2: a gente também.
4: Você falou uma coisa muito interessante durante a sua colocação agora, e Paulo fala isso daqui. 1 Coríntios 8, 5, fala que eles se deram primeiramente ao Senhor, para depois se darem as coisas, deram aquilo que o Senhor...
2: Segundo aos Coríntios 8.
4: Segundo a Coríntios 8, 5.
2: É que o senhor gosta muito de 1 aos Coríntios, dá para entender.
4: Esse negócio de Coríntios aqui me confunde super, pessoal, desculpe. Segundo a Coríntios 8, 5 fala exatamente isso. Eles se deram primeiro ao Senhor. Quando então a minha vida é do Senhor, André? Aí, meu amigo, é tudo dele. Então, como a viúva pobre não tinha muito dinheiro, ela deu tudo. Ela expressou concretamente, como você gosta de dizer, exatamente o quê? A minha vida é do Senhor.
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3: Muito bem, voltamos aqui com um amigo na madrugada neste sábado. Bom dia! 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Vamos aproveitar e vamos seguir com o melhor da música. Daqui a pouco tem o De Pai para Filha com o JP Gouveia e a Gabi Gouveia.

0: Eu mesmo,
1: JP Gouveia. Mas hoje a gente vai conversar sobre homossexualidade, pai.
0: Ixi.
1: Porque eu queria entender, mais uma vez, temas que vieram da rede social. Eu queria entender, como que uma pessoa que se entende como homossexual, às vezes uma mulher que tem atração por outras mulheres, ou um homem que tem atração por outros homens, nessa questão da homossexualidade mesmo, como que se dá quando a pessoa é cristã? Mas lida com essa questão. Tem como uma pessoa que se entende gay ou homossexual ser cristão, frequentar a igreja, enfim?
0: Então, a gente vai precisar separar vários quesitos nisso aí. Tem um livro que chama Cristão Homoafetivo. É uma pergunta. Cristão Homoafetivo, do pastor Lisanias Moura.
1: Muito bom.
0: Inclusive, vale a pena.
1: Tem um episódio antigo do Na Contramão, vale a pena, procura lá,
0: isso,
1: com ele, que ele fala sobre isso.
0: Exatamente,
1: também.
0: Vale a pena ler, ele é um pastor, né, que tem isso aí na sua vida diária, e ele dá lá um bom testemunho, uma boa visão da gente entender isso. Bom, a homossexualidade, assim como os desejos pecaminosos de qualquer outro movimento, são iguais, entendeu? Quer dizer, são pesos que a gente realmente vai carregar. Né? Alguns na homossexualidade, outros a vontade de adulterar, outros a vontade da promiscuidade, né? Da pornografia, estamos falando só da área sexual, né? Porque você tem outras áreas que também são problema. Alguém que quer ficar milionário e sofre porque quer pegar propina na empresa, porque quer
1: vício,
0: ir para corrupção,
1: né?
0: Um vício num jogo, alguma coisa desse jeito. O que a gente está falando é de pecado. Não está entrando no cerne se a pessoa nasce ou não homossexual, se escolhe ou não ser homossexual, a gente está falando de um desejo.
1: Uma pessoa que lida com
0: e um
1: isso.
0: Desejo como todos os outros, entendeu? Esse parece ainda ser socialmente muito mais um tabu, né? Mas é um desejo como todos os outros, entendeu? O problema
1: tabu
0: é a prática
1: igreja,
0: dos desejos.
1: Né?
0: Ainda é na sociedade, né? Não adianta a gente dizer que não. A gente tem uma minoria, né? São 8
1: Nossa,
0: bilhões,
1: fora,
0: né,
1: da igreja, pelo menos na faculdade, assim, na rua, sei lá.
0: Mas é na minoria. Normal. Mas é minoria ainda. É porque a gente caminha dentro dos grupos minoritários, né? E a gente acha que não é a maioria que tá falando. Não é a maioria, entendeu? A gente tá falando de uma grande capital. Você entendeu? Você vai numa universidade nas grandes capitais, tudo bem.
1: Sim.
0: Mas você pega no interiorzão?
1: Na Paulista,
0: tudo isso
1: ainda,
0: é tabu
1: que era
0: ainda.
1: Minha.
0: Tudo isso é tabu ainda. Não tem como a gente evitar esse processo. Então, não é uma maioria, é uma minoria que ainda ficou desprovida do tabu. O tabu ainda é, para a maioria, é um problema ainda diário. O problema é a prática do, você entendeu? Então, uma coisa é o empresário que tem vontade de pegar propina, mas não pega. E ele luta contra isso, porque as pessoas oferecem propina para ele todos os dias. É a música do Tales. Todo dia o pecado vem. Então, todo dia vem, né, algum desejo para mim, que sou homem, hétero, você entendeu? De uma mulher que também fica lá, que ronda, que tenta seduzir, que tenta fazer. Eu sou proeminente na rádio, eu sou proeminente na igreja, você entendeu? Eu sou proeminente na sala de aula, que sou professor. E tem muitas mulheres que isso é um fator preponderante para elas. E elas vão tentar alguma coisa, inconscientemente até muitas vezes, e vão ficar ali em volta, vão ficar no entorno, para ver se alguma coisa acontece. É assim que o diabo faz, ele fica no entorno, para ver se ele consegue desviar até aqueles que são escolhidos, percebe? Então, eu tenho que lutar todos os dias contra isso, né? Você me mostrou um videozinho de um rapaz falando, ele tem plena razão no negócio, ele não nasceu defeituoso, eu não nasci defeituoso, eu tenho meus desejos, você entendeu? E realmente, eu vou ter que lutar contra os meus desejos todos os dias. Você vai ter que lutar contra os seus desejos todos os dias. Seu marido vai ter que lutar todos os dias contra o desejo dele. Um homossexual vai ter que lutar todos os dias. O problema é a prática da coisa toda. Então, o cara que luta todos os dias, mas não pega propina, o marido que luta todos os dias, mas não trai a esposa que não trai o marido, o jovem que escolheu esperar, mas todos os dias dias ele é tentado. Ele escolhe não ver pornografia, todos os dias ele é tentado. Você entendeu? E a gente vai

0: lutar contra essa prática. Tanto a tendência ao desejo pelo mesmo sexo, como o desejo pelo outro sexo, como o desejo de quebrar regras, entendeu? Todos esses movimentos, e aí nós não entramos no mérito filosófico, no mérito sociológico, no mérito, sei lá, qualquer que você queira. Nós estamos tratando isso como um desejo. Ele tem um desejo pelo mesmo sexo e ele vai ter que lutar isso, e muito provavelmente, filha, vai lutar isso o resto da vida. Muito provavelmente eu também vou lutar o resto da minha vida contra o desejo de cometer um adultério.
1: Que nem eu tava falando com uma amiga que falou, mas aí eu me batizei, por que que ainda tem aquele problema com aquele pecado? E vai ser a luta forever.
0: Vai ser a luta pra vida toda. O desejo de ser superior às pessoas, eu vou ter que lutar o resto da minha vida contra isso, você entendeu? O resto da minha vida eu vou ter que lutar contra isso. Paulo lutou a vida inteira contra o espinho que na carne que fazia ele sofrer. Alguns dizem que podia ser um pecado, que podia ser um desejo, que podia ser um trauma da antiguidade. Alguns vão fazer que era a doença que ele tinha nos olhos, entendeu? Mas ele pedia para Deus, tira isso, e ele falava assim, não. Entendeu? Deixa lá. Isso vai mostrar para você o quanto você é humano, né? Eu vou ensinar para você como é esse processo aí.
1: Minha
0: graça
1: Deus
0: te basta.
1: Que deixa a gente viver coisas ruins.
0: Deixa a gente viver coisas ruins. A minha graça te basta. Então, assim, eu tenho desejos que são íntimos e eu convivo com isso e luto contra eles todos os dias. A Bíblia é muito legal, Paulo é muito joia, porque ele vai falar sobre o conflito, né? Do espírito e da carne. É uma batalha interior. É uma batalha espiritual. Eu tenho desejos, que são desejos carnais, mas eu quero viver a vida no espírito. Algumas vezes eu vacilo e os meus desejos carnais vencem. Entendeu? E isso é um problema, porque eu preciso lutar contra. Então, quando ele fala assim, morrer para mim e viver para Cristo, ele está dizendo que, por mais que ele tenha desejos, e esses desejos afastariam ele de Deus, ele então abandona isso, morre para os seus desejos, que são pecaminosos, que afastam eles de Deus, para poder ficar mais perto de Deus o tempo todo. Essa luta sempre vai existir. E é engraçado, porque algumas vezes ela é tão dolorosa, que traz muita dor, traz muita angústia, traz muita ansiedade, porque a gente quer lutar e quer viver contra aqueles desejos, entendeu?
1: Então, pode acontecer, então, que uma pessoa que viva isso, ela, por exemplo, nunca vá ter um relacionamento sendo cristã?
0: Sim, pode ser. Eu diria isso para você entendeu? De que tem muita gente que vai fazer opção, eu conheço um autor que eu leio bastante, e ele diz assim, se eu fosse, ele já morreu, mas se eu fosse ter relação com alguém, num dos livros seria com um homem.
1: Nossa.
0: Entendeu? Mas eu sei que isso é abominação diante do meu Deus, e um dia, quando eu estiver diante dele, face a face, eu vou perguntar para ele, por que que isso aconteceu? Entendeu? Mas eu vou ficar solteiro. Pronto. Por quê? Eu não posso me estuprar, entendeu?
1: Nossa,
0: de ficar com uma pessoa que eu não desejo, que eu não amo. É indigno pra pessoa, é indigno pra mim. Então eu prefiro ficar solteiro. E pronto, não vou ter relacionamento com ninguém. Eu acho que esse é o grande negócio, entendeu? É essa luta.
1: Nossa,
0: é essa luta, e a gente caminhar para ceder para o espírito, para morrer, para que o espírito possa trabalhar com a
1: gente. Nesses últimos minutos, você consegue elucidar como um Deus bondoso permite que passemos por coisas desse tipo?
0: Então, a gente vai precisar entender uma coisa muito simples. Quantas vezes eu deixei que você sofresse?
1: Não sei, como assim?
0: Muitas. Eu conto uma história uma vez de você aprendendo a andar.
1: Que encostei, né? No forno e percebi
0: forno.
1: Que era quente, não era lugar
0: Beleza.
1: De encostar.
0: Beleza. Você sofreu, eu deixei propositadamente que você se assustasse e que você, puxa vida.
1: Eita, tá quente.
0: Tá quente, você entendeu? Foi bom ou foi ruim?
1: Foi ruim.
0: Naquela hora.
1: Que eu toquei.
0: E depois?
1: Foi
0: entendeu?
1: Bom porque nunca mais eu, quando você falasse, não toca aí porque tá quente, não toquei.
0: Então a nossa percepção de que coisas ruins são permanentemente ruins é errada. Coisas ruins, elas podem trazer frutos muito bons. Pressão, dor, angústia, elas podem fazer com que a gente amadureça de verdade. A gente não pode ficar só apegado à misericórdia de Deus, como a gente falou num outro programa. A gente não pode entender que a nossa vida vai ser só de doce. Vai ter amargo, vai ter azedo, vai ter salgado, vai ter doce, e a gente vai amadurecer.
1: Mas nunca também vai ser só de azedo, né?
0: Não, nunca. Você entendeu? Nunca vai ser só de angústia, só de dor. A gente vai aprender a lidar com a luta contra os nossos desejos e vai fazer do nosso caminho um caminho bom, mesmo que a gente continue lutando dolorosamente contra os nossos desejos que nos afastam de Deus.
1: Muito bom. Obrigado, Pai. É muito bom conversar com o Senhor. Depois, no futuro, eu vou ficar assistindo esse episódio. Aí meu filho vai vir, mãe, não sei o quê. Eu vou falar, assiste lá o vovô falando. Eu não tenho que explicar. Brincadeira. Gente, participa também da nossa conversa. Às vezes tem algum tema que você tá aí pensando, às vezes tá lavando a louça, fala, nossa, tal coisa e tal. Manda pra gente conversar aqui, tá bom? A gente tem nosso WhatsApp, que tá na descrição do vídeo, temos o e-mail da RTM, a gente tem os nossos canais digitais, os quais você pode também mandar mensagem, né? Por exemplo, as redes sociais da RTM, @RTM Brasil. Vai lá no direct, manda. Ou no chat aqui mesmo do YouTube, se você estiver nos assistindo, você pode também deixar o seu comentário, tá bom? A gente volta semana que vem. Obrigada, Pai.
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1: Nosso querido Lovie Henrique, produtor e apresentador do programa, está na Índia, juntamente com a turma do BSA CISA. Meus queridos, e eu estou muito bem acompanhada com os meus convidados aqui no Atletas no Ar, o Cristiano e a Sara, e com vocês, nossos ouvintes. E como sempre diz o Lovie, o corpo é a parte física do ser humano que nos permite existir no mundo. A alma é onde estão as nossas emoções, a nossa vontade, a nossa consciência. E o espírito é a parte que se conecta com Deus. Então, juntos, a gente segue dessa forma integrada. E hoje eu já começo dando as boas-vindas para a querida nadadora Sara. Tudo bom, Sara?
2: Tudo bem.
1: Paizinho dela, o Cristiano Souza. Tudo bom, Cris?
3: Tudo bem, Renata.
1: Eu sei que tem um outro apelido que a turma te chama. Pode se apresentar.
3: O pessoal me chama de Ti. É um apelido que eu herdei na infância. Então, geralmente, todo mundo me chama de Ti.
1: Então, vamos chamar de Ti, de Cristiano Souza. Você pode ficar à vontade, pode participar, pode vê-los também em @RTMBrasil, lá no nosso site. Pode clicar na parte do vídeo e assistir o nosso bate-papo de hoje. Mas antes de ele começar, eu quero contar o que nós teremos. Hoje teremos um momento de resenha falando dos troféus dessa competição que a Sara participou neste último sábado. Teremos o Fala Fera, aquele momento onde você interage, manda o seu comentário, conta que atividade física você tem feito. Ainda o jogo rápido com as notícias esportivas. E ainda a nossa última volta. Então, já se prepare que o programa Atletas no Ar está entrando em campo. Ah, você já está convidado para chutar bola e vir com a gente. E que vem o apito.
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1: Atletas no Ar todas as segundas-feiras, também ao vivo e em cores lá no nosso site. E tem reprise, marca aí. Hoje, se você perder o episódio ao vivo, acompanhar pela metade, quer mandar pra alguém, ainda hoje às 21 horas. Reprise no sábado, 2 da manhã e 30 minutos, e domingo às 10 horas da manhã. E tem também o nosso canal de comunicação. Você pode seguir a gente em @programaatletasnoar. Por lá você vê todas as publicações. Então, participe, compartilhe, fique conosco. E pelo nosso site, rtmbrasil.org.br, vai na parte de programas, depois em Atletas no Ar. E aí você consegue acompanhar todos os outros episódios. Quer conferir a história da Sara? Ela contou tudo no episódio passado. Então, confere lá também o número 628. E agora,
0: resenha.
1: E a nossa resenha de hoje é continuar o papo que começou na semana passada no programa 628, que inclusive tá lá no canal do YouTube, o @RTMBrasil. Vá lá assistir, mas não vá agora, porque agora ela está aqui, está com o paizinho. A mãe na semana passada estava aqui também, né? E a Sara contou de todos os troféus que ela já tinha ganhado, aqueles que ela gostaria de disputar, e até faltou contar aquele que aconteceria na semana. E tanto aconteceu, né, pai? Cristiano, aconteceu que ela voltou com tudo isso de medalha que tá aí na mesa. Então, Sara, bem-vinda, conta um pouquinho o que representa cada medalha, como é que foi a disputa desse sábado?
2: Oh, assim, essas medalhas são muito importantes pra mim, porque desde 2024, assim, sempre foi um sonho pra mim participar do Kimola, dessa competição, que é uma competição muito legal, junta todas as regiões, que em São Paulo é dividido por 8 regiões. E aí ano passado, em 2024, era da primeira, e lá é bem difícil de ir pro Kimola, porque lá é bem competitivo. E aí, esse ano, pelo oitavo, eu tive a oportunidade de conseguir e vou pro Kimola. Eu tô muito feliz.
1: E agora eu pergunto pro seu pai, né? Ele tava me contando ali pertinho do café, que quando o esporte é de alto rendimento, a disputa vai afunilando cada vez mais, vai ficando mais difícil. Então, como é que era ali, mais ou menos, o desempenho também da turma que ela tava competindo? Qual foi a sensação quando vocês chegaram? E a alegria do pai ver que a filha ficou ali no topo.
3: É, na verdade, o que acontece, especificamente nessa competição, pro Kimolo só vai o primeiro colocado.
1: Sim.
3: Então, assim, tem que ganhar a prova.
1: Sim.
3: Então, ela, por isso, acaba ficando bem mais competitivo, porque vai... O único atleta que vai, sim, é aquele quando ele ganha a prova. Então, sim, aí a gente percebe que cada vez mais vai passando o semestre,
1: sim,
3: as competições que vem vindo, vai afunilando bem mais.
1: Sim.
3: Aí exige bastante do atleta, porque, como ela disse, é a vontade, uhum, deles poderem ir pro quimolo.
1: Sim.
3: Então, aí eu, onde eu vejo que no alto rendimento, de determinado momento... Sim. É os treinos, mas quando chega na competição, ela já é um pouco mais diferente.
1: Sim, é porque precisa ser o primeiro de cada um. Então, ou seja, o cara já passou por tantas baterias, né? Sim. Sendo o primeiro, disputando ali, que quando chega tá todo mundo com aquela sede de ganhar, né? E todo mundo muito bem preparado, muitíssimo bem treinado, né? Assim, no alto da sua performance. Mas aí conta, Sara, o que você nadou lá... Qual a metragem? Explica aqui para os nossos ouvintes.
2: Assim, eu competi 4 provas, eu nadei o 50 livre, o 100 livre, o 100 borboleta e o 200 medley.
1: Tá, então vamos lá. Agora começa a contar de cada prova, porque todas foram realizadas na manhã, então foi bem intenso, né?
2: É, quase todas foram realizadas na manhã.
1: E qual que foi a primeiríssima?
2: Ó, a primeira prova, que foi assim, uma prova que eu tava um pouquinho nervosa, porque... Né, fazia muito tempo que eu não nadava, que era 50 livre. Era a prova que abriu a competição. Aí, assim, foi uma prova que... Eu tava com saudade de nadar.
1: Uhum.
2: Sim, eu não esperava que fosse tão boa quanto foi, porque eu não treinei muito pra essa prova quanto treinei pras outras. Mas foi uma prova que surpreendeu. Eu gostei bastante.
1: Então já mostra qual que é a medalha dos 50. Ó, aponta lá pra turma ver. Até vou dar o close aqui também na Sara, gente. Pra você que ainda não foi lá em RTM Brasil, vá lá e acompanhe. Então pode mostrar ali a medalha pra turma. Essa daqui foi a primeira. Caiu na água, já nadou, cinquentão já. E aí, Sara, depois que ganha a primeira, fica mais fácil pra pular na piscina pras outras provas?
2: Assim, eu fiquei bem mais confiante com, sim, o tempo que eu fiz no 50 livre, porque a próxima prova que eu ia nadar era o 100 livre.
1: Sim.
2: É a mesma coisa, só que tem a volta.
1: Uhum.
2: Então foi uma prova que eu tava mais confiante, me deixou mais confiante pra nadar as outras.
1: Sim. E conta aí pros nossos ouvintes, Sara, porque... tem gente que é da área de natação e tem outros ouvintes que é tudo diferente, né? Nadar é sobrevivência, é brincadeira, é lazer, é diversão. Então conta essa questão, né, da piscina olímpica, como que é quando você tem que já ter uma estratégia para fazer a virada e voltar, como que funciona na questão do seu desempenho? Qual a estratégia traçada para pensar onde que eu vou fazer mais força? Explica pra turma.
2: Assim, eu, nadando mesmo, eu tenho a característica assim, eu estouro na ida e eu volto do jeito que der. Então, assim, com a força que eu tiver pra voltar, vou voltar, porque eu sei que eu consigo voltar.
1: Sim.
2: E aí, é isso que me aprova. Essa é a minha estratégia, pelo menos pro 100 livre.
1: Sim, pro 100 livre. Agora, bora que a gente vai pra próxima medalha. Mas antes de ir pra próxima e contar da outra disputa, e aí, paizão, levou a filhota lá, viu, caiu na água, saiu em primeiro. Como é que foi pra vocês?
3: Ah, pra gente foi muito emocionante, sim, porque ela se dedica muito pra poder estar nas competições. Então, sim, quando até o momento de ela terminar a prova, a gente fica com uma aflição muito grande, né?
1: Sim.
3: Ficou muito nervosismo, o pai vai lá em cima.
1: Eu imagino. E, Sara, além de tudo isso, da técnica, da desenvoltura ali na hora, tem um monte de coisa que influencia, né? A gente falava até um pouco no programa passado. O psicológico, o emocional, como é que foi a semana? Você falou que você ia começar a semana de provas, não era? Tudo junto, né? Tudo isso. E ainda tem as questões fisiológicas também, né? O que você come, alimentação, se foi no banheiro, tudo isso influencia pra você estar se sentindo bem. Como é que você tava, assim, nesse contexto inteiro?
2: Assim, na questão psicológica, eu conversei com um técnico lá de São Caetano, porque o meu primeiro semestre eu senti que eu tava nadando muito pesada. Tipo, eu entendo que as competições têm sim o seu peso, só que eu tava levando esse peso muito a sério.
1: Sim.
2: Então eu tava ficando nervosa antes de competir, essas coisas, e acabou que afetou até no meu tempo.
1: Sim.
2: Então nessa competição eu priorizei ficar me divertindo, nadar por diversão, e não, sim, porque eu tinha que pegar uma medalha pra poder ir pro quimolo. Esse não foi nem a 100% da minha preocupação. Minha maior preocupação foi me divertir, pra eu ficar leve e conseguir nadar bem.
1: Legal.
2: E assim, na parte de comida, essas coisas, assim, eu confesso que eu não comi muito, não.
1: É.
2: Porque eu não sei, me dá umas vontades de vomitar, assim, aí eu acabo não, sim, comendo. Eu comi bem pouco. Acho que tomei só café da manhã e aí só fui almoçar meio de meia.
1: Sim. Nessa parte, gente, dessa ânsia que dá, né? Até pra quem corre. A gente tem aqui o nervo vago que passa bem atrás e quanto mais força você faz, esse nervo fica comprimido e essa ânsia é constante. E o receio, né? De passar mal numa prova, né? Então você tem que pensar em tudo isso. Calma. se mais, se eu tiver mais ansiedade, eu vou me sentir pior. Então, tudo isso tem que ser milimetricamente ajustado, né? Pra que saia tudo bem ali na prova. E sabe o que foi interessante aí, falando de comida, né? Uma ouvinte lá do Rio de Janeiro, a Renata, ela disse assim, ah, eu não acredito, essa menina é muito disciplinada. O pai dela faz os lanches e ela consegue não comer. Meu Deus, essa menina tá me dando uma aula, ela falou. Ai, bom, agora vamos pra segunda medalha, Sara. Beleza, então... Cinquentão, logo depois.
2: Aí teve a medalha do 100 livre, que também foi de prata. E aí, depois do 100 livre, acho que eu não teve nem 50 minutos, assim, de descanso. Eu já tinha que descer o balizamento pra ir pro 100 borbo.
1: Certo.
2: O 100 borbo, assim, eu tava com uma... Vai, assim, eu entrei pra nadar e eu já tava focada. Eu queria essa medalha, eu queria e eu ia conseguir essa medalha.
1: Sim.
2: Então, e era uma prova que eu não tava muito descansada, igual, por exemplo, as outras meninas que competiram comigo.
1: Sim.
2: Então, assim, pra mim foi bem difícil nadar, ela doeu muito.
1: Tem gente que vai pra uma prova só, que vai só pra competir pra aquela, exclusiva. Chegou e vai nadar só uma distância.
2: Assim, eu... Acho que sim, pro Kimolovo, não sei ainda, não saiu. Mas a prova que já tá decidido que eu vou nadar é o 100 borbo, que eu peguei o primeiro.
1: Sim.
2: E assim, essa prova, eu tava bem cansada, doeu muito. Não lembrava que doía tanto assim nadar um 100 borbo. Mas pelo menos eu consegui garantir a minha vaga ali, fiquei muito feliz, comemorei com o meu técnico, fiz um tempasso.
1: Que legal.
2: Porque fazia muito tempo que eu não abaixava o tempo. Então assim, acho que a questão de abaixar o tempo teve mais felicidade mesmo do que ter garantido a vaga.
1: Que legal. Então, essas primeiras, né? Então, do 50 e dos 100 metros foram no prata, né? No segundo lugar. Primeiraço foi o que ela tinha contado pra gente, que é o nado que ela mais gosta, o borboleta. E a gente falou, né, que fisicamente, fisiologicamente é o que mais exige do corpo por toda essa desenvoltura de sair da água, voltar, a respiração tem que estar tudo alinhada, né? E agora fala do tempo, então, dessa marca. Quantos segundos, quantos milésimos, conta tudo ali, olhando pra...
2: Assim, eu sei, os milésimos eu ainda não tenho muita certeza de o quanto que foi, mas eu sei que foi 1,07 e eu acho que foi 8,5, 8,8, não lembro ainda os centésimos, mas assim, foi um tempasso, porque fazia muito tempo que eu não baixava tempo, desde o Fernando Scheffer eu não baixava o tempo, então já fazia o quê? Uns 3 meses, assim, que eu tava parada no mesmo tempo. E
1: qual que era o tempo, Sarinha?
2: Eu tinha 1,9.
1: Olha, baixou
2: 1,954.
1: Nossa, baixou 2 segundos.
2: 2 segundos, eu fiquei tão feliz. Quando eu bati, eu olhei 1,7, eu falei, nossa. Aí eu falei, nossa. Fiquei muito feliz, comemorei com o meu técnico. Tipo, dentro da piscina, eu tenho uma tradição com o meu técnico, que é assim, quando eu faço uma prova muito boa, baixo o tempo, essas coisas, eu pego e faço assim, valeu, Henrique. E aí eu fico muito feliz. É, ele ficou muito feliz também, porque só eu e o Henrique sabe quanto que a gente treinou, quanto que eu treinei, quanto que eu me esforcei. Então foi sério, foi muito feliz, fiquei muito feliz.
1: Que bom, gente. Olha, pra você que tá aí nos acompanhando, talvez não seja o seu mundo seja outro, que você tá aí talvez atrás até de um computador ouvindo essa questão de natação e de inaltação em alto rendimento, né? Gente, abaixar 2 segundos numa prova... que você está disputando com os melhores e que você já está sempre contra os seus limites, é um baita ali de um evento, né? Um evento histórico mesmo na vida, que fica registrado, né? E aí, agora eu quero saber dos ecos do pai, como é que foi ali? Vai ter que falar pela mãe também, que não está aqui hoje.
3: É. Não, a gente ficou bastante feliz, a gente sabia que ela nadar 3 provas na parte da manhã,
1: sim,
3: e exige muito dela fisicamente,
1: sim,
3: e mentalmente. E são 2 provas que fazia 1 ano que ela não nadava,
1: olha,
3: que foram os 50 borboletas, os 50 livres e os 100 livres. E assim, ela obteve um resultado bem expressivo em questão dos tempos.
1: Sim.
3: A gente ficou feliz, mas a gente sabia que a principal... A prova dela seria o 100 borboletas.
1: Sim.
3: E aí podia comprometer ela fisicamente,
1: sim,
3: porque era a oportunidade que ela tinha de chegar em primeiro e ir pro Kimolo.
1: Sim.
3: Então aí a gente ficou bem nervoso com isso. E quando ela começou a nadar, que aí a gente começou a ver que ela e a companheira dela de equipe, a Melissa, elas estavam lado a lado ali na maior disputa,
1: sim,
3: a gente pensou...
1: Braço a braço,
3: é, braço,
1: né?
3: A braço. É, a chegada foi bem apertada pra ela, porque, uhum, é como ela falou, ela veio de 2 provas já bem exigidas,
1: sim,
3: porque ela chegou em segundo nas 2, e os tempos que ela baixou dessas provas também, do 50 livre, fazia um tempo que ela estava com 30, 15,
2: 13, eu acho.
3: É, e ela fez 28... 29 e 12. Ah. Aqui ficou em primeiro, fez 29 e 11, a Catarina. Uhum. Ela ficou em segundo com 29 e 12. Nossa. E a Júlia Rodrigues ficou com 29 e 13. Então as três chegaram muito forte, sim, sim, na primeira prova. Isso aí me deixou a gente bastante animado, porque ela baixou o tempo dela, sim, também considerável. E claro, teve o 100, uhum, ela baixou também quase 2 segundos também, porque, uau, ela estava com 4, ela fez 1-2. 52. Então, assim, animou bastante a gente. Sim. Porém, essa questão física já deixou a gente um pouco mais abalado. Mas quando chegou no Sem Borboleta e ela bateu, vai, ela deixou a gente, vai, até o último minuto, totalmente ansioso, nervoso, desesperado. É. E aí eu, assim, complementando essa medalha, eu trouxe uma outra medalha que, uhum, eu quero deixar aqui visível. Esse aqui é de mérito escolar. Ela depois, oh, explica para vocês, porque não é só também dentro da água e no clube. E tem a escola também. A escola premia os alunos com uma medalha
2: de mérito escolar.
3: E ela obteve também uma prata na escola. Eu trouxe também porque é importante, semana de competição, tem que estudar, tem que treinar, e tem uma competição que elas estão aí tanto querendo, que é o kimono. Vou deixar aqui que eu...
1: Então, mostra bem ali na câmera, olha que coisa linda.
3: Prazer de prazer. Colégio Adventista de Adema, onde que ela estuda. Então, vou colocar aqui junto, porque faz parte do semestre.
1: Então, já que falamos da escola, repercussão na sala de aula quando você chega. A turma se envolve muito com isso? Quer saber como é que funciona?
2: Assim, meus amigos, eles me incentivam muito. Eles ficam muito felizes, eu trago medalha lá, eles fazem festa, eles começam a mostrar pra todos os professores.
1: Que legal.
2: E, assim, eles ficam tão animados com isso que eles começam a espalhar pra escola inteira. Olha, minha amiga é atleta, não sei o quê. E aí tem uma sala da minha escola, que é acho que é o Sistema A, se eu não me engane. E eu tenho um amigo, que é amigo desse menino que estuda comigo. Eles me chamam de Sara Maromba. Aí eu acho muito engraçado. Sim. Aí eles falam, não, olha o tamanho do braço dela, não sei o quê. E aí, tipo, eu acho muito legal, porque eles incentivam mesmo.
1: Sim. Aproveitou que você falou disso de Sara Maromba, você sabe que depois que a gente fez ali o nosso bate-papo, né, eu fiquei pensando, a gente vê que o corpo das atletas, as adultas de alto rendimento, às vezes acabam ficando desforme, o que não aconteceu com a Sara, né, tem todo esse equilíbrio na questão, é claro, vai desenvolver mais a musculatura, isso é fato, né, a exigência ali do esforço repetitivo, mas tá bem feminino, né, e o que, que você conversa com os pais sobre isso, com o próprio técnico, por toda essa questão estética, né? Porque como mulher, a gente quer ter um alto desempenho, mas a gente quer preservar as nossas características também.
2: Assim, minha estética não me incomoda muito. Uhum. Por exemplo, ter, ombros largos ou braço muito forte, pra mim
1: é muito feminino, não é aquela coisa que descaracteriza as características da mulher, tá super feminino, né? Mas é uma coisa que sempre precisa... Principalmente quando a gente fala de alto rendimento, onde tem pessoas com outros valores e começa a questão de injetáveis, de tudo que a gente sabe que muda metabolicamente o organismo, né? Isso a gente precisa ter atenção, né?
3: É, na verdade, nessa parte a gente, como os pais, a gente fica bem preocupado com isso. Pra, assim, pra não acelerar o processo dela natural, perante a idade dela.
1: Perfeito.
3: Então, assim, ela tem que crescer de uma forma natural para ela poder... Quando tiver já, no caso, 20, 23 anos, ela comecei a desenvolver uma musculatura natural da idade. Sim. Então, isso a gente também se preocupa bastante. Como você falou, tem muitos atletas que você olha e fala, pô, não tem 13 anos, uhum, não tem. Quando ela vai pro balizamento, nós, como os pais, olha e fala, meu, pô... A
1: sabe que a pessoa tá tomando isso, alguma coisa, né?
3: Assim, não, mas a diferença é muito absurda fisicamente. Sim. A gente respeita, claro, cada atleta, ou até os próprios pais, mas umas pessoas são geneticamente, que a gente vê que é da genética da pessoa, sim, e outras dá a entender por a forma da musculatura, né, deve estar fazendo um tipo de trabalho mais, como se diz, diferente da idade,
1: sim,
3: no caso, a gente acaba percebendo isso.
1: Sim.
3: Então aí a gente vê que na parte dela a gente vai manter isso mesmo, o natural.
1: Ótimo. E bom, pra terminar, você falou de 3 medalhas, tá faltando uma, certo? Conta aí, Sara.
2: Essa prova foi, assim, eu não tava muito, tipo, vai, descansada. Tá, eu tava, porque essa foi a última prova que eu ia nadar, era tarde, não tinha aquecido, porque eu tinha, não é que eu nem tinha comido muito, mas sei lá, tava meio pesado, assim. Então eu falei, Henrique, não vou aquecer. Ele falou, tá bom, não aquece. Aí eu dormi, Aí eu acordei, era umas 3:30, assim, aí eu falei, não, já vou colocar o traje, já vou me preparar pra prova. Fiz uns alongamentos, fiz uma ativação e já fui pro balizamento. Só que antes de ir pro balizamento, sempre falo com o Henrique pra falar da prova, falar as expectativas e tal. Eu falei, Henrique, eu tô muito cansada. Vamos ver o que vai sair, porque eu nem tinha uma previsão de quanto que eu ia fazer por causa do cansaço físico mesmo. Só que aí quando eu entrei na água, eu vi o quão tranquilo e quão encaixado eu tava nadando. Eu falei, não, dá pra colocar um pouco mais de força.
4: Legal.
2: E aí eu fui indo. Quando eu cheguei, 2:33, eu falei, nossa... Porque eu tinha 2:41 do ano passado, então ter ido pra 2:33 foi uma evolução enorme. Eu não tava esperando esse tempo, ainda mais por causa do cansaço físico, então foi uma surpresa, assim, pra mim.
1: Então, pra fechar, mostra de novo a medalha, fala as distâncias e os nados ali pra nossa câmera, porque isso, turma, ela tá trazendo agora, mas eu sei que quando voltar em outro programa, a gente vai ter mais medalha nessa mesa, né?
2: 50 livre. 100 livre. 200 medley e o 100 borboleta.
1: Muito bom! E agora que a gente está chegando no final, vamos ouvir o que a turma tem a dizer sobre tudo isso. Bora pro nosso Fala Fera!
5: Fala Fera!
1: Olha aqui, Rosaldo Coelho também na academia, muito bem, lá em Caxias do Sul. Pastor Helenildo também aqui assistindo, Dona Marta também com a gente, a Laurinha e o Juvenal conosco, a Neidma, o seu Josias, obrigada Mariana Velasco, obrigada Gessé, muitíssimo obrigada Gumercindo. Ó, printou, vou mandar depois pra você, ó, todos os joinhas que você fez, todas as contagens aqui juntamente com o seu pai, ele foi registrando tudo, hein? Depois eu encaminho. A Soraya também por aqui, muito legal, recebendo a Cláudia Nunes também com a gente. Agradecendo a Dona Francisca conosco, o Osvaldo e toda a turma. E a gente tá chegando agora pra nossa última volta. Eu quero agradecer vocês pelo nosso tempo juntos. Muito bom fazer mais um Atletas no Ar e que venha!
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1: Com a produção de Lovie Henrique, com trabalhos técnicos de Luiz Felipe e junto com o Matheus. E hoje com os nossos convidados, a Sara e o Cristiano. Para saberem mais de vocês, quer deixar algum Instagram pra turma?
2: Tem o meu Instagram, SaraMartD. E aí?
1: Então, ó, repete. E se tiver alguma letra assim diferente pra turma encontrar, então pode repetir.
2: Sara Marche D.
1: Então procurem, acompanhem, torçam, porque esse foi mais um Atletas no Ar.
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0: de acordo com a vontade de Deus.
1: Hoje é dia 26 de setembro e o tema da nossa oração é oportunidades. Pessoas de vários povos não alcançados chegaram a países ocidentais como refugiados ou solicitantes de asilo. Isso nos dá boas oportunidades de compartilhar nossa fé com elas. Ore para que Deus conceda a você sabedoria e coragem para aproveitar bem essas oportunidades. 2 Timóteo, capítulo 4, versículo 2. Eu sou Luiz Felipe e é um prazer ter essa oração com você.
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0: música, Aline Barros e Fernandinho cantando Rendido Estou. 3h14 no horário de Brasília, bom dia para você. Aqui a gente aproveita e traz a palavra do pastor aqui no Amigo na Madrugada.
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3: Olá, querido ouvinte da Rádio Transmundial, é uma alegria poder compartilhar da Palavra de Deus com você. Eu sou o pastor Marcelo Santos, da Igreja Batista da Graça, em São Paulo, e hoje eu gostaria de compartilhar com você sobre uma experiência vivida por Saul e por Samuel, que com certeza tem muito a nos ensinar a respeito de momentos de decisão, momentos de dificuldade. Eu não sei quantas vezes você já se sentiu entre a cruz e a espada. Essa é uma expressão muito comum nos nossos dias. Eu não sei quantas vezes você já se sentiu num momento como esse. Alguém que está entre a cruz e a espada. Tem duas decisões difíceis a tomar, tem duas posições que são diferentes e não sabe o que fazer. A palavra de Deus, no primeiro livro de Samuel, no capítulo 13, vai narrar uma experiência em que Samuel havia dado uma ordem a Saul de que fosse a Gilgal, que estivesse lá com seus exércitos, e esse era um tempo de conflito entre o povo de Israel e os filisteus, e Samuel então orienta a Saul, que era o rei de Israel, que estivesse com seus exércitos e que o esperasse por 7 dias, até que então Samuel chegasse e oferecesse holocaustos, e Deus então manifestasse a sua graça, o seu poder, e o povo de Deus obtivesse vitória sobre o exército inimigo. Se você observar o capítulo 13, então, no primeiro livro de Samuel, você vai perceber que Saul tinha uma posição aparentemente desfavorável. O texto, no capítulo 13, verso 2, vai dizer que Saul tinha com ele cerca de 3 mil homens, 2 mil ficaram com ele e 1000 com seu filho Jonatas. É interessante, quando nós olhamos para o poder do adversário, o poder dos filisteus, no capítulo 5, eles tinham cerca de 3 mil carros de guerra, 6 mil condutores de carro, tanto soldados quanto areia da praia. Quantas vezes você já não se sentiu assim? Quantas vezes você olhar para uma circunstância, seja ela financeira, emocional, na sua família, você não tenha se sentido tão fragilizado, tão impotente, e não saiba que decisão tomar? E é interessante que, para complicar um pouco mais a situação de Saul, passa-se o primeiro dia, o segundo dia, o terceiro dia, e nada do profeta Samuel aparecer. Saul começa a ficar angustiado, e se você observar o desenvolvimento do texto, da exposição bíblica, o texto vai dizer claramente, no versículo 6, que a situação era muito difícil, o exército estava muito pressionado, e isso vai desencadear numa situação de medo, numa situação de pavor. O versículo 7 vai dizer isso, né, que os soldados que estavam com Saul tremiam de medo, e ele esperou 7 dias, o prazo estabelecido por Samuel, mas este não chegou a Gilgal, e os soldados de Saul começaram a se dispersar. O que você faria numa situação como essa? Como enfrentar uma situação em que você se sente literalmente entre a cruz e a espada? Esse texto nos ensina duas preciosas lições que eu gostaria de compartilhar com você. A primeira delas é que quando você estiver numa situação como essa, você deve olhar para Deus e não para as circunstâncias. Mantenha o seu foco no Senhor e não para as circunstâncias. O texto mostra e destaca que o olhar de Saul estava nas circunstâncias. Quando ele começou a olhar para o tamanho do exército inimigo, quando ele começou a olhar para o poder dos adversários, e se você observar e depois ler esse texto até o final, você vai perceber que havia uma diferença também no poderio militar. Os soldados dos filisteus tinham lanças, tinham espadas, e o exército de Israel lutava apenas com arco, flechas e fundas. O disparate era muito grande. Então, quando Saul começa a olhar para o poder dos inimigos, quando Saul começa a olhar para os seus soldados que estão se dispersando, ele começa a perder todo o apoio, quando ele começa a perceber o sentimento daquele medo paralisante que toma conta de todos eles, Saul então toma decisões erradas. Quando você mantém o seu foco em Deus, quando você mantém o seu olhar em Deus em momentos de dificuldade, em momentos de decisão, tenha certeza que Deus vai te dar sabedoria para tomar decisões corretas, Deus vai te dar sabedoria para tomar decisões sábias. Mas quando você mantém o seu olhar nas circunstâncias, você acaba tomando decisões que não são aquelas que o Senhor espera de você, você começa a fechar os seus ouvidos, os seus olhos, para os sinais que Deus está mostrando, para a direção que Deus está mostrando para a sua vida. A segunda coisa que esse texto ensina de uma maneira muito clara para nós é que quando você estiver entre a cruz e a espada, você precisa aprender a obedecer incondicionalmente a Deus. É interessante, Saul, quando bota o seu olhar nas circunstâncias, coloca no foco errado, foco nas circunstâncias, ele acaba realizando o sacrifício, ele mesmo faz os holocaustos, e aparentemente aquilo que parecia não ter problema algum, ou não ser problema algum, na verdade era um grande pecado. Por quê? Porque realizar sacrifícios, realizar holocaustos, era uma função do sacerdote e não de um rei. Por isso Samuel havia dado essa ordem a Saul, e se você depois voltar lá no capítulo 10, o primeiro livro de Samuel, no verso de número 8, Samuel vai deixar muito claro para isso, que Saul deveria esperá-lo por 7 dias, até que ele chegasse, Samuel, como porta-voz de Deus, e dissesse a Saul o que fazer. Mas Saul, por colocar o foco no lugar errado, ele toma decisões erradas, ele presta o sacrifício, ele faz os holocaustos, que era uma função sacerdotal e uma função não do rei, e ele acaba desobedecendo a Deus. Ele acaba tentando dar um jeitinho, talvez pressionado, talvez apavorado, talvez angustiado, olhando para o relógio dizendo, olha, já é o 7º dia e Samuel não apareceu, eu vou dar o meu jeito, eu vou fazer da minha maneira, e senão eu vou ser derrotado, senão eu vou ser destruído. Talvez você já tenha agido dessa maneira. E talvez olhando até para o texto você diga, mas Samuel não chegou, o texto diz que Samuel não chegou, o texto diz que Samuel não cumpriu o prazo estabelecido. Se você observar bem o texto vai mostrar que não é bem essa a verdade. Saul é quem diz que Samuel não havia chegado, porque o texto vai dizer muito claramente nos versículos 9 e 10, que logo após, assim que Saul termina de oferecer o sacrifício, Samuel chega e vai então saudar o rei Saul. Eu fico imaginando Saul olhando para o cronômetro, né, e dizendo, olha, passou 2 dias, para o calendário, 3 dias, 5 dias, 6 dias, Samuel não chega, os exércitos filisteus estão preparados para nos destruir, chega o 7º dia, bom, Samuel deve chegar para o almoço, afinal não chegou de manhã, e aí nada de Samuel chegar, e 3 horas da tarde, nada de Samuel chegar, e Saul talvez imaginando, bom, talvez Samuel venha para o jantar, ele vai chegar no final do dia, porque afinal de contas ele vai trazer a decisão, ele vai trazer a vontade de Deus, ele sabe o que fazer. E essa é uma inferência, uma observação minha do texto, é que eu imagino que nas últimas horas, talvez na última hora do dia, percebendo que Samuel ainda não havia chegado, Saul resolve fazer da sua própria maneira, Saul resolve fazer do seu jeito, Saul acaba por desobedecer aquilo que Deus havia lhe mandado fazer através do profeta Samuel. Sabe, querido, o foco nas circunstâncias e não no Senhor, o foco no lugar errado, lhe leva à desobediência de Deus. Se você observar o texto diz que assim que Saul termina de oferecer os holocaustos, então Samuel chega. Muito provavelmente, esse ainda era o 7º dia. Samuel chega no prazo estabelecido, chega no tempo de Deus, no tempo perfeito. Sabe, se você enfrenta momentos de decisão, se você está enfrentando momentos de dificuldade, momentos em que você se sente entre a cruz e a espada, obedeça incondicionalmente a Deus. Ainda que isso implique em correr riscos, ainda que isso implique levar você a situações extremas, ainda que isso leve você a passar por adversidades, momentos em que pareça que Deus não está agindo, Deus não está falando, Deus não está se manifestando, porque a palavra de Deus diz que se nós queremos ver a graça de Deus, queremos ver a glória de Deus, queremos ver a manifestação de Deus, nós precisamos crer e obedecer incondicionalmente a Deus. O texto diz então que por não colocar o seu foco em Deus, e sim nas circunstâncias, e por não obedecer incondicionalmente aquilo que Deus já havia prometido a Saul, que era o reinado, a sua descendência, fazer dele um homem usado por Deus na sua geração. Ele perde essa oportunidade. A bênção que Deus havia preparado, a promessa que Deus havia feito a Saul, ela não se cumpre. Não que Deus não cumpra a sua palavra, não porque Deus não queira ou não tenha cumprido a sua palavra, mas porque Saul não fez aquilo que deveria fazer no momento de adversidade, no momento em que ele estava entre a cruz e a espada. E o texto termina no versículo 14 dizendo: mas agora, Samuel diz para Saul, o seu reinado não permanecerá. O Senhor procurou um homem segundo o seu coração. Se você deseja ser um homem, uma mulher, um jovem, um adolescente, segundo o coração de Deus, mesmo em momentos de adversidade, mesmo em momentos de circunstância, lembre-se disso, de colocar o seu foco em Deus, sempre, e não nas circunstâncias. Lembre-se de obedecer incondicionalmente a Deus, custe o que custar, porque Deus irá honrar tudo aquilo que prometeu a você. Conta-se uma história de um menino que gostava muito, se mudou para uma região e gostava muito de nadar. E havia um lago muito perto da sua casa. E ele então um dia corre, logo que eles se mudam para lá, e se atira naquele lago sem perceber o perigo iminente que havia, que era um crocodilo que estava nadando por ali. A sua mãe, desesperada, sai correndo e começa a gritar, e só quando ela está muito perto do lago é que o menino ouve, e ele nada até a margem do lago, mas no momento em que a sua mãe estende a mão para ele e segura nos seus braços, é o mesmo momento que aquele animal morde, o ataca e prende as suas pernas, e começa uma luta desesperada pela vida daquele menino. E um caçador que passava por ali ouvindo os gritos, salva a vida daquele garoto, mata o animal, e ele fica alguns meses hospitalizado. E depois de milagrosamente sobreviver, a imprensa e as pessoas vão entrevistá-lo, perguntar sobre aquela experiência, e pedem àquele menino que lhe mostrasse as marcas, as cicatrizes de tudo aquilo que ele havia passado. E aquele menino então mostra as marcas nas suas pernas, a cicatriz do crocodilo, e enquanto os repórteres estavam impactados com aquilo, o menino então diz: olha, mas eu quero que vocês olhem outras marcas. E o repórter perguntou: que marcas? As que estão nos meus braços, eu quero que vocês olhem para essas cicatrizes aqui. E o repórter pergunta: que cicatrizes são essas? E o menino então diz: são cicatrizes que foram deixadas pela minha mãe, que encravou suas unhas na minha carne e não desistiu de mim, não me abandonou e não me deixou. Talvez você hoje esteja olhando para o seu coração, olhando para a sua vida, para cicatrizes e marcas daquilo que Satanás fez com você, que a vida fez com você, e por momentos em que você esteve entre a cruz e a espada e tomou decisões erradas. Hoje eu quero desafiar você a colocar o seu olhar em Deus, nas cicatrizes e nas marcas deixadas sobre Jesus, na cruz do Calvário, que estão sobre o corpo dele e foram lançadas sobre a vida deles, para que as suas feridas e as suas marcas fossem saradas, para que você pudesse crer e obedecer incondicionalmente, ainda que em situações extremas, e crer que por maior que seja a luta, e por mais profundas que sejam as cicatrizes que você traz sobre a sua vida, quando você estiver entre a cruz e a espada, lembre-se das marcas de Jesus que estão sobre você. Coloque o seu olhar nele e obedeça incondicionalmente. Com certeza, ele lhe dará sabedoria e te dará a direção correta para que você possa tomar a decisão sábia. Entre a cruz e a espada, olhe para a cruz, porque na cruz você vai encontrar sempre o coração de Deus. Que Deus te abençoe e que essa palavra produza vida no seu coração em nome de Jesus.
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0: Bom demais ter sua companhia nesta madrugada de sábado, 3h27. Aqui, depois da palavra do pastor, vamos com o melhor da música com Eli Soares.

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dia pra você e chegamos nesta última meia hora aqui de um Amigo na Madrugada. Lembrando que daqui a pouco tem um espelho na janela, hein? Mas antes, a gente aproveita para trazer o melhor da música com Rose Nascimento.

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3: No final do primeiro século da era cristã, quando Domiciano era o imperador de Roma, João escreveu 7 mensagens proféticas para as igrejas que pastoreou e nas quais era reconhecido como um profeta do Senhor. Para cada uma das igrejas, ele escreveu uma mensagem específica. Uma dessas igrejas era um pequeno grupo de seguidores de Jesus que residiam em uma rica e poderosa cidade chamada Esmirna, cidade que ficava a cerca de 50 quilômetros de Éfeso. A história daqueles irmãos em Cristo não pode ser esquecida. Esmirna foi uma cidade muito antiga, rica e poderosa. Ela competia com Éfeso a posição de cidade mais importante da Ásia. Somado à sua riqueza e poder, Esmirna era uma enfática apoiadora do Império Romano. Por essa razão, ela teve o privilégio político de sediar um dos templos em honra ao Imperador Romano. Esse templo era uma maneira do Império manter diferentes povos, culturas e religiões debaixo de uma unidade simbólica representada no culto ao Imperador. Ou seja, desde que todos prestassem culto ao Imperador, os cidadãos estavam liberados para cultuar os seus próprios deuses e para viver segundo os valores de suas próprias culturas. Porém, um pequeno grupo nas cidades romanas se recusava a prestar culto ao imperador. Eram os cristãos, pois o único Senhor que os cristãos reconheciam era Jesus Cristo, aquele que foi morto numa cruz sob as leis romanas, ressuscitou e que hoje se senta no mais elevado trono do universo. Um dos integrantes daquele pequeno grupo de cristãos era um homem chamado Policarpo, que tinha cerca de 30 anos quando João escreveu as suas mensagens às 7 igrejas da Ásia. A carta que João escreveu para a igreja em Esmirna dizia assim:
4: Escreva a Esmirna, ao anjo da igreja. Assim diz o início e o fim, o primeiro e o último, aquele que uma vez morreu e depois ressurgiu. Vivo, posso ver sua dor e pobreza, dor constante, pobreza terrível, mas vejo também sua riqueza. Ouço a mentira nas alegações daqueles que fingem ser bons judeus, mas de fato pertencem à comunidade de Satanás. Não tenha medo do que você está para sofrer, mas fique atento, não tenha medo de nada. O diabo está para pôr algum de vocês na cadeia por um período de teste, 10 dias. Isso não vai durar para sempre. Não desista, ainda que isso custe sua vida. Continue crendo. Tenho a coroa da vida sob medida, preparada para você. Seus ouvidos estão abertos? Então ouça. Ouça as palavras do vento, o Espírito soprando através das igrejas. Os vencedores, por Cristo, estão livres da morte e do diabo.
3: E Essas foram as palavras de João, que chegaram aos ouvidos de um pequeno grupo de irmãos e irmãs que em Esmirna se recusavam a dar a César a honra e o lugar na vida que pertencia somente a Jesus Cristo. Afinal, o único Senhor dos discípulos de Jesus é Jesus, o Filho de Deus. A recusa da igreja em Esmirna de prestar culto a César, declarando publicamente que ele era Senhor, teve um preço. A população foi aos poucos cortando aquelas pessoas da vida comercial da cidade. Elas passaram a ser vistas com desconfiança, pessoas com as quais não se deveria associar, já que o seu ato de rebeldia podia custar caro para quem tinha posses e negócios a perder. A dor e a pobreza que eles estavam enfrentando eram reais. Por outro lado, o Senhor Jesus via riqueza neles, não pobreza, pois a riqueza do reino de Deus não consiste em posses neste mundo, mas na fidelidade ao Eterno. As palavras de João foram recebidas como deveriam ser, uma palavra de ânimo para aqueles que estavam sofrendo e que sofreriam ainda mais. Eles estavam no caminho certo, afinal, quem fala é o Senhor. Eles foram lembrados de que aquele que eles chamavam de Senhor é o primeiro e o último, o princípio e a direção final de todas as coisas. E ele esteve morto e agora vive, pois ressuscitou. Eles foram lembrados de que a vida que os cristãos conhecem é aquela que começou com a morte e a ressurreição de Jesus. É a vida da ressurreição, é a vida que superou a morte. João os lembrava, vocês pertencem ao Senhor da vida, que derrotou a morte. Por meio de João, o Senhor mostrava a eles que conhecia o seu sofrimento e que não estava longe. Pelo contrário, o Senhor é aquele que já experimentou o sofrimento e a morte. Então, o simples falar de Jesus é uma lembrança de que a vida venceu a morte. E assim foi. A igreja em Esmirna passou pela prova de fogo. Relações foram rompidas, negócios foram negados, pessoas foram presas. Eles não encontraram apoio nem mesmo entre os judeus da cidade, pelo contrário. Mas eles não desistiram, pois se apegaram às palavras que o Senhor deu a eles. Permaneceram fiéis a Jesus Cristo, seguros na promessa de que aquele que venceu a morte é quem poderia coroá-los com a vida. O que eles não poderiam imaginar naqueles dias é o quanto as palavras de João permaneceriam vivas e a nutrir a vida daqueles irmãos. Palavras que permaneciam vivas enquanto imperadores morriam. Cerca de 50 a 60 anos depois, uma nova perseguição foi deflagrada contra os seguidores de Jesus. Só que desta vez, a perseguição foi ainda mais intensa. Horrores começaram a ser praticados contra os cristãos e o martírio se tornava mais comum. Servos fiéis de Jesus Cristo eram levados a julgamento e caso se recusassem a negar a sua fé em Cristo Jesus, eram jogados às feras, dilacerados ou queimados vivos. Policarpo era o pastor da igreja em Esmirna naquele tempo. Ele se recusou a deixar a cidade em meio à perseguição, sabendo que era procurado pelas autoridades romanas. Não demorou muito para que ele fosse encontrado por seus perseguidores, já que fora denunciado e traído por seus próprios familiares. Na noite em que Policarpo foi preso, ele se encontrava numa casa próxima à cidade, em que estava retirado com alguns amigos para orar e se consagrar ao Senhor. A única palavra dele antes de encontrar os seus captores foi: "Seja feita a vontade de Deus." Ele desceu do andar superior onde estava e encontrou-se com os guardas recém-chegados na casa. Os guardas encontraram um homem idoso, calmo, que pacificamente conversou com eles. Policarpo lhe serviu comida e bebida, e eles comeram e beberam o quanto quiseram. O único pedido de Policarpo foi que os guardas lhe concedessem uma hora para orar antes de o levarem para a prisão. Atônitos, sem compreender como podia haver tanta serenidade naquele homem, prestes a ser torturado e morto, atenderam o pedido do ancião. Em seguida, colocaram-no sobre um asno e foram em direção à cidade. Policarpo foi instruído a declarar que César era senhor e sacrificar aos deuses, para que assim evitasse a sua morte. Porém, ele se recusou a fazer isso. Respondeu: "Eu sirvo a Cristo há 86 anos. Cristo nunca me fez mal. Como eu blasfemaria contra meu rei e salvador?" Nenhuma ameaça foi capaz de dissuadir Policarpo, que foi queimado vivo. "Seja fiel até a morte, e eu te darei a coroa da vida." Palavras que Policarpo ouviu há mais de 50 anos, ainda ecoava em sua memória e fortalecia a sua fé no momento derradeiro de sua vida. Como um atleta disciplinado e focado, Policarpo seguia firme para receber o prêmio, receber a coroa daquele que venceu. Nós ficamos a pensar sobre quem são hoje os nossos heróis. São aqueles que usam palavras, pessoas, recursos e circunstâncias para promoverem a si mesmos? Ou serão aqueles para quem as palavras são santas, as pessoas são como Cristo, os recursos são dádivas do Eterno e as circunstâncias são sempre favoráveis para viver na verdade do Evangelho? Estamos nós prontos para aceitar o sofrimento e a morte em nome de Jesus Cristo? Somos realmente fiéis a Cristo ao diariamente experimentar pequenas mortes do nosso ego e do nosso apego a nós mesmos? Estamos ao lado de homens como Policarpo, que preferem ser queimados pelo fogo do que se apegarem ao que possuem ou a quem são? Pessoas como Jesus Cristo, como João, como Policarpo, não podem ser esquecidas, especialmente por aqueles que desejam viver plenamente e um dia receber a coroa, o prêmio da vida do Eterno.
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Pra todo mundo ouvir, ótimo dia pra você, um ótimo sábado, hein? Hoje, 26 de setembro de 2026, e eu sou Fábio Zamana. Vamos juntos até às 9 horas da manhã, no horário de Brasília, levando pra você a programação da RTM especial de sábado. E você, tudo bem? Tudo tranquilo por aí? Espero que sim, viu? Eu tô por aqui, mas tô com sono hoje, viu, gente? Ontem eu fui pro aniversário do Matias, o filho do Thiago, que trabalha aqui com a gente, né? E aí cheguei em casa por volta das 11 horas da noite. Então, gente, dormi nada, né? Mas bora lá, bora trabalhar, que tem boleto pra pagar, né? E você, tudo

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1: Olá, está começando

0: Mais um episódio do programa Entrevista. Eu sou Michele Gomes e hoje a gente continua a nossa entrevista com Fábio Ribas. Ele que é pastor, escritor, foi missionário entre povos indígenas aqui no Brasil. E no episódio anterior ele falou, né? Ele estava contando pra gente como que foi a conversão dele, o encontro dele pessoal com o Senhor Jesus, de que maneira o evangelho alcançou o coração. E é uma história impactante. Como ele comentou, vale a pena ouvir. Você que está chegando agora e não ouviu a primeira parte, né, desta conversa, vai lá no nosso site, rtmbrasil.org.br, na seção de programas, procure uma entrevista e tem lá o início desse bate-papo. Pastor, seja muito bem-vindo mais uma vez ao programa Entrevista, tudo bem?
1: Tudo bem, Michele, alegria estar aqui de novo com você.
0: Bom, a sua história, o seu testemunho realmente é muito impactante. Você estava comentando como foi a sua experiência depois da conversão, de voltar para a universidade e convidar, né, todos os alunos para estudo bíblico, para oração, e teve toda aquela curiosidade por parte dos amigos, porque já tinha, você tinha uma fama, né, de detestar crente, enfim, então a sala lotou, mas no segundo dia só ficaram os alunos realmente apaixonados por Jesus, os crentes, e a partir daí a família, né, só foi crescendo e conhecendo mais pessoas que tinham esse interesse pela palavra de Deus. Bom, depois, né, dessa experiência, eu queria saber como que foi o seu crescimento na fé ao ponto de aceitar um chamado missionário para alcançar os povos indígenas. Como que foi esse processo?
1: Então, na verdade, tudo continua nesse processo da história da minha conversão, porque, querendo ou não, eu converti na Missão Além, que é uma missão que prepara missionários para a tradução, para eles serem tradutores da Bíblia, né, em quaisquer línguas do mundo. E eu tinha muitos missionários que, na verdade, trabalhavam com povos indígenas. Contudo, deixa eu voltar um pouquinho lá na minha história da conversão, porque quando, no segundo dia, eu vi que não tinha mais os meus amigos, mas só tinha uns crentes naquela sala de aula, eu faço questão de contar para quem já ouviu a primeira parte, de que no segundo dia estavam aquelas três assembleianas presentes.
0: Ah, elas do primeiro episódio, desistiram. Né?
1: Exato. Elas nunca desistiram de orar por mim e, na verdade, elas que me acompanharam nos primeiros passos no evangelho. E aí, naquele ano da minha conversão na faculdade, como eu fiz aquele clube bíblico, muitas pessoas aos poucos foram chegando. E aí tinha uma menina na faculdade que tinha uma amiga dela falando de Jesus, só que ela não levava muito a sério. Mas ela conta que ela tinha visto na faculdade quem eu era e o que Jesus tinha feito com a minha vida. Aí ela começou a pensar, calma aí, se o Fábio era assim e depois ficou assado, então esse Jesus da minha amiga tem que ser real. E ela começa a frequentar o clube bíblico. Naquele ano da minha conversão na faculdade, em setembro, essa menina converte. Com um ano de conversão dela, isto é, em setembro do ano seguinte, eu e ela começamos a namorar. E aí, 3 anos depois, a gente casa.
0: A sua esposa.
1: Esse testemunho é exatamente a própria.
0: Que lindo!
1: Deus faz, né? Aquele que começa a boa obra, há de terminá-la, né?
0: E qual é o nome da sua esposa?
1: Lucila.
0: Lucila, que tremendo. Então, a sua conversão, seu testemunho foi muito impactante na vida dela. E ela já estava nesse processo,
1: exato,
0: ouvindo o evangelho, mas quando ela vê essa transformação, ela realmente cai a ficha, fala, não, é real. Jesus é real, ele transforma vidas.
1: Exatamente.
0: Uau.
1: E aí, o que acontece? Esse testemunho de conversão, como eu converti lá na Missão Além, todo ano eles me chamam para poder compartilhar uma turma nova de missionários esse meu testemunho.
0: Sim.
1: Aí, 11 anos depois da minha conversão, estava eu lá mais um ano compartilhando na Missão Além tudo isso que eu contei para vocês. Terminou o culto, eu desci lá pro refeitório, tô conversando com um missionário amigo meu. No refeitório, aí entra uma missionária dizendo, Fábio, você não acredita? Há décadas nós oramos pela segunda região mais fechada para o Evangelho no Brasil. Existiam missionários na década de 70, mas eles foram expulsos. E de lá para cá a gente nunca mais conseguiu colocar um missionário de novo morando em aldeia. Mas agora, Fábio, você não acredita. Ontem assumiu na FUNAI um missionário responsável pela área de educação dessa região. A primeira coisa que ele fez foi ligar para a gente, dizendo, olha, tem povos indígenas que querem professor de português. Manda agora os missionários que a gente vai colocar todo mundo nas aldeias. Mas, Fábio, a gente orou essas décadas todas, mas não temos ninguém preparado para entrar, para enviar. Você acredita nisso?
0: E qual é essa região que era o segundo? Eu fiquei curiosa.
1: É o Xingu.
0: O Xingu?
1: O Parque Indígena do Xingu.
0: Ah.
1: Que é no Mato Grosso. É no ali Mato que Grosso. Nós trabalhamos durante 7 anos, na primeira parte do nosso ministério. Mas aí, quando houve esse convite, quando houve essa fala dessa missionária,
0: como
1: e aí
0: que
1: você eu fiquei
0: ficou?
1: Assim, com a pulga atrás da orelha.
0: Por quê?
1: E aí eu voltei pra casa e falei com a minha esposa, Lucila, agora nós já casados, né?
0: Sim.
1: E contei tudo isso pra ela. Aí ela virou pra mim e falou assim, amor, eu vou com você pra qualquer lugar do mundo, menos pra uma aldeia indígena.
0: Ixi.
1: Que banho de água fria, né? Aí o que você faz nessa hora? Você xinga, briga com a mulher, ah, sua carnal, miserável, tá resistindo à voz do Espírito Santo. Não, né? Aí eu comecei a orar.
0: Sim.
1: Eu falei, Deus, se o senhor realmente está querendo que eu entre numa aldeia indígena, o senhor vai ter que trabalhar no coração da minha esposa. Eu tenho duas crianças.
0: E vocês já tinham filhas?
1: Eu não vou poder.
0: Sim.
1: Nós já tínhamos as duas meninas.
0: E elas estavam
1: e
0: com
1: aí
0: quantos
1: ficou a
0: anos
1: nossa
0: na
1: situação.
0: Época, pastor? As meninas
1: Menos,
0: tinham quantos
1: acho
0: anos?
1: Que uma tava com. Uma tinha acabado praticamente de nascer e a outra estava com 2 anos.
0: Bem
1: a diferença entre as duas, 2 anos e 1 mês.
0: Uhum.
1: Então tava talvez uma com 2 anos e 5 meses, a outra com recém-nascida. Então eu comecei a orar. Naquele ano, nós fomos para uma cidade chamada Canarana. E aí, em Canarana, minha esposa topou. Por quê? Porque ela falou assim, olha, eu não vou entrar numa aldeia indígena, mas eu aceito ir para um lugar para poder ajudar missionários que trabalham com povos indígenas. E exatamente essa cidadezinha no interior do Mato Grosso era esse perfil.
0: Okay.
1: E o pessoal da Missão Além é que me fez esse convite. Fábio, tem um trabalho lá, tem vários missionários, eles não podem entrar no campo, mas eles precisam de pastor para cuidar deles. Você topa? Aí minha esposa topou.
0: Legal.
1: O mais surpreendente, Michele, é que essa cidade da qual eu estou falando é exatamente as portas do Xingu.
0: Entendi.
1: Então olha só como que Deus está movendo as coisas, né?
0: Uhum.
1: Chegando na cidade, no almoço de domingo, para conhecer a cidade, conhecer o grupo de missionários, aí, num almoço, uma das missionárias vira pra gente e fala assim, ah, mas já que vocês querem aqui ajudar a gente, por que que vocês não entram só um pouquinho na aldeia indígena, só pra
0: conhecer.
1: Vocês sentirem como que é essa vida do indígena, pra conhecer? Aí eu olhei pra minha esposa olhou pra mim e disse, ó, se é pra entrar só um pouquinho, eu topo. Aí foi aquela correria, então vamos se organizar. E aí passamos o mês de janeiro todinho na aldeia. Eu queria muito contar, Michele, para você, que foi uma bênção. E foi assim um momento de ouro. E foi resposta de oração, porque eu estava orando.
0: Sim.
1: E agora Deus vai transformar o coração da minha esposa. Mas não,
0: não.
1: Foi horrível. Foi uma das piores coisas que já vivemos.
0: Sério?
1: Deu tudo errado nessa entrada para a aldeia. Posso contar duas coisinhas aqui?
0: Pode.
1: Então, olha só. Nós entramos de voadeira, e aí voadeira é um barco pequenininho, né? E aí eram 3 horas de carro, 2 horas de barco até chegar na aldeia. Com 1 hora de barco, de voadeira, o motor... Aí o indígena estava dirigindo em costa, numa praiazinha de rio, e diz assim para mim,
0: o motor
1: pra
0: explodiu.
1: Esposa, nós estávamos com 2 crianças.
0: E o motor explodiu.
1: Aí ele fala assim, ó, eu vou entrar aqui. Hã? Exato, parou o motor, ele teve que encostar a voadeira na beira do rio e falou assim pra gente, ó, vocês fiquem aqui porque eu vou entrar correndo mata dentro pra ver se eu acho alguma aldeia, pra ver se eu trago uma outra voadeira pra pegar vocês. Ele largou a gente em plena selva amazônica, assim, problema de onça, no meio do mato, 10 horas da manhã, a gente com duas crianças e a gente fazendo de tudo para não passar o medo que a gente estava sentindo para elas. E só voltou para pegar a gente 4 da tarde. Então de 10 da manhã, debaixo do sol, com aquelas crianças com fome, com sede, nós não esperávamos que aquilo fosse acontecer. 4 da tarde ele chega, encosta o barco, pega todas as coisas da gente, coloca na nova voadeira, olha que ele liga o motor, pum, explode de novo o motor. Nessa hora, minha esposa salta da voadeira, começa a andar na praia do rio. Eu pego uma máquina fotográfica, tiro uma foto, porque eu sabia o que estava acontecendo. Quem hoje olha essa foto diz assim, oh, Lucila, admirando, né, a paisagem, aquele jardim do Éden, aquela beleza da selva. Minha esposa estava chorando, chorando. Onde é que eu vim amarrar a minha égua? Isso é apenas uma das coisas terríveis que aconteceram e marcaram essa terrível entrada da gente.
0: Bom, mais uma vez o tempo correu. A gente vai continuar essa entrevista fantástica com o pastor Fábio Ribas, compartilhando algumas das experiências que ele teve com a família numa aldeia indígena ali na região do Mato Grosso. Pastor, obrigada, viu, por estar aqui com a gente. A gente se encontra no próximo episódio.
1: Até, querida!
0: Olha, você que está chegando agora, por favor, ouça a primeira parte dessa entrevista, esse segundo episódio, e no próximo programa vamos aprender mais e conhecer mais da experiência do pastor Fábio Ribas, ele que foi missionário entre povos indígenas aqui no Brasil, uma entrevista fantástica. Você é o nosso convidado. O programa Entrevista vai ficando por aqui, com produção e apresentação de Michele Gomes e nos trabalhos técnicos, Paulo Henrique. Até o próximo Entrevista.
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5: Zedequias, acorda, rapaz.
6: Ora, acordar pra quê?
5: Ué, nós queremos ouvir música.
6: Então vamos, ué.

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1: E vem chegando os irmãos Viana, o Vaz e o Oleiro.

0: só se ouviu os irmãos Viana, ô seu Crowley. Foi. Essa música foi bonita pra você, não foi não?
1: Ah, eu gosto dos irmãos Viana.
2: Zé Dequias, tô vendo você com um papelzinho aí. Fala o que tá escrito aí, fala.
0: Você pode violar as coisas dos outros, seu Crowley?
3: Você é feio, viu?
0: Essa é a frapiança. Ô, seu Crowley, eu contar um negócio pra você agora. Como é que tem gente que quer ser famosa, cara, que é custo, não é mesmo, seu Crowley? Aqui mesmo, perto do meu sítio tem um cidadão, eu vou contar um negócio pra você, que é porque quer ser fazendeiro mais famoso da região, bro. Só que a vida dele é toda estrupiada, é uma coisa de louco. Os filhos dele querem ser jogador de futebol pra ser rico e famoso. Como tem gente que se engana de pensar de maneira diferente, não é dessa maneira aí, não é verdade, seu Crowley? É mesmo? Porque parece que sucesso é ser jogador de futebol, que eu ser cantor de música sertaneja. Ô, seu Crowley, se o senhor já leu o Salmo primeiro, tem bem a resposta de Deus pra quem tá pensando em ser bem sucedido na vida. Sabe o que fala lá, seu garoto? O senhor lembra? Deixa eu contar pro senhor, então. Fala que feliz é o homem que não vai atrás da opinião das pessoas, que tão desligado de Deus, que não fica à toa na companhia dos pecadores, nem participa das rodinhas onde faz pouco caso de Deus. Fala que temos que pensar na lei do senhor dia e noite, senhor. Ela é a Bíblia. É que tem que ser a nossa alegria. Esse homem que faz isso vai ter sucesso nas suas atividades, ô. Caso contrário, vai ser um com piedade de paia soprado pelo vento.
2: Posso anunciar a próxima?
0: Claro, mas precisa ficar pedindo autorização. Ô, seu Carlos, eu sou seu chefe agora, seu Carlos. Eu pago seus salários. Escuta, pago suas contas. Deixa eu perguntar uma coisa, mas tem que ficar pedindo autorização pra anunciar a música agora? Tá escrito aqui na porta, Zé Dequias ou Crowley?
2: Não, é questão de educação, Zé Dequias.
0: Não, não, fique à vontade, o programa é seu também. Ó, vamos fazer o seguinte, o senhor anuncia como o senhor quiser, porque depois eu anuncio, desanuncio, pode ser? Eu vou chegar de prosa, né, que essa conversa ficou se alongando demais e a gente anuncia o Zé Dequias e o senhor Crowley cantando... Oh, não. Ô, senhor Crowley, pode anunciar a próxima música.
2: Vamos lá, Zé Dequias.
0: Zé Marco e Adriano, foi por amor.

0: Você ouviu Zé Marco e Adriano, Foi por Amor, aqui no Música da Terra.
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3: Começa em seu rádio Boletim Rural. Hoje, na apresentação de Cláudio Ronchi. E nesta edição, você fica sabendo. Preços dos ovos caem com demanda menor na segunda quinzena de setembro. Esta e outras notícias, agora no Boletim Rural.
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3: O preço dos ovos registrou queda nos últimos dias por conta do enfraquecimento das vendas, muito comum na segunda quinzena do mês. Segundo o levantamento do CPEA, a menor demanda tem levado os produtores a darem descontos nas negociações. Em Bastos, São Paulo, a caixa com 30 dúzias de ovos brancos teve leve recuo de mais de 7% na última semana, cotada a R$ 128,84. Já em Santa Maria de Jetibá, o valor médio caiu para R$ 127,20, com redução de quase 6%. Enquanto algumas regiões mantêm estoques ajustados, outras enfrentam sobra de produto no mercado. O preço do limão Taiti caiu no estado de São Paulo com o aumento da oferta do produto no mercado. Segundo o CPEA, as chuvas recentes ajudaram no desenvolvimento e no ganho de tamanho das frutas, aumentando a colheita. Com mais produto disponível, a caixa de 27 quilos do limão na região de Araraquara registrou queda de mais de 12% em apenas uma semana, vendida a R$ 117,05. O recuo acontece logo após a fruta ter atingido no início do mês os maiores valores do ano. As exportações brasileiras do agro para os 22 países árabes cresceram quase 7% entre janeiro e agosto deste ano, chegando bem perto da marca de 10 bilhões de dólares. Segundo dados do setor, o resultado positivo nos embarques foi impulsionado principalmente pelo aumento das vendas de carne, açúcar, cereais e soja. Com fonte de Globo Rural, produção de Karina Joubert, coordenação de Marcelo Fávero, direção de André Castilho, com realização da sua RTM Brasil, na apresentação de Cláudio Ronchi, esta foi mais uma edição do seu Boletim Rural.
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0: Irmãos Leonel, existe o Rio. Ah, mas esse eu vou até aumentar o volume aqui, seu Crowd, pode ser?
5: Pode.

0: existe um rio cujas correntes alegram a cidade de Deus. Existe um rio que flui como manancial. Sim, existe um rio cujas correntes alegram a cidade de Deus. Existe um rio para sedentos saciar. Existe um rio que corre do trono de Deus. Existe um rio da água da vida, da água da vida que é Jesus. Existe um rio que brota da cruz. Existe um rio no olhar de Jesus.
1: Você ouviu, Irmãos Leonel? Olha, eu gosto de pessoal, viu? Traz sempre música bonita, música que a gente pode ouvir aí na nossa terra, arriado numa rede, balançando pra lá e pra cá, né, seu Crádio? É. O senhor gosta de rede, seu Zé Dequias? Ora, eu gosto. Nasci no finalzinho da tarde, quando a gente vai tomar aquele cafezinho quente. É uma maravilha, viu, seu Crádio? É, é verdade. Eu gosto de ouvir música. Ah, eu também. Eliseu Gomes cantando O Crente e a Onça. Aí, eu saio correndo, seu Crowley.

0: Mas que maravilha de música, seu Cláudio! Expresso Luz, Cordel da Enchente, é uma maravilha de música!
1: Por hoje é só, Zerquiz.
0: Aí não tá bom. Logo, logo a gente volta e com muito mais música. Epa, peraí! Esta foi mais uma produção da Transmundial!
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0: Ótimo dia para você, agora 5 horas em ponto, horário de Brasília, e eu quero já mandar um abraço, um bom dia para você acompanhando a RTM em qualquer lugar do planeta. Francisco Araújo em Sobral, Poliana em Londres, bom dia Graça Imperial, bom dia Luciene, Suíça, Giane Soriano também está com a gente aí, mandou um abraço pro Etevaldo, Dudu, River Kennedy, Pastor Jean, Pastor Israel, Etevaldo, Conceição, Eliane e Edninha, José de Ribamar está por aqui também, Fábio Assis, River Kennedy, Lima Taxista, bom dia, Silvinha já passou por aqui também, Marilene em Anápolis, junto com seu marido aí, José Marques, Paulo Silva está por aqui também, Tenilza em São Luís, um abraço para você, um ótimo fim de semana também, Tenilza, obrigado pela participação. Seguimos agora com Sons do Coração, Nelson Bomilca.
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2: Olá, amigos e ouvintes de todo o Brasil, Portugal e comunidades de língua portuguesa espalhados por tantos países no mundo. Aqui é Nelson Bomilca, apresentando o programa Sons do Coração, programa que quer convidar a você a adorar a Deus e refletir sobre música, adoração e arte cristã, reconhecendo os sons que Deus coloca no coração criativo de homens e mulheres, autores e compositores que têm feito a história da música e arte cristã.
3: Os Sons do Coração de hoje, reflexão sobre obras de arte, participações musicais de Atletas de Cristo, Baixo e Voz, Beto Ivanja, Beto Tavares, Grupo Caminhar e Canta IPB. Primeira música dos Sons do Coração, Jogo Final com Atletas de Cristo e Aristeu Pires.

0: Ouvimos com Aristeu Pires e Atletas de Cristo o jogo final.
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0: Ouviremos com baixo e voz, unidade e diversidade.

0: Ouvimos Nome Sobre Todo Nome, na interpretação de Beto e Vanja.
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0: Obra de arte. Todos nós nos relacionamos diariamente com obras de arte, mesmo que não sejamos artistas profissionais e nem amadores. Lemos livros, escutamos músicas, observamos cartazes, admiramos arranjo de flores. Arte com um significado. Arte não inclui apenas arte elevada, isso é pintura, escultura, poesia, música clássica, mas também as expressões mais populares, romance, teatro, cinema, música popular. De fato, há uma razão real para a qual a vida cristã em si deveria ser a nossa obra de arte mais grandiosa. Mesmo para o grande artista, a obra de arte mais crucial é a sua própria vida. A primeira perspectiva de uma obra de arte é a mais importante. Uma obra de arte tem valor em si mesma. Para alguns, esse princípio pode parecer óbvio demais para ser mencionado, mas para muitos cristãos é algo impensável. Assim, se ignorarmos esse ponto, perderemos a essência da arte. A arte não é algo que simplesmente analisamos ou avaliamos por seu conteúdo intelectual. É a

algo que precisa ser apreciado. E a Bíblia fala que as obras de arte no tabernáculo e no templo estavam lá por beleza. O artista precisa decidir fazer uma obra de arte, criar. Isso tem significados diferentes em escultura, em poesia, mas em ambos os casos o artista deve se dedicar a fazer uma obra de arte. Como cristãos, sabemos por que uma obra de arte tem valor. Primeiro, porque uma obra de arte é uma obra de criatividade, e a criatividade tem valor porque Deus é o Criador. A primeira frase na Bíblia é uma declaração de que o Criador criou. No princípio, criou Deus os céus e a terra. Gênesis 1:1. Assim também são as primeiras palavras no prólogo do Evangelho de João. No princípio era o verbo estava com Deus, o verbo era Deus, ele estava no princípio com Deus, todas as coisas foram feitas por intermédio dele, sem ele nada do que foi feito se fez. João 1, de 1 a 3. Portanto, a primeira razão para valorizarmos a criatividade é que Deus é o Criador. Em segundo lugar, uma obra de arte tem valor como criação porque o homem é feito à imagem de Deus. E, portanto, pode não apenas amar, pensar e sentir emoções, mas ele tem também a capacidade de criar. E, tendo sido feitos à imagem do Criador, somos chamados à criatividade. De fato, sermos criativos ou termos criatividade faz parte da imagem de Deus em nós. Estou convencido de que é importante compreender que tanto Deus quanto o homem são capazes de criar. E ambos fazem algo. A distinção é que Deus, por ser infinito, pode criar as coisas a partir do nada e por meio da sua palavra falada. Nós, por sermos finitos, conseguimos criar somente a partir de algo previamente criado. Ainda assim, a palavra criar é apropriada, pois sugere que a ação do ser humano sobre o que já existe é que significa criar algo novo, algo que não existia antes, que começou com uma parte não humana da realidade, e sim divina. É transformado agora pela ação do homem como ser humano, e reflete, portanto, esta característica. Conteúdo sonoro, conteúdo estético, todos aqueles que fazem criatividade buscam essa complementaridade daquilo que Deus faz e daquilo que o homem pode fazer, inspirado pelos dons que recebeu do Criador. Ouviremos com Beto Tavares, Em Tua Casa, nos Sons do Coração de hoje, na nossa querida RTM Brasil.

0: Ouvimos com Beto Tavares, Em Tua Casa.
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0: Ouviremos com o grupo Caminhar, O Mal que Habita

0: Ouvimos a música O Mal Que Habita em Mim, na interpretação do grupo Caminhar.
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0: Na saideira do Sons do Coração, do CD e trabalho Canta IPB, ouviremos a música Tudo Para Ti.

0: Grato a todos os ouvintes do Brasil, Portugal, comunidades de língua portuguesa que têm sintonizado o programa Sons do Coração na nossa querida RTM Brasil. Agradecemos a W4 Editora, ao Instituto Ser Adorador e também a direção da Rádio Transmundial, que tem possibilitado a feitura do nosso programa. Nelson Bomilcar se despede nessa edição do programa Sons do Coração.
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0: ótimo dia para você. Vamos juntos.
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0: Para todo mundo ouvir, para todo mundo participar, para todo mundo interagir. Muito bom dia, um ótimo sábado para você. Eu sou Fábio Zamana, estamos juntos, estamos ao vivo. Hoje, sabadão, hein? Sabadão, dia 26 de setembro de 2026. E eu, Fábio Zamana, por aqui te fazendo companhia, agradecendo por sua audiência, agradecendo por você estar por aqui também. Ótimo dia, um bom fim de semana para você, hein? Eu quero mandar um abraço, um bom dia para você que está ouvindo pela TWR em Bonaire, a partir de agora em rede, e segue conosco até às 7 da manhã no horário de Brasília. Muito bom dia, ótima madrugada para você, um ótimo fim de semana. Música.

É, muito bom ter você conosco. Daqui a pouquinho tem Palavra para Hoje, Palavra e Viola, Vitor Quevedo, Calendário de Oração. Sempre a sua participação por aqui também. Quem já participou? Conceição Soares, Alto do Turu. Bom dia, Conceição. Bom dia, Felinto, em Guamaré. Bom dia, Roberto Freire, está com a gente também. Etevaldo, em Valparaíso. Titia Teuvina. Balbino passou por aqui também. Ceissa Andrade, no Piauí. Tudo bem, Ceissa? E mandou foto aqui, né? Ligada com a gente, o Guilherme já tá chegando, ela tá com 37 semanas de gestação, que legal, falta mais umas 3 semanas aí no máximo, né? Que legal, viu, Ceissa, que venha com muita saúde, viu? Paulo Soares, lá de Natal, Rio Grande do Norte, tá por aqui com a gente, Maria Raimunda, bairro Camboa, Paulo Silva também no Ceará, forte abraço pra você, meu amigo, obrigado aí pela participação, obrigado pela companhia. Você sabe que sábado a programação é um pouquinho mais apertada, né? Então vamos com música pra você, tá chegando Cícero Oliveira, 100% Jesus, e na sequência, Palavra para Hoje. Ótimo sábado pra você, um bom fim de semana.

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2: A palavra de Deus para hoje está em Marcos, capítulo 2, verso 4. Eles não podiam chegar até Jesus por causa da multidão, e por isso fizeram um buraco no teto por cima de onde estava Jesus. Você está mais perto do que imagina. O que está impedindo você de chegar até Jesus? Desapontamento com cristãos? Culpa por algo que você fez? Quando os quatro homens que carregavam um paralítico chegaram até a casa onde Jesus estava pregando, eles não puderam atravessar a multidão. Nada relacionado com levar aquele homem para Jesus foi fácil. Eles realmente tiveram que fazer acontecer. Àquela altura, eles tinham uma escolha a fazer: desistir e voltar para casa, ou persistir e encontrar uma maneira de entrar. Foi então que decidiram subir até o telhado, fizeram um buraco no teto por cima de onde Jesus estava. Quando conseguiram entrar, Jesus, vendo a fé que eles tinham, disse ao paralítico: filho, os teus pecados estão perdoados. Marcos 2:5. Seja qual for o telhado que esteja separando você de Jesus e aqueles a quem você ama, ele pode ser removido. Tire-o do caminho. Não deixe que nenhum obstáculo atrapalhe. Você pode ter um bom emprego, uma chance de recomeçar, um casamento sólido, filhos saudáveis, um ministério eficaz, se estiver realmente disposto a lutar por isso. Aqueles homens foram radicais em sua abordagem. Eles não apenas tiveram fé, mas a colocaram em prática. Estavam lá para ver Jesus e um telhado não poderia impedi-los. Enquanto abriam caminho através do telhado, sabiam que estavam a poucos palmos de distância de encontrarem a resposta e não estavam dispostos a parar. Não importa o que você tenha que fazer hoje, não deixe que nada impeça de você chegar até Jesus. Você está mais perto de receber sua resposta do que imagina. Então, comece a abrir caminho e não pare até chegar lá.
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Muito bem-vindos a mais uma edição do Palavra e Viola. Você é meu convidado, minha convidada, para poder estarmos juntos nesse tempo, nesses próximos 15 minutinhos de louvor e meditação na Palavra de Deus. Bom, a leitura da Palavra, nós continuamos no Salmo 34, hoje a partir do verso de número 10. Então deixa a sua Bíblia aberta, Salmo 34, verso de número 10, em diante, para a gente ler a Palavra. Se você está nos ouvindo neste momento, acesse o Instagram, @VitorQuevedo, e manda aí uma mensagem para mim dizendo de qual cidade você ouve o programa Palavra e Viola. A gente tem uma seleção musical preparada para te abençoar. Então, agora chegou o momento em que a gente vai ouvir louvores que edificam. Daqui a pouquinho tem a leitura da Palavra de Deus. É um pai e bola, é bate e volta, e a gente já está aqui, tá bom? Com Palavra e Viola.

Tapera Velha, um sucesso da nossa programação, não é verdade? E antes teve eu lá com A Porta, O Caminho, O Alvo. Você ouve essa canção em todas as plataformas digitais. Dá uma moral pra mim lá no Spotify, hein? Você está ouvindo Palavra e Viola, que continua com Uma Memória do Cancioneiro Cristão.

0: cantado canção maravilhosa na memória do cancioneiro cristão de hoje. E agora a leitura da palavra de Deus no Salmo 34. Já faz, essa é a terceira edição que nós estamos lendo esse salmo, né? Então, para você acompanhando seguidamente a leitura da palavra de Deus. Verso 10 em diante. Os leõezinhos sofrem necessidade e passam fome, porém, aos que buscam o Senhor, bem nenhum lhes faltará. Vinde, filhos, e escutai-me, eu vos ensinarei o temor do Senhor. Quem é o homem que ama a vida e quer longevidade para viver o bem? Refreia a língua do mal e os lábios de falarem dolosamente. Aparta-te do mal e pratica o que é bom. Procura a paz e empenha-te por alcançá-la. Os olhos do Senhor repousam sobre os justos e os seus ouvidos estão abertos ao seu clamor. Assim encerramos mais uma edição do Palavra e Viola, gratos a Deus por sua companhia. Uma grande alegria poder contar com você aqui. Por favor, se inscreva lá nas nossas redes sociais, @VitorQuevedo, onde você colocar, você vai me achar. Então, e muito grato a Deus, porque até agora você esteve conosco aqui. Espero te encontrar bem na próxima edição do Palavra e Viola. Jesus te abençoe. Até lá. Tchau, tchau.
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3: Paizinho querido, Deus das nossas vidas, obrigado pelo livre acesso que temos ao Senhor, pelos méritos de Cristo. Ele nos abriu um novo e vivo caminho. Pai, nessa confiança ousada, clamamos em favor das nossas equipes de mulheres de esperança espalhadas pelo mundo. Pai, cuide de suas vidas, dos seus anseios, dos propósitos. Em especial, hoje oramos pela equipe que se encontra no norte da África, para que elas possam ser encorajadas, serem fortalecidas a discipular as mulheres em seus contextos imediatos. Que todos nós possamos viver enraizados no Senhor, edificados no Senhor e caminhando pelas boas obras que de antemão o Senhor preparou para todos nós. Oramos em nome de Jesus. Eu sou JP Gouveia e agradeço pelo privilégio de poder orar com você.
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4: Você que está ouvindo através da Rádio 92,3 FM, você seguirá com a programação local, meu amigo Mário Porto te fazendo companhia. Você ouvindo pela Rádio Nordeste, tem pastor Jailton Santos com mais um programa Amanhecendo com Fé. Na sequência, você fica com Alex Pessoa. Abraço, Alex, bom cafezinho para você e para toda a equipe da Rádio Nordeste. Você ouvindo também pela 100.9, Momentos de Reflexão. Pela Rádio Felicidade, Matheus Monticelli. Pela Rádio Seara, você fica com João Lucas, mais um programa Céu Azul. E você acompanhando pela Rádio Imprensa, tem pastor Odair Simões. Ótimo dia para você e até amanhã. 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
5: Olá, estamos aqui em mais um Mulheres de Esperança. Eu sou a Fabiana Silva e a nossa conversa hoje vai ser sobre acolher as emoções. Emoções essas que fazem parte de quem nós somos, né? Colocada em nós pelo nosso Criador. E elas vão se manifestar aí como sentimentos, mostrando mais ou menos o que a gente tem sentido, como nós temos lidado com as circunstâncias e as realidades que a gente vive, né? Esse bate-papo tá muito especial e eu quero chamar antes a minha querida companheira Renata Burjato.
6: Olá, Fabi, olá para quem nos ouve ou nos assiste. Hoje aqui nós estamos iguais a Fabi e eu, exceto por uma boa emoção e um bom momento, uma fase maravilhosa que ela tá vivendo. Quem acompanha a gente no Mulheres de Esperança já sabe. Você que não sabe, pergunte aí nos comentários. E hoje a gente vai falar sobre emoções e já nos bastidores a gente comentava que o problema não é sentir as emoções, até aquelas que a gente normalmente não gosta de sentir, mas é o que a gente faz com elas. E se você também quer saber o que fazer com as suas emoções, então esse episódio é pra você.
7: Falando nisso,
5: Queridas ouvintes, vamos começar com a seguinte pergunta. Como você tem administrado as suas emoções? Como a gente falou, elas fazem parte, né, de quem nós somos. O Senhor, com toda a sua criatividade, colocou todas elas em nós. E desde muito pequenininhos, a gente demonstra aí o que nós estamos sentindo, né? E eu queria já pedir que você compartilhasse esse episódio com alguém que você conhece, com os seus contatos, porque com certeza vai ser um programa muito instrutivo. Eu quero te chamar o nosso convidado, que é o pastor Abner Morillas, que já esteve com a gente em vários episódios, sempre nos abençoando tanto. Ele é pastor, é psicólogo, escritor e doutor em psiquiatria. Seja bem-vindo.
7: Olá, Fabi, está com vocês, com essa audiência e com esse tema de novo tão relevante. O programa de vocês traz temas que a gente fica com vontade de ouvir e reouvir. Muito bacana isso e um prazer estar com vocês.
5: E é verdade, a gente, né, a gente grava, mas a gente fica tão feliz, né, com o antes, o durante e o depois. Sim. Que bom ter você com a gente nesse episódio. E obrigado. Pensando então na nossa fase inicial, né, da nossa vida, quando a gente é criança, a gente lida com várias emoções, com os nossos sentimentos ali, com o choro. Quando a gente tá triste, quando criança, a gente fica triste mesmo, a gente demonstra que tá bravo pro pai e pra mãe, que a gente tá incomodado com alguma coisa. Se está frustrado, a gente se frustra com intensidade. E aí, Abner, eu queria pedir para você que você nos auxiliasse, né, os pais e as mães que nos ouvem, como que a gente deve ajudar os nossos filhos a lidarem com esses sentimentos, com as suas emoções, de uma forma acolhedora também, né, mas assim, de uma forma que eles entendam que esses sentimentos fazem parte de quem eles são, que é algo saudável, mas que vão ajudá-los aí na fase adulta a entenderem isso como uma coisa boa.
7: Muito bom. Eu quero, assim, trabalhar aqui, conversar com vocês unindo ciência e fé. Eu acho que tem um encontro interessante aí, importante. Até lá no início, lá nos anos 60, até 50 e pouco, eu entendo que a educação, ela era muito tirana em alguns sentidos, né? O pai chegava em casa, a mãe ia encontrar o pai na porta e já trazia, hoje seu filho fez isso, aquilo. Aí o pai ia lá e pá, né, exterminador do futuro 1, pé na cabeça do menino e ainda assim, engole o choro, né, não chora, homem não chora, e você menina, que fez isso, tal, né, aí isso é algo muito violento, né, no sentido de que você interdita alguma coisa, frustra a criança e não dá o direito dela sentir essa frustração e expressar essa dor, esse sofrimento. Por outro lado, conforme a pedagogia, a própria psicologia foi caminhando, a gente fez um movimento pendular, a gente saiu do 8, foi lá para 80. E entramos numa fase onde a negligência, né, e o silêncio dos pais também tem trazido muitos problemas. Por exemplo, o filho chega em casa, os pais estão lá na sala, almoçando, jantando, alguma coisa, o filho entra, não fala bom dia, boa noite, entra pro quarto, pá, bate a porta, né? E aí o pai, puxa, ele tá nervoso hoje, né? Amanhã é verdade, vamos... Será que aconteceu alguma coisa? E ninguém fala nada. Essa é uma posição também que não é saudável. Num dado momento, esse pai, essa mãe vai ter que bater lá no quarto desse filho e dizer para ele, olha, sentimentos, emoções, você pode sentir, a gente entende e a gente acolhe. Mas comportamento, a gente corrige. Eu acolho emoções, mas eu corrijo comportamentos. Você chegar aqui, quebrar os umbrais dessa porta, dessa casa, bater a porta da forma que você tem feito, não desrespeitar a gente, não considerando a nossa presença, isso não é aceitável nessa casa. Num dado momento, esse diálogo tem que acontecer, né? Por quê? Porque a criança, o jovem, eles precisam de limites, eles precisam de parâmetros para poder se mover dentro de um ambiente saudável e se preparar, inclusive, para um futuro. Isso tem sido tão negligenciado, para vocês terem uma ideia, que hoje, por exemplo, tem jovens de 20 anos que vai para uma entrevista de emprego e leva o pai ou a mãe. E aí você fala, pera um pouquinho, que geração? O que está acontecendo? Né? Aí, assim, entrando diretamente na sua pergunta, né, Fabi e Renata, quando uma criança ela é acolhida emocionalmente, algo profundo acontece no cérebro dela e na alma dela. A neurociência fala do sistema límbico, que é esse sistema que compõe os nossos sentimentos, né? Que essa região ela é responsável pelas emoções e ela é moldada pela forma como o ambiente trata e responde à criança e aquilo que ela sente. Então, quando o pai e a mãe acolhem e nomeiam, né, e validam essas emoções, como eu disse, emoções a gente acolhe, comportamento a gente corrige, o córtex pré-frontal, que é essa área aqui, que é responsável pela

0: emoção ela é reprimida, como eu falei a frase, né? Engole o choro, menino. Ah, isso não é nada. Menino não sente medo. Menina tem que sempre se comportar direitinho. É, você tem que ser sempre boazinha, né? A criança vai aprendendo a desconfiar do próprio coração. Porque o pai e a mãe, que são figuras de autoridades, dizem para ela que ela não pode sentir e ela sente. Como assim? É uma contradição. Ela começa a desconfiar de si mesma. Na vida adulta, ela vai ter dificuldade de confiar nos outros, de criar vínculos e sabe o que mais? De confiar até em Deus. E aí a gente tem um problema, né? Tem um texto da palavra que eu acho fantástico, que eu acho que é Provérbios 22:6, né? Que fala, ensina a criança no caminho em que deve andar e quando ela crescer, ela não se desviará dela. Quando a gente estuda esse texto, é um texto, ele é fantástico, né? Porque a palavra que ele usa lá, a palavra no hebraico, hanok, significa consagrar, inaugurar, dedicar. É a mesma palavra que é usada também no Velho Testamento, lá em Números, quando você dedica uma casa ao Senhor. Ou quando você, por exemplo, dedica o altar ao Senhor. Então, o que a gente entende aqui, né? Que essa ideia é como se você iniciasse algo, né? Um propósito, uma solenidade, e que é mais do que ensinar cognitivamente. O texto aqui é consagrar o coração da criança a um caminho, iniciar um processo de moldar o caráter e dedicar esse filho a Deus. E preparar esse filho para uma jornada. Então, ensinar aqui não é deixar o filho sozinho, é você caminhar com ele, né, lado a lado, né, com uma presença, tanto paterna quanto materna. E aí o que a gente tem é que isso não vira apenas informação, mas vira formação. E isso faz toda a diferença. Toda a diferença.
1: Eu amei a resposta aqui do Abner. E Abner, você falava dessa sociedade tão desequilibrada, né? Num tempo reprimia demais e agora num outro tempo não sabe pôr parâmetros. Hoje em dia a gente vê filmes tão maravilhosos como Divertidamente, né? Que ensinam para as crianças sobre as emoções, sobre dar nome às coisas. Mas ao mesmo tempo é uma sociedade que inunda de propagandas que o desejo manda. Então não explica o que é desejo, o que é a vontade, como se o desejo fosse soberano em cima da vontade. Então, você analisando, você acha que a sociedade está mais saudável ou está mais doente?
0: Que pergunta difícil, hein? Olha só, eu acho, Renata, que a gente vive um tempo muito paradoxal, né? No sentido assim, a gente nunca se falou tanto sobre emoções em toda a nossa história, mas a gente nunca esteve tão exausto emocionalmente falando. Tem um ensaísta sul-coreano que mora na Alemanha, Chung Hang. Ele fala que nós vivemos a sociedade do cansaço, que nós nos arrastamos no cotidiano, sempre na busca de performance, cada vez mais excelente, cada vez mais produtiva, cada vez mais influenciadora, e isso mina as nossas energias, né? A gente, elas nos ensinam a parecer feliz, né? E na verdade a gente vive dopamizado. Porque esses pequenos rios, pequenos vídeos, imagens, vão gerando em nós uma produção muito grande de dopamina, que é um neurotransmissor, um hormônio, né? Que fideliza a gente e que faz de nós reféns, inclusive. A dopamina, eu acho que ela se tornou assim um novo ídolo, né, desse momento. Um novo ídolo e tem cara hoje, né? Tela de LED e 5G. E quando o prazer ele é constante, o sentido se perde. E essa capacidade que a gente tem de esperar, de se concentrar, ela fica também comprometida. Então, a busca desse prazer constante faz a gente perder o sentido. E a gente é uma geração que ela sabe nomear, como você disse, né, divertidamente, filmes maravilhosos. Maravilhosos mesmo, né? Na verdade, foi um grupo de psicólogos que estudou as emoções e eles montaram todo aquele cenário, né? Então, a gente sabe nomear emoções, mas a gente não sabe habitar nas emoções. A gente aprende sobre tristeza, raiva, alegria, não é isso? Com os filmes, mas a gente não consegue... O que é fazer com elas alguma coisa produtiva? Eu sinto, mas não sei o que fazer com o que eu sinto. A gente chama isso de desordem afetiva. E a consequência disso, né, eu diria, isso é consequência do pecado.

0: pecado original. Lá em Gênesis 3, se a gente for para lá, a gente vai ver que a partir daquele momento que o ser humano desobedece a Deus, quatro grandes alienações acontecem. Lá no texto hebraico é: se comeres morrendo, morrerás. Está falando de uma morte física e uma morte espiritual. Se apropriou, houve esse desligamento, né? O homem, o ser humano sai desse lugar de ligação com Deus. Aí Deus pergunta para Adão, né? Eu acho interessante demais isso. Ele pergunta: Adão, né? Aonde você está? A pergunta aqui não é geográfica, né? Quando Deus pergunta, ele não quer saber atrás de que bananeira, atrás de que carvalho ele estava, mas é uma pergunta de saber onde você estava na sua alma quando você fez a única coisa que eu pedi para você não fazer. E quando Deus pergunta, né, Renata, não é porque ele não sabe, é para nos fazer saber. Toda pergunta na Bíblia, quando Deus faz ao ser humano, ela é autorreflexiva. Ela faz o ser humano parar e pensar. E aí Adão fala o seguinte: experimentei do fruto, percebi que estava nu, tive medo e me escondi. Nesse momento, teve uma cisão interna na psique humana. Pela primeira vez, o homem sente vergonha, sente medo e sente culpa. A gente tem uma alienação espiritual, a gente tem uma alienação emocional. E aí Deus pergunta: mas por que que você fez isso? Ele fala: foi a mulher que tu me deste. A gente tem aqui uma alienação relacional. A relação que era equânime, que era perfeita, agora é quebrada e o homem coloca sobre a mulher a responsabilidade dos seus próprios atos. E aí Deus diz: maldita é a terra. Maravilhoso aqui que ele não amaldiçoou o homem, ele amaldiçoou a terra. E aí ele diz: com o fruto do seu trabalho você vai colher agora o seu pão. A gente tem uma alienação ecológica. Quatro grandes áreas. Jesus veio para restaurar essas quatro grandes áreas. Então o Espírito Santo, que é restaurador dessa harmonia, ele vai ensinar a gente a sentir sem a gente ser escravos desses sentimentos. Mas para isso eu tenho que ter um relacionamento com o Senhor. Eu tenho que restabelecer a primeira ordem que foi quebrada. E olha o que é maravilhoso isso. A ciência hoje, a neurociência, ela confirma que a prática espiritual da oração, do silêncio, da gratidão, vai aumentar as atividades do nosso córtex cerebral e vai gerar em nós dopamina. E vai reduzir o que a gente tem no cérebro, duas bolinhas chamadas amígdalas, não são essas daqui não, da garganta, né? Mas aqui do cérebro, que ela é responsável pelo medo, ela é responsável pela memória, pelo equilíbrio das emoções. Elas ficam mais... Ela reduz a atividade dela. Reduzindo a atividade dela, a gente consegue controlar melhor as emoções. Então, assim, a gente está mais consciente, mas também mais doente.
1: Fabi, eu amo esses programas que eu pagaria para ouvir e eu trabalho para trazer esse conteúdo que faz tão bem para a gente. Espero que esteja fazendo bem para você que nos acompanha. Fica aqui que a gente volta no instante.
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3: Estamos de volta com o nosso Mulheres de Esperança de hoje. Você está gostando? Eu acho que sim, porque eu e a Rê estamos curtindo muito, né, falar sobre esse tema das emoções. E eu queria aproveitar e pedir para o Abner a seguinte indicação. Abner, quando a gente tenta ali administrar as nossas emoções, às vezes ou a gente implode, né, a gente guarda a história para dentro, ou a gente vai fazer isso para fora. Todo mundo que está à nossa volta aí vai sofrer com essa emoção que não foi muito bem administrada. Qual que deve ser, então, o sinal de alerta que a gente deve ligar quando essas emoções precisam ser tratadas e qual é o caminho para isso?
0: Bom, muito boa pergunta, Fabi. Ó, o sinal de alerta, ele acende quando a emoção deixa de ser mensageira e se torna tirana da gente. Quando a tristeza, ela é saudável. Deus colocou isso, Deus se entristece, a palavra diz isso. A gente tem um livro chamado Lamentações, onde Jeremias expressa a sua dor e o seu sofrimento. Mas a tristeza, ela se torna perigosa quando ela te imobiliza. A raiva, ela é protetora. Jesus teve ira, ele teve momentos de ira. A palavra diz irai-vos, é um direito meu, é algo que Deus colocou em mim, como imagem e semelhança dele. Mas não pequeis. Porque a raiva, que é protetora, ela destrói quando ela se torna algo constante, quando eu rumino essa raiva e eu deixo ela dominar o meu coração e a minha mente. O medo, outra emoção primal que Deus colocou em nós para nos preservar, a gente não teria chegado aqui, com certeza, vivos, se não houvesse esse medo. Eu atravesso a rua, eu olho dos lados. É o medo que me preserva. Eu não cruzo um sinal vermelho porque eu entendo que eu posso sofrer um acidente. O medo está me preservando. Então o medo é prudência. Quando que ele adoece? Quando ele me paralisa. Aí eu entro em fobias, que muitas vezes são difusas, e a gente não consegue avançar, a gente fica paralisado com algum tipo de tema, né? Pode ser ele qual. A gente tem mais de 360 fobias cadastradas, né? E isso para a gente. Então, a neurociência, ela chama isso de desregulação emocional. É uma falha na comunicação entre o nosso sistema emocional, que é o sistema límbico, com o nosso córtex aqui na frente. Então, regular emoções não é reprimir emoções, né? Mas é reconhecer, como a gente falou já, né? E redirecionar essas emoções para algo que seja saudável. Quando a boca fala, o corpo sara. Quando a boca cala, o corpo fala. Então, se eu calo as minhas emoções, não coloco diante de Deus, eu não organizo a minha mente. Quando eu coloco diante de Deus as minhas emoções, a minha dor, o meu sofrimento, eu organizo as minhas emoções, eu consigo lidar com elas de maneira mais saudável.
1: Ah, Abner, a gente gosta muito, né, de neurociência, de psicanálise, e o Freud fala sobre a questão da sublimação, né, que a gente pode transformar naquele desejo, que pode ser sexual, para algo superior, que a sociedade reconhece como bom. E aí eu te pergunto, como que a gente canaliza em Deus essas coisas, né? Que nem você falou, não tem problema a gente senti-las, contanto que a gente leve para Deus. Como, Abner, levando para o Senhor aquilo que aparentemente parece sujo, ruim, feio, ele, na verdade, pode nos ajudar a transformar aquilo em algo bom, que vai ser canalizado para o bem, que vai gerar bem em nós, mas também para a sociedade.
0: Ah, boa pergunta, viu? Olha só, eu entendo que as emoções, elas são os portais que levam a gente a ter intimidade com Deus. Porque a parte responsável pelos vínculos afetivos é a parte emocional. E quando a gente nega, por exemplo, tristeza, medo, raiva, a gente nega a nossa humanidade. E a gente não pode esquecer que Jesus foi 100% homem e 100% Deus. Onde a natureza humana e a natureza divina, ela não se confundia nem se misturava. O projeto de Deus para nós é que a gente chegue nesse lugar. A Bíblia fala que Deus quer que a gente chegue à estatura da varonilidade perfeita em Cristo Jesus. Então, quando a gente nega a nossa humanidade, a gente está negando o espaço onde Deus pode encontrar a gente. Quando a gente nega as nossas emoções, a gente está negando o espaço, o local, afetivamente falando, onde Deus nos encontra. E aí, se eu não crio esse vínculo, né, com Deus, eu vou tornar a minha vida espiritual uma vida legalista, cheia de normas, de regras, mas onde eu não experimento a presença, a alegria que o Senhor nos diz, pois a alegria do Senhor é a nossa força, segundo a palavra. Quando a gente nega a tristeza, a gente, de alguma forma, tira Deus da equação. Quando a gente nega o medo, a gente também está tirando Deus da equação. Quando a gente nega a raiva, a gente está tirando Deus da equação. E olha só, a neurociência, ela mostra pra gente também, bem claramente, né, que evitar emoções dolorosas ativa todo um sistema de estresse na gente, que vai gerar cortisol em nós, que vai nos tornar muito mais propenso a infecções e inflamações, a ansiedade, a depressão e a diabetes tipo 2. Que loucura isso, né? O nosso corpo, ele é todo interligado. Quando eu tô com raiva, quando eu tô com ódio, e eu guardo isso, todas as minhas células do corpo recebem essa informação. E os órgãos me respondem a isso. Aí a gente tem um problema. Agora, quando a gente ora com sinceridade, com vulnerabilidade, como Jesus fez, né, Fabi? Se lembra? Ele vira e fala para os discípulos do Getsêmani: a minha alma está triste até a morte. E aí ele fala: vigiem comigo, né? Vigiem comigo. Parafraseando, né? Segura a minha mão nesse momento. Fica aqui comigo, que esse momento é muito difícil. Aí em Lucas diz o seguinte, que ele foi, depois que ele orou, né, ele ora três vezes, ele volta e encontra os discípulos dormindo, e o texto diz que eles dormiam de tristeza. Quantas vezes a tristeza não nos leva para a cama, faz com que a gente se embote, fique encolhidinho ali, às vezes um calor de 30 graus, a gente está lá coberto e a tristeza nos tomando. Qual o caminho? É eu colocar isso diante de Deus, essa tristeza diante de Deus. A gente chama de exposição emocional segura. O lugar mais seguro para a gente expor as nossas emoções é derramá-las diante de Deus.
3: Amém. Que episódio incrível. Que bom tem sido para nós, né, poder aprender com esse episódio sobre as nossas emoções e como o Senhor quer que a gente trate cada uma delas. A gente vai agora para a nossa reflexão, que também está muito especial.
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1: Assisti recentemente um vídeo comparando o gerenciamento das nossas emoções com a parábola dos talentos. Essa parábola foi contada por Jesus, está lá em Mateus, capítulo 25, versículos de 14 a 40. Um senhor, antes de viajar, confia o seu bem a três servos. A um ele dá 5 talentos, a outro ele dá 2 e a um terceiro ele dá 1. Os dois primeiros servos investiram seus talentos e dobraram a quantia. E o terceiro, por medo, enterrou seu talento. E ele é chamado de servo mau e negligente. Eu gostei desse vídeo que trouxe sobre não negligenciar também as nossas emoções. E nós negligenciamos o que Deus tem nos dado toda vez que a gente se sente incapaz, que não conhecemos a nós mesmos, que não estabelecemos limites, porque aí a gente fica sobrecarregado a gente fica cansado demais, aí a gente vai perdendo contentamento e a gente não para para dar nome ao que sentimos, porque a gente sente medo de encarar o que sentimos, e aí com isso também vem a culpa. E tão culpados, aí a gente começa a evitar estar com os outros, ao invés de sair e buscar ajuda. Gerir as emoções é ser um bom mordomo desse aparato psíquico que Deus nos deu. Quando submetemos o que nós sentimos a Deus, então podemos levar cativos os nossos pensamentos àquele que é capaz de redimir as nossas emoções e tornar até aquilo que é aparentemente ruim e destrutivo em algo bom e produtivo. Quantas vezes eu não chego diante de Deus tão exausta, tão chorosa, e após nomear as emoções ali diante do meu Senhor, eu levanto dali sabendo claramente que o que me define não é o que eu sinto, mas é como Deus me vê. E eu me levanto às vezes até sorrindo, porque cada dificuldade pode produzir em nós essa musculatura espiritual que vai nos ajudar a seguir em frente mais fortes e mais sadios. Eu te convido a provar esse exercício. Que Deus te abençoe.
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3: Chegamos ao fim desse episódio que foi tão bom, foi tão especial. E eu quero pedir que você deixe os seus recadinhos aí pra gente. Coloque pra nós como que tem sido pra você essa jornada de acolher as suas emoções, na fase em que você está da vida. O que o Senhor tem te ensinado sobre essas emoções. Deixe seu recado no nosso WhatsApp que é 11974181456. Aproveito pra agradecer o Pastor Abner por estar com a gente nesse episódio mais uma vez, que foi de grande valia aí pro nosso conhecimento e pro nosso coração.
0: É bom demais estar com vocês. Eu posso fazer uma propaganda rápida aqui?
1: Por favor.
0: Do meu livro, Cura da Alma. Ai. Aqui eu trabalho as emoções, depressão, ansiedade, trabalho a questão das famílias, o ciclo vital familiar, as crises que as famílias passam e como que eu posso intervir em cada momento. Suicídio é possível prevenir, que tem a ver também com a questão emocional, com o transtorno afetivo, né, com o transtorno de humor, perdão. Tá aqui, Cura da Alma. Você pode encontrar na minha rede social, Abner Morillas, entra lá, e aí você conversa comigo, eu vou responder com muito prazer e vou te dar a direção para você poder encontrar esse livro. Deus te abençoe.
1: Eu já li, é muito bom, e se você achou que esse episódio foi muito curto para tudo que você queria ouvir do Abner, então vai lá, já adquire para você poder ter o conteúdo dele diariamente. Abner, um beijo para você, beijo para os nossos ouvintes e até semana que vem.
3: Até mais.
0: Tchau, tchau.
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4: Imagine que você tem 5 anos e sai para fazer compras com seu pai no mercado local. Há pessoas por toda a parte. Então você se apega firmemente à mão de sua mãe. De repente, uma placa colorida e brilhante atrai seus olhos. Sua mãe está parada. Então você solta a mão dela e caminha uma curta distância até a placa. Seu fascínio cega você para o fato de sua mãe sair do lugar onde estava. Você se vira e não a vê. As pessoas passando ao seu redor e você congela, aterrorizado por estar separado dela. Você grita, mamãe, mamãe! Embora apenas alguns segundos se passem, parece uma eternidade. Quando as lágrimas chegam aos seus olhos, braços amorosos o envolvem e lhe dão um grande abraço. Seu coração ainda está batendo rápido, mas você se acalma lentamente. Essa história descreve o que se passa com um garoto de 5 anos, mas será que também poderia acontecer com um homem de 45 anos? Bem-vindos aos Chamados à Vitória. Eu sou Edson Tawil e estou com o Douglas Peck, que vai falar já já com vocês. Nesta série que trata dos problemas que adultos com pais divorciados enfrentam. Hoje conversaremos por que adultos com pais divorciados muitas vezes lutam com o medo de serem abandonados. Falaremos mais sobre isso daqui a pouquinho quando voltarmos aqui no Chamados à Vitória. Olá, Douglas. Seja bem-vindo de novo conosco.
5: Muito obrigado de novo.
4: Tudo bem, né?
5: Certinho, você, Edson.
4: Tudo bem, graças a Deus. Douglas, é interessante que quando um dos pais sai de cena de repente, faz sentido que as crianças fiquem com medo de serem abandonadas. O que eu não entendo é que quando essas crianças se tornam adultos, por que esse medo não desaparece, Douglas?
5: Pois é, uma boa pergunta, né? Mas para responder, a gente precisa voltar a quando esses adultos eram crianças. Okay. Um dia as crianças descobrem que seus pais estão se divorciando. Para dar uma ideia do impacto que esse anúncio geralmente tem, ouvi dizer que para os pais o divórcio é um fim. Para as crianças o divórcio é o fim.
4: Pois, né? É, essa é a grande diferença da perspectiva desse
5: abandono. Exatamente, é. Lembrando do garotinho de 5 anos que você descreveu no início desse programa, quando ele pensou que a mãe tinha sumido, esse medo profundo é muitas vezes o que a criança sente quando sabe do divórcio, né?
6: Pois é, um impacto muito grande, né?
5: Sim, mas a maioria das pessoas, incluindo as próprias crianças, não tem noção desse impacto. Então, eles não conversam com ninguém sobre isso, porque eles não percebem que esse medo está lá, que esse medo existe, né? Mas o medo do abandono aumenta e é reforçado pelas circunstâncias da vida, né?
6: E que circunstâncias são essas?
5: Pois é. Primeiro, se o pai pode inesperadamente sair de cena, o que impede que a mãe faça a mesma coisa? Né? Lembre-se que mesmo uma criança de 12 anos ainda é uma criança, certo, em termos de desenvolvimento, né? Uhum. Portanto, esse é um medo muito real que elas muitas vezes têm e nem percebem. Então, na cultura ocidental, é comum os pais se casarem novamente. Esses segundos casamentos também podem terminar em divórcio,
6: criando outro nível de abandono aos olhos da criança.
5: Sem contar que, às vezes, os pais não se casam novamente. Eles simplesmente vão morar com alguém, pois né?
6: É. Isso geralmente acontece, né?
5: Sim, é verdade. Mas esses relacionamentos podem não durar. Então, você tem um abandono em série, né, aos olhos da criança. Aparece um novo pai. Depois de um tempo, esse novo pai sai de cena também. E aí o medo é reforçado. E aí a gente adiciona a vida, né? A vida acontece. Você tem 16 anos, você e sua namorada discutem. E ela termina o namoro e desaparece.
6: O que é comum nessa idade.
5: Né? Exatamente, né? E isso reforça a crença quase inconsciente de que as pessoas podem te abandonar a qualquer momento. Uhum. E na sua cabeça, elas provavelmente vão abandonar, né? Isso pode ter um impacto muito grande em nossos relacionamentos como adultos.
6: Muito bem, daqui a pouquinho nós voltamos a falar sobre isso. Fique conosco. Você está ouvindo Chamados à Vitória. Estamos falando sobre os milhões de homens que têm pais divorciados. E hoje continuamos nossa série sobre o impacto do divórcio de seus pais em sua vida adulta, discutindo o medo do abandono que muitos experimentam. Douglas, discutimos o porquê muitos adultos com pais divorciados têm medo do abandono. Agora, vamos falar sobre o impacto desse medo sobre eles quando adultos.
5: Esse impacto pode ser muito significativo nos relacionamentos desses homens. Especialmente porque, se não lidamos com esse medo, tendemos a ir para um dos dois extremos. Ou somos grudados ou distantes, quando se trata de nossos relacionamentos.
6: Grudados, quando eu citei no começo da história do garotinho que estava grudado na mãe e de repente sumiu.
5: Exatamente, essa é uma boa analogia. De certa forma, a gente se apega, né? A gente gruda nas pessoas que a gente ama dessa forma. Sim. Não gostamos quando eles estão longe da gente. A gente fica nervoso se eles chegam tarde em casa, a gente quer ser o centro das atenções deles quando eles estão por perto. Podemos abrir mão de nossos desejos, vontades, necessidades, para que a outra pessoa possa ser feliz e estar com a gente. Nós não queremos que eles fiquem infelizes.
6: E porque eles acreditam que as pessoas infelizes nos abandonam.
5: Exatamente. Eles viram algo parecido acontecer com os pais, né? O problema é que não é possível ser feliz 100% do tempo, né? Mas quando você tem medo de abandono, uma pessoa infeliz faz com que você sinta como aquela criança de 5 anos que você mencionou no início do programa. E as emoções podem ser tão intensas quanto as daquela criança que acha que perdeu a mãe na loja, né?
6: Mas uma criança de 5 anos nessa situação chega a ficar em pânico. Agora, essa emoção fica tão intensa assim mesmo em adultos?
5: Em muitos casos, sim. E o que acontece é que o medo surge, às vezes, e se apresenta como raiva. Por exemplo, sua esposa chega em casa 40 minutos atrasada porque estava em uma reunião inesperada no trabalho. Ela entra pela porta e você já grita, onde é que você foi? É lógico, você está chateado. Mas pode ser que não por sua esposa estar atrasada, mas sim porque você tem aquele medo, às vezes inconsciente, de que ela não vai voltar. E as reações como essa podem colocar um estresse muito grande no relacionamento, porque os nossos entes queridos muitas vezes não entendem. Na verdade, nem mesmo nós entendemos por que estamos agindo de uma forma tão exagerada. Mas a culpa é do medo do abandono, que está lá no fundo do nosso consciente. Né?
6: Muito interessante isso. Você que disse que o outro lado era o distante, né?
5: Sim, nós falamos do grudado e do distante.
6: Sim.
5: São os indivíduos que abandonam o relacionamento quando ele começa a ficar bom.
6: Mas como assim? É porque eles deixaram um bom relacionamento? Não é isso que eles querem?
5: Exato, né? Eles querem um bom relacionamento desesperadamente. Mas o medo de ser abandonado é tão forte que eles preferem abandonar o relacionamento antes que a outra pessoa os abandone.
7: Mas mesmo sem indício de que a outra pessoa está reticente com o relacionamento?
5: Sim, porque eles acreditam que é mais seguro sair do que correr o risco do abandono. Tá. Quando tratamos de pessoas que passaram por divórcios de pais na infância, nós precisamos lembrar de duas coisas. Primeiro, a maioria dos adultos com pais divorciados não conectou suas reações à vida ao impacto que o divórcio dos seus pais teve em suas emoções. Em segundo lugar, lembre-se do que o apóstolo Pedro escreveu em 1 Pedro 5, versículo 8. Estejam alertas e vigiem. O diabo, o inimigo de vocês, anda ao redor como um leão, rugindo e procurando a quem possa devorar. Satanás não quer relacionamentos saudáveis ou casamentos saudáveis, né? Mas Deus quer.
7: Amém.
5: E é por isso que programas como esse são tão importantes.
7: Então, para o nosso ouvinte que está ou nos ouvindo nesse momento, claro, né? Esse, ele pode estar dizendo, esse aí sou eu. O que ele pode fazer, Doug?
5: Primeiro, nós precisamos perceber o quão poderoso é esse medo. E temos que admitir que nós temos medos e quão poderosos eles podem ser. Isso é muito importante porque o medo geralmente se revela em nossas reações como a raiva, como eu mencionei, né? E a raiva acaba com os relacionamentos, o que piora ainda mais o medo do abandono, criando aquele ciclo. Nós precisamos do poder de Deus e da sua palavra para quebrar esse ciclo.
7: Tá.
5: Em nosso último programa, nós citamos várias escrituras que abordam o medo em nossas vidas. Segundo a Timóteo 1, versículo 7, é muito apropriado para esse medo. Diz o seguinte: pois Deus não nos deu espírito de covardia, mas de poder, de amor e de equilíbrio. Na maioria dos casos, o medo que nós estamos sentindo não vem de Deus, mas é baseado em experiências passadas. Esse equilíbrio que acabamos de ler aqui em 2 Timóteo 1:7 deve ser usado para discernir o que é verdade e o que são mentiras ou distorções, né?
7: Você pode me dar um exemplo sobre isso?
5: Sim, vamos falar daquela situação que eu mencionei agora há pouco. Sua esposa chega atrasada e o seu medo do abandono está provocando a sua raiva. Você precisa usar o equilíbrio para orar, pedindo que a verdade de Deus encha a sua mente. Deus pode trazer verdades maravilhosas em seu relacionamento. Por exemplo, minha esposa sempre me diz que me ama e demonstra isso. Sei que ela está trabalhando em um projeto difícil lá no trabalho. Às vezes o trânsito a atrasa. Independente de como eu me sinto agora, sei que ela me ama e vai voltar para casa. Quando ela chegar, em vez de gritar com raiva, vou lhe dar um grande abraço e dizer o quanto eu aprecio tudo que ela faz pela nossa família. Ou seja, isso é estar em verdade, em vez de ouvir as velhas mentiras que alimentam o seu medo.
7: Douglas, e se essa pessoa, esse ouvinte está aí ligado no programa, ele se sente abandonado? Você não fez nada errado, a pessoa simplesmente te deixou.
5: Pois é. Nós vivemos um mundo cheio de pecado, né? E as pessoas às vezes fazem coisas ruins. A diferença é que com o medo do abandono, há uma tendência a acreditarmos que todos vão nos deixar. E a menos que estejamos fazendo algo para afastar as pessoas, isso não vai ser verdade, né?
7: Isso é um ponto importante.
5: Exatamente, é muito importante. Algumas pessoas no seu passado podem ter abandonado e machucado você, mas isso não significa que a pessoa em sua vida agora ou no seu futuro vai deixar você. É altamente recomendável que você compartilhe sobre esse seu medo com o seu cônjuge, né, com a sua mulher, ou com um amigo de confiança. Dessa forma, o seu cônjuge, por exemplo, pode garantir que eles avisem quando forem chegar atrasados. Ou seu amigo pode ouvir os seus pensamentos e te ajudar a separar o que é verdade das mentiras.
7: Douglas, o tempo passa muito rápido. Verdade. Estamos chegando ao fim de mais um programa. Que pena. Você pode nos dar uma revisãozinha aí do que nós conversamos hoje?
5: Sim, nós falamos sobre quantos adultos, filhos de pais divorciados, não sabem que têm o medo de ser abandonados, porque, em grande parte, é devido ao divórcio dos seus pais. Nós falamos sobre como o medo de ser abandonado pode nos tornar em pessoas grudadas ou ausentes, distantes, né, em nossos relacionamentos. Esses tipos de comportamento podem colocar um grande estresse nos relacionamentos e nos casamentos. Nós também falamos sobre a importância de reconhecer o nosso medo e de levá-lo a Deus em oração, usar a sua palavra para superar esse medo e contar nossas esposas ou amigos sobre isso, para que eles possam nos ajudar, trazendo a verdade para a nossa vida, né?
7: Muito bem. Muito obrigado, Douglas, por mais esse bate-papo sobre esse tema muito importante de hoje, que é o medo do abandono. Obrigado por sintonizar Chamados à Vitória. Hoje nós discutimos o divórcio dos pais pode criar o medo do abandono nas crianças e como esse medo continua a impactar quando adulto. O material que usamos foi baseado no trabalho de Ken Dersey e do Ministério ACDM e usado com permissão, claro. Querido ouvinte, caso você tenha uma dúvida e queira fazer contato conosco, acesse www.transmundial.org.br. Esperamos contar com você em nosso próximo programa, tá bom? Esse programa foi apresentado por mim, Edson Talwil, e Douglas Peck. Na mesa de som, Lilian Claro.
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0: para você que está ouvindo pela TWR em Bonaire, seguirá com a programação local. Nós voltaremos amanhã a partir das 5:30 da madrugada.
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0: agora 7 horas em ponto, horário de Brasília. Ótimo dia para você. Vamos juntos agora com o Devocional Presente Diário.
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0: Hoje, 26 de setembro. Presente Diário traz como título Entregue-se. A leitura bíblica está em Marcos 10, verso 32 ao verso 34. Versículo-chave, Marcos 10, verso 32, parte A. O Senhor e os discípulos estavam subindo para Jerusalém e Jesus ia à frente. De Gênesis a Apocalipse, vemos que Deus quem cria, sustenta, restaura e conduz todas as coisas com propósito à redenção da criação, da qual fazemos parte. Olhar para a Bíblia é enxergar o amor do Todo-Poderoso por tudo que Ele criou, inclusive por você e por mim. Quando olhamos para o Novo Testamento, essa trajetória se torna ainda mais clara. Jesus caminha rumo à cruz. No Evangelho de Marcos, Ele vai à frente, realizando sinais e maravilhas. Isso é poderoso. Cristo sempre liderou, ensinando os apóstolos gradualmente a realizar as mesmas obras que fazia. O Mestre não seguia projetos humanos, mas obedecia ao plano perfeito do Pai, mesmo que isso envolvesse dor e rejeição. E aqui cabe uma pergunta: quem tem liderado a sua vida? Às vezes queremos que o Senhor nos siga, como se o papel dele fosse validar os nossos desejos. Mas a fé cristã nos chama a seguir a Cristo, mesmo que isso exija mudanças e renúncias. Jesus nunca enganou seus discípulos, pois anunciou claramente o que estava por vir: rejeição, sofrimento e morte. Não foi acaso ou tragédia inesperada, mas parte do plano redentor, e mesmo assustados, os discípulos o continuaram seguindo. Hoje, muitos ainda confundem fé com prosperidade, mas o caminho de Cristo inclui renúncia, sacrifício e sim, sofrimento, como está em Lucas 9, verso 23. No entanto, é também o caminho de esperança, pois a cruz não é o fim. A ressurreição. Seguimos o nosso Redentor porque confiamos nele, não porque tudo acontece como queremos. Haverá lutas, mas isso não significa abandono. Jesus vai à frente, inclusive nos momentos sombrios da nossa trajetória. Portanto, o desafio é permitir que o Consolador guie a nossa caminhada. A prova de amor já foi dada na cruz, e mesmo quando tudo parecer difícil, confie, pois Ele sabe o que faz. Que eu e você aprendamos a confiar, seguir e descansar nele. Ainda hoje, Jesus continua conduzindo seus discípulos pelo melhor caminho, mesmo que isso não nos pareça claro.
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1: Ouvimos Davi Sasser cantando Anjos e Homens. Agora vamos com Palavra do Pastor, uma mensagem super especial para este sábado, hoje, com o pastor Marcelo Santos, falando sobre momentos de decisão.
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1: Olá, querido ouvinte da Rádio Transmundial, é uma alegria poder compartilhar da Palavra de Deus com você. Eu sou o pastor Marcelo Santos, da Igreja Batista da Graça, em São Paulo, e hoje eu gostaria de compartilhar com você sobre uma experiência vivida por Saul e por Samuel, que com certeza tem muito a nos ensinar a respeito de momentos de decisão, momentos de dificuldade. Eu não sei quantas vezes você já se sentiu entre a cruz e a espada. Essa é uma expressão muito comum nos nossos dias. Eu não sei quantas vezes você já se sentiu num momento como esse. Alguém que está entre a cruz e a espada. Tem duas decisões difíceis a tomar, tem duas posições que são diferentes e não sabe o que fazer. A palavra de Deus no primeiro livro de Samuel, no capítulo 13, vai narrar uma experiência em que Samuel havia dado uma ordem a Saul de que fosse a Gilgal, que estivesse lá com seus exércitos, e esse era um tempo de conflito entre o povo de Israel e os filisteus, e Samuel então orienta a Saul, que era o rei de Israel, que estivesse com seus exércitos e que o esperasse por 7 dias, até que então Samuel chegasse e oferecesse holocaustos, e Deus então manifestasse a sua graça, o seu poder, e o povo de Deus obtivesse vitória sobre o exército inimigo. Se você observar o capítulo 13, então, no primeiro livro de Samuel, você vai perceber que Saul tinha uma posição aparentemente desfavorável. O texto, no capítulo 13, verso 2, vai dizer que Saul tinha com ele cerca de 3 mil homens, 2 mil ficaram com ele e 1000 com seu filho Jonatas. É interessante, quando nós olhamos para o poder do adversário, o poder dos filisteus, no capítulo 5, eles tinham cerca de 3 mil carros de guerra, 6 mil condutores de carro, tanto soldados quanto areia da praia. Quantas vezes você já não se sentiu assim? Quantas vezes você olhar para uma circunstância, seja ela financeira, emocional, na sua família, você não tenha se sentido tão fragilizado, tão impotente, e não saiba que decisão tomar. E é interessante que, para complicar um pouco mais a situação de Saul, passa-se o primeiro dia, o segundo dia, o terceiro dia, e nada do profeta Samuel aparecer. Saul começa a ficar angustiado, e se você observar o desenvolvimento do texto, da exposição bíblica, o texto vai dizer claramente, no versículo 6, que a situação era muito difícil, o exército estava muito pressionado, e isso vai desencadear numa situação de medo, numa situação de pavor. O versículo 7 vai dizer isso, né, que os soldados que estavam com Saul tremiam de medo, e ele esperou 7 dias, o prazo estabelecido por Samuel, mas este não chegou a Gilgal, e os soldados de Saul começaram a se dispersar. O que você faria numa situação como essa? Como enfrentar uma situação em que você se sente literalmente entre a cruz e a espada? Esse texto nos ensina duas preciosas lições que eu gostaria de compartilhar com você. A primeira delas é que quando você estiver numa situação como essa, você deve olhar para Deus e não para as circunstâncias. Mantenha o seu foco no Senhor e não para as circunstâncias. O texto mostra e destaca que o olhar de Saul estava nas circunstâncias. Quando ele começou a olhar para o tamanho do exército inimigo, quando ele começou a olhar para o poder dos adversários, e se você observar e depois ler esse texto até o final, você vai perceber que havia uma diferença também no poderio militar. Os soldados dos filisteus tinham lanças, tinham espadas, e o exército de Israel lutava apenas com arco, flechas e fundas, o disparate era muito grande. Então quando Saul começa a olhar para o poder dos inimigos, quando Saul começa a olhar para os seus soldados que estão se dispersando, ele começa a perder todo o apoio, quando ele começa a perceber o sentimento daquele medo paralisante que toma conta de todos eles, Saul então toma decisões erradas. Quando você mantém o seu foco em Deus, quando você mantém o seu olhar em Deus em momentos de dificuldade, em momentos de decisão, tenha certeza que Deus vai te dar sabedoria para tomar decisões corretas, Deus vai te dar sabedoria para tomar decisões sábias. Mas quando você mantém o seu olhar nas circunstâncias, você acaba tomando decisões que não são aquelas que o Senhor espera de você, você começa a fechar os seus ouvidos, os seus olhos, para os sinais que Deus está mostrando, para a direção que Deus está mostrando para a sua vida. A segunda coisa que esse texto ensina de uma maneira muito clara para nós é que quando você estiver entre a cruz e a espada, você precisa aprender a obedecer incondicionalmente a Deus. É interessante, Saul, quando bota o seu olhar nas circunstâncias, coloca no foco errado, o foco nas circunstâncias, ele acaba realizando o sacrifício, ele mesmo faz os holocaustos, e aparentemente aquilo que parecia não ter problema algum, ou não ser problema algum, na verdade era um grande pecado. Por quê? Porque realizar sacrifícios, realizar holocaustos, era uma função do sacerdote e não de um rei. Por isso Samuel havia dado essa ordem a Saul, e se você depois voltar lá no capítulo 10, o primeiro livro de Samuel, no verso de número 8, Samuel vai deixar muito claro para isso, que Saul deveria esperá-lo por 7 dias, até que ele chegasse, Samuel, como porta-voz de Deus, e dissesse a Saul o que fazer. Mas Saul, por colocar o foco no lugar errado, ele toma decisões erradas, ele presta o sacrifício, ele faz os holocaustos, que era uma função sacerdotal e uma função não do rei, e ele acaba desobedecendo a Deus. Ele acaba tentando dar um jeitinho, talvez pressionado, talvez apavorado, talvez angustiado, olhando para o relógio dizendo, olha, já é o 7º dia e Samuel não apareceu, eu vou dar o meu jeito, eu vou fazer da minha maneira, e senão eu vou ser derrotado, senão eu vou ser destruído. Talvez você já tenha agido dessa maneira. E talvez olhando até para o texto você diga, mas Samuel não chegou, o texto diz que Samuel não chegou, o texto diz que Samuel não cumpriu o prazo estabelecido. Se você observar bem o texto vai mostrar que não é bem essa a verdade. Saul é quem diz que Samuel não havia chegado, porque o texto vai dizer muito claramente nos versículos 9 e 10, que logo após, assim que Saul termina de oferecer o sacrifício, Samuel chega e vai então saudar o rei Saul. Eu fico imaginando Saul olhando para o cronômetro, né, e dizendo, olha, passou 2 dias, para o calendário, 3 dias, 5 dias, 6 dias, Samuel não chega, os exércitos filisteus estão preparados para nos destruir, chega o 7º dia, bom, Samuel deve chegar para o almoço, afinal não chegou de manhã, e aí nada de Samuel chegar, e 3 horas da tarde, nada de Samuel chegar, e Saul talvez imaginando, bom, talvez Samuel venha para o jantar, ele vai chegar no final do dia, porque afinal de contas ele vai trazer a decisão, ele vai trazer a vontade de Deus, ele sabe o que fazer. E essa é uma inferência, uma observação minha do texto, é que eu imagino que nas últimas horas, talvez na última hora do dia, percebendo que Samuel ainda não havia chegado, Saul resolve fazer da sua própria maneira, Saul resolve fazer do seu jeito, Saul acaba por desobedecer aquilo que Deus havia lhe mandado fazer através do profeta Samuel. Sabe, querido, o foco nas circunstâncias e não no Senhor, o foco no lugar errado, lhe leva à desobediência de Deus. Se você observar o texto diz que assim que Saul termina de oferecer os holocaustos, então Samuel chega. Muito provavelmente, esse ainda era o 7º dia. Samuel chega no prazo estabelecido, chega no tempo de Deus, no tempo perfeito. Sabe, se você enfrenta momentos de decisão, se você está enfrentando momentos de dificuldade, momentos em que você se sente entre a cruz e a espada, obedeça incondicionalmente a Deus. Ainda que isso implique em correr riscos, ainda que isso implique levar você a situações extremas, ainda que isso leve você a passar por adversidades e momentos em que pareça que Deus não está agindo, Deus não está falando, Deus não está se manifestando, porque a palavra de Deus diz que se nós queremos ver a graça de Deus, queremos ver a glória de Deus, queremos ver a manifestação de Deus, nós precisamos crer e obedecer incondicionalmente a Deus. O texto diz então que por não colocar o seu foco em Deus, e sim nas circunstâncias, e por não obedecer incondicionalmente aquilo que Deus já havia prometido a Saul, que era o reinado, a sua descendência, fazer dele um homem usado por Deus na sua geração, ele perde essa oportunidade. A bênção que Deus havia preparado, a promessa que Deus havia feito a Saul, ela não se cumpre. Não que Deus não cumpra a sua palavra, não porque Deus não queira ou não tenha cumprido a sua palavra, mas porque Saul não fez aquilo que deveria fazer no momento de adversidade, no momento em que ele estava entre a cruz e a espada. E o texto termina no versículo 14 dizendo, mas agora Samuel diz para Saul, o seu reinado não permanecerá. O Senhor procurou um homem segundo o seu coração. Se você deseja ser um homem, uma mulher, um jovem, um adolescente, segundo o coração de Deus, mesmo em momentos de adversidade, mesmo em momentos de circunstância, lembre-se disso, de colocar o seu foco em Deus, sempre, e não nas circunstâncias. Lembre-se de obedecer incondicionalmente a Deus, custe o que custar, porque Deus irá honrar tudo aquilo que prometeu a você. Conta-se uma história de um menino que gostava muito, se mudou para uma região e gostava muito de nadar. E havia um lago muito perto da sua casa. E ele então um dia corre, logo que eles se mudam para lá, e se atira naquele lago sem perceber o perigo iminente que havia, que era um crocodilo que estava nadando por ali. A sua mãe, desesperada, sai correndo e começa a gritar, e só quando ela está muito perto do lago é que o menino ouve, e ele nada até a margem do lago, mas no momento em que a sua mãe estende a mão para ele e segura nos seus braços, é o mesmo momento que aquele animal morde, o ataca e prende as suas pernas, e começa uma luta desesperada pela vida daquele menino. E um caçador que passava por ali, ouvindo os gritos, salva a vida daquele garoto, mata o animal, e ele fica alguns meses hospitalizado, e depois de milagrosamente sobreviver, a imprensa e as pessoas vão entrevistá-lo, perguntar sobre aquela experiência, e pedem àquele menino que lhe mostrasse as marcas, as cicatrizes de tudo aquilo que ele havia passado. E aquele menino então mostra as marcas das suas pernas, a cicatriz do crocodilo, e enquanto os repórteres estavam impactados com aquilo, o menino então diz: olha, mas eu quero que vocês olhem outras marcas. E o repórter perguntou: que marcas? As que estão nos meus braços. Eu quero que vocês olhem para essas cicatrizes aqui. E o repórter pergunta: que cicatrizes são essas? E o menino então diz: são cicatrizes que foram deixadas pela minha mãe, que encravou suas unhas na minha carne e não desistiu de mim, não me abandonou e não me deixou. Talvez você hoje esteja olhando para o seu coração, olhando para a sua vida, para cicatrizes e marcas daquilo que Satanás fez com você, que a vida fez com você, e por momentos em que você esteve entre a cruz e a espada e tomou decisões erradas. Hoje eu quero desafiar você a colocar o seu olhar em Deus, nas cicatrizes e nas marcas deixadas sobre Jesus, na cruz do Calvário, que estão sobre o corpo dele, foram lançadas sobre a vida deles, para que as suas feridas e as suas marcas fossem saradas, para que você pudesse crer e obedecer incondicionalmente, ainda que em situações extremas, e crer que por maior que seja a luta, e por mais profundas que sejam as cicatrizes que você traz sobre a sua vida, quando você estiver entre a cruz e a espada, lembre-se das marcas de Jesus que estão sobre você. Coloque o seu olhar nele e obedeça incondicionalmente. Com certeza, ele lhe dará sabedoria e te dará a direção correta para que você possa tomar a decisão sábia. Entre a cruz e a espada, olhe para a cruz, porque na cruz você vai encontrar sempre o coração de Deus. Que Deus te abençoe e que essa palavra produza vida no seu coração em nome de Jesus.
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3: Sejam todos bem-vindos ao Painel Literário da Rádio Transmundial e a gente vai começar um papo delicioso que a gente começou na semana passada e a gente vai avançar nesse papo aqui junto com o pastor Samuel Silva e falando sobre cristãos protagonistas. Ah, eles são protagonistas ou eles estão escondidos nas catacumbas, né? É um texto muito provocativo. E eu terminei a semana passada fazendo uma pergunta, porque o irmão falava de quem estava se convertendo, né?
4: Isso.
3: As pessoas assim que eram ateias, né? Sim. E que agora estão se entregando ao cristianismo e vendo a força e o poder do evangelho, poder de Jesus na vida delas. Mas eu terminei perguntando se esse Deus que vê, ele está fortalecendo uma luta de classes contra os que são invisíveis e os visíveis, politicamente falando, socialmente falando, ou ele está preocupado com ambos os grupos e fazer com que haja união e que todos eles estejam debaixo do amor dele?
4: Primeiro, eu gosto de uma frase de Lozano que diz que o evangelho todo para todo homem em todo lugar. O que nós percebemos é que essa luta de classes, ela surge, essa revolução, ou a revolução da luta de classes para o estabelecimento de uma ditadura marxista futura, ela surge no século XIX. Eu acredito que Karl Marx, ele pontuou algumas coisas interessantes.
3: Como sociólogo.
4: Como, não é?
3: Ótimo.
4: A questão das jornadas de trabalho muito intensa, o trabalho infantil, as questões insalubres e etc. Até aí tudo bem. Mas quando a gente fala de luta de classes, a luta de classes é de que toda a injustiça social ou todas as desigualdades não decorrem do pecado ou decorrem do capitalismo ou toda a culpa é culpa da burguesia. Então, os males é culpa da burguesia e culpa do capitalismo. Do ponto de vista bíblico, não. Não é? Inclusive, o Dr. Shedd fala isso, de que a primeira mensagem que os homens que ocupam cargos poderosos têm que ouvir é a mensagem do arrependimento, porque ele fala de que todas as injustiças decorrem do pecado.
3: Uhum.
4: Então, Jesus, ou Deus, a igreja não está nesse meio dessa luta de classes. Quando a gente percebe ou descreve o mundo que Jesus nasceu num mundo completamente social e politicamente dividido em judeus e samaritanos. E o que nós percebemos é que, ao ler Atos de 1 a 15, há toda uma desconstrução desse etnocentrismo, dessa superioridade racial. Jesus não fala de reparação histórica, Jesus fala de perdão. Jesus fala de reconciliação, Jesus cuida do samaritano, da samaritana, ele refaz o caminho. Porque, na verdade, a mensagem dele é reconciliar um mundo dividido, seja aquele que tem mais recursos ou seja aquele que tem menos recursos, seja o rico, o pobre, o branco, o preto, o grego, ou judeu, o samaritano ou o judeu.
3: Inclusive essas barreiras já não existem mais, o texto bíblico fala, né?
4: Não existe.
3: Essas barreiras que nos separavam em Cristo já não existem mais.
4: Foram todas elas diluídas, não há grego, nem judeu, nem escravo, nem livre, nem homem, nem mulher, de ambos os povos ele fez um. Então existe muita gente que ainda vive nesse lugar da separação, separação, da minoria sendo julgado pela cor da sua pele. E para mim, cara, historicamente, esse é um dos pontos mais interessantes. Se a gente traz essa questão da superação das raças, dos povos, não existe essa do ponto de vista divino. Em Atos, capítulo 10, verso 34, Pedro vai dizer que Deus não trata as pessoas com parcialidade, entende? Então, aos olhos divinos, o que nos nivela não é se nós somos da classe A, B, C, D ou E. O que nos nivela é a graça de Deus. Jesus Cristo morreu por absolutamente todos. E quando a gente fala em termos de Brasil, é interessante olhar a história, porque nós temos um cara, um preto, que é o William Joseph Seymour, que influenciam dois suecos brancos que vêm parar no Brasil. Só que aquele preto, cego, filhos de escravos, ele foi influenciado por um americano branco, que é o Charles Parham.
3: Revolução da Rua Azusa,
4: né? A Revolução da Rua Azusa. Então, essa ideia da xenofobia no cristianismo, isso não existe. A pessoa que ainda se vê dessa maneira, tá? Ela ou segrega, ou olha o outro de cima para baixo, em hipótese alguma. A igreja é uma igreja composta por pessoas de vários níveis sociais, intelectual, entende? Cores. Ou, cara, a igreja, a religião mais preta do Brasil é a religião evangélica. A religião mais branca do Brasil ainda é a religião católica. 49,5%, 49,1%, segundo os dados do IBGE, dos evangélicos no Brasil são pretos e pardos. Então, e graças a Deus, porque esse povo que era semi-analfabeto, estava distante das instâncias de poder, não tinha voz, nem vez, eram invisíveis. Olha que visibilidade eles têm hoje.
3: Gigantesco.
4: A ponto de todo mundo ficar preocupado. Que revolução que vai acontecer? E a revolução que eu falo não é uma revolução da urna, não é a revolução do voto, sabe? É uma revolução de transformação, de reinserção social, de visibilidade, de pertencimento, da graça de Deus. E a igreja faz isso, entende?
3: O que estão dizendo agora é que a gente está em época de eleição, de que o voto evangélico, ele é o voto pendular, né? E aí eu tô assistindo uma série exatamente sobre isso, sobre o voto pendular, e o tema é como votam os evangélicos, né? Então, assim, é engraçado você entender isso, que de alguma maneira existe agora um tipo de protagonismo social que tá envolvendo isso e todo mundo agora prestando atenção. Quer dizer, os que eram marginalizados parece que agora estão sendo trazidos à mesa para discussão, né? E discussões de alto nível.
4: Altíssimo,
3: né?
4: Altíssimo. JP, em 1870, nós éramos, os protestantes imigrantes no Brasil, era 0,1%. Hoje a gente chega à casa dos 30, 33%. As pesquisas dizem que se as eleições de 2026 fossem 2018, se os evangélicos crescessem somente um ponto, o cara faz um cálculo de 3,7% usando os anos anteriores de crescimento.
3: Claro, claro. 3,7%.
4: Usando como média de cálculo. Como média de cálculo. Elegeria qualquer presidente. Não somente isso, mas se os evangélicos de 2022 até 2026 crescessem somente 1,7%, mesmo assim elegeria, entende? Por quê? Porque o presidente Luiz Inácio Lula, ele, nas eleições de 2022, ele teve 50,9% dos votos. E com esse crescimento, os evangélicos elegeriam. Mas o aspecto, para mim, mais importante não é simplesmente a questão do voto. É pensarmos de que esse grupo, no século XIX, é chamado de religião tolerada no Brasil. Os imigrantes que aqui viviam, eles não tinham certidão de casamento, não tinham certidão, seus filhos não tinham certidão de nascimento.
3: Até porque isso era controlado pela igreja.
4: Pela igreja católica, que era a religião oficial.
3: Exato.
4: Então você sai do porão e agora você está no salão, tu sai do porão e tu está no palácio decidindo eleições. Então olha que protagonismo fantástico e fenomenal. E vale a pena salientar, nós estamos falando aqui de política, né? Mencionamos aqui esse tópico, abrimos esse parêntese, e eu queria que você pensasse que esse grupo cresceu sem nenhum conchavo político. É uma religião que, segundo Paul Freston, que é professor da Universidade de Campinas, da Unicamp, ele vai dizer assim que os evangélicos e os protestantes entram no Brasil como uma religião tolerada, qualquer pessoa pode entrar e sair sem nenhuma chancela do poder público ou da coroa portuguesa, como foi no caso do catolicismo. E olha o que esse povo faz em toda a nação. Nós estamos falando em termos de números, mas a gente pode, em dado momento, também falar sobre a contribuição na área da educação, na área da saúde, a mudança social.
3: Tudo muda.
4: Tudo, absolutamente.
3: As pessoas criticam, né, de que o evangelho, as pessoas que não conhecem a fundo o processo, óbvio, é que o evangelho, ele não mexe em questões sociais importantes como o escravagismo, por exemplo. Lembrando que o escravagismo naquela época não é igual agora, sim, né? Lá é tipo um CLT, né? O cara tinha casa, o cara tinha família, ele recebia salário para fazer as coisas. É diferente do escravagismo que a gente teve aqui no Brasil, do seu descobrimento e tudo mais, o processo escravidão mesmo de penúria, tratado como um animal, né? Mas é falaciosa essa questão. Por quê? Porque, por exemplo, quando Paulo envia sua carta para Filemão, ele diz assim, sabe esse escravo que eu estou mandando para você, o Onésimo? Trata ele como um irmão. Quer dizer, ele não entrou na questão do mundo escravo, mas ele implode esse mundo. Por quê? Se eu tratar o cara como irmão, eu vou receber na minha casa. Quer dizer, eu vou receber o meu escravo, ele vai sentar na mesa comigo. Claro. Porque agora ele é meu irmão. Claro. Quer dizer, acabou o processo de escravidão. Total. Ele implode tudo.
4: Total.
3: E na grande maioria das vezes, a mudança começa por esse local, né? Por dentro das pessoas, a mudança de mente, que Paulo fala que não tem metanoia lá, mas a ideia de alterar a mente para transformar o que está em volta. Paulo está fazendo isso.
4: Claro, né? Totalmente. Cara, essa temática aqui, ela é tremenda, porque as pessoas, elas tentam resolver os conflitos sociais, políticos e religiosos a partir de filosofias humanas.
3: Claro.
4: O ser humano, ele tende a pensar que ele é superior, que ele é melhor. Então, de repente, o paulista não vai pensar que é melhor que o nordestino, o sulista vai querer independência, o europeu, isso e aquilo, não é? Não existe essa. Agora, é interessante como, quando a graça de Deus entra no negócio, as coisas mudam. É o que Pedro vai dizer. Olha, eu não fiz nada. Foi Deus que foi derramado. O Espírito Santo veio sobre eles. E o que Deus fez conosco, fez com eles também. Então, quem era eu para resistir o Senhor?
3: Não dá, né?
4: Entende? Então, quando você fala de Onésimo e Filemon, cara, as relações humanas, eu queria que você entendesse isso, as relações humanas, elas são naturalmente conflituosas, sabe? Elas estão apartadas pelas rinchas, pelos bairrismos, pelas diferenças sociais.
3: Pecado, entende? Destruidor, né?
4: Então,
3: mas quando a graça chega...
4: Quando a graça chega, você vai descobrir que você é miserável como aquela pessoa e você é tão pobre quanto ela.
3: É, fantástico.
4: Então, ele põe... Eu gosto dessa frase, cara. O que o evangelho faz, ele põe pretos e brancos, ricos e pobres, sabe, judeus e alemães. Cara, por causa do evangelho, eu vi judeu já lavando os pés de alemão, pedindo perdão e vice-versa. É isso que o evangelho faz, entende? Então, essa briguinha de minorias, sabe, de segregar, de dividir para dominar, a preocupação não é a vulnerabilidade do pobre, do preto, em hipótese alguma. As pessoas querem, na verdade, um projeto de poder para estabelecer uma ditadura
3: futura. É um sistema, dividir para poder conquistar.
4: Conquistar.
3: Né? Mas a semana que vem a gente vai falar mais sobre as definições sobre pobreza, tanto sociais e políticas, quanto bíblicas. O que a Bíblia entende por pobreza. Pastor, a gente encontra o Senhor aonde?
4: Ah, legal. Olha só, os meus livros estão primeiro no Mercado Livre. Quem quiser as versões impressas, você pode adquirir no Mercado Livre. É só procurar lá os livros do Samuel Silva. Se você quer comprar os livros, o e-book, eles estão em pelo menos 3 plataformas. Eles estão na Hotmart, está na Que Wi-Fi, está na... Pelo menos nessas duas aí, você... Na Monetize, a terceira é a Monetize. Então você pode comprar o livro individual, se você quiser. Mas quem comprar esses 3 livros, cara, vai pagar praticamente no e-book, vai pagar praticamente o preço de um livro. Então, tá muito, muito, muito barato. E se você quer me encontrar nas redes sociais, é PR Samuel Silva, _. De lá você vai pro meu Facebook, tá? e quiser me convidar para palestras, bate-papos, entrevistas, podcasts, eu estou aí à disposição. Tenho treinamento sobre Islã, liderança, história, uma série de coisas aí.
3: Muito bom. Sim. Tudo bem? Beleza. A gente se encontra semana que vem?
4: Bora.
3: Até lá então, pastor. E a todos vocês, até a semana que vem.
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6: Agora 7:44, horário de Brasília. Ótimo dia para você. Daqui a pouquinho, 8 da manhã, vem chegando Conversa Franca com Dora Bomilca, sempre com temas e convidados especiais. Vamos com música. Sara Beatriz, Vem Senhor.

0: Tamires Garcia, fascinante, aqui na RTM, agora às 7 horas e 52 minutos.
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0: Ótimo sábado para você, 26 de setembro. E o Fábio Zamana por aqui te fazendo companhia. Quero mandar um abraço, um bom dia para Edna lá de Imperatriz. Sintonizada com a gente, como é que você tá, Edna? Tudo bem, tudo tranquilo por aí, minha amiga? Muito bom dia para você.
2: Sim, eu tô aqui deitada numa rede, numa chácara, vendo o rio passando aqui. Chega a tá forte a zoada da queda da água do
0: que
2: rio.
0: Maravilha, eu tô ouvindo.
2: Muito bom.
0: É, aproveita.
2: É, como sempre, acordo cedo.
0: É, isso aí.
2: Um abraço, Leão, para todos que já estão ligados na RTM.
0: Aproveita a folga mais que merecida, viu, Edninha? Você merece, menina. Olha, cuidando da mamãe aí, né, que acorda de madrugada. Você merece, aproveita essa rede aí. Magnólia Macau, Rio Grande do Norte, bom dia.
3: Fabinho Zamana, aqui é Magnólia, professora aposentada, Assembleia de Deus Macau, Rio Grande do Norte.
0: Tudo bem, Magnólia?
3: Que Deus abençoe você, seus familiares.
0: Oh, você também, você também.
3: Essa grande RTM. Um bom final de semana para todos vocês que fazem essa grande rádio.
0: Obrigado, Magnólia, para você também, bom fim de semana. José Raimundo em Roraima, bom dia de Leusa, lá em Natal. Rio Grande do Norte. Bom dia, Jean, também participando com a gente. J. Mendonça em Fernandópolis. Luiz em Goiás. Bom dia, Roberto César, direto de João Pessoa, Paraíba. Como é que você tá, Roberto? Bom fim de semana para você também. Noeli tá por aqui com a gente, direto de Bento Gonçalves. Olha que bacana. Um abraço para você. Amadeu, Belém do Pará, participando com a gente. Bom dia. Obrigado pela participação. Vamos juntos com você, participando com a gente também através do WhatsApp 11974181456. Daqui a pouquinho tem Conversa Franca com Dona Bumilca, sempre com temas e convidados especiais.
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4: Agora 8 horas em ponto, horário de Brasília.
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4: Vamos juntos aqui na sua RTM, agora chegando Conversa Franca, Dora Bomilca, sempre com temas e convidados especiais, e eu, Fábio Zamana, sigo mais uma hora com você. Vamos juntos até às 9 da manhã desse sabadão, dia 26 de setembro, e no Conversa Franca de hoje, falando sobre câncer de pele.
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0: Estar com você toda semana. Hoje eu, Dora Bomilca de Andrade, entrevisto uma grande amiga. Ela se chama Priscila Toma. É médica dermatologista e também mestre em dermatologia pela Escola Paulista de Medicina. E o nosso assunto? Câncer de pele. Eu aguardo você.
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0: Câncer de pele é o nosso tema. Priscila, para começarmos, conte um pouquinho sobre a sua trajetória profissional.
2: Boa tarde a todos os ouvintes. Eu comecei em Curitiba, eu sou de Curitiba. Eu comecei a fazer clínica geral num hospital em Curitiba. E lá tinha um ambulatório de doenças de pele e eu me apaixonei. Então, decidi fazer residência em dermatologia. Então, acabei vindo para São Paulo e morava dentro do Hospital das Clínicas. Eu fiz residência na USP, né? E depois, mestrado na Escola Paulista de Medicina. E lá aqui, conheci meu marido na residência, me casei e estou em São Paulo até hoje. Tenho dois filhos.
0: Ah, dois filhos, isso mesmo. O que exatamente é o câncer de pele, Priscila?
2: O câncer de pele, é como todos os cânceres, é um crescimento anormal e desordenado das células da pele. Dependendo do tipo da célula da pele, nós temos o tipo de tumor. E isso pode ser de células basaloides, pode ser das células epitelioides e pode ser de células pigmentosas, né?
0: E quais são os principais tipos de câncer de pele?
2: Os principais tipos são quase a maioria... São os tumores que a gente chama, câncer, mas não são tão perigosos. Simplesmente podem ser retirados, né, fazer um tratamento e a pessoa fica muito bem. Os principais são o carcinoma basocelular e o carcinoma espinocelular, que são os mais frequentes. E temos também, uns 4% dos casos, o melanoma maligno.
0: Melanoma maligno.
2: Esse é o único que é mais perigoso.
0: Agora, o sol é realmente o principal fator de risco?
2: Sim. O melanoma, se houver um sol muito, muito intenso, principalmente na infância, aquele sol que a pessoa fica com bolhas e fica muito, muito, muito vermelha, isso pode predispor, né? E os outros cânceres, eles são, têm a ver com o sol... de modo cumulativo. É um sol hoje, mais um sol amanhã, mais um sol depois de amanhã. Então, esse sol, principalmente em áreas mais expostas, que é a cabeça, a face, as orelhas, o pescoço, os braços, essa área que é a prevalente, né?
0: Um pouquinho cada dia.
2: Sol, um pouquinho cada dia.
0: Uhum. E a área que mais se toma sol?
2: A área que mais toma, mesmo não sendo na praia, mesmo você sai na rua... Você sai, às vezes, com um decote aqui, ou uma manga curta, e essa área toma mais sol.
0: Uau! Quem tem pele negra também precisa se preocupar?
2: Mais ou menos. Aqui, o negro aqui no Brasil nem sempre é negro. Normalmente é uma mistura, né? Aqui eles são mais marrons, né? E se tiver uma pessoa muito clara na família... mãe ou pai, então ele pode se preocupar mais. O melanoma pode dar nas palmas e plantas, na pessoa de cor. Já os outros tumores, normalmente não são muito prevalentes, porque essa pessoa, quando ela toma sol, ela fica morena. Quando ela fica morena, ela tem a proteção, a melanina protege do câncer.
0: Uau.
2: Então, os tumores são mais prevalentes em pessoas de pele clara, olhos azuis, olhos verdes, cabelos ruivos. Essas pessoas são as mais
0: propensas
2: a ter.
0: Mas hoje o Cacá vai nos contar como estão se portando os nossos ouvintes. E aí, Cacá?
3: Oi, Dorinha. Boa tarde para você. Boa tarde para a doutora Priscila, que está com a gente. O Ednardo Moraes está lá em Maracanaú, no Ceará. Está dando parabéns para a gente pelo Dia do Radialista, falando que está curtindo essa programação, né? E parabéns pelo nosso dia. E ele está participando lá, não tem pergunta. A Neide Lopes, ela está ouvindo a gente, está acompanhando a nossa programação. Eu sou a missionária Elineide, moro em São Pedro da Aldeia, no Rio de Janeiro, e gostaria de saber sobre um sinal que eu tenho. Eu tenho uma pinta e sempre estou olhando para ver se tem alteração. Ah. Aí fica difícil, né, Priscila? Porque...
2: Mas eu posso dizer as características uhum. principais do melanoma.
0: Ah, então, vamos
2: então,
0: lá.
2: Então, normalmente, é uma pinta, é o A, B, C, D. A pinta se tornou assimétrica. Ela era de um jeito sempre igual. De repente, ela cresceu um pouco para um lado, ficou mais alta, mudou. Ela se tornou assimétrica. B, borda espalhada. É uma pinta que ela parece um leite derramado. Não é uma borda nítida. C, coloração variada. Várias tonalidades na mesma lesão. E D, o diâmetro maior do que 6 milímetros, que é o diâmetro de um lápis, mais ou menos. Esses quatro fatores são que dão a maior predisposição ao câncer melanoma. É que não quer dizer que ele seja um melanoma, uhum. mas é preciso tomar mais precaução. Principalmente se for uma pinta que você olha, é meio estranha. Algo ficou fora do padrão das outras pintas da sua pele.
3: Então vamos fazer o seguinte, ô Neide, presta atenção aqui. Vou pedir para a Priscila repetir para a gente, porque eu achei muito interessante essas ABCD, né?
0: Didático.
3: Muito didático. Então atenção, ô Neide, presta atenção no ABCD da doutora Priscila.
2: Assimetria. Era de um jeito, mudou, ficou maior num canto, mudou a simetria. B, borda espalhada. Não é uma borda nítida, é uma borda pouco nítida, como um leite derramado. C, coloração variada, várias tonalidades na mesma lesão. E D, diâmetro maior do que 6 milímetros.
0: Diâmetro maior que 6
2: milímetros. Ou que é o
0: milímetros.
2: Diâmetro de um lápis, mais ou menos.
0: Olha só, hein? Né? Olha, muito obrigada, Priscila. Eu não sabia disso e agora vou ouvir esse programa várias vezes para examinar o meu corpo.
3: A Neide está agradecendo, falou muito obrigada, Priscila.
0: Priscila, é possível desenvolver câncer de pele mesmo sem se expor ao sol?
2: Sim, existem outros fatores que podem provocar o câncer de pele. Dentre eles tem... os transplantados que tomam aquela medicação para imunodepressores. Qualquer pessoa que tomar doenças reumáticas também estão tomando muito imunodepressores. E aumenta um pouco a predisposição. Radioterapia. Algumas cicatrizes antigas. Cicatrizes. Pode crescer algum tumor sobre essa cicatriz. Né? Então, esses fatores podem ocorrer. Né?
0: Mesmo sem expor ao sol.
2: Mesmo sem expor ao sol.
0: E qual é a importância do histórico escolar? Desculpa, familiar. Qual é?
3: Eu falei, pronto, a pessoa tem que tirar nota agora.
0: Eu fui professora há 25 anos. Então, o histórico escolar é o que mais passava nos alunos. Histórico familiar.
2: Olha, no melanoma, parece que 10% dos pacientes com melanoma tem algum parente com melanoma.
0: Uhum.
2: Então, se tiver algum parente com melanoma, é bom sempre fazer uma consulta ao dermatologista e fazer os retornos para avaliação. Normalmente, a gente usa um dermatoscópio para ver a lesão com uma amplitude maior. E pessoas que de pele muito clara, normalmente eles têm uma predisposição aumentada, mas nesse tipo de câncer basocelular, espinocelular, não tem tanto fator familiar, exceto pela cor da pele.
0: Pela cor da pele. Bom, eu temos aqui no meu Instagram a Cida do Akira dizendo que você foi a madrinha dela. E, aliás,
2: ela foi
0: isso mesmo. E mandando um abraço para você.

0: O último foi na pálpebra inferior direita, fora outras lesões não malignas. Tô sempre de olho. É uma coisa, o que seria isso pra gente...
1: Provavelmente ele tem uma pele muito clara e se expôs muito ao sol da infância até agora, não é? Os homens, eles não gostam muito de usar
2: protetor
1: solar.
0: É verdade.
1: Eles não gostam.
0: Até quando eu vou na praia, minha esposa briga, coloca um protetor.
1: Mas eles não gostam. Né? Então eles ficam mais expostos à luz solar, não gostam de filtro solar. Uhum. Então eles têm mais chance de ter. As mulheres se cuidam mais.
0: Ó, mais uma pergunta aqui. A Mariana Velasco está em Cuiabá, Mato Grosso. É, conversa franca, sempre com temas relevantes. O câncer de pele hoje é bem atual. Quais cuidados podem ajudar a evitá-los, né? E existe tratamento adequado pelo SUS?
1: Sim, existe sim. Olha, os cuidados principais primeiro, o brasileiro tem mania de ir à praia às 10 da manhã. Ele não vai cedo, ele vai na hora do almoço. E esse horário do sol, das 11 horas, meio-dia, até as 3 da tarde, é um horário que tem mais ultravioleta B e é mais cancerígeno. Então, é um horário que não é bom ficar no sol. Então, esse horário deveria estar embaixo de uma sombra, almoçando, conversando e depois voltar ao sol. Os europeus costumam fazer isso, eles não ficam no sol na hora do almoço. Mesmo no Japão, eu fui uma praia no Japão, só tinha eu e meu marido. Eu fui para a sombra, ele não.
2: Olha, então
1: é melhor evitar esse horário do almoço, né? Das 11 até as 15 horas, não é um horário bom para ficar se expondo ao sol.
2: Um alerta para o brasileiro. Vá ao sol, à praia, cedinho. Aproveita. Para não acontecer de logo você precisar utilizar dos serviços de um dermatologista. Tem mais pergunta aí?
0: Tem bastante aqui, Dorinha. Tá preparada aqui, ó?
2: Olá,
0: boa tarde. Eu gostaria de parabenizar vocês aí da rádio pelo dia do radialista. Tenho 66 anos de idade e todos os meses aparece uma pinta vermelha na ponta do meu nariz. Devo ficar preocupada com isso? Sou a Salete de Fortaleza. Então, a pergunta dela. Todos os meses aparece uma pinta vermelha na ponta do nariz. Ela deve ficar preocupada, doutora?
1: Normalmente, o câncer de pele é uma lesão, pode ser uma pinta ou uma feridinha. Ela aparece, mas ela não desaparece, ela permanece ali, normalmente. E, às vezes, sangra.
2: Uhum.
1: Então, o mais comum é o carcinoma basocelular nodular, nódulo ulcerado. Ele tem um nódulo brilhante e tem uma feridinha no meio com uma crosta. E essa crosta, então, ela às vezes sangra e tal, mas ele não costuma desaparecer. É provável que essa lesão dela, se ela desaparece, não é um câncer.
0: Uhum.
2: Não é? É. Se continuar,
1: é bom procurar um dermatologista. Uhum, não é? Realmente,
2: mesmo.
1: O SUS faz atendimento ao câncer de pele, sim. Mas acho que, em geral, é preciso passar primeiro no clínico geral e ele encaminha.
0: Legal.
1: Não sei, né?
0: Ô, Dora, tem mais uma aqui. Então. Essa é no chat do YouTube.
2: Uhum.
0: O Vitor Marques, ele escreve o seguinte. Boa tarde. Assunto importantíssimo, pois eu tenho uma criança de 9 anos com câncer de pele. Ela vai começar com radioterapia. Pode ser genético, pois tios e avó têm câncer de pele. Criança também está sujeita a câncer de pele? A gente acha, ou pessoas mais velhas?
1: Normalmente pessoas mais velhas, né? Mas a criança pode ter, mas não é comum. Não é comum, só se for um fator genético muito forte, não é? Mas normalmente é um sol, é um hoje, mais um amanhã, mais um depois de amanhã, e aí vai acumulando o efeito, normalmente é mais tarde.
2: Olha, sobre criança.
1: O melanoma, ele pode aparecer mais cedo também, né?
2: E feridas que não cicatrizam, merecem investigação?
1: Sim, com certeza. Deve ir ao dermatologista fazer uma análise. Porque se ela não cicatriza, pode ser ou um carcinoma basocelular ou um espino celular, que é uma parece uma casquinha. É uma feridinha que você arranca a casquinha, mas a casquinha volta. Aí você arranca de novo a casquinha e ela volta. Nesse caso, ainda não é um câncer, é uma ceratose solar ou actínica, mas ela tem um potencial de virar um tumor de pele em 10% dos casos. Não é muito grande.
2: Muito grande. Agora, o câncer de pele pode aparecer em regiões que ficam pouco expostas ao sol?
1: Pode, mas não é tão comum, né? No caso, o melanoma, normalmente a área principal é no dorso, né? E nas mulheres, nas pernas.
2: Ah!

0: Então, pode aparecer sim em áreas, principalmente o melanoma, por isso o dermatologista tem que realmente examinar direitinho, porque às vezes você não vê.
1: Isso
0: mesmo. E a própria pessoa deve se olhar no banho, procurar e ver se tem alguma coisa alterada, não é?
1: Isso mesmo, fazer um exame ela mesma, né?
0: Ela mesma também, para poder direcionar o médico.
1: Agora, com que frequência devemos fazer uma avaliação da nossa pele?
0: Depende do tipo de pessoa. Se for uma pessoa que não tiver problema nenhum, não tiver muitas pintas, não tiver a pele mais morena, aí vamos, talvez uma vez por ano. Pessoas de pele muito clara, que tem muitas pintas, que tem história familiar de melanoma, esse tipo de pessoa é melhor fazer a cada 6 meses, né?
1: Uhum.
0: Ou menos.
1: E um dermatologista consegue identificar lesões suspeitas apenas pelo exame clínico?
0: Sim. Sim. Normalmente você já olha, já suspeita, aí coloca o dermatoscópio, olha mais um pouco e normalmente sim. Eles têm um padrão que a gente reconhece.
1: E já aconteceu isso no seu consultório?
0: Várias vezes.
1: É?
0: É, várias vezes.
1: Muito bem. Quando uma biópsia é necessária?
0: Então, você olhou, viu que a lesão é suspeita, na hora eu faço. Ou retiro a lesão totalmente. Se for uma lesão pequena, eu já tiro com uma borda boa já. Uma margem boa, né?
1: É.
0: É.
1: E eu estou hoje com o Cacá, estamos festejando o Dia do Radialista e quero saber como os nossos ouvintes estão se portando.
2: Ó, achei legal aqui, não sei se a doutora consegue dar uma olhadinha aqui na tela do computador, Priscila, a nossa ouvinte, tá conseguindo enxergar aí? A ouvinte, a Kelly, ela é lá de... ela tá no sul do país, ela é de Santa Catarina, ela mandou aqui a foto dela, ela falou o seguinte, ó... Oi, eu com todas essas pintas, misericórdia, amo o sol. Tá vendo que ela tem aqui, aqui, tem aqui também essas pintas? E ela falou, melasma, pinta, mancha de espinha, olho, tudo, todo dia. Cuido muito. Eu tenho uma manchinha no rosto que começou a coçar e arder às vezes no verão. Eu acho que eu vou logo fazer uma consulta com a dermatologista.
0: Olha, nem todas as manchas são pintas. Existem as manchas solares, que ocorrem pela exposição solar mais intensa e pele muito clara. Essas manchinhas solares não são câncer.
1: Uhum.
0: Né? Existe também aquela espinha que depois vira uma mancha. Também não é uma pinta. A pinta é aquela que normalmente você já nasce com ela, ou ela surge nos primeiros anos de vida, né?
2: Uhum.
0: Não é certo?
1: Olha, isso mesmo. É. Olha, mandou até a foto, hein?
2: Mandou a foto.
0: Mas eu não consigo ver tão de perto.
1: É. Mas muito obrigada, nosso ouvinte aqui. O câncer de pele tem cura? Homens ou mulheres apresentam mais incidência da doença?
0: Olha, a maioria tem cura. O mais importante, esses carcinoma base celular, espino celular, tem cura. É só você tratar. Não é para ficar muito nervoso e dizer, eu vou morrer, e não fazer nada. E não é para ficar pouco nervoso e não ir ao médico. Você vai, ele tira a lesão e está acabado, não é? Já o melanoma, ele tem cura quando ele é feito o diagnóstico precocemente.
1: Uhum.
0: Então é preciso achar ele no começo, antes que ele dê metástase. Porque ele pode dar metástase à distância, né? Então,
1: agora, o tratamento sempre envolve cirurgia?
0: Normalmente, sim.
2: Agora, quando a senhora fala em metástase, né? A gente está acostumado a pessoa que tem um câncer no pulmão, aí dá metástase no fígado, dá metástase em outro órgão. No caso da pele, que a gente sabe que é o maior órgão que tem é a pele.
0: O único que dá mais metástase é o melanoma. O espino celular, se ele não for tratado, ele pode dar umas metástases também, mas demora muitos anos. Normalmente são homens que não se cuidam e a mulher manda ao médico, mas eles não vão.
2: Mas essa metástase atinge aonde, por exemplo?
0: Olha, cada um, por exemplo, o espino celular vai para um gânglio mais próximo, né? Vai para um gânglio mais próximo. O melanoma já vai para os ossos, para o pulmão, né? Já vai para outros órgãos.
1: Agora, o protetor solar, ele realmente previne o câncer de pele?
0: Sim, o protetor solar é muito importante. Mas não é para passar o protetor solar e ficar 8 horas no sol assim, não é?
1: Uhum.
0: Porque ele protege, mas até um certo limite, não é? Então, fator 30. Quanto tempo você demora para ficar vermelho? 5 minutos? Então, 5 vezes 30. Então, não dá muito tempo. Então, é para você usar o protetor e também se resguardar desses horários principais. Normalmente, um protetor até 30%, fator de proteção 30, ele já protege quase tudo.
1: Uhum.
0: Mas a tendência atual é usar 50, 60, porque as pessoas não querem passar mais de uma vez, né?
1: Uhum.
0: Ela passa mais potente. Mas se protege, sim. Ajuda muito.
1: Agora, como escolher o protetor solar para o dia a dia?
0: Então, depende do tipo de pele. Às vezes a pessoa tem a pele muito, muito oleosa. Então, escolha uns protetores de base aquosa. Ou em gel, ou loção. Aqueles bem fininhos que você passa e parece que não tem nada. Quem tem a pele muito seca, já usa o protetores em creme. Que daí já dá uma certa hidratada também na pele, né?
1: Em creme?
0: Isso.
1: Olha, isso
0: o
1: mesmo.
0: Creme ele é mais oleoso.
1: Uhum.
0: Já a loção, o gel e a base aquosa, agora estão usando muito a base aquosa, porque parece uma água, você passa e não sente, não escorre nos olhos, nada.
1: Dá uma hidratada.
0: E quem faz muito esporte, bastão, passa o bastão e sua, mas ele não sai.
1: Olha só, em bastão, hein?
0: Agora tem uma tendência em bastão também.
1: É preciso usar o protetor solar mesmo em dias nublados ou dentro de casa?
0: Dias nublados, sim, porque o raio ultravioleta passa através das nuvens, né?
1: Uhum.
0: Ele, inclusive, até filtra mais.
1: Ah, é mesmo?
0: Quando você vai à praia, você sente aquela queimação assim na pele? Não é ultravioleta, é o infravermelho. O ultravioleta você não sente nada, só aparece depois. E as nuvens, elas filtram o ultravioleta. Mas em casa, eu falo para meus pacientes, não exagere, né? A não ser que fique muito no quintal, lavando roupa ou se expondo muito ao sol, mas dentro de casa eu não acho necessário.
1: Dentro de casa não é necessário.
0: Não.
1: Além do protetor, quais outros cuidados ajudam na prevenção?
0: Vida feliz? Comer bem, comer frutas, comer verduras, dormir bem, dormir cedo. Essas coisas todas previnem ter quase todas as doenças. Para você ter uma velhice melhor, é preciso ter mais regras para viver. Às vezes a gente puxa muita corda, vai muito longe, né? E principalmente fazer uma hidratação da pele, passar o filtro solar quando sair ao sol, né? E se te aparecer alguma coisa, procurar um dermatologista.
1: Muito bem. Bom, nós estamos terminando o nosso programa, mas eu gostaria de perguntar para você, Priscila, que mensagem você deixaria para quem ainda não tem o hábito de observar a própria pele?
0: Observe sempre a sua pele, principalmente as áreas mais difíceis de se ver, a região plantar, entre os dedos do pé, essas áreas mais difíceis, né? E as dobras. Olhe sempre a sua pele. Os homens, eu recomendo para ouvirem suas esposas e usarem o filtro solar.
1: Muito bom! Que alegria ouvir isso. Paulo, ouça a Priscila. Bom, para quem quiser conhecer mais o seu trabalho, onde nós podemos acompanhar você? Você disse que não tem redes sociais.
0: Eu tenho, mas não uso. É mais o WhatsApp do meu consultório, quem quiser ir, né?
1: Isso mesmo. Olha, nós já temos aqui anotado o WhatsApp da dermatologista Priscila. Está aqui na tela. 961652604. Vou repetir. 961652604. Bom, estamos nos despedindo. Cacá, mais alguma coisa que chegou aí? Senão,
2: sim,
1: nós vamos encerrar.
2: Chegou.
1: Só cita o nome.
2: O nome é Edivânia, de Floriano, no Piauí. Lá é quente, né?
1: Olha.
2: Lá é quente. Boa tarde, amados do Conversa Franca de hoje. Muito bom o tema sobre câncer de pele. Muito esclarecedora. A nossa querida ouvinte tá com a filha, tá curtindo a programação, a Silvana e a Radassa, elas estão em Areado, Minas Gerais. Boa tarde, parabéns, que o senhor continue usando, né, a gente na profissão. E ela está trabalhando e atenta às dicas da doutora. Muito bom.
1: Que bom, que bom. Priscila, muito obrigada por você ter vindo, mas que pena que o nosso bate-papo acabou. E eu, Dora Bomilca, já me despeço com muitas e muitas saudades. A produção deste programa contou com a participação da Michele Gomes, da Karina Joubert, na mesa de som, o nosso querido Cacá Rodrigues e no corte de câmeras, Giovanni Henrique. E nós ficamos por aqui. Até o próximo Conversa Franca.
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1: Olá, estamos juntos na Palavra em Canções. Como tem sido bom, Itamir? Olha, tem duas ações que acontecem. Uma é a gente produzir esse programa, que já faz bem pra nós. A gente lê a Bíblia, escuta a música. E outra, depois eu escuto com os ouvintes na sexta-feira, viu? E eles comentam.
2: Ah, é?
1: É.
2: Olha, é um prazer estar com você, Renata. É um prazer também estar com você, que está nos ouvindo, está nos acompanhando. Pra nós é realmente uma bênção poder receber de vocês essas sugestões, porque a gente vai estudando a Bíblia. Parece aquele outro programa que é o Entendendo a Bíblia. Então vem perguntas e a gente procura as respostas na Bíblia. E quando vem músicas também que são bíblicas, para nós é um privilégio, porque a gente pode também comentar um pouco sobre a palavra de Deus. E hoje a música é uma música, o texto bíblico é um texto muito legal, não é isso?
1: Sim, se você quiser já ler um pouquinho pra gente desse texto. E aí eu falei, né, da sexta-feira, mas eu sei que tem ouvintes que acompanham nas reprises, ou de manhã, de tarde, de noite, até porque o programa fica lá no site e fica no Spotify,
2: é verdade,
1: também.
2: Isso.
1: Então, se você está ouvindo, se é participante disso, pode sugerir a tua música também.
2: Deixa eu ler, então. É uma história muito interessante que aparece lá no capítulo 8 do livro de João. O título aqui, na minha versão, é A Mulher Adúltera. Então, você já pode perceber que vai ser uma história muito, muito interessante. Jesus, entrando, ia para o Monte das Oliveiras e, de madrugada, voltou novamente para o templo. E todo o povo ia ter com ele e, assentado, ele os ensinava. Os escribas e fariseus trouxeram, olha só que coisa, trouxeram à sua presença uma mulher surpreendida em adultério. E fazendo-a ficar em pé no meio de todos, disseram a Jesus: Mestre, essa mulher foi apanhada em flagrante adultério. E na lei nos mandou Moisés que tais mulheres fossem apedrejadas. Tu, pois, que dizes? Isso diziam eles, olha só, tentando para terem com o que acusar. Mas Jesus, inclinando-se, escrevia na terra. E a gente sabe o restante da história. E ele começa a escrever, e aí ele dá uma palavra muito interessante, que é um desafio. Aquele que dentre vós estiver sem nada, seja o primeiro a lhe atirar pedra. E tornando a inclinar-se, continuou a escrever. Mas quando ouviram essa resposta, e acusados pela própria consciência, foram-se retirando-se um por um, a começar pelos mais velhos até os mais novos. E aí depois o Senhor Jesus conversa com a mulher e pergunta: cadê teus acusadores? Ela falou: não, ninguém, Senhor. Então o Senhor lhe disse: nem eu tampouco te condeno, mas vai e não peques mais.
1: Esse texto
2: é um texto muito legal, porque a gente vê o amor de Deus, mas ao mesmo tempo, ele não passa, como que a gente diz aqui no Brasil, né? Não passa a mão na cabeça, não. Ele perdoa, mas vai e muda de vida. Vai e não peques mais. E essa música traz exatamente essa mensagem para nós, né?
1: Sim, na minha versão começa assim: a ponto de ser apedrejada.
2: Olha.
1: E eu acho que todo mundo já deve ter se sentido a ponto de quase perder a vida.
2: É
1: e
2: verdade.
1: Aí a gente encontra Jesus e ganha a vida. Então
2: graças
1: a música vai falar dessa situação. Vamos ouvir.

0: Ouvimos com Juliane Souza, Quem é Esse? Uma das músicas muito pedidas aqui na rádio pelos nossos ouvintes. E o que eu acho fabuloso de a gente ter essa história aqui, Tamir, a gente não tava lá vendo, sentindo o pavor dessa moça e ao mesmo tempo a fúria desses homens. Mas na nossa vida, muitas vezes a gente se sente assim, quase perdendo a vida, e aí a gente pode saber como Jesus responderia,
1: sim.
0: Porque o relato do caráter de Deus demonstrado na face de Cristo está estampado aqui, né? Então, talvez os pecados nossos sejam outros, dos nossos ouvintes também, mas a resposta a gente sabe qual seria de Jesus para nós.
1: A graça de Deus é tão grandiosa, porque o salmista diz lá também no Salmo 63, que a tua graça vale mais do que a vida. Quer dizer, Sem a graça de Deus, a nossa vida, desculpe a palavra, mas é uma vida desgraçada. Mas quando a graça de Deus recai sobre nós, e é legal, Renata, que cada manhã essa graça, essa misericórdia se renovam sobre as nossas vidas. Então, quando a graça de Deus recai sobre nós, não tem o que fazer. É só agradecer e colocar a nossa vida ainda mais à disposição dele para servi-lo. Porque ele veio para servir, dando a sua vida por nós, dando o perdão dele. E uma vez que ele pode fazer isso, o que ele espera de nós é simplesmente fazer aquilo que ele fez. Ele deu a vida por nós e nós devemos dar a nossa vida por ele.
0: E foi muito legal você ter usado esse termo desgraçada, por mais forte que seja, porque quando complementa, né, as tuas misericórdias se renovam a cada manhã, e a causa de não sermos consumidos,
1: exatamente,
0: de não sermos desgraçados, de não sermos jogados pra fora, de a gente não perder a vida, de não viver num tormento, né, que esse vai ser o fim daqueles que não confiam em Deus,
1: é
0: né,
1: verdade.
0: Mas a nossa vida já pode ser de graça, porque ele infunde essa vida em nós. Então, Itamir, eu também queria que agora você contasse para os nossos ouvintes o finalzinho e quão importante ele é. A resposta foi: ninguém, Senhor, nem eu, disse Jesus, siga o seu caminho, mas de agora em diante não volte a pecar. O quão importante é a graça seguida também do arrependimento e mudança de atitude.
1: Isso. Há um outro texto, então, eu quero lembrar, você que está nos ouvindo, anote aí para depois você fazer uma devocional só sobre ele. É Provérbios 28:13. Aquele que confessa e deixa, esse alcançará a misericórdia. Porque muitas vezes, falar, Senhor, eu pequei realmente, eu sou um pecador, fica um papo muito
0: furado. Uma ladainha, né?
1: Joia, uma ladainha. Não, mas quando ele fala que é para confessar e deixar, aí demonstra realmente uma completa mudança de vida. E quem vai dar essa mudança de vida é o próprio Senhor Jesus, que nos perdoa e então nos dá essa oportunidade de servi-lo.
0: Então, vou pedir para você orar aqui no final, para que os nossos ouvintes, ao mesmo tempo que se sintam agraciados pelo amor de Deus, seja também correspondido, né, com uma atitude de gratidão e de nova vida, para que, de fato,
1: vida,
0: a gente possa se apropriar de tudo o que Cristo fez por nós.
1: Vamos orar, então. Pai querido, muito obrigado por essa manhã, por esse dia, porque o Senhor é um Deus que a cada dia o Senhor renova a sua misericórdia sobre nós, e exatamente por ela é que nós não somos consumidos. E nós queremos te louvar, porque tu és um Deus que entende o nosso coração. Porque um dia Jesus veio para nós, para nos dar a vida eterna, mas ele passou pelas todas as experiências difíceis que nós passamos. E graças a Deus ele conhece o nosso coração e conhece as nossas dificuldades, a nossa pequenez diante do Senhor, e por isso nós queremos te agradecer, porque embora sejamos pecadores, o sangue de Jesus nos purifica de todo pecado. Que cada um de nós, ao ouvir essa música, ao ouvirmos essa palavra, possamos chegar diante do Senhor e colocar a nossa vida aberta diante do Senhor, sabendo que um dia o Senhor vai nos perdoar, que o Senhor já nos perdoou em Cristo Jesus. E também te pedimos então a capacitação do seu Santo Espírito, para que a gente vá, mas não peque mais. Muito obrigado, Pai, porque podemos confiar no Senhor, um Deus perdoador. Receba o nosso louvor e a nossa adoração. Fazemos isso em nome de Jesus. Amém.
0: Amém.
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0: Ótimo dia para você, vamos juntos por aqui. Como é bom passar esse sábado com você aqui na RTM, hein? Vamos juntos, daqui a pouquinho tem de pai para filha aqui na programação da RTM, você chegando, participando pelo nosso WhatsApp, mandando um abraço pro Ronaldo Alves, está ouvindo a gente lá no Rio de Janeiro, ótimo dia para você. Railuz, Salvador, Bahia, tudo bem, Railuz? Bom dia, como é que você tá?
2: Bom dia, Rezinha, bom dia a todos, muito obrigado por quem orou por mim esse dia. Eu já fiz, senti umas dores, mas graças a Deus, o médico orientou, já fui para revisão ontem, vou para outra revisão terça-feira. Jesus é maravilhoso, deu tudo bem, deu tudo certo. Se Deus assim permitir, eu opero o outro na próxima quinta-feira. Beijo a todos, que o Senhor abençoe e retribua com muita saúde a todos que oraram e os que não oraram também. Porque Deus, ele sabe de todas as coisas.
0: Beijo. Um abraço. Valeu, Railuz. Beijo pra você também. Claudimar Vieira tá com a gente, mandando parabéns aí pelo dia do radialista. Fábio Souza, ouvindo RTM. Guilherme em Teresópolis. Antônio Souza. Bom dia pra todo mundo. Vamos juntos. Aline Barros, IPG, cantarei desse amor.

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1: Ele vem para te salvar. Ademar de Campos e Raquel Novaes aqui na RTM. Com essa canção, já vou me despedindo de você, desejando um bom fim de semana. Tô indo embora, volto na segunda-feira a partir das 4 da madrugada e você segue com a Nilceia Paris até as 2 da tarde. Renata Bujat está de folga hoje. Um forte abraço para você, um bom fim de semana e a gente se encontra na segunda-feira, se Deus quiser. Tchau, tchau.
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Aqui, Sonia Unceia Paris, que privilégio estar nos estúdios da RTM Brasil nesta manhã de sábado. Hoje, 26 de setembro do ano de 2026, não tô errada não, né? Bora, vou confirmando aqui, que privilégio passar esta manhã e parte, o início da tarde deste sábado com você, aqui na RTM. É, a Renatinha, com a sua folga merecida neste sábado, com seu amado, com as suas filhotas, e bora, vamos juntos, até as 2 da tarde. Que Deus abençoe seu coração, que seja um sábado gostoso, que a gente ouça lindas canções, reflexões bíblicas, entrevistas, papos que nos enriqueçam, sempre fundamentados na palavra de Deus. É isso, 9:03. Bora lá? É, a gente tem sempre algo que vem para acrescentar. E é assim que será nesta manhã de sábado. O que, que vem aí? Ah, vamos ouvir uma canção juntos? Bora! Essa linda canção de Vavá Rodrigues e o Baruque. É, uma linda canção, um novo trabalho. E a gente aqui da RTM apoia esse trabalho que aquece o nosso coração, músicas lindas, o instrumental, as vozes. Sempre um trabalho muito bem feito por parte do povo de Deus, para a glória do próprio Deus.

0: Vavá Rodrigues e Maruk. Linda canção aqui na RTM Brasil. 9:08, bom dia pra você. É, tem um rabichinho aí da canção.
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0: Muito bem, tenho aqui já algumas participações. Quem é que tá aqui comigo? Deixe-me ver. Ah, Vasile, querido Vasile de Sorocaba, meu amigo querido. Bom demais ter você por aqui. Que Deus lhe dê um sábado bem gostoso. Obrigada e um bom dia para você também. Beijos nas suas bochechas, querido Vasile Nelson, não é? Cadê Vasile? Quem mais tá aqui? A Magnólia de Macau, no Rio Grande do Norte. Que delícia ter você por aqui, que Deus te abençoe um montão. Será que eu consigo pôr você aqui no ar? Bora, deixa eu ver se eu consigo te ouvir.
2: Olá, Nilceia, quanto tempo, que Deus abençoe sua vida e de todos os seus familiares. Amém. Aqui é Magnólia, professora aposentada, Eita. Assembleia de Deus, Macau, Rio Grande do Norte. Que Deus abençoe os ouvintes e todos que passam a grande RTM. Amém. Um bom final de semana para todos vocês que fazem essa grande rádio.
0: Amém.
2: E feliz dia do que já passou, né? O dia do radialista e ontem foi o dia da rádio.
0: Do rádio.
2: Eu parabenizo todos vocês que fazem essa rádio e são locutores.
0: Amém. Amém. Amém. Obrigada, querida Magnólia. Saudades também. Bom te ouvir, viu? Beijos nas suas bochechas, Magnólia. Quem mais tá aqui? Ah, minha amiga Vera Pide. Verinha Gaúcha, bem-vinda. É isso aí. A gente trabalha aqui, trabalha ali, sempre servindo ao nosso

0: nas bochechas, como você mesmo fala.
1: Amém, que legal.
0: Eu sou Rai.
1: Rai.
0: Eu te mandei recado pra Rezinha no horário de Fabinho.
1: Vamos trocou.
0: Porque acordei tarde.
1: Se perdeu.
0: E aí quando acordei eu ouvi a voz de quem? De Renata.
1: Ah,
0: e aí eu peguei e disse,
1: mulher,
0: é Renata,
1: tá no ar.
0: Então mandei.
1: Tava
0: depois
1: nada.
0: Que era Fábio. Beijo, minha querida, bom
1: Beijo,
0: trabalho.
1: Obrigada, obrigada, obrigada pelo carinho, viu, Rai? É isso, é isso. Bora, quem mais tá por aqui? Osvaldo, querido, que saudades de você, Osvaldo Sampaio, de Araçatuba, bem-vindo, um bom dia para você. Obrigada, viu? Que o Pai do Céu nos dê um sábado bem gostoso juntos, aqui na programação da RTM Brasil. É 9:11. Que mais? Alexandre, de Paraúna, Goiás. Bem-vindo, Alexandre. Bora, também vou ver aqui se eu consigo te ouvir. O que, que você fala aqui, Ale?
2: Bom dia, bom dia, bom dia a todos. Aqui é o Alexandre, da cidade de Paraúna, Goiás. Gostaria de ouvir a música Deus é Fiel, com Isaías Saad. E dedico a todos os ouvintes e para todos que trabalham na Rádio Transmundial. Tenhamos um final de semana abençoado por Deus. Um grande abraço, fiquem
1: amém,
2: com Deus.
1: Amém, você também. Obrigada aí pelo carinho. Deus te dê um excelente final de semana, viu? Alexandre de Paraúna. Quem mais tá aqui? Ah, Marília Lira, querida, de Manaus, no Amazonas. Tem áudio também.
3: Bom dia, Nilceia.
1: Bom dia, querida.
3: Bom ouvir tua voz.
1: Ah, obrigada.
3: Passando só para a mesa para dar um alô. Esfriou um pouquinho aqui em Manaus, estava bastante quente.
1: Manaus, frio?
3: Mas, Nilceia,
1: Marília.
3: Olha que alegria. Daqui da minha janela, eu... Agora porque eles voaram.
1: Os pássaros.
3: São os
1: Quem
3: canários.
1: Tá
3: aí? Canários
1: Olha,
3: amarelinhos.
1: Que delícia,
3: tão lindos.
1: Né?
3: Isso alegra tanto meu coração.
1: Amém, amém.
3: E um ótimo sábado
1: amém,
3: para todos.
1: Amém.
3: Deus continue nos abençoando.
1: Aleluia.
3: Marília.
1: Querida.
3: Ah, eu preciso mandar um abraço também para Charlotte, para Celina, para todas as crianças, para o Reinaldo, para o Mauro.
1: Que time, hein?
3: Oh. Abraço a todos, Marília,
1: Eita.
3: Aqui em Manaus. Ótimo sábado.
1: Obrigada.
3: Com os pássaros. Os galos cantaram mais cedinho, agora eles estão descansando. Bom dia.
1: Pois é. Acordam cedo que essa hora 9:13 já estão cansados, né? Já cantaram muito. Eu sei como é que é. Eu tenho um programa na madrugada que quando dá umas 3 da manhã, 3 e pouco, o sabiá laranjeira tá ali numa varandinha que eu tenho. Tá lá, tá cantando. Ai, minha companhia na madrugada, além do Nosso Senhor. Esse sabiá é um companheiro fiel. Gostoso isso, né, Marília? Deus abençoe sua casa, viu, querida? Obrigada pelo carinho. Quem mais que tá por aqui? Mônica Cunha, de São Paulo. Bem-vinda, Mônica. Que o Pai do Céu abençoe você, viu? Abençoe sua casa. Bom demais também saber que você tá por aqui. Beijos nas suas bochechas. Obrigada pelo carinho. Quem mais? Edivânia, querida.
4: Coisa boa tê-la conosco nesse sabadão.
1: Ah, privilégio meu, viu, querida?
4: Cobrindo a folga da Renatinha.
1: É isso aí.
4: Como é bom poder ouvir sua voz.
1: Obrigada.
4: Poder ouvir você interagindo com os ouvintes da RTM.
1: Legal.
4: E você realmente tem uma voz marcante, né? É, tem algumas falas que é característica sua, que às vezes eu fico lembrando, né? E aí a gente acaba lembrando da pessoa. Mas que bom, minha querida, que você tá aqui nesse dia conosco, tá bom?
1: É um privilégio, viu?
4: Cheiro.
1: Um cheiro. Beijos nas suas bochechas, Edivânia. Obrigada pelo carinho. Como é bom. Como é bom ouvir vocês. Reencontrá-los. De vez em quando Deus me faz esse carinho, permitindo passar um tempinho aqui com vocês na RTM Brasil. Quem mais? Sidney Pereira, de Porto Franco, no Maranhão. Que Deus abençoe a sua vida, sua casa, viu, Sidney? Seja muito bem-vindo. Seja aí um final de semana especial.

especialmente abençoado. Professor André, ó, nome do meu filhote caçula, professor. Bem-vindo, André de Iguape. Deus seja louvado através da sua vida, viu? É isso mesmo. Minha voz parece um pouquinho lá com o pessoal da antena, né? Obrigada pelo carinho, viu, professor? Que o Pai do Céu abençoe sua vida, abençoe sua casa, abençoe o seu ministério em mais um dia de hoje, para a glória dele mesmo, viu? Obrigada pelo elogio. Estou recebendo como um elogio essa comparação aí com a voz da locutora da Antena 1. Obrigada. Quem mais está por aqui? Aécio de Várzea Grande, no Mato Grosso. Está curtindo aqui a programação da RTM Brasil. Obrigada pelo carinho, viu? Ó, se deixar, eu vou ficar aqui amanhã toda falando com vocês e a gente tem programação para rodar. Osvaldo Fuzetti também está por aqui, de Diadema. Obrigada, querido, pelo carinho. Obrigada mesmo, viu? Obrigada. Chuva de bênção. Que bom que em São Paulo hoje está um dia até gostosinho, né? A gente passou por uns dias muito frios. É a primavera que ainda está gelada aqui em São Paulo. Obrigada. É o Osvaldo de Diadema. Bem-vindo. E a Noilma de São Paulo. Ah, querida, você é uma preciosidade, obrigada pelo carinho, viu? Tô aqui, bora passar esse sábado juntos até as 2 da tarde, Deus há de nos surpreender com coisas tão preciosas que Ele sempre tem para o nosso coração, seja através das reflexões bíblicas, das entrevistas, das conversas, das canções, sempre é um tempo bom, porque é da parte de Deus, não é? Obrigada, viu, Noilma? Beijos nas suas bochechas. Olha, de pai para filha, tem uma conversa boa para a gente ouvir junto. Bora lá? Volto já.

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1: Começando mais um De Pai Pra Filha, nós estamos gravando aqui na RTM Brasil, eu estou com meu pai.
2: É, sou eu mesmo,
1: JP Gouveia. Mas hoje a gente vai conversar sobre homossexualidade, pai.
2: Ixi.
1: Porque eu queria entender, mais uma vez, temos que vieram da rede social. Eu queria entender, como que uma pessoa que se entende como homossexual, às vezes uma mulher que tem atração por outras mulheres, ou um homem que tem atração por outros homens, nessa questão da homossexualidade mesmo, como que se dá quando a pessoa é cristã, mas lida com essa questão? Tem como uma pessoa que se entende gay ou homossexual ser cristão, frequentar igreja, enfim?
2: Então, a gente vai precisar separar vários quesitos nisso aí. Tem um livro que chama Cristão Homoafetivo. É uma pergunta. Cristão Homoafetivo, do pastor Lisanias Moura.
1: Muito,
2: né?
1: Bom.
2: Inclusive, vale a pena.
1: Tem um episódio antigo do Na Contramão. Vale a pena, procura lá
2: isso.
1: Com ele, que ele fala sobre isso.
2: Exatamente.
1: Também.
2: Vale a pena ler. Ele é um pastor, né, que tem isso aí na sua vida diária, e ele dá lá um bom testemunho, uma boa visão da gente entender isso. Bom, a homossexualidade, assim como os desejos pecaminosos de qualquer outro movimento, são iguais, entendeu? Quer dizer, são pesos que a gente realmente vai carregar, né? Alguns na homossexualidade, outros a vontade de adulterar, outros a vontade da promiscuidade, né? Da pornografia, estamos falando só da área sexual, né? Porque você tem outras áreas que também são problema. Alguém que quer ficar milionário e sofre porque quer pegar propina na empresa, porque quer ir para corrupção,
1: né?
2: Um vício num jogo, alguma coisa desse jeito. O que a gente está falando é de pecado. Não está entrando no cerne se a pessoa nasce ou não homossexual, se escolhe ou não ser homossexual, a gente está falando de um desejo.
1: Uma pessoa que lida com isso.
2: E um desejo como todos os outros, uhum. Entendeu? Esse parece ainda ser socialmente muito mais um tabu, né? Mas é um desejo como todos os outros, entendeu? O problema é a prática
1: igreja,
2: dos desejos.
1: Né?
2: Ainda é na sociedade, né? Não adianta a gente dizer que não. A gente tem uma minoria, né? São 8
1: Nossa,
2: bilhões,
1: porque fora,
2: né,
1: da igreja, pelo menos na faculdade, assim, na rua,
3: eu achei.
2: Mas é na minoria.
3: Eu tirei a
2: mas
3: minha
2: é minoria
3: imagem.
2: Ainda.
3: Como
2: por
3: é
2: mais,
3: é
2: porque a gente
3: cá?
2: Caminha dentro dos grupos minoritários, né?
1: Sim.
2: E a gente acha que não é a maioria que está falando. Não é a maioria, entendeu? A gente está falando de uma grande capital.
3: Depois, tirar,
2: você entendeu? Você vai
3: numa
2: universidade nas grandes
3: cá.
2: Capitais, aí, tipo, tudo bem.
1: Sim.
2: Mas você pega no interior, não?
1: Na Paulista,
2: tudo isso
1: ainda,
2: é
1: que era
2: ainda.
1: Minha.
2: Tudo isso é tabu ainda, não tem como a gente evitar esse processo. Então, não é uma maioria, é uma minoria que ainda já se ficou desprovida do tabu. O tabu ainda é, para a maioria, é um problema ainda diário. O problema é a prática do, você entendeu? Então, uma coisa é o empresário que tem vontade de pegar propina, mas não pega. E ele luta contra isso, porque as pessoas oferecem propina para ele todos os dias. É a música do Tales. Todo dia o pecado vem. Então, todo dia vem, né, algum desejo para mim, que sou homem, hétero, você entendeu? De uma mulher que também fica lá, que ronda, que tenta seduzir, que tenta fazer. Eu sou proeminente na rádio, eu sou proeminente na igreja, você entendeu? Eu sou proeminente na sala de aula, que sou professor, e tem muitas mulheres que isso é um fator preponderante para elas, e elas vão tentar alguma coisa, inconscientemente até muitas vezes, e vão ficar ali em volta, vão ficar no entorno, para ver se alguma coisa acontece. É assim que o diabo faz, ele fica no entorno, para ver se ele consegue desviar até aqueles que são escolhidos, percebe? Então, eu tenho que lutar todos os dias contra isso, né? Você me mostrou um videozinho de um rapaz falando, ele tem plena razão no negócio, ele não nasceu defeituoso, eu não nasci defeituoso, eu tenho meus desejos, você entendeu? E realmente, eu vou ter que lutar contra os meus desejos todos os dias. Você vai ter que lutar contra os seus desejos todos os dias. Seu marido vai ter que lutar todos os dias contra o desejo dele. Alguém, um homossexual, vai ter que lutar todos os dias. O problema é a prática da coisa toda. Então, o cara que luta todos os dias, mas não pega propina, o marido que luta todos os dias, mas não trai a esposa que não trai o marido, o jovem que escolheu esperar, mas todos os dias ele é tentado, ele escolhe não ver pornografia, todos os dias ele é tentado, você entendeu? E a gente vai lutar contra essa prática, tanto a tendência ao desejo pelo mesmo sexo, como o desejo pelo outro sexo, como o desejo de quebrar regras, entendeu? Todos esses movimentos, e aí nós não entramos no mérito filosófico, no mérito sociológico, no mérito, sei lá, qualquer que você queira. Nós estamos tratando isso como um desejo. Ele tem um desejo pelo mesmo sexo e ele vai ter que lutar isso e muito provavelmente, filha, vai lutar isso o resto da vida. Muito provavelmente eu também vou lutar o resto da minha vida contra o desejo de cometer um adultério.
1: Que nem eu tava falando com uma amiga que falou, mas aí eu me batizei, por que que ainda tem aquele problema com aquele pecado? E vai ser a luta forever.
2: Vai ser a luta pra vida toda. O desejo de ser superior às pessoas, eu vou ter que lutar o resto da minha vida contra isso. Você entendeu? O resto da minha vida eu vou ter que lutar contra isso. Paulo lutou a vida inteira contra o espinho que na carne que fazia ele sofrer. Alguns dizem que podia ser um pecado, que podia ser um desejo, que podia ser um trauma da antiguidade. Alguns vão fazer que era a doença que ele tinha nos olhos, entendeu? Mas ele pedia para Deus, tira isso. E ele falava assim, não, entendeu? Deixa lá. Isso vai mostrar para você o quanto você é humano, né? Eu vou ensinar para você como é esse processo aí.
1: Minha
2: graça,
1: Deus,
2: te basta.
1: Que deixa a gente viver coisas ruins.
2: Deixa a gente viver coisas ruins. A minha graça te basta. Então, assim, eu tenho desejos que são íntimos e eu convivo com isso e luto contra eles todos os dias. A Bíblia é muito legal, Paulo é muito joia, porque ele vai falar sobre o conflito, né? Do espírito e da carne. É uma batalha interior. É uma batalha espiritual. Eu tenho desejos, que são desejos carnais, mas eu quero viver a vida no espírito. Algumas vezes eu vacilo e os meus desejos carnais vencem. Entendeu? E isso é um problema, porque eu preciso lutar contra. Então, quando ele fala assim, morrer para mim e viver para Cristo, ele está dizendo que, por mais que ele tenha desejos, e esses desejos afastariam ele de Deus, ele então abandona isso, morre para os seus desejos, que são pecaminosos, que afastam eles de Deus, para poder ficar mais perto de Deus o tempo todo. Essa luta sempre vai existir. E é engraçado, porque algumas vezes ela é tão dolorosa, que traz muita dor, traz muita angústia, traz muita ansiedade, porque a gente quer lutar e quer viver contra aqueles desejos, entendeu?
1: Então, pode acontecer, então, que uma pessoa que viva isso, ela, por exemplo, nunca vá ter um relacionamento sendo cristã?
2: Sim, pode ser. Eu diria isso para você entendeu? De que tem muita gente que vai fazer opção, eu conheço um autor que eu leio bastante, e ele diz assim, se eu fosse, ele já morreu, mas se eu fosse ter relação com alguém, num dos livros seria com um homem.
1: Nossa.
2: Entendeu? Mas eu sei que isso é abominação diante do meu Deus, e um dia, quando eu estiver diante dele, face a face, eu vou perguntar para ele, por que que isso aconteceu? Entendeu? Mas eu vou ficar solteiro. Pronto. Por quê? Eu não posso me estuprar, entendeu?
1: Nossa,
2: de ficar com uma pessoa que eu não desejo, que eu não amo. É indigno pra pessoa, é indigno pra mim. Então eu prefiro ficar solteiro. E pronto, não vou ter relacionamento com ninguém. Eu acho que esse é o grande negócio, entendeu? É essa luta.
1: Nossa, é difícil.
2: É essa luta e a gente caminhar para ceder para o espírito, para morrer, para que o espírito possa trabalhar com a
1: gente. Nesses últimos minutos, você consegue elucidar como um Deus bondoso permite que passemos por coisas desse tipo?
2: Então, a gente vai precisar entender uma coisa muito simples. Quantas vezes eu deixei que você sofresse?
1: Não sei, como assim?
2: Muitas. Eu conto uma história uma vez de você aprendendo a andar.
1: Que encostei, né, no forno e percebi forno que era quente e não era o lugar
2: Beleza.
1: De encostar.
2: Beleza. Você sofreu. Eu deixei propositadamente que você se assustasse e que você... Puxa vida.
1: Eita, tá quente.
2: Tá quente, você entendeu? Foi bom ou foi ruim?
1: Foi ruim.
2: Naquela hora.
1: É, que eu toquei.
2: E depois?
1: Foi bom porque nunca mais eu... Quando você falasse, não toca aí porque tá quente, não toquei. Ah,
2: então a nossa percepção de que coisas ruins são permanentemente ruins é errada. Coisas ruins, elas podem trazer frutos muito bons. Pressão, dor, angústia... Elas podem fazer com que a gente amadureça de verdade. A gente não pode ficar só apegado à misericórdia de Deus, como a gente falou num outro programa. A gente não pode entender que a nossa vida vai ser só de doce. Vai ter amargo, vai ter azedo, vai ter salgado, vai ter doce e a gente vai amadurecer.
1: Mas nunca também vai ser só de azedo, né?
2: Não, nunca. Você entendeu? Nunca vai ser só de angústia, só de dor. A gente vai aprender a lidar com a luta contra os nossos desejos e vai fazer do nosso caminho um caminho bom, mesmo que a gente continue lutando dolorosamente contra os nossos desejos que nos afastam de Deus.
1: Muito bom. Obrigado, Pai. É muito bom conversar com o Senhor. Depois, no futuro, eu vou ficar assistindo esse episódio. Aí meu filho vai vir, mãe, não sei o quê. Eu vou falar, assiste lá o vovô falando. Não tem que explicar. Brincadeira. Gente, participa também da nossa conversa. Às vezes tem algum tema que você tá aí pensando. Às vezes tá lavando a louça e fala, nossa, tal coisa e tal. Manda pra gente conversar aqui, tá bom? A gente tem nosso WhatsApp, que tá na descrição do vídeo. Temos o e-mail da RTM. A gente tem os nossos canais digitais, os quais você pode também mandar mensagem, né? Por exemplo, as redes sociais da RTM, @RTM Brasil. Vai lá no direct, manda. Ou no chat aqui mesmo do YouTube, se você estiver nos assistindo, você pode também deixar o seu comentário, tá bom? A gente volta semana que vem. Obrigada, Pai.
2: Tá lá, minha filha.
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0: tô aqui lembrando aqui dos botões, tô meio perdida ainda aqui. Mas com muito prazer na sua companhia nesta manhã de sábado aqui na RTM Brasil. Agora 9h33. Como é que estão as coisas por aí? O que é que você está fazendo nesta manhã de sábado, acompanhando aqui a RTM? Como é que está o seu coração? Como é que foi a sua semana? Quero muito que você compartilhe o que é que Deus está fazendo com você, os planos que você tem. O Senhor tem aí na sua infinita misericórdia, tem ajudado você, a sua jornada, a sua caminhada. Compartilhe. Quero saber qual cantinho do Brasil, de onde você me faz companhia nesta manhã de sábado. Durante toda essa semana você estudou, você trabalhou, você teve a oportunidade de fazer alguns exames médicos, passou por cirurgia ou novas oportunidades de trabalho. Eu gosto muito de ouvir esse compartilhar, porque a gente ora junto, porque a gente agradece a Deus por tudo que eu e você experimentamos da parte dele durante toda a semana e pedimos a ele que ele continue a nos dar graça, nos dirigir, se é um novo emprego, novas oportunidades, que sejamos sal, sejamos luz por onde a gente andar, não é? Se é um tempo de enfermidade, de exames, de consultas, que o Senhor também dê a graça de passarmos por médicos, enfermeiros, por gente que trabalha de forma séria, que procura fazer com excelência aquilo que tem chegado às suas mãos. Compartilhe o nosso WhatsApp, 11, prefixo de São Paulo, 974181456. 11 974181456. É a RTM Brasil. Bom, a gente continua aqui com a nossa programação. Daqui a pouco eu volto aí para mais participações. Como é bom ouvir vocês, como é bom ler aquilo que vocês vão escrevendo, o carinho que vocês expressam por todos nós aqui da RTM Brasil, todos que realizam esse trabalho com muito cuidado, com responsabilidade, e porque a gente quer mesmo abençoar o seu coração todas as vezes que você conecta com a RTM, com a rádio transmundial. Eu sou do tempo que a gente falava rádio transmundial, a gente falava o tempo todo e não está errado. É que agora é RTM, não é RTM Brasil. Bom, e aí a Verinha pediu, ó, a Vera pediu, quer ouvir uma canção, a gente vai ouvir junto e em seguida, Entre Gerações, bora!
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3: Pastor Irlande, as questões de espiritualidade são sempre importantes para nós, né? O senhor é visto por vezes como um intelectual, mas eu tenho certeza que tem esse cuidado também com a espiritualidade. E então eu queria que o senhor falasse um pouco disso e também se você viveu ou viu nessa história da igreja que o senhor viveu, movimentos de renovação espiritual ou até de avivamentos ao longo desses últimos anos. Ó o microfone, pastor.
4: A história da igreja cristã tem momentos de altos e baixos no que diz respeito à espiritualidade. As cartas de Jesus, por meio de João, às igrejas da Ásia Menor, hoje Turquia, indicam isso. Vários momentos até na vida da igreja, sendo o estado mais grave, naturalmente, o da igreja de Laodiceia, em que o Senhor não viu nenhuma virtude, mas esfriamento e o tornar-se morno, morna, insuportável, portanto. Em nossa denominação também há momentos de alta espiritual e sempre que há uma vida espiritual robusta, a igreja cresce. Cresce no sentido da igreja local em expansão e em extensão. Lógico que na década de 60 nós tivemos o que se chamou o movimento de renovação espiritual. Aquele momento, de certo modo, abalou a nossa denominação. A Convenção Batista Brasileira desligou com a Igreja Batista de Lagoinha outras igrejas, inclusive, cujos pastores tinham simpatia para com o movimento. O momento de renovação espiritual procurou exatamente a espiritualidade, a vida no Espírito, e também os dons do Espírito, e alguns dos líderes do movimento, o falar em línguas, o estranho, etc. A Convenção Batista Brasileira repeliu aquele movimento, mas ficou advertida. Porque até os nossos textos de teologia, nossos manuais de teologia sistemática, tinham pouca coisa sobre a doutrina do Espírito Santo. Sobre o papel do Espírito Santo na vida cristã, na igreja. Então, o movimento de renovação espiritual despertou a denominação para essa dimensão, para essa preocupação com a vida espiritual intensa, com a santidade, com uma vida no Espírito, de modo a que as igrejas de nosso tempo venham a expressar, não a produzir, porque o fruto é do Espírito, mas é expressar o fruto do Espírito, de que fala Paulo aos Gálatas. Então, esses movimentos de espiritualidade, de avivamento, são muito importantes, porque levantam os olhos da igreja para a necessidade de Deus, do poder de Deus, da graça de Deus, para que confiemos menos na estratégia, dos programas, dos projetos e mais no poder do Espírito. Como ocorreu com a Igreja de Jerusalém, que fez coisas extraordinárias, perseguida, como foi depois da morte de Estevão. Ela se espalhou, mas os crentes foram falando de Jesus por toda parte. Em Samaria, Filipe estava felicíssimo, porque havia grande afluência de pessoas que ouviam e criam. Aí Deus toma esse rapaz, esse homem, e diz: olha, vai para a estrada de Jerusalém para Gaza, que está deserta. Uma estrada deserta. E ele foi. Essa submissão ao Espírito, como vai ser também a submissão da igreja de Antioquia, o Espírito de Deus diz: separai-me a Barnabé e a Saulo para a obra a que eu os tenho destinado. E a igreja vai enviar os seus melhores obreiros, Barnabé e Saulo, ou Saulo e Barnabé. Quando a igreja é movida pelo Espírito, faz isto, aceita isto. Um irmãozinho diz: olha, pastor, eu sinto o desejo enorme de pregar na minha terra, lá no interior da Bahia. Será que a igreja pode me ajudar? Eu levava a igreja. Uma vez doamos um cavalo para o sujeito fazer uma obra missionária, lá no interior, em que não havia estrada, só trilhos. E então mandamos o dinheiro para um cavalo. Agora dissemos: um cavalo novo, cavalo forte, que possa aguentar as suas jornadas. Então, uma igreja movida pelo Espírito, uma igreja avivada, é uma igreja que tem olhos de ver os desafios do mundo, de ouvir o clamor do mundo, de sentir as dores do mundo, e inclinar-se para servir. Então, há necessidade hoje, desesperada necessidade, de um novo avivamento. As igrejas estão acomodadas, confortáveis, algumas com grandes templos, outras com templos menores, mas muito bem montados, com todos os recursos, inclusive da tecnologia, mas uma acomodação. A igreja se reúne para sair. Ela se reúne para se espalhar depois. Nós vamos ao templo para adorar e saímos de lá para servir. É preciso que demos ao Espírito de Deus a liberdade de atuar em nossa vida. Andai em Espírito e não fareis as obras do pecado, da carne, das trevas. Então, precisamos de um avivamento. Eu acho que deve ser um clamor constante em cada igreja. Viva no Senhor. Abre-nos os olhos para vermos os desafios. Dá-nos disposição de responder os desafios. Creio que as grandes igrejas, cujo ministério, cujos ministérios têm conseguido grande número de conversões, podem ser o primeiro lugar para esse avivamento, despertando essas igrejas para voltar-se para fora, para ajudar inclusive pequenas igrejas a alcançarem suas comunidades, especialmente no interior. Eu digo isso porque nós fizemos a primeira igreja batista de São Paulo. Nós fundamos igrejas no interior e na capital, mas descobrimos que havia em algumas cidades sem igreja, a 30 ou 40 quilômetros, igrejas morrendo, igrejas fraquinhas. Resolvemos então ajudar essas igrejas fraquinhas, sustentar o seu obreiro, mas desafiar a entrar naquele município que ainda não tinha trabalho. E mandávamos equipes periodicamente para ajudar na implantação desse novo ministério. Então, precisamos fazer isso. Eu estou falando de algo que experimentamos, que fizemos. E eu creio que as grandes igrejas podem ser movidas pelo Senhor e espalhadas para alcançar um mundo trevoso, um mundo que precisa de Jesus.
5: É. O avivamento espiritual vai desembocar a missão da igreja, né?
4: Vai, certamente. E vai empoderar para a realização dessa missão. Recebereis poder ao vir sobre vós o Espírito e sereis minhas testemunhas. São palavras de Jesus, não é?
5: Sim. Pastor, e como a gente cuidar da nossa vida espiritual e da vida espiritual da nossa comunidade?
4: Primeiro de tudo, temos de dar-nos conta da nossa condição espiritual. Nós estamos andando com Deus. Se temos intimidade com Deus, se ouvimos a voz de Deus, se meditamos, choramos e damos lugar ao silêncio, para Deus operar em nossa mente, em nosso coração. Se nós estivermos preparados, nós teremos condições de desafiar a igreja. Desafiar a igreja é uma vida de consagração individualmente dos seus membros e da igreja, despertando-a para a missão, seja na área social, que deve ser sempre acompanhada de uma intenção missionária, seja na obra evangelística propriamente dita. Mas um pastor avivado é instrumento de Deus para avivar uma igreja. Um pastor movido pelo Espírito e movido pela palavra, ele vai ter condições de desafiar a igreja, porque ele exemplifica na própria vida, na sua família, a bondade de Deus. Então, eu penso assim, você sendo avivado, tendo os seus pés no chão e a sua mente em Deus, a mente no céu, se já ressuscitasses com Cristo, pensai nas coisas que são de cima, não na terra. Porque ressuscitastes com Cristo. Então, o crente tem que ser assim. O pastor tem que ser esse líder, líder de vida, de comunidade. O irmão já percebeu que a missão nossa é uma missão sempre en route, a caminho. Jesus disse, vinde após mim, Jesus está caminhando. Vinde após mim, cristianismo é seguimento, é acompanhar Jesus, é ir para onde Jesus vai, é entrar na casa de Zaqueu, um publicano, é almoçar, é jantar com pecadores, com publicanos, com fariseus. Há muita gente que diz, não gosto da igreja, porque isso é cheio de hipócritas, são fariseus, falam e não vivem. Você tem lugar lá também, cabe sempre mais um. E você vai descobrir a verdadeira vida e descobrir a intenção de Deus, o propósito de Deus com relação à missão. Lá no seu trabalho, na sua escola, no ambiente de seus relacionamentos. Pastor avivado, aviva uma igreja. Pastor frio, esfria uma igreja. Pastor gelado, gela uma igreja. Pastor morto,
5: mata a igreja. Pastor, e que práticas espirituais ou disciplinas espirituais são importantes para mantermos vivos, aquecidos pelo Espírito?
4: Bem, existem hoje muitas obras importantes sobre disciplinas espirituais. Em português, em inglês, em francês. Mas a disciplina da oração, a disciplina do silêncio, a disciplina da solitude, você se retirar de todo barulho, todo movimento para pensar em Deus, para ouvir o Senhor, para refletir em sua palavra. Meditar é repetir baixinho. Você aplica a palavra ao seu próprio coração, à sua vida. Quando você lê a palavra, isso é uma disciplina espiritual, e assimila essa palavra, você terá conteúdo para comunicar ao seu povo, porque a palavra brotará de seu coração. Porque a mensagem antes tocou o seu coração. Eu creio que temos de praticar essas disciplinas, mas também da vida corporativa. Eu vejo hoje alguns pastores que não participam do primeiro momento da vida do culto, momento de cânticos. Eles deixam a equipe de louvor cantando meia hora ou mais, depois chega o pastor para pregar. Está errado isto. Você tem que participar do culto inteiro, do momento de louvor, de adoração, para ser um instrumento de Deus, para falar ao seu povo. Porque o culto é um diálogo. Nós falamos com Deus, pela oração, pelos louvores. E a pregação é Deus falando conosco. Você será esse instrumento. Você participando de toda a vida da igreja, da experiência litúrgica da igreja, você terá muito melhores condições de abençoar com a palavra o seu povo. Então, essa participação do pastor na vida da igreja, na comunhão da igreja e no pastoreio de cada um de seus membros, de suas ovelhas, aí está o segredo de uma igreja forte.
5: Muito bom, pastor. E como é que o senhor fazia ou faz ainda essas retiradas de solitude e talvez essa prática do silêncio? Porque eu diria que são coisas muito difíceis nesse tempo. Eu acredito, não sei se sempre foi assim, mas eu percebo que o nosso tempo é um tempo de muito barulho, muitos estímulos, né? Há publicações sobre isso, o foco roubado, ou há uma verdadeira epidemia de TDAH, transtorno e déficit de atenção e hiperatividade, e me parece que tem um pouco do espírito do nosso tempo, né? E como então buscar na prática esse silêncio e essa solitude?
4: Eu sei que é difícil, porque hoje muitas igrejas estão medindo a espiritualidade de um culto por decibéis. Quanto mais ruído, quanto mais barulho, mais poder, mais vida da igreja. Quando precisamos do culto de momento de silêncio, de confissão, e permitir que o Espírito de Deus atue em nossa consciência, nós precisamos de mais momentos de silêncio em nossa liturgia. E aí nós aprenderemos a buscar em algum lugar, mesmo retirando para uma rua sossegada, é perigoso hoje, dada a violência. O melhor seria um lugar retirado, um lugar... Eu uma vez, saindo de um encontro importante, promovido pela CEPAL, de pastoreio de pastores, em que eu aprendi realmente a orar a Deus como Pai. Não como aquele Senhor distante, como Criador do Universo, mas Pai. Eu chamo a Deus em minhas orações de querido Pai. E depois, poderoso Deus, grandioso Deus, misericordioso Deus. Mas é Pai. Nós temos de separar-nos, mesmo que seja por instantes, para falar com Deus. Quando você fala com Deus, quando você tem ouvidos para ouvir a voz de Deus, e o profeta já dizia, Deus me deu uma língua erudita para saber dizer uma palavra boa ou que está cansado. Primeiro paro para ouvir, depois eu saio para falar. Então, quando você dá tempo à comunhão com Deus, você sai munido de palavra, de poder, de alegria, da presença de Deus, e o seu povo percebe no seu semblante que você esteve com Deus. Há uma coisa que é imensurável, a gente não consegue medir, mas é unção. E a pregação hoje não basta que seja ortodoxa, bíblica, sã, correta, ela tem que ser ungida. E uma oração ungida abençoa o povo de Deus. E o povo percebe pela nossa linguagem corporal, quando nós não nos preparamos diante de Deus, quando cumprimos profissionalmente a nossa função. Eu sou pastor, sou pregador, tenho de pregar do outro jeito. Mas não, quando você busca a palavra de Deus, o Espírito de Deus toca em seu coração, você enxerga num texto verdades importantes de que o seu povo precisa. Quando você sobe ao púlpito, o povo vê em você. Este é o homem de Deus, e tem a palavra para o nosso coração. É uma coisa interessante. Por isso que algumas pregações de alguns pregadores impactam vidas, transformam vidas, tornam-se inesquecíveis. Enquanto que outras são certinhas, hermeneuticamente, homileticamente corretas, mas não têm um tiro sem bala. Produz ruído, mas não alcança o objetivo.
5: Triste, né? O senhor falou das literaturas, a gente está sempre indicando livros Um deles é A Celebração da Disciplina, do Richard Foster.
4: Esse livro,
5: esse livro
4: é
5: me
4: clássico.
5: Abençoou muito.
4: Richard Foster.
5: Um
4: é
5: clássico.
4: É.
5: Ele também escreveu O Espírito das Disciplinas, sobre disciplinas espirituais. É muito bom.
4: Eu tenho outras obras nessa área de disciplinas espirituais na minha biblioteca. São muito importantes. Eu estou sempre lendo. Eu sempre reflito. Eu relembro. E é muito bom a gente participar. Por exemplo, houve alguns congressos muito importantes de disciplinas espirituais. Eu participei. Há um livro importante sobre religiosidade, avivamento, um livro grande, resultado de congressos de espiritualidade. Esses livros abençoam muito. Existiam na Inglaterra, eu não sei se ainda existe hoje, uma Keswick Week. Era um encontro espiritual de líderes cristãos para comunhão com Deus, para estudo da palavra. Um dos sermões, por exemplo, eu me lembro, proferidos numa dessas conferências, foi A Conversão dos Convertidos. The Conversion of the Converted. Sim, nós precisamos de uma nova volta para Deus, uma mudança em nossa vida. Porque a tendência nossa, parece até pela lei de gravidade, é cair, é descer. Precisamos desse impulso para subir. E esse impulso quem nos pode dar é o Espírito de Deus. Ele nos levanta. A verdadeira espiritualidade não derruba, levanta. Quando eu via aqueles avivalistas jogando paletó, fazendo o povo cair, eu digo, isso não é de Deus, não. Deus não faz cair, faz levantar. A coisa que vem de Deus eleva, porque o céu está lá, não aqui, nem na horizontal. Então, esse é o meu pensamento, eu estou abrindo o meu coração, a minha mente, a minha alma, para dizer, irmão, o que eu tenho pensado. Eu tenho visto muitas conversões na minha igreja. Batizei 200 e tal. Ok. Mas às vezes há um crescimento horizontal e não vertical. Então, a camada fica muito fina de vida espiritual. A igreja cresce horizontalmente, mas não espiritualmente. Temos que desenvolver nas igrejas, em todas elas, mas nas igrejas grandes, um programa sério de pequenos grupos de comunhão, de multiplicação, para o cultivo da vida espiritual. Então, isto será um fator extraordinário para o crescimento. Eu gosto do modelo do Novo Testamento, aquele modelo pendular. A igreja de Jerusalém estava no templo, e nas casas, no templo e nas casas, o que constitui base e estímulo para a multiplicação da igreja em pequenos grupos para alcançar a comunidade, tanto quanto para cultivar a vida espiritual.
5: Muito bom, pastor. Porque eu vejo que há um desafio enorme às disciplinas espirituais hoje. A oração, ao silêncio, à meditação. A própria leitura da palavra, a gente vê um certo analfabetismo, às vezes, bíblico nas pessoas, porque elas abrem a Bíblia só na igreja. E agora não abrem mais a Bíblia, abrem só o aplicativo da Bíblia.
4: Que é o que eu chamo de canivete.
5: Canivete
4: espiritual. A palavra de Deus é espada. E tu traz dessa maneira em forma de um telefone celular. Então você veio com um canivete para a guerra espiritual. Nós temos que lutar com a espada. Por outro lado, ninguém sabe que você tem a Bíblia. Muito menos que você é Bíblia, como era o nosso apelido antigamente.
5: Sim.
4: Porque você não carrega a Bíblia. Garanto que você carregando a Bíblia, ninguém vai roubar. Mas o telefone vão roubar.
5: Ah, fica a dica aí, ó.
4: Fica a dica.
5: E se você se sentir entediado, com a Bíblia são 66 livros.
4: Exatamente.
5: Para você ler.
4: Da mais variada leitura.
5: Exatamente.
4: Desde o amor conjugal, o amor dos que se amam, em Cantares de Salomão, as orações de Davi, as cartas de Paulo.
5: Sentenças mais curtas em provérbios.
4: Sentenças curtas, os provérbios.
5: De sabedoria, as narrativas de Jesus, as histórias.
4: Exatamente. O Sermão do Monte, que riqueza extraordinária. Há tanta coisa inspiradora na Bíblia. Você tem que ler a Bíblia, tem que amar a Bíblia, tem que conhecer a Bíblia. Eu hoje, quando prego, pastor Reinaldo, eu tenho um texto, que pode ser um versículo, pode ser uma perícope, mas eu leio o contexto. Exatamente para gerar o atraso daqueles que não leem a Bíblia.
5: Pelo menos na igreja.
4: E da igreja, eu leio, pelo menos no fim de semana, eles saem alimentados.
5: Muito bom, pastor.
4: Isso é importante.
5: Muito obrigado. Até daqui a pouco a gente continua essa conversa.
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É isso, bora! 10:09, você está aqui na RTM Brasil. Sou Nilceia Paris e no privilégio de passar esta manhã de sábado e uma parte da tarde com você. É um privilégio mesmo ter a sua companhia. Obrigada pelo carinho, pelos recadinhos. Daqui a pouco eu leio mais uma turma e uma leva que está me fazendo companhia neste sábado. Já nos primeiros dias de primavera em nosso país. Agora confesso, morando em São Paulo, as madrugadas muito frias. Hoje o dia está mais gostoso, está o sol, já esquentou um pouquinho. Mas eu estou aqui, ó, estou com a mão gelada. É isso, são as estações. Louvado seja Deus por cada uma delas, né? A importância das estações, o que elas significam no nosso dia a dia e tudo nós podemos reconhecer a presença do nosso Senhor. Bora, temos aqui.

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1: Você sabe que o Espírito de Cristo aponta para Cristo. Pense em uma pessoa que trabalha em relações públicas. Ela representa quem a enviou. Conhece sua mensagem, comunica os seus valores, esclarece informações, preserva sua reputação e ajuda a enfrentar conflitos. Relações públicas não ocupa o lugar da empresa. Ela torna conhecida a empresa que representa nos relacionamentos. Assim, depois de voltar para junto de Deus Pai, Cristo Jesus enviou o Espírito Santo. Em João, capítulo 14 a 16, Jesus explica que o Espírito ensinaria, lembraria suas palavras e glorificaria Cristo. O Espírito de Cristo. Por isso, o Espírito de Cristo aponta para Cristo. Quando o Espírito Santo convence você do pecado, ele não está destruindo a sua vida. Está mostrando a verdade, conduzindo você a Cristo. Ele ensina, corrige e chama ao arrependimento. Aqui precisamos entender uma palavra séria de Jesus. Em Mateus 12, alguns viram a obra do Espírito Santo em Cristo e disseram que ela vinha de Satanás. Jesus chamou isso de blasfêmia contra o Espírito Santo. Não é uma dúvida sincera e nem uma pergunta. É rejeição consciente e endurecida da verdade sobre Cristo Jesus, ungido pelo Deus Pai Criador. O Espírito de Cristo aponta para Cristo. Este é o Espírito Santo. Pense nisso diante da sua própria consciência. Quando você reconhece que uma atitude está errada e continua nela, não transforme sua resistência em orgulho. Quando a palavra mostra quem Jesus é, não atribua sua verdade ao mal. O pecado sem perdão não significa que alguém abandonou Cristo, mas sim que o recusou. Significa permanecer em oposição consciente ao testemunho do Espírito Santo sobre Cristo. O testemunho está em chamar de mal aquilo que Deus Pai revelou como verdade, salvação, reconciliação e fechar o coração diante dessa revelação. O Espírito de Cristo aponta para Cristo. Por isso, quando a palavra de Cristo confrontar você, não endureça o coração. Pare, ouça, arrependa-se, confie em Cristo Jesus. O Espírito Santo não veio criar uma nova mensagem, mas substituir o Filho. Ele glorifica a Cristo, conduz você à verdade divina. Receba o seu testemunho enquanto Deus Pai lhe concede entendimento e vida e o leva a Cristo. Aproxime-se de Cristo Jesus pela fé, conheça o Filho e nele conheça Deus Pai. E lembre-se, o Espírito de Cristo aponta para quem? Para Cristo Jesus. 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
1: Olá, ouvinte. No Novos Acordes de hoje, trago um convidado mais que especial. Eu falo de Jorge Camargo, artista que tem uma história longa e consistente com a música cristã brasileira. Nesta edição, vamos bater um papo com ele sobre o álbum Devocional, gravado em 2024.

0: imperdível. Puxa a cadeira, pegue o seu café e venha com a gente. Começa agora Novos Acordes, um programa da RTM Brasil em parceria com a editora Ultimato. Eu sou Carlinhos Veiga e te faço companhia nessa próxima meia hora.
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0: Jorge Camargo é um dos nomes mais importantes da música cristã brasileira da atualidade. Ele celebra neste ano 45 anos de trajetória como compositor, intérprete, produtor musical, escritor, tradutor e acadêmico. Jorge Camargo começou a estudar música ainda na adolescência e iniciou muito cedo sua atividade como compositor. Sua formação musical está ligada inicialmente à igreja e a importantes movimentos da música cristã brasileira, a partir dos anos 80, como Vencedores por Cristo, Grupo Semente e alguns dos projetos musicais da Igreja Batista do Morumbi. Essas produções são reconhecidas como marcos importantes na construção de uma linguagem brasileira para a música cristã. Como compositor, Jorge tornou-se conhecido por canções que passaram a fazer parte do repertório congregacional brasileiro, entre elas Teus Altares, em parceria com Guilherme Kerr, Muitos Virão Te Louvar, Ajuntamento e Bendize. Até o momento, ele gravou cerca de 18 álbuns e diversos EPs autorais, sem contar o grande número de outras produções com grupos e participações especiais em trabalhos de diversos artistas. Sua produção musical é vasta e não se pode enquadrá-la apenas na categoria de música litúrgica ou canções de louvor e adoração. Suas obras procuram estabelecer um diálogo entre a experiência cristã, a cultura brasileira, especialmente a MPB, a poesia e a literatura. Jorge também é escritor, tradutor e pesquisador. Possui mestrado em Ciências da Religião e doutorado em Educação, Arte e História da Cultura pela Universidade Presbiteriana Mackenzie. Em 2024, Jorge Camargo gravou o álbum Devocional. Nele reuniu canções que surgiram de seus encontros com Deus. São 12 faixas inspiradas e edificantes, verdadeiras orações. No Novos Acordes de hoje, vamos ouvir as canções do Devocional e conversar com Jorge Camargo sobre sua vida e sobre seu trabalho. Começamos o programa ouvindo Doxologia, de Jorge Camargo, com a participação de Ju Bragança.

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2: No Novos Acordes de hoje, eu tenho a alegria e o imenso prazer de receber o Jorge Camargo, um amigo e parceiro. Jorge, você é muito bem-vindo.
3: Oi, Carlinhos. Um alô também para os ouvintes do seu programa. Uma alegria estar com você. Muito obrigado pelo convite, pela oportunidade.
2: Jorge Camargo, são 45 anos de música. Você tem uma trajetória admirável, com participações em grupos historicamente importantes, como Vencedores por Cristo, o Grupo Semente, entre outros. Você contribuiu também significativamente até aqui com a música litúrgica das igrejas, além de ter ido muito além com suas composições. Como é que você avalia esse tempo de ministério até aqui?
3: É, Carlinhos, você faz uma distinção bem pertinente. A minha história com a música começa com as canções litúrgicas, eu tenho muito orgulho disso, me sinto muito honrado, mas nos últimos anos tenho me aventurado também a escrever canções com outros temas, de outros teores, né? O devocional, em certa medida, é um retorno às origens, né? Mas não quer dizer que seja uma coisa fechada, uma tendência. Como artista, eu quero ter essa liberdade criativa de navegar em diferentes mares, né? Ora fazendo canções devocionais, canções litúrgicas, e ora fazendo outras coisas também. Eu acho que isso é característico do labor artístico, né? Essa liberdade para a gente transitar em diferentes avenidas.
2: Você, mais recentemente, Jorge, expandiu a sua arte também para o teatro. Como tem sido essa experiência?
3: Olha, Carlinhos, essa experiência com o teatro tem sido maravilhosa e muito enriquecedora. É uma outra linguagem, né? Mas uma linguagem tão importante quanto a linguagem musical ou qualquer outra expressão artística. Eu escrevi, juntamente com o Gladir, duas trilhas para duas diferentes peças, onde eu tive a oportunidade também de participar da montagem, né, dessas obras. Então, para além de escrever as canções, eu tenho tido essa experiência também no palco, interpretando as canções e interagindo com os personagens das histórias. Tem sido uma experiência incrível, recomendo para todo mundo.
2: Nós vamos tocar agora a música Motivo. Compartilha com a gente como foi que ela surgiu.
3: A canção Motivo, e você é compositor também, você deve viver essa experiência rotineiramente. É uma canção, é uma oração, na verdade, é uma canção de adoração que eu escrevi há, sei lá, quase 30 anos. E deixei guardada na gaveta juntamente com outras canções. E ultimamente eu tenho revisitado esse material. E quando da organização do repertório para o devocional, eu fui buscar essas canções litúrgicas, de adoração, nessa gaveta antiga. E lá eu me reencontrei então com um Motivo. É uma canção que eu gosto muito, tem essa imagem de um Deus que nos sorri, né, quando a gente olha para ele. E acho muito importante destacar esse aspecto de Deus, né? Em tempos tão tenebrosos, né? A gente poder pensar em Deus como alguém que nos sorri, eu acho algo instigante e inspirativo.

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2: No Novos Acordes de hoje, estamos conversando com Jorge Camargo e mostrando as canções do seu álbum Devocional, lançado em 2024. Jorge, já há algum tempo você não gravava um álbum só com canções de adoração, e o Devocional vai nessa linha, né? Qual foi a sua inspiração para gravar esse trabalho?
3: A minha inspiração tem pelo menos duas vertentes. A primeira é visitar essas gavetas, como eu mencionei na resposta anterior, onde eu tinha muitas canções guardadas. E a segunda é enfatizar o que eu também já mencionei, que é essa liberdade artística que a gente tem de poder trafegar em diferentes contextos, né, da nossa produção. Então, eu não quero entrar para a história como alguém que só escreveu canções litúrgicas, mas também quero ter a liberdade de escrevê-las sempre que o meu coração pedir. E foi o caso do Devocional. Nesse momento da minha vida, eu entendi que era hora de fazer novamente um álbum que contemplasse esse tema da devocionalidade e da adoração.
2: Nesse álbum Devocional, me chamou a atenção o fato de você abordar várias vezes sobre o Espírito Santo, como vento. Algum motivo especial?
3: A canção Ruar, em particular, é um tema muito instigante para mim. É uma palavra hebraica que se refere a vento, que se refere à manifestação divina. E é uma palavra que no original ela está no feminino, né? Eu achei isso muito interessante. A gente pensar nessa perspectiva de Deus para além de gênero, né? Deus está acima. Então isso foi alguma coisa que me provocou, e é tanto que eu escrevo a canção Voar nessa perspectiva também.
2: Quais foram as participações especiais que você contou nesse álbum Devocional?
3: Bem, esse é o primeiro álbum que eu gravo inteiro no meu home studio aqui, né? Então eu cometi a ousadia de fazer todos os violões, alguns baixos, algumas guitarras. Foi uma experiência muito rica, muito prazerosa. Mas tive a participação no contrabaixo também do Ale Viriato, na bateria do Paulo Constantino, que também foi o coprodutor do álbum comigo, além das participações do Maurício Caruso no violão, meu amigo de muitos anos, hoje radicado lá na Espanha. A voz da Juliana Bragança na canção de abertura do Doxologia, e também a participação de um trio vocal maravilhoso, uma galera lá de Uberlândia. Eles participaram na canção Ergo a Minha Voz e na canção Salmo 5.
2: Jorge, conta pra gente agora sobre os projetos futuros, o que você sonha aí para os próximos meses e anos.
3: Bem, Carlinhos, eu tenho alguns singles já programados para lançar nos próximos meses, com as famosas collabs, né, com colaboração de gente diferente, e é sempre um prazer, uma alegria. Tem a ideia de um álbum em inglês, tem também algumas coisas que a gente está vertendo para o espanhol, na perspectiva futura de ter um trabalho também na língua espanhola. Enfim, estamos aí a todo vapor, com a graça de Deus, escrevendo e agora também produzindo em casa, né, da nossa janela, contemplando o mundo, que segundo John Wesley é a nossa paróquia.
2: Jorge, obrigado por sua participação com a gente aqui no Novos Acordes, e quero dizer que os microfones sempre estão abertos para você.
3: Ô, Carlinhos, eu que agradeço mais uma vez o convite, a oportunidade desse nosso papo. Dizer que estou com saudades de estarmos juntos e de repartirmos palcos juntos também. Um grande abraço a você e aos seus ouvintes.
0: Vamos ouvir mais uma canção do álbum Devocional de Jorge Camargo. Trazemos Hálito, com a participação de Ogair Júnior ao piano.

0: Hálito, com Jorge Camargo e Ogair Júnior.
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0: Espero que você tenha gostado de ouvir as canções do álbum devocional de Jorge Camargo. Este trabalho, bem como os demais deste músico admirável, estão disponíveis nas plataformas de streaming. Passe por lá, ouça e divulgue. Os artistas cristãos de qualidade precisam ser conhecidos do grande público. O Novos Acordes está chegando ao seu final. Este programa vai ao ar em edição inédita, às sextas-feiras, 15 horas, através da RTM Brasil. Todas as edições estão disponíveis através do site da RTM, do aplicativo da editora Ultimato e no nosso podcast no Spotify. Visite nosso acervo. Novos Acordes é um programa da RTM Brasil em parceria com a editora Ultimato. Eu sou Carlinhos Veiga e agradeço a sua audiência. Deixo com você, neste final, mais uma canção de Jorge Camargo, Ergo a Minha Voz. Até a próxima.
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0: 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Sou Nilceia Parisi, no privilégio de ter a sua companhia neste sábado aqui da RTM Brasil, das 9 às 14. Bora, tamo junto! E aí, tá participando, tá gostando da nossa programação? Quero muito saber de onde eu tenho o privilégio da sua companhia neste sábado. 11, prefixo de São Paulo, 974181456. 11974181456. É por aí que a gente se fala. E por falar nisso, quem que tá por aqui? Osvaldo, eu já citei você, não é? Querido Osvaldo de Diadema, sempre bem-vindo, que Deus te abençoe um montão. Noilma também, falei de você, não é? Querida Noilma de São Paulo, seja o Senhor com você, com a sua casa, minha querida. Quem mais está aqui? O pastor Elenildo Menezes de Lavras, Minas Gerais. Bem-vindo, pastor Elenildo, que a graça do Senhor seja sobre a sua vida, sobre o seu ministério, abençoando o rebanho que o Pai do Céu tem confiado às suas mãos, em nome do Senhor Jesus Cristo. Quem mais está aqui? O Guilherme, Guilherme Santos de Diamante, Paraíba. Que nome bonito a sua cidade, hein? Valiosa é a sua cidade, não tenho dúvida nenhuma. Primeiro porque você está aí, não é, querido? Filho de Deus, homem precioso, bom demais ter você por aqui. Um bom dia para você, Guilherme. E mais, André Luiz de Limeira. Opa, André, estive por aí nesta semana. Estive com o meu filhote, minha nora, os netinhos. Tava aí. Deixa eu ver o que você fala, André.
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0: Ah,
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0: para... Aí você põe o presente diário? Como assim? Como assim, André? Daqui a pouquinho eu leio ao vivo, tá bom? Que Deus te dê um bom dia. Quem mais tá aqui? A Keila, Keila Ribeiro de Abaetetuba. Conheço sua cidade, sabia, Keila? Nosso filho André, pastor André Parisi, por 14 anos esteve no Pará servindo o nosso Senhor. Então, tive a oportunidade de passar por sua cidade. Que Deus abençoe sua casa, viu, Keila? Abençoe sua família, em nome do Senhor Jesus. Lismara Ora, da onde, querida? Lismara, da onde que você está falando? Queria saber a sua cidade aqui. Deus te abençoe um montão, viu? Abençoe sua vida, seu coração, te fortaleça nele. Tô lendo todo mundo, tô tirando o atraso aqui. José Lanes, de Muriaé, Minas Gerais, super bem-vindo. Eu sou o Zé Lanes. Ah, querido, que bom que você tá por aqui. Que bom que você tá acompanhando a programação da RTM, me fazendo companhia, não é, Zé? Obrigada pelo carinho, viu? Beijos nas bochechas também da sua amada, sua esposa. Quem mais está por aqui? Graça Imperial, Luana França. Oi, Luana, tudo bem? Que Deus te dê um bom dia, obrigada pelo carinho. Quem mais? Lídia, querida, aqui da Zona Sul de São Paulo, super bem-vinda, me fazendo companhia nesta manhã de sábado. Que bom! Boa surpresa, hein, Lídia? Obrigada, viu? Que o Pai do Céu também te abençoe um montão. Beijos nas bochechas, Lídia. Ah, quanta gente bonita! Pastor Josafá Barreto, Bahia, de Amargosa.
2: Paz do Senhor Jesus, aqui é o pastor Josafá.
0: Paz. paz.
2: Da Igreja Batista Nacional, em São Miguel das Matas, na Bahia. Opa. Aqui no Recôncavo Baiano.
0: Bem-vindo.
2: Estou me preparando aqui, estudando para pregar no aniversário da Igreja Batista Betel, na cidade de Varzedo.
0: Eita!
2: Também aqui na Bahia, cidade vizinha.
0: Vai lá, pastor. Vai lá.
2: Aniversário da igreja, hoje e amanhã. Uma igreja centenária.
0: Amém.
2: Aqui, uma das igrejas mais antigas da Bahia, na cidade de Varzedo, perto de Santo Antônio de Jesus.
0: Opa.
2: No Recôncavo Baiano.
0: Oh,
2: Deus abençoe.
0: Amém.
2: A todos vocês dessa rádio, que é para todo mundo ouvir.
0: Amém, amém. Ô, pastor, que bom ouvir o senhor, viu? Se prepare mesmo, que o Pai do Céu, através do seu Santo Espírito, há de usá-lo, há de abrir a sua boca e falar da parte dele, enriquecer o coração da igreja, fortalecê-los em Jesus, desafiá-los a servir o nosso Senhor com alegria, com a certeza de que ele vai à frente. Tudo para a glória dele. Vai lá, pastor, abençoe o rebanho e abençoe primeiramente a sua própria casa, em nome do Senhor Jesus Cristo. Obrigada pelo carinho, pastor. Adriano, bem-vindo, Adriano Félix, que está na Bahia. Excelente dia para você, obrigada pelo carinho. Está em Teixeira de Freitas, Bahia, é isso? Bora, Adriano. Obrigada, viu? Que o Senhor também te dê um dia especialmente abençoado. Eita, bora ouvir uma música? Claro, bora, rádio, música. É a Bruna Carla. Bora cantar junto? Pai, eu confiarei. Agora 10:53.

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2: Hoje é dia 26 de setembro e o tema da nossa oração é oportunidades. Pessoas de vários povos não alcançados chegaram a países ocidentais como refugiados ou solicitantes de asilo. Isso nos dá boas oportunidades de compartilhar nossa fé com elas. Ore para que Deus conceda a você sabedoria e coragem para aproveitar bem essas oportunidades. 2 Timóteo, capítulo 4, versículo 2. Eu sou Luiz Felipe e é um prazer ter essa oração com você.
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0: É isso, tamo aqui. Bom demais rever meus irmãos, meus amigos aqui na RTM. Passar esse tempo com você, ouvirmos lindas canções, meditações preciosas, fundamentadas na palavra do nosso Senhor. Bom, né? Graças a Ele por isso. É isso, 11:03, excelente final de semana para você. Que você já esteja aí se preparando para ir à casa do Pai nesse final de semana, ouvir da parte dele, como há pouco eu li aqui sobre o pastor que está aí se preparando. Gostoso ouvir, né? Cadê? Deixa eu ver, achar o nome do pastor querido. Estou aqui, estou preparando a pregação, o que eu vou falar para o rebanho, é isso, tem que preparar e colocar esse coração diante do nosso pastor Josafá, é isso, né, pastor? Pastor Josafá Barreto, na Bahia, se preparando, o Senhor já, o Deus Eterno já reservou o lugarzinho desse pastor querido, no aniversário da igreja ali na Bahia, um final de semana especial, é o rebanho, aguardando o que é que Deus tem para o coração de cada um. Pastor Josafá, que o Espírito do Senhor use com poder, com graça mesmo. Que sejam todos aquecidos pela presença do nosso Senhor através da exposição da sua palavra. Em nome do Senhor Jesus. É isso, é a RTM compartilhando aí os feitos do Senhor, aquilo que Ele tem confiado às nossas mãos, apesar de nós, não é? Mas a graça é Dele, é Ele conosco, então tá tudo certo. Louvado seja Deus. O nosso WhatsApp, 11 974 181 456, 11, prefixo de São Paulo, tiver fora de São Paulo tem que usar 974 181 456. Bora ouvir a Dani Grace.
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0: Dani Grace aqui.
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0: 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Bora, 11:10.
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Olá, sou Samuel Matos e no História das Missões de hoje, William Chalmers Burns. Ele foi um missionário que também atuou na China, muitas vezes junto com Hudson Taylor, e que viveu uma vida onde os habitantes daquele grande

0: opção a não ser a sua situação financeira no futuro. Antes de obter o seu diploma, os planos de William seriam alterados. E isto aconteceu através de suas duas irmãs, que não se conformavam com o descuido com que William tratava a sua alma. William era honesto, inteligente e amava os seus familiares e amigos. No entanto, ele não era salvo. Elas foram compelidas a escrever com sinceridade para William uma carta admoestando-o a deixar tudo e entregar o seu coração ao Salvador. William foi grandemente tocado pela carta de suas irmãs e pediu para que elas enviassem alguma literatura que o ajudasse. Durante uma reunião que tocou seu coração, teve uma experiência em que ficou claro o seu chamado para o ministério. Após uma longa viagem a cavalo, William chegou inesperadamente na casa de seus pais e entrou. Surpreso, seu pai lhe perguntou: "William, o que está fazendo aqui?" Ele virou-se para sua mãe e disse: "Mãe, o que você diria se eu contasse que eu quero ser um ministro do Evangelho acima de tudo o mais?" Ela não disse nenhuma palavra, apenas o abraçou e beijou-o carinhosamente. Toda a sua família estava entusiasmada com a notícia. Imediatamente puseram-se a ouvir o relato da entrega de seu coração ao Salvador.
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0: Ainda em sua terra natal, a Escócia, ele viveu junto com o pregador Robert Murray, onde ocorreram verdadeiros movimentos de avivamento. Foi uma das ferramentas das quais resultaram os grandes avivamentos nesta região. William deixou as coisas deste mundo de lado, passando a viver uma vida de oração, leitura bíblica, autocontrole e piedade. Logo, começou os seus estudos em teologia em Glasgow. Foi nesta universidade que ele ouviu um médico missionário chamado Dr. Carton falando sobre a sua viagem à China e como ele se colocou à disposição para um trabalho missionário para com os esquecidos, e como foi o seu tempo naquela terra distante. William foi convidado a pastorear no Canadá, onde permaneceu por 2 anos. Em seus discursos, usava a língua inglesa, francesa e aos de língua gálica, que vieram da Escócia para o Canadá. William adquiriu proficiência nessas línguas, demonstrando que tinha nitidamente um dom de aprender línguas, o que lhe dava grande vantagem na evangelização em relação a outros pregadores. Inesperadamente, ele foi convidado a partir para uma terra que não gostava de estrangeiros e com costumes e religiões diferentes, a China. William Chalmers tinha nesta ocasião a idade de 31 anos. Ao invés de pregar para milhares, agora pregaria para 2 ou 3. Deixaria a popularidade, prestígio, saúde e o amor dos amigos em função dos perdidos num país distante. Perguntado pelo sínodo quando ele estaria pronto para ir à China, respondeu: "Agora." Ele seria o primeiro missionário enviado à China pela Igreja Presbiteriana da Escócia.
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0: Em 1847, Burns foi para o Império Chinês via Hong Kong. Durante esta longa viagem de navio, ele passou muito tempo estudando a língua chinesa, utilizando para isso o Novo Testamento em chinês do Dr. Morrison, dominando esta língua mais rápido do que se imaginava. Numa noite de sábado, perto da ilha de Luzon, abateu-se uma violenta tempestade a ponto de romper o mastro principal. A tempestade durou 2 dias, deixando o barco à deriva ao sabor das ondas, levando-o em direção da costa perigosamente. Porém, inesperadamente, o vento acalmou e mudou de direção. Mais tarde, William acrescentou que acreditara ser esta tempestade para o bem de muitos dos seus companheiros de viagem. Certamente, eles ficaram impressionados com a fé de William e a firmeza na verdade bíblica que ele demonstrou. O capitão permitiu que realizasse cultos de adoração a bordo e, como ele disse, para ele morrer ou viver era algo de pouco valor, mas sim, o mais importante,

0: era alcançar os perdidos, e era isso que ele buscava fazer em qualquer circunstância.
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0: Burns trabalhou em Cantão, na China, onde tentou pregar para os prisioneiros. Em seguida, dirigiu-se para a Ilha de Amoy, onde traduziu uma edição do livro O Peregrino e também um inário. Depois, de cidade em cidade, ele ia distribuindo literatura e pregando ao ar livre. Durante uma dessas viagens, ele parou em Pechuya, uma cidade central e comercial muito importante. Ali um avivamento começou, e foi tal que relembrava o avivamento que ele presenciou na Escócia. A simplicidade e o zelo dos novos convertidos literalmente estontearam a comunidade e o movimento alastrou-se espontaneamente de vila em vila. Em 1855, Burns conheceu Hudson Taylor e os dois trabalharam juntos por um bom tempo. Ambos tiveram coragem de avançar para o interior chinês. Hudson Taylor considerava Chalmers um de seus mentores, e Taylor, no entanto, o influenciou na forma como ele buscou contextualizar o seu ministério, respeitando a cultura e se vestindo como um chinês, evangelizando e sempre procurando tornar conhecidas as verdades do Evangelho. William Chalmers também passou um curto período injustamente preso em Guangzhou. Taylor assim escreveu a respeito de Chalmers: "Aqueles meses felizes que trabalhamos juntos foram de uma alegria e conforto inexplicável para mim. Seu amor pela palavra e pelos chineses perdidos era admirável. A profundidade e sinceridade com que ele vivia a vida cristã, com santidade, irreverência e constante comunhão com Deus, fez crescer minha admiração por ele. Sua visão, especialmente a respeito do evangelismo como sendo o grande trabalho da igreja, e a ordem bíblica de envio de evangelistas como uma ordem perdida que deveria ser restaurada, foram pensamentos que estimularam e produziram a consequente organização missionária para o interior da China. Hudson Taylor se tornou o fundador da missão do interior da China, e pode-se dizer com segurança que esse trabalho missionário teve origem com William Chalmers Burns, pois ele influenciou grandemente a vida e o pensamento do fundador. Em 1867, William foi para New Shuang, na esperança de estabelecer uma missão na Manchúria. Sua saúde, porém, estava gradualmente se deteriorando. Pouco tempo depois, uma queda abrupta de temperatura e em seguida uma febre alta, da qual ele nunca se recuperou, se abateram sobre ele. Um chinês chamado Wang Wang, que era seu auxiliar, cuidava dele com ternura e escreveu: "Às vezes ele sorria e eu perguntava por quê. Ele respondia: 'Deus está falando comigo agora e eu estou extremamente feliz.'" Um dos seus últimos escritos mostra o respeito e o cuidado com os crentes chineses: "Quando eu for, vocês não terão mais um missionário. Vocês precisam orar muito, meditar e ler muito. Só então vocês poderão obter a sabedoria do alto e eu encontrarei vocês no céu." Em seu leito, Wang Wang leu para ele seu salmo favorito, o de número 23, quando, de repente, a voz do leitor foi abruptamente interrompida com essas palavras: "Sim, ainda que eu ande pelo vale." E o leitor completou o salmo para ele. O fim logo chegou para William Chalmers em 1868. Seu corpo foi sepultado num cemitério para estrangeiros, mas depois removido para um novo lugar, no qual se lê a seguinte inscrição: "Você conhece William Burns? Se eu conheço, toda a China o conhece e sabe quem ele foi." A antítese apostólica resume bem a vida de Burns: "Como não tendo nada e possuindo todas as coisas." Uma de suas citações mais conhecidas foi: "Esteja sempre pronto." No História das Missões de hoje, conhecemos William Charles Burns. Na produção e locução, Samuel Matos. Direção, André Castilho. Vamos ficando por aqui. Te convido a ouvir em breve mais um episódio de
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Canto Verbo, aqui na RTM Brasil. Bora, manhã de sábado, comigo, Nilceia Parisi. E eu com você, ouvinte. Ouvinte especialmente preparado pelo próprio Senhor para passar esta manhã comigo.

0: canto verbo aqui. Bom demais ter você comigo, viu? Estamos passando essa manhã de sábado fria em São Paulo. Tá um dia até mais gostoso em comparação aos outros dias dessa semana, mas ainda tá friozinho. O inverno não se despediu, ele ainda tá insistindo, né? Tá tudo certo. Graças a Deus temos agasalhos, temos um cafezinho quente, um leite quente, um chocolate quentinho, temos roupas, temos agasalhos, o Senhor tem cuidado de nós, não é? E você aí, em terras mais distantes, no norte do Brasil, nordeste, deve estar mais quentinho por aí, não é? Sul do país, mais frio que São Paulo. Deixa eu ver se tem alguém aqui que eu não falei ainda. Eu falei de você, Rosângela de Lençóis Paulista. Querida, seja bem-vinda. Obrigada aí pelo carinho, viu? Pela companhia. Que Deus seja aí o seu companheiro nesse dia. Um bom dia para você. Tô aqui tentando ler um pouquinho mais da sua mensagem. Que Deus abençoe sua casa, viu, Rosângela? Abençoe seu filho, fortaleça vocês em Cristo Jesus. A Lídia querida, quem mais está por aqui? Edileuza Pedral, de Natal, é isso? Natal, Rio Grande do Norte, Edileuza, beijos nas bochechas. Bom demais ter você aqui, viu? Me fazendo companhia, obrigada. A Eliana Marinho, de Parnamirim, Rio Grande do Norte, também, bom, muito sol em Parnamirim, pois é. É por isso que aqui tá um pouco sol, tá tudo por aí, né? Tá tudo no Rio Grande do Norte, terra bonita, lugar especial. Querida Eliana, seja aí o Senhor com você neste final de semana. Obrigada pelo carinho, muito obrigada pelas palavras. Eliana, Deus cerca aí o seu coração, viu? Que em todo o tempo você o busque e o encontre. Que seja um final de semana marcante para você e toda a sua casa. Beijos nas suas bochechas. É isso. Faça como cada um desses queridos. Nosso WhatsApp, 11, prefixo de São Paulo, 97418-1456. Obrigada pelo carinho, Eliana. Bora!
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2: 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Ô, queridos, tá bom demais ler aqui os recadinhos de vocês, viu? Carinhosos, respeitosos. Muito obrigada, muito obrigada. Ah, Cristina Feijó tá por aqui, Cristina é do Rio. E aí, como é que tá o tempo nessa cidade maravilhosa, Cris? Eu também te mando beijos nas bochechas, obrigada pelo carinho. Aqui em São Paulo já tá um dia mais bonito, tá mais, um pouquinho mais firme. Eu só sei que as minhas plantas, porque eu gosto muito de plantas, de flores, toda essa chuvinha tem sido muito bom para elas. Tá sendo muito gostoso vê-las umedecidas diariamente, o asfalto também, não é? Mas uma coisa eu digo, eu joguei umas sementinhas nesses dias em dois vasos, semente de girassol. Eu tenho observado que ele está brotando, mas eu creio que a flor mesmo, aquela carinha amarela, só quando o sol vier e ficar. Porque ele fica girando, literalmente, não é? Procurando o sol. Tudo é no tempo do nosso Senhor, tá tudo certo. Olha aí, chegando o diário de viagem, Wesley e Marlene, que casal querido, amigos muito, muito amados de muitos anos, jornada, caminhada com o nosso Senhor, e eles sempre têm uma conversa boa, sempre têm o que compartilhar comigo e com você, aqui na RTM Brasil. Bora ouvi-los?
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3: Estamos começando mais um Diário de Viagem com Wesley e Marlene. É sempre uma alegria a gente poder compartilhar com você. Dentro dos nossos 46 anos de vida com Deus, de vida itinerante, de trabalhos incansáveis que fizemos por todo o país e fora do país, e poder passar isso para você, para a gente é uma alegria muito grande. E a gente hoje quer compartilhar com vocês personagens do nosso cotidiano, né? Uma coisa que o Milad aprendeu nas suas andanças pelo Brasil foi identificar gente, pessoas. E essas pessoas, às vezes, representava para a gente algo de muito especial em quem a gente deveria falar do amor de Jesus para elas, né? E por onde íamos passando, a gente ia vendo esses personagens e a gente se identificava com eles. Eu posso citar alguns, por exemplo, meninos de rua, prostitutas, os políticos. São personagens que a gente detecta e precisa falar do amor de Jesus para eles. E teve duas condições para a gente que foi assim, algo de muito especial. A primeira foi no garimpo de Serra Pelada, quando nós identificamos com aqueles personagens, aqueles garimpeiros, aqueles homens rudes, aqueles homens sujos de tanta lama, de tanta coisa. E a gente precisava falar do amor para eles e nós fomos ali falar desse amor de Jesus para mais de 180 mil garimpeiros. O que acontece então? Depois que alguns, que foram praticamente milhares que se converteram, mas depois que alguns tomaram consciência da palavra de Deus e começaram a erguer alguma igreja naquela localidade, eles pensaram, gente, precisamos trazer o milagre aqui de novo. E quando eles fizeram o convite, houve a condição da gente pensar em fazer uma canção que falasse do garimpeiro. E essa canção, ela fala justamente da sua vida, da sua lida, mas também fala de um homem que, ao trabalhar no garimpo, tem um encontro com Jesus. Então, eu queria, já, de imediato, colocar essa canção para que você entenda um pouco a letra dela, que é Milade, Coração de Garimpeiro.

Um outro personagem que para a gente marcou muito foi o caminhoneiro. A gente viajava por esse Brasil inteiro e as nossas paradas de descanso sempre era nos postos de gasolina. E quando a gente parava ali, a gente deparava com aquele caminhoneiro, às vezes com uma prostituta dentro da cabine do seu caminhão, longe da esposa, longe dos filhos, levando uma vida devassa. E aí a gente entrava em campo para poder falar de Jesus, para poder falar daquilo que Deus pode fazer na vida dele e também daquela mulher que estava ali. E não foram nenhuma nem duas vezes, foram muitas vezes que a gente parava nos postos e a gente tinha o prazer de evangelizar os caminhoneiros. O pai da Marlene foi um caminhoneiro também, e ele teve assim uma caída, né, muito grande com essa questão de mulher também, mas ele arrependeu a tempo de poder recobrar de novo a sua vida com a sua esposa, que eles haviam separados, recobrar, ter um encontro com Jesus e refazer a sua vida. E logo depois ele faleceu. Essa música, ela chama-se Dentro do Peito, que é uma canção do Milade que fala do caminhoneiro. Vamos ouvir então Dentro do Peito.

0: Ô, querido ouvinte, você ouviu aí com Milade a canção Dentro do Peito, canção que fala da vida do caminhoneiro, da vida de que ele encontrou a paz nas rodovias, que ele carregou a sua carga pesada, mas que Jesus o libertou. E eu espero que você tenha gostado dessas duas músicas, que elas possam ter falado ao seu coração. Querido, queria também dizer a você que a nossa agenda ainda está aberta para os meses de outubro e novembro. Se você deseja nos levar até a sua igreja, entre em contato conosco e a gente certamente vai aceitar o seu convite, entrar em contato com você pelo seu telefone e acertarmos a nossa ida até a tua igreja. A gente está terminando mais esse diário de viagem com Wesley e Marlene. Grande abraço a você, nosso querido ouvinte cativo. Deus abençoe.
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Essa é uma das lindas canções na voz de Carlos Sider. Quando é Deus quem faz, tudo é melhor. Claro, bora!

0: Bom demais ter a sua companhia aqui. É, bom dia, RTM. A RTM Brasil. Bom dia, que já é 10 para meio-dia. Daqui a pouquinho eu digo a você, boa tarde, seja bem-vindo, seja bem-vinda à programação da RTM Brasil. Carlos Sider, bom ouvi-lo, não é? Olha, eu tenho notícias para você. A gente precisa ficar bem informado sobre tudo o que está acontecendo no nosso país, no mundo, né? Fora daqui também. Eu tenho notícias para que você fique bem informado e seja alguém que, como povo de Deus, tenha argumentos, tenha conhecimento dos fatos e interceda pelo nosso país, interceda pela liderança do nosso país, assim como também pela liderança de outros países que interferem na vida da humanidade ou interferem na humanidade.
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0: Olha, tem uma notícia aqui nacional. A partir do dia 6 de outubro, sites e aplicativos de apostas que continuarem em operação no Brasil serão bloqueados, conforme medida provisória editada pelo governo federal. Isso é algo bem recente. Ontem a gente já recebeu essas primeiras informações e você, ouvinte da RTM, hoje tem esta confirmação de que as plataformas autorizadas poderão funcionar até o dia 5 de outubro para que os usuários retirem os valores disponíveis. Segundo o Ministério da Fazenda, atualmente são 85 sites e cerca de 180 marcas autorizadas. A fiscalização envolve os Ministérios da Fazenda e da Justiça, Receita Federal, Polícia Federal e a Anatel. Desde o ano de 2024, mais de 60 mil páginas de apostas foram retiradas do ar. E agora uma notícia internacional: o surto de ebola no leste da República Democrática do Congo aumenta a pressão sobre os centros de tratamento. Em Butembo, na província de Kivu do Norte, a falta de espaço levou profissionais da saúde a transformar leitos destinados a casos suspeitos em áreas para pacientes confirmados. Mais de 1.300 casos foram registrados na província, com taxa de letalidade superior a 62%. Puxa, que notícia, não é? A gente precisa estar informado. Deixa eu continuar aqui. Eu tenho mais ainda continuando aqui, de que a circulação do vírus, do ebola, também é afetada pelo conflito na região, que dificulta o acesso de comunidades e o acompanhamento de pessoas que tiveram contato com pacientes. Então eu quero confirmar aqui que o surto de ebola no leste da República Democrática do Congo aumenta a pressão entre os centros de tratamento. E a notícia do esporte é que o Corinthians e São Paulo se enfrentam hoje às 16h30 na Neoquímica Arena pelo primeiro jogo da final do Campeonato Brasileiro Feminino. O Corinthians chega à 10ª final consecutiva e busca o 8º título da competição. São Paulo retorna à decisão após 2 anos e tenta conquistar o 2º campeonato nacional. As equipes se enfrentaram na primeira fase com vitória do Corinthians por 2-1. O jogo de volta está marcado para o próximo sábado, no dia 3, às 16h30, no Morumbi, aqui em São Paulo. Notícias para você, ouvinte da RTM Brasil, da Agência Brasil G1 e também do Globo Esporte.

E a gente fecha esta parte da manhã aqui na RTM Brasil ouvindo Davi Sasser. Foi Deus.

0: Davi Sasser. Foi Deus. Sempre Deus em nossa vida. Foi Deus.
1: Foi Deus. 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
1: Conectada com você, a RTM Brasil. Sou Nilceia Paris e tô aqui te fazendo companhia, ou você me fazendo companhia, neste sábado. 26 de setembro do ano de 2026. Tá acabando o mês 9, presta atenção. Uau, aliás, como diz outro ali, daqui a pouco é Natal de novo. Uau. E é por isso... A nossa oração deve ser mesmo que o Senhor nos ensine a contar os nossos dias para que alcancemos coração sábio. Obrigada pelo carinho, viu? Cada mensagem que estou recebendo e você que ainda não mandou seu recadinho, bora! 11, prefixo de São Paulo, 974-181456. 11 974 181456 é o WhatsApp da RTM Brasil. Obrigada, querido Carlos Roberto de Muriaé, Minas Gerais. Deus te dê um excelente final de semana. Quem mais está por aqui? Jean Maciel de Pio 12, no Maranhão, super bem-vindo, obrigada aí pela companhia, pelo carinho, que o Pai do Céu também te abençoe um montão, viu, Jean? E a Maria de Indaiatuba, tá perto, né? Tá perto aqui de São Paulo. Indaiatuba eu acho uma das cidades tão graciosas, e cresceu, né? Eu lembro dela ainda menorzinha, pequenininha, mas desenvolveu. Mas ela continua charmosa, continua um lugar bem interessante. É mesmo? Indaiatuba tá calor, tá solzão? Opa! Pois é, pode ser que hoje ainda vai esquentar um pouco mais daqui de hoje para amanhã, mas depois começa a voltar de novo o frio, a gente tá nessa roda gigante aí, né? Esse vai e volta, esse sobe e desce das temperaturas, e a gente precisa tomar muito cuidado, né? Com a nossa saúde, para a gente conseguir fazer as coisas que precisamos fazer, e tudo com ordem, com decência, e a prioridade é cuidar de nós, né? Filhos de Deus, estarmos sempre com saúde em todas as áreas da nossa vida para servir ao Senhor com excelência. O nosso WhatsApp, 11 974 181456. 12:07, boa tarde para você.
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3: Paizinho querido, Deus das nossas vidas, obrigado pelo livre acesso que temos ao Senhor, pelos méritos de Cristo. Ele nos abriu um novo e vivo caminho. Pai, nessa confiança ousada, clamamos em favor das nossas equipes de mulheres de esperança espalhadas pelo mundo. Pai, cuide de suas vidas, dos seus anseios, dos propósitos. Em especial, hoje oramos pela equipe que se encontra no norte da África, para que elas possam ser encorajadas, serem fortalecidas a discipular as mulheres em seus contextos imediatos. Que todos nós possamos viver enraizados no Senhor, edificados no Senhor e caminhando pelas boas obras que de antemão o Senhor preparou para todos nós. Oramos em nome de Jesus. Eu sou JP Gouveia e agradeço pelo privilégio de poder orar com você.
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Meio-dia e 8. Boa tarde. E aqui na RTM Brasil a gente ouve junto Eli Soares, Ele Exaltado.

0: quando você aprende a ouvir a voz de Deus. Essa informação é primordial. Então, a sua voz, o que você disser, pode transformar vidas, as pessoas que ouvem você. Mas isso começa quando você ouve a voz de Deus, porque aí você está com o coração preparado pelo próprio Deus, com a mente preparada para que chegue na sua boca aquilo que deve ser dito. Então, o livro Como Preparar e Ministrar Pregações para Mulheres, de Cibele Imamura, revela que uma mensagem impactante, ela nasce da oração. Se você é uma mulher de oração, já sabe, esse é o início para ser alguém que proclame o Evangelho, que compartilhe da graça de Deus. Então, ele revela que uma mensagem impactante nasce da oração, nasce da intimidade com o Senhor e de um coração disposto a ser transformado. Tudo isso você vai encontrar no livro Como Preparar e Ministrar Pregações para Mulheres. A sua autora é Cibele Imamura. Mais do que ensinar técnicas, esta obra inspira mulheres a viverem aquilo que anunciam. É tão bom, né, quando a gente tem essa vitória em Deus de viver o que a gente fala. Porque às vezes a boca está falando do que nada a ver com o seu coração. Então, que a sua boca esteja sempre com aquele formato das palavras de misericórdia, de graça. A Bíblia diz que a boca fala do que está cheio o coração, então que o seu coração seja cheio da presença de Deus. 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

voz do Expresso Luz. Caminho de Jerusalém. Meio-dia e 18. Uma ótima tarde para você.

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1: Muito bem, Presente Diário. Hoje é 26 de setembro do ano de 2026. O título de hoje é Entregue-se. Texto base é o Evangelho de Marcos, capítulo 10, versículos 32, 33 e 34. De Gênesis a Apocalipse, vemos que é Deus quem cria, sustenta, restaura e conduz todas as coisas com o propósito, a redenção da criação, da qual fazemos parte. Olhar para a Bíblia é enxergar o amor do Todo-Poderoso por tudo que Ele criou, inclusive por você e por mim. Quando olhamos para o Novo Testamento, essa trajetória se torna ainda mais clara. Jesus caminha rumo à cruz. No Evangelho de Marcos, Ele vai à frente realizando sinais e maravilhas. E isso é poderoso. Cristo sempre liderou, ensinando os apóstolos gradualmente a realizar as mesmas obras que fazia. O Mestre não seguia projetos humanos, mas obedecia ao plano perfeito do Pai, mesmo que isso envolvesse dor e rejeição, conforme está registrado no Evangelho de João, capítulo 6, verso 38. E aqui cabe uma pergunta: quem tem liderado a sua vida? Às vezes, queremos que o Senhor nos siga como se o papel dele fosse validar nossos desejos. Mas a fé cristã nos chama a seguir a Cristo, mesmo que isso exija mudanças e renúncias. Jesus nunca enganou seus discípulos, pois anunciou claramente o que estava por vir. Rejeição, estava por vir sofrimento e também a morte. E aqui, volto na pergunta, quem tem liderado a sua vida? Não foi acaso ou tragédia inesperada, mas parte do plano do Redentor, ou o plano Redentor do Pai. E mesmo assustados, os discípulos continuaram a seguir o Senhor. Hoje muitos ainda confundem fé com prosperidade, mas o caminho de Cristo inclui renúncia, sacrifício e sim, sofrimento. No entanto, é também um caminho de esperança, pois a cruz não é o fim, há ressurreição. Seguimos o nosso Redentor porque confiamos nele, não porque tudo acontece como queremos. Haverá lutas, mas isso não significa abandono. Jesus vai à frente, inclusive nos momentos sombrios da nossa trajetória. Portanto, o desafio é permitir que o Consolador guie a nossa caminhada. A prova de amor que já foi dada na cruz, e mesmo quando tudo parecer difícil, confie, pois Ele sabe o que faz. Que eu e você aprendamos a confiar, seguir e descansar nele, no próprio Jesus. Ainda hoje, o Senhor Jesus Cristo continua conduzindo seus discípulos pelo melhor caminho, mesmo que isso não nos pareça claro. Pense sobre cada uma dessas palavras que lemos, que ouvimos juntos aqui, neste comecinho de tarde, na RTM Brasil.
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1: Meio-dia 23. Aqui na RTM a gente ouve junto Gabriela Rocha, Ninguém Explica a Deus.

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3: É, meio-dia e 32. Sou Nilceia Farise, muito prazer. Você que não me conhece, tô aqui. Aliás, eu tô aqui há muitos anos, graças a Deus. Tenho o privilégio de fazer parte desse time já há mais de 30 anos. Uau! É, a pessoa aqui já é vovó de 7. Ah, que privilégio, 7 pacotinhos eu tenho. Eu e o meu amado, o vovô Ita. É a nossa família, que ao longo desses anos, fazendo parte aqui do time da RTM Brasil, pela graça do Senhor, uma das vozes do Devocional Presente Diário, para você que não me conhece. Mas para você que me conhece, que prazer rever você, encontrar você aqui, nesses recadinhos tão carinhosos. Muito obrigada pelos elogios, pelos abraços, pelos beijos nas bochechas. E a gente matar essa saudade, né? E você que não me conhece e eu que não te conheço, muito prazer. É bom conhecer o povo de Deus, né? Gente que serve ao Senhor, cada um na sua área, servindo ao Senhor da vida. Senhor dos céus e da terra. Aleluia. Aleluia. Bora. O que a gente tem aqui agora, hein? História da Igreja. É sempre um material muito edificante, material que nos acrescenta, quando vem com a história que marcou o povo de Deus, a história da Igreja do Senhor Jesus Cristo, como não pararmos para prestar atenção? Bora, juntos, aqui na RTM Brasil.

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1: Seja muito bem-vindo mais uma vez ao programa História da Igreja. Eu sou o pastor Marcelo Santos e tenho a alegria de receber você nesse espaço para juntos conversarmos sobre a nossa história, sobre as nossas origens, sobre os fatos, personagens, decisões e omissões que nos trouxeram até o momento onde estamos hoje. Nós vamos começar hoje a estudar um novo tema, uma nova abordagem da história da Igreja, que é o movimento monástico medieval. Mas para isso eu quero então convidar você a voltar comigo no tempo e a recapitular, a relembrar você que está conosco desde o começo. E se você não está, eu sugiro você visitar lá a nossa página e acessar lá os nossos podcasts. Estão lá todos os programas, desde o primeiro programa, para que você possa entender aí esse ciclo, você possa entender esse processo histórico. Mas nós conversamos lá no quarto século, quando do surgimento da Igreja Católica Romana, né, da formação do Império Cristão, né, quando o Constantino ele vai, primeiro com o Edito de Tolerância em 311, suspender as perseguições aos cristãos. Em 313, então, no Edito de Milão, ele vai devolver aos cristãos o direito de professar a sua fé, e mais do que isso, ele vai declarar que o Império Romano, então, era um Império Cristão. E isso vai gerar três reações que nós temos conversado ao longo das últimas semanas. A primeira delas é a assimilação, que foi a base para o surgimento da Igreja Católica Apostólica Romana. Uma segunda é a resistência, que são os personagens, os cristãos, homens, mulheres, enfim, que permaneceram dentro dessa igreja, mas não aceitaram essas alianças e essas mudanças todas que nós conversamos aqui nos últimos programas. Personagens esses que vão reaparecer lá no século XVI, quando da reforma protestante, e a terceira reação que nós conversamos, que é a fuga, que foram aqueles cristãos que deixaram a instituição e foram viver um cristianismo solitário, um cristianismo de deserto, ou um cristianismo monástico. E por que monástico? Por que essa palavra? Por que essa expressão? É importante lembrar que o monasticismo ele é um movimento anterior ao cristianismo. Obviamente, outras religiões elas têm essa prática monástica, até porque a palavra monástica ou monástico, ela vem do grego monakos, que significa pessoa solitária. Então, independente da religião, toda religião ela pode ter a sua atividade monástica, ou seja, na origem da palavra, na etimologia da palavra, no significado original, a ideia é de uma pessoa solitária. O que a gente conhece historicamente é que os primeiros monges tiveram a sua origem então nessa época, no 4 século, na região do Egito, da Síria e na Capadócia, como reação mesmo a esse processo de Constantino no ano 313. Existe um personagem que é muito interessante, vale a pena conhecer, que é Antão, isso mesmo, Antão, é conhecido também como Santo Antão. Ele é considerado o pai da vida eremítica. Né? Ele ali do 4 século, por volta do ano 356 da Era Cristã, ele é considerado o pai da vida eremítica, desse movimento de vida cristã solitária. Ele tem um discípulo chamado Pacômio, que é quem vai introduzir a vida em comunidade, criando também os primeiros mosteiros. Né? O movimento monástico ele surge como um movimento de vida cristã solitária, né? Um cristianismo de deserto solitário, mas com o passar do tempo, Pacômio é responsável por isso, é um personagem que vale a pena você conhecer. Ele vai começar a organizar, nesse primeiro momento, né, os primeiros mosteiros, as primeiras comunidades de monges.
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1: Um personagem, falando de monasticismo, nós estamos conversando a respeito disso, e obviamente o monasticismo ele começa no Oriente. Por que obviamente? Porque o mundo ocidental está vivendo esse processo de formação do Império Cristão. Né? O cristianismo ele se associa ao poder romano, ao Império Romano, ou vice-versa, eles se associam, e esse movimento de fuga faz com que esses cristãos solitários, esses cristãos que vão dar origem ao movimento monástico, migrem para o Oriente. E é interessante também destacar aqui o papel, né, de Basílio, ou São Basílio, né, que data do ano 397. Ele é considerado o grande legislador do Oriente e autor também de uma das mais antigas regras, que são as normas de conduta, né, dos monges, dos grupos, dos monastérios, né, aqueles que vivem em comunidade. Uma coisa que é interessante a gente observar e vale a pena destacar aqui quando a gente fala de vida monástica são as diferenças entre o monasticismo oriental e o monasticismo ocidental, né? Tem características diferentes, tem aspectos diferentes. Por exemplo, o monasticismo ocidental, ele é muito mais prático, muito mais pragmático. E ele, por exemplo, não aceita o jejum extremo, né, e o pouco sono como forma de castigo, que é defendido pelo monasticismo oriental. O monasticismo ocidental, do Ocidente, ele tem preocupações sociais, preocupações com a vida aqui, com as necessidades aqui, enquanto o monasticismo oriental é muito mais ligado à abstração, à religiosidade, à reflexão. Uma outra questão que chama atenção é o ideal ocidental pela vida em comunidade. No monasticismo oriental, o foco e a ênfase está muito mais, né, na solitude, né, na solidão, na meditação e etc. O monasticismo ocidental, ele é marcado por essa vida ideal em comunidade. Uma outra coisa que vale a pena chamar a atenção também é que o Ocidente, ele não enfrentava tensões constantes com a hierarquia da Igreja, o que vai acabar acontecendo no mundo oriental. Falando de mundo ocidental e dessa organização, o mundo ocidental e o monasticismo ocidental, ele tem um papel muito importante na história, porque ele é muito mais pragmático e ele vai acabar, por conta disso, de alguns personagens que são muito importantes, se organizando, né, de uma forma muito mais rápida. E aí vale a pena destacar o papel de Benedito de Núrcia, ou Bento de Núrcia, que é considerado fundador do movimento ocidental do monasticismo. Ele nasceu na cidade de Núrcia, no ano de 480, estuda em Roma, e aos 20 anos, decepcionado com o caos que estava a Roma, por tudo que nós já conversamos, as invasões bárbaras e etc., ele vai viver sozinho numa caverna chamada Subiaco, e passa ali 3 anos da sua história. Para ele, a vida monástica não consistia em destruir o corpo, mas em cuidar desse corpo para fazê-lo apto para ser um instrumento no serviço de Deus. O Benedito, ou Bento, se você preferir, ele vai instituir 12 conventos, onde residiam 12 monges em cada um, mas isso acaba não durando muito devido às circunstâncias que eram desfavoráveis. Depois de algumas tentativas sem sucesso, ele vai organizar uma comunidade monástica numa localidade conhecida como Monte Cassino. É muito, muito importante esse monastério. E em 1529, então, vai nascer a regra que vai ser a base de todo o monasticismo ocidental e que perdura até hoje, a regra de São Benedito.
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1: Bom, vamos fechar esse programa conhecendo um pouquinho então da regra de São Benedito, a regra dos beneditinos. Ela é muito interessante, você encontra disponível aí para ler, enfim, em boas livrarias, em sebos, né, em boas bibliotecas também, ela está disponível. Para que você tenha um resumo do que ela diz, ela continha 73 capítulos breves, né, e se diferenciava das regras orientais pela sua praticidade, como a gente já conversou aqui. E existiam dois elementos que foram assim um diferencial na regra de Bento de Núrcia, na regra beneditina, e que fez com que esse movimento se consolidasse e crescesse muito rapidamente com relação ao monasticismo oriental. A primeira delas, ou o primeiro elemento, era a permanência. Ou seja, os monges não deveriam ficar vagando de um mosteiro para o outro. Isso vai dar estabilidade à vida monástica, né? A regra estabelecia que uma vez ali estabelecido em um monastério, o monge deveria ficar ali. Ele não poderia ficar transitando. Um outro elemento de firmeza na regra beneditina e que deu essa estabilidade à vida monástica foi a obediência. Né? Então a ideia, e ele vai estabelecer isso na regra, que o abade, que significa pai, né? A raiz da palavra é aba, né? Então o abade do mosteiro, né? Ele era o pai de todo mosteiro. E o Benedito vai estabelecer que ele deveria ser obedecido inquestionavelmente. Então isso vai produzir esses dois elementos, a permanência e a obediência, vão produzir uma estabilidade à vida monástica ocidental e vai fazer com que esses mosteiros tivessem um processo de consolidação e de crescimento muito, muito rápido. Falando um pouco ainda sobre a regra de Benedito, ou a regra beneditina, eles tinham uma disciplina muito clara. Ele defendia, essa regra defendia e defende uma disciplina clara, mas flexível, né, feita para homens sujeitos a erros. Havia uma insistência no trabalho físico, onde todos deveriam participar. Então, a vida monástica, na regra de Benedito, não é uma vida de contemplação, né? Não é uma vida só de meditação, não é uma vida só de abstração. Mas para ele, a vida monástica, a vida cristã, a vida de devoção, ela passa também por exercícios físicos, ela passa também pelo trabalho físico. A exceção, obviamente, era feita a doentes, aos mais idosos e também aos meninos que não tinham condições físicas para isso. Para Benedito, a regra beneditina vai dizer que a principal atividade de um monge deveria ser a oração, né? E segundo essa regra, deveriam ser 8 por dia, 7 durante o dia e 1 no meio da noite. Isso é normatizado aí a partir do Salmo 119, versículo 164 e o versículo também 162. Dentro da regra beneditina, todos os salmos deveriam ser recitados no transcorrer de uma outra semana. E essa regra vai fazer com que esse movimento beneditino se consolide, se espalhe por todo mundo. Nós temos aí hoje, né, os mosteiros beneditinos, os mosteiros de São Bento. Aqui em São Paulo, nós temos o mosteiro de São Bento, na cidade do Rio de Janeiro também. E vale a pena você conhecer um pouco mais sobre a obra desses grupos, que tem um papel muito importante também na preservação das escrituras, na preservação de documentos históricos, na preservação de documentos muito importantes para a história do cristianismo e também na formação, na educação dos meninos na Idade Média, e um papel importante também no momento de crises, de guerras. Os mosteiros tinham um papel social bastante importante. Mas isso é uma outra história, que nós vamos conversar num próximo programa, onde nós vamos nos aprofundar e conhecer um pouco mais no movimento monástico, seu desdobramento, sua história e seus personagens principais. Eu espero encontrar você lá, desejo para você um grande abraço, deixo para você um grande abraço e o desejo de que Jesus te abençoe.
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2: Tá aí, Marília querida, uma música de Sérgio Pimenta, O Que Me Faz Viver.

que me faz viver. Música de Sérgio Pimenta, aqui na RTM Brasil. Agora faltam 10 minutos para uma hora. Ótima tarde para você.

0: Muito bem, eu tenho aqui, Oswaldo Sampaio, você mandou um áudio, eu não ouvi você, né? Bora, vamos ver se eu consigo te ouvir agora. Cadê você?
1: Oi, Nilceia. Nossa, a suavidade da sua voz me dá uma paz, uma tranquilidade.
0: Querido, que saudade
1: de
0: você.
1: Às vezes a gente precisa só disso, né? Um beijão pra você. Tava com saudades.
0: Amém, amém, querido. Obrigada pelo carinho, pelo respeito, viu, Oswaldo? Você é muito, muito amado também, viu? Faz parte também desse time aqui da RTM, né? Ouvintes preciosos, muito amados. Obrigada pelas palavras. É, participe como Oswaldo, como a Marília. O nosso WhatsApp, 11, prefixo de São Paulo, 974-181456. Quem mais tá por aqui? Hi, Luz. Você mandou um outro áudio? Será que é aquele que a gente já... Hein, Hi? Vamos ver.
2: Nilceia, querida. Beijos nas bochechas, como você mesmo fala.
0: É.
2: Eu sou Hi. Por isso que mandei recado pra Rezinha no horário de Fabinho.
0: Isso aí, é isso.
2: Falou porque eu acordei tarde.
0: Querida.
2: E aí quando eu acordei, eu ouvi a voz de quem? De Renata. E aí eu peguei, isso é Renata, então mandei.
0: Essa,
2: depois que eu vi que era Fábio.
0: Rai.
2: Beijo, minha querida, bom trabalho.
0: Amém. Obrigada pelo carinho. É a Rai de Salvador, Bahia. Alexandre, a Mônica Cunha de São Paulo, super bem-vinda. Obrigada pelo carinho, viu? Beijos nas suas bochechas, Mônica querida. Miriam Castro. Miriam de Teresina, eu já pus seu áudio. É, desculpe se eu repetir, viu? Eu fico aqui, vocês são em muitos, graças a Deus. Deixe-me ver.
3: Linda canção.
0: Você ouviu aqui, que não foi, não sei qual foi a canção que você ouviu e gostou. Que bom. Aquilo que temos escolhido para tocar é para ser, servir de edificação a cada um de vocês, viu, queridos ouvintes? Quem mais? Quem mais está aqui? Luiz Almeida e a Sueli, da Panificadora Cristina. Pão, falar de panificadora. Que lugar gostoso é uma panificadora, né, Luiz? Não é, Sueli? Prazer todo meu, viu, de estar na companhia de vocês. Que o Pai do Céu abençoe muito vocês aí, onde ele estabeleceu aquilo que ele tem para a história de vocês, em Mossoró, Rio Grande do Norte. Beijos nas bochechas suas, Luiz, e nas suas, Sueli.
4: Bom dia, Nilceia. Que
0: Ei.
4: Coisa boa tê-la conosco nesse sabadão. Cobrindo a folga da Renatinha. Como é bom poder ouvir sua voz.
0: Obrigada,
4: poder
0: Deus.
4: Ouvir você interagindo com nossos...
0: Amém.
4: Nossos,
0: já
4: com
0: te ouvi, né?
4: Os ouvintes
0: querida,
4: da RTM.
0: Querida.
4: E você realmente tem uma voz marcante, né? É, tem algumas falas que é característica sua,
0: bora.
4: Que às vezes eu fico lembrando, né? E aí
0: obrigada.
4: A gente acaba lembrando da pessoa.
0: Obrigada.
4: Mas que bom, minha querida, que você está aqui nesse dia conosco, tá bom?
0: Obrigada.
4: Um cheiro.
0: Outro, obrigada. Edivânia de Floriano, no Piauí. Eita, tá longe, hein? Vê se tem mais gente que eu não falei nada aqui. Carlos Roberto, de Muriaé, Minas Gerais, super bem-vindo. Jean Maciel, obrigada pelo carinho. Deus seja com a sua vida, com a sua casa, viu, querido? Maria de Indaiatuba, também falei de você. Eliana Marinho, de Parnamirim. É, que povo querido, povo bonito, é isso. Povo de Deus, aqui na RTM Brasil. E a gente fecha mais esta uma hora que a gente está junto com esta canção.

IP Alfa, é a moçada da Igreja Presbiteriana de Alphaville, na Grande São Paulo. Vinho e pão, de quem que a gente está falando? De que momento nós estamos falando? Ah, é o nosso Senhor, Jesus, o Cristo.

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5: 1:04. Excelente tarde para você.
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7: Você sabe que o Espírito de Cristo aponta para Cristo. Pense em uma pessoa que trabalha em relações públicas. Ela representa quem a enviou. Conhece sua mensagem, comunica os seus valores, esclarece informações, preserva sua reputação e ajuda a enfrentar conflitos. Relações públicas não ocupam o lugar da empresa. Ela torna conhecida a empresa que representa nos relacionamentos. Assim, depois de voltar para junto de Deus Pai, Cristo Jesus enviou o Espírito Santo. Em João, capítulo 14 a 16, Jesus explica que o Espírito ensinaria, lembraria suas palavras e glorificaria Cristo, o Espírito de Cristo. Por isso, o Espírito de Cristo aponta para Cristo. Quando o Espírito Santo convence você do pecado, ele não está destruindo a sua vida. Está mostrando a verdade, conduzindo você a Cristo. Ele ensina, corrige e chama ao arrependimento. Aqui precisamos entender uma palavra séria de Jesus. Em Mateus 12, alguns viram a obra do Espírito Santo em Cristo e disseram que ela vinha de Satanás. Jesus chamou isso de blasfêmia contra o Espírito Santo. Não é uma dúvida sincera e nem uma pergunta. É rejeição consciente e endurecida da verdade sobre Cristo Jesus, ungido pelo Deus Pai Criador. O Espírito de Cristo aponta para Cristo. Este é o Espírito Santo. Pense nisso diante da sua própria consciência. Quando você reconhece que uma atitude está errada e continua nela, não transforme sua resistência em orgulho. Quando a palavra mostra quem Jesus é, não atribua sua verdade ao mal. O pecado sem perdão não significa que alguém abandonou Cristo, mas sim que o recusou. Significa permanecer em oposição consciente ao testemunho do Espírito Santo sobre Cristo. O testemunho está em chamar de mal aquilo que Deus Pai revelou como verdade, salvação, reconciliação, e fechar o coração diante dessa revelação. O Espírito de Cristo aponta para Cristo. Por isso, quando a palavra de Cristo confrontar você, não endureça o coração. Pare, ouça, arrependa-se, confie em Cristo Jesus. O Espírito Santo não veio criar uma nova mensagem, mas substituir o Filho. Ele glorifica a Cristo, conduz você à verdade divina. Receba o seu testemunho enquanto Deus Pai lhe concede entendimento e vida e o leva a Cristo. Aproxime-se de Cristo Jesus pela fé, conheça o Filho e nele conheça Deus Pai. E lembre-se, o Espírito de Cristo aponta para quem? Para Cristo Jesus. 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

Uma hora e 9 minutos, é? Entramos na nossa última hora aqui, nesta tarde, na RTM Brasil. Que privilégio estar na sua companhia, viu? Obrigada pelo carinho. Carla Garcia, não falei o seu nome, você está em Sertãozinho, São Paulo. Que Deus te abençoe um montão. Kerlin Bonomi, de Anápolis, Goiás, super bem-vinda. Que o Pai do Céu seja com você. Seja um final de semana especialmente abençoado, onde você estiver. Kerlin Bonomi. Ah, este é o Gabriel Guedes. Tu és fiel, Senhor.

Aleluia! É, esta é a programação da RTM Brasil. Para você, ouvinte, ouvinte tão querido, tão especial que está aí conectado à RTM Brasil nesta tarde de sábado. E eu tô com você, bora? Até as 14h, tamo junto. E eu quero desejar uma ótima tarde para você também, Elizabeth, da Ilha do Marajó, no Pará. Eita, terra quente também, né? Terra quente e que chove muito, não é, Beth? Que prazer ter você por aqui, viu? Eu já mencionei há pouco com uma outra ouvinte, um dos nossos filhos, por mais de 10 anos, missionário, pastor, no norte do Brasil, ficou em Benevides, depois Castanhal, então a gente estava sempre por aí, e a gente passava nessa estrada aí que passa por Abaetetuba, bababá, bababá, então assim, você, Ilha do Marajó, também estava sempre na nossa rota, nas nossas orações, cada uma dessas cidades, todo o nosso caminho, sempre colocando diante do nosso Senhor, em particular, o norte do Brasil, e o estado do Pará era sempre o centro mesmo, para que a graça do Senhor fosse e seja derramada sobre este lugar que a gente sabe que é muito envolvido pela religiosidade, então como carece da graça de Deus, carece do sangue do Cordeiro sendo derramado sobre o Pará. Todo o nosso Brasil carece, precisa, mas como eu estou aqui tendo o privilégio da sua companhia, Beth, da Ilha do Marajó, estou dizendo isso para você. O Pará, por muitos anos, foi alvo assim, insistente das nossas orações, continua nas nossas orações, mas agora o nosso filhote veio aqui para o Sudeste, então a gente vai caminhando com aquilo que o próprio Deus vai colocando no nosso coração, né? Mas saiba que vocês são muito amados, são especiais, particularmente para minha família, o Pará, está no nosso coração. Obrigada, viu, Beth, pela companhia nesta tarde. Quem está aqui também é a Elis Regina. A gente já se falou, né, Elis, aqui de São Paulo, que o Pai do Céu, é isso mesmo, passou rápido, né? Está acabando esse nosso tempinho, vou até as 14h, agora 1h16, dá tempo da gente junto ouvir aqui sobre conexão missionária, em parceria com a conexão Voluntários em Campo. É o Marcos Grava que proporciona informações, reflexões a respeito de atividades missionárias. No programa de hoje, você vai ouvir sobre o episódio com o tema O Amor de Cristo para os Povos, Inhã, Mandu, Mirim e o impacto dos treinamentos para líderes de igrejas no sertão nordestino. Olha que papo bom, que assunto que deve nos levar a interceder mesmo, a falar com o nosso Senhor a respeito do nordestino, do sertanejo brasileiro, colocarmos mesmo diante do nosso Senhor e, em particular, todo esse trabalho através do esporte. Bênção, né? Bonito mesmo. É povo de Deus, não tem jeito, é aqui. Bora lá, Elis, vamos ouvir aqui. Obrigada, querida. Estou aqui. E provavelmente daqui a alguns dias retornarei para estar nas manhãs, enquanto a Renata também vai sair de férias uns dias. Então a gente está aqui num bem bolado, a gente está se ajeitando, porque aqui este é o lugar que transmitimos a graça de Deus, através desses estudos, desses momentos tão especiais, das canções, desse nosso papo aqui de povo de Deus. Bora lá? Juntos? Conexão missionária, vamos acompanhar e ver o que é que vem para nos enriquecer, para nos acrescentar nesta tarde de sábado.

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1: E uma alegria e um privilégio imenso conversar com vocês. Gente, o tempo é curto, mas a gente quer ouvir vocês, quer saber o que Deus está fazendo e o que Deus tem movido e tem levado vocês, quais os sonhos, projetos que Deus colocou no coração de vocês. João e Luzia, fiquem à vontade na presença do Senhor. A igreja está nos acompanhando e quer ouvir vocês. Então, fiquem à vontade. Queridos, como é que vocês estão e o que Deus colocou no coração de vocês?
2: Nós estamos bem, graças a Deus. Muito bem, o trabalho está indo, né, influenciando. E tem novos projetos.
3: O desafio,
2: final do ano.
3: O desafio é grande, né? Nós temos enfrentado algumas intempéries aí, mas o Senhor está no controle de todas as coisas. Nós temos visto a obra avançar, né? Pessoas que nem imaginávamos que chegaria até a igreja estão chegando, né? Mesmo que timidamente, mas estão se aproximando. Recebemos até assim um elogio da cacique, né? Que é uma senhora, e ela falou para mim que mudou, né, a história da aldeia depois que nós chegamos lá. No primeiro momento ela não aceitava, não queria que nós estivéssemos lá. Ela teve até um atrito com a gente quando fomos inaugurar a igreja. Só que aí ela falou que com o passar do tempo ela entendeu que o que nós estávamos fazendo ali era bom, né? Então ela estava contente com o trabalho. Qualquer coisa que a gente vai fazer, porque o único espaço maior que tem é a escola, né? Então a gente vai lá, pede a escola para ela. Ela fala assim que nem precisa pedir mais, que a escola já é nossa, está liberado para usar o que for necessário. Então, esse avanço, né, essa conquista, como é que se diz? Confiança, né, que eles estão tendo na gente, ajuda, né, a avançar o trabalho.
1: Queridos, conta pra gente, depois que a caravana dos nossos jovens esteve aí, marcou a vida dos indígenas aí na aldeia? Como é que foi isso?
2: Então, pastor Betão, foi muito bom, né? Foi maravilhoso. Inclusive eles perguntam, né, quando vão voltar, né? Porque isso para eles é uma coisa diferenciada, né?
1: Uhum.
2: Porque eles vivem assim, como eles vivem assim, separados, discriminados do homem branco. Então, quando vem essa caravana que traz as coisas, novidade, traz para o Senhor Jesus também, também um jeito deles, vem fazer o teatro, vem fazer as brincadeiras. Então, e também os jogos, para eles, eu gosto muito de jogos. Então, foi uma benção, né? E olha, para eles estão sendo assim, muita alegria que eles recebem. Porque, é igual eu falo, né? É diferenciado para eles, né? Hoje em dia, né? É muito difícil a igreja deslocar, né? Um pessoal, né? Que veio aí, porque o tudo é um curso, né? Para fazer esse evento junto com eles, né? Então, eles sempre perguntam, né? Quando vai voltar e fico muito contente. A verdade é essa.
3: Posso fazer uma observação da caravana, claro. Rapidinho? Eu preciso elogiar esses meninos do Connect, porque eles fizeram com uma excelência extraordinária.
2: Isso é verdade.
3: Graças a Deus, 15 meninos dedicados. Teve um dia que isso eu tenho que destacar. Estavam numa sala, a gente estava na igreja, eu estava de longe observando os meninos pro lado de fora da janela, fazendo um teatro, né? De boneco. E eu achei que a sala estava cheia, né? Eu falei, eu vou lá dar uma olhada, porque eles estavam fazendo com tanta excelência. Quando a gente chegou lá, tinha duas crianças. Eles estavam fazendo como se fosse para 200. Então, isso é maravilhoso. Com muita excelência, a liderança. Então, Priscila e Fabiano, sem palavras.
2: Um amor de pessoas.
1: Nossa. Muito, muito, muito bom. É que a gente tem um conceito aqui que o maior sermão do mundo, que é o textuário da Bíblia, foi pregado por um homem só. Então, a gente... Esse trabalho nessa direção. Querida, conta pra gente aí, queridos, conta pra gente, agora que a igreja está nos acompanhando, e tem muitos jovens também que estão ouvindo isso, qual é o maior desafio que vocês enfrentam hoje no meio, assim, trabalhando com o povo indígena?
3: Jovens.
2: Pastor, é os jovens, trazer os jovens para a igreja, pastor.
3: Atrair os jovens.
2: Atrair os jovens. E também, é lógico, através do jovem, vem as crianças, vem os pais. Mas a dificuldade hoje para nós é trazer os jovens para a igreja.
3: Como a gente tem um culto único e não tem muita habilidade com essas coisas, né? Que já são.
2: A juventude, né?
3: Então a gente tem essa grande dificuldade. Então, um culto único para todos, criança, adulto e jovem, né? Então, não fica muito atrativo para eles. Não que a gente tenha que enfeitar Jesus para alguém aceitar, né? Mas é necessário um espaço para eles, para falar a língua deles, né? Então, a nossa maior desafio hoje é encontrar essa parceria com alguém que venha nos ajudar nesse sentido.
4: Pastor, o ministério de vocês, ele sempre tem novidades em termos de projetos, congregações, não é? E como tem sido o desenvolvimento dos novos projetos e congregações que vocês têm coordenado? E assim, ó, já vou emendar a segunda pergunta, que aí o senhor já responde as duas na sequência, combinado? Okay. Como vocês capacitam novos líderes das diversas gerações?
5: Ok, boas perguntas. Meus irmãos, é um privilégio poder, de primeira mão, compartilhar isso com vocês. Já há alguns anos, arde no meu coração desenvolver um projeto de capelania escolar. Só que aí vocês sabem que existem várias barreiras, principalmente no momento atual que nós estamos vivendo. Há 15 dias atrás, aproximadamente, nós fizemos uma ação em uma das escolas aqui da nossa cidade e foi um tempo muito especial pela manhã e também no período da tarde. E eu desafiei aquele diretor a ter uma capelania funcionando ali na escola, e ele me falou que estaria conversando com a Secretaria de Educação aqui da cidade, e de fato isso aconteceu, e hoje pela manhã, né, por isso que é uma notícia de primeira mão, eu pude sentar com ele e tive um feedback positivo. Então, para o próximo mês, a gente vai desenvolver dentro da escola, com mais de 1000 alunos, uma capelania escolar ali dentro da escola, né? Então, é algo assim que me deixou muito feliz, porque era algo que eu já estava almejando há muito tempo. Eu sei que é importante o trabalho de discipulado na igreja local, treinamento, mas o meu coração arde muito quando a gente está compartilhando o evangelho com aquele que não conhece a Cristo, né? Então, Deus nos abriu essa porta. Eu entendo que foi Deus que está fazendo isso. Então, no próximo mês, estamos fazendo agora alguns ajustes juntamente com o diretor da escola. Se tudo der certo, na última semana de setembro, então esse projeto ele começa a rodar dentro da escola. Então, orem por isso, amados, porque eu entendo que a escola é um grande campo missionário, né? E nós precisamos alcançar esses lugares, que muitas das vezes é alcançado aí pelo crime, pelas drogas, violência e tantas outras coisas. Então, penso que agora é o tempo, Deus tem aberto esta porta e precisamos entrar e valorizar isso. Nós estamos com a Manancial, a igreja que é a primeira, né? A primeira igreja Manancial. Nós temos a Pão da Vida, a Congregação Batista Pão da Vida, que é a plantação da Manancial. E agora, no início desse ano, né, mais especificamente fevereiro para março, nós recebemos uma congregação. Essa congregação não foi organizada em igreja e me pediram ajuda, né? E nós assumimos para ajudar no trabalho de revitalização com 13 membros dessa congregação, né? Na época tinha cerca de 60 membros e a gente pegou aí para trabalhar a revitalização. Então agora nós temos também a Congregação Batista Água Viva, tá? Então Manancial é a primeira, Pão da Vida é a segunda e a terceira agora Água Viva, né? Então, não vai faltar água e não vai faltar pão, né? Então, o negócio tá bom. Então, é isso, meus irmãos. E eu tenho desenvolvido, respondendo a segunda pergunta, um trabalho não só a nível de igreja local, treinamento de líderes, mas a nível de cidade, né? Nós tivemos um curso agora, uns 20 dias atrás, envolvendo cerca de 45 pastores e líderes batistas e não batistas da cidade de Juazeiro. Então eu tenho trabalhado, é uma porta que Deus me abriu desde o ano de 2023, trabalhar com liderança, trazendo treinamento e capacitação. Então Deus, desde 2023, Deus tem me aberto essa porta e eu tenho, para a glória de Deus, eu entendo que é uma oportunidade de ser, né, mais proativo e ser mais assertivo em algumas frentes. Então, Deus tem me dado esse privilégio e essa oportunidade de servir.
0: Estamos encerrando mais um Conexão Missionária. Eu sou Edson Tauil e junto com os técnicos Samuel Moreira, Tiago Liza, Pedro Campos e Luiz Felipe, preparamos este programa com muito carinho para toda a sua família. As vinhetas foram gravadas gentilmente por Sandra Simões. O meu muito obrigado a você que ama missões e não deseja ficar de fora do que Deus está fazendo. Até o próximo Conexão Missionária.
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4: Muito bem, 1h34. Entramos na nossa última meia hora. Ô, Elis, querida, obrigada pelas palavras, viu? Obrigada por ter me feito companhia aí nessa boa parte da manhã deste sábado e esse início de tarde, né? Obrigada pelo carinho. Olha, eu tentei achar que essa música que você mencionou, você sabe dizer quem canta? Eu não localizei, viu, Elis? Elis Regina Oliveira, de São Paulo, aqui na capital. Super bem-vindo, obrigada pelo seu carinho. A Kerlin, né? Kerlin também, a RTM é uma novidade para você, né, querida? Que bom que você está por aqui. Super bem-vinda, viu? Obrigada aí também pelas palavras e que você passe mais vezes por aqui nos abençoando e a gente espera em Deus te abençoar também, viu, querida? Beijos nas suas bochechas, nas suas, Kerlin, nas suas, Carla Garcia, nas suas, Elizabeth do Pará, nas suas, Elis Regina, nas suas, Maria do Carmo. Maria do Carmo é da onde? De Jacobina, na Bahia. Super bem-vinda, querida. Que bom você tá aqui. Pai do céu te abençoe um montão. É, aqui na RTM Brasil.

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0: Os livros dos profetas menores são relativamente pouco conhecidos, mas trazem mensagens preciosas. Um destes profetas mostra uma pergunta assim: que te tenho feito? Como te enfadei? É Deus perguntando através do profeta em Miqueias capítulo 6, verso 3. Sim, Deus estava entristecido com seu povo. E por meio do profeta ele faz a pergunta: o que é que eu fiz para que você ficasse enfadado? Como é que Deus enfadou o povo para que eles buscassem outros deuses? Vamos pensar um pouco. Deus diz: eu te tirei da terra do Egito quando vocês eram escravos. Eu levantei grandes líderes como Moisés e Arão, e por meio deles o povo recebeu a lei para os conduzir pelos caminhos do Senhor. Durante a peregrinação pelo deserto, o que também teve a sua causa na rebeldia do povo diante da fronteira do país prometido, e diante dos moabitas orientados por Balaão, Deus os livrou fazendo com que o profeta abençoasse o povo em vez de amaldiçoá-lo. Mas parece que tudo isto não havia sido suficiente. Israel estava oferecendo sacrifícios que eram requeridos pela lei dada por Moisés, só que o seu coração estava dividido. Deus quer um coração íntegro e não dividido. Israel estava dividido. Além de oferecer sacrifícios ao Senhor, eles também ofereciam sacrifícios aos ídolos, como Baal e Asera. Era como estar casado e ter uma amante. Isto é inaceitável para Deus. Deus não divide a sua glória com ninguém, nem com outros deuses e nem com pessoas. Ele é o Deus único e absoluto, e além dele não há outro. Hoje acontece coisa semelhante. Há muitos por aí que dizem ser cristãos e ao mesmo tempo prestam culto aos espíritos imundos. Creem em Deus, sim, mas também têm uma porção de superstições. Deus poderia fazer a mesma pergunta: e o que é que eu te fiz para que você buscasse outros deuses, atribuindo forças sobrenaturais a objetos, buscando sensações místicas e experiências paranormais? Será que nós temos sido fiéis a Deus? Será que nós andamos no seu caminho? Não seria Deus quem devia estar enfadado conosco? Claro que sim. Mas ainda assim o Senhor é paciente e continua estendendo a sua mão para nós, convidando-nos para caminhar com Ele. Ele está pronto a nos perdoar quando, arrependidos, nos voltarmos para Ele. Meu amigo, se você se desviou dos caminhos do Senhor, volte para Ele ainda hoje.
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Faltando 16 minutos para as 14h. Como é bom estar aqui ouvindo essas lindas canções com você. Batista d'Água Branca, ouve nossas vozes.

Isso é uma das músicas mais lindas que a Igreja Água Branca, Batista da Água Branca, gravou ao longo dos anos. Ouve nossas vozes.

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1: Muito bem, faltando 12 minutos para as 14h. Tarde de sábado, 26 de setembro do ano de 2026. Que privilégio estar com você durante toda a manhã e esse tempinho aqui, nessa parte da tarde. Cacá Rodrigues está chegando e vai passar a tarde aqui com você. Mas eu quero ainda ouvir, será que eu consigo aqui ouvir Anateca? É isso? Bora!
2: Boa tarde, Niceia Parisi. Como é que tá? Tudo bem?
1: Oh, querida, tudo
2: bem. De fato,
1: bem.
2: Minha irmã, você é uma das locutoras com mais tempo aí na RTM, eu me lembro. Quando eu comecei a ouvir a RTM a partir de meia-noite, há anos atrás, que eu não sei te dizer quantos anos já tem, você já estava. Você já estava no trabalho,
1: sim,
2: tá entendendo? Na
1: já
2: obra.
1: Já estava por aqui, né?
2: Então, meu irmão, te desejo tudo de bom, saúde, felicidade.
1: Obrigada.
2: Te desejo um feliz dia do radialista, mesmo já tendo passado, mas você é uma radialista... como é que eu posso dizer? De mão cheia.
1: Aleluia.
2: Uma
1: glória
2: boa locutora.
1: Glórias a Deus.
2: Louvado seja Deus pela sua vida, minha irmã Niceia.
1: Amém.
2: Eu me lembro que você,
1: Suzy Peck.
2: Também, vocês que tem bom tempo aí na RTM já. Tá entendendo? Me lembro bem que tinha um programa, que se eu não me engano era você, Suzy Peck. E tinha, não sei se tinha uma outra pessoa, não estou bem lembrada,
1: gravava,
2: porque já
1: né?
2: tem tempo mesmo. Então valeu, minha irmã.
1: Okay,
2: eu lhe desejo tudo de bom, saúde e felicidade.
1: Amém.
2: E se houver uma oportunidade e você puder também, coloque a música O Amor de Deus, de Raquel Novaes e Paulo César Baruch, tá bom, meu bem?
1: Eu acho em tempo.
2: Valeu, Niceia.
1: Tá?
2: Bom ter você aí.
1: Obrigada.
2: Eu não tinha entrado em contato porque eu estava fazendo uma venda na feira, cheguei ainda agora há pouco, mas
1: boa.
2: Deus seja louvado.
1: Amém.
2: Tá bom?
1: Beijos
2: Deus,
1: nas
2: aleluia,
1: suas bochechas, Anateca, que delícia ouvir você, que privilégio, super bem-vinda. Eu sou de muitos anos aqui, né? Cláudio Ronque, Ricardo Santos, nós somos essa turma lá atrás e a gente permanece trabalhando na seara do Senhor, louvado seja Ele por isso. Quem mais está aqui? Maria Angélica, obrigada, boa tarde, graça e paz, é a doce paz do Senhor Jesus, obrigada pelo carinho. Maria Angélica de Parnamirim, Águas Claras, Rio Grande do Norte, que Deus abençoe sua casa, viu querida? Que o Senhor seja com o seu coração, lhe ensinando em todo o tempo, lhe guardando e lhe dando toda a direção para aquilo que você tem aí no coração a realizar, que o Espírito do Senhor lhe conduza. Beijos nas suas bochechas, Maria Angélica, nas suas bochechas também Anateca, beijos nas bochechas da Elis Regina, da Carla Garcia, bênção sem medida sobre a casa de cada um de vocês. Que delícia ouvir vocês, ler vocês.
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Muito bem, faltando 5 minutos para as 2 horas. Sou Nilceia Paris e grata ao Senhor por esse tempo aqui com você. Pai do céu, continue a guardar seu coração, a lhe fortificar a fé. Permaneça aí na programação da RTM. Tá chegando o Cacá Rodrigues para passar essa tarde de sábado com você. E eu tenho certeza que vai ser uma grande bênção. E a gente fecha então a Raquel Novaes e o Baruque, o amor de Deus. Deus seja bendito, exaltado através da sua vida. Cada um de vocês que estão aí conectados à RTM Brasil. Beijos nas bochechas de cada um. Até.

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5: Olá, estamos aqui em mais um Mulheres de Esperança. Eu sou a Fabiana Silva e a nossa conversa hoje vai ser sobre acolher as emoções. Emoções essas que fazem parte de quem nós somos, né? Colocada em nós pelo nosso Criador. E elas vão se manifestar aí como sentimentos, mostrando mais ou menos o que a gente tem sentido, como nós temos lidado com as circunstâncias e as realidades que a gente vive, né? Esse bate-papo tá muito especial e eu quero chamar antes a minha querida companheira Renata Burjato.
6: Olá, Fabi, olá para quem nos ouve ou nos assiste. Hoje aqui nós estamos iguais a Fabi e eu, exceto por uma boa emoção e um bom momento, uma fase maravilhosa que ela tá vivendo. Quem acompanha a gente no Mulheres de Esperança já sabe. Você que não sabe, pergunte aí nos comentários. E hoje a gente vai falar sobre emoções e já nos bastidores a gente comentava que o problema não é sentir as emoções, até aquelas que a gente normalmente não gosta de sentir, mas é o que a gente faz com elas. E se você também quer saber o que fazer com as suas emoções, então esse episódio é pra você.
7: Falando nisso,
5: Queridas ouvintes, vamos começar com a seguinte pergunta. Como você tem administrado as suas emoções? Como a gente falou, elas fazem parte, né, de quem nós somos. O Senhor, com toda a sua criatividade, colocou todas elas em nós. E desde muito pequenininhos, a gente demonstra aí o que nós estamos sentindo, né? E eu queria já pedir que você compartilhasse esse episódio com alguém que você conhece, com os seus contatos, porque com certeza vai ser um programa muito instrutivo. Eu quero chamar o nosso convidado, que é o pastor Abner Morillas, que já esteve com a gente em vários episódios, sempre nos abençoando tanto. Ele é pastor, é psicólogo, escritor e doutor em psiquiatria. Seja bem-vindo.
7: Olá, Fabiana, está com vocês, com essa audiência e com esse tema de novo tão relevante. O programa de vocês traz temas que a gente fica com vontade de ouvir e reouvir. Muito bacana isso e um prazer estar com vocês.
5: E é verdade, a gente, né, a gente grava, mas a gente fica tão feliz, né, com o antes, o durante e o depois. Sim. Que bom ter você com a gente nesse episódio. E obrigado. Pensando então na nossa fase inicial, né, da nossa vida, quando a gente é criança, a gente lida com várias emoções, com os nossos sentimentos ali, com o choro. Quando a gente tá triste, quando criança, a gente fica triste mesmo, a gente demonstra que tá bravo pro pai e pra mãe, que a gente tá incomodado com alguma coisa. Se está frustrado, a gente se frustra com intensidade. E aí, Abner, eu queria pedir para você que você nos auxiliasse, né, os pais e as mães que nos ouvem, como que a gente deve ajudar os nossos filhos a lidarem com esses sentimentos, com as suas emoções, de uma forma acolhedora também, né, mas assim, de uma forma que eles entendam que esses sentimentos fazem parte de quem eles são, que é algo saudável, mas que vão ajudá-los aí na fase adulta a entenderem isso como uma coisa boa.
7: Muito bom. Eu quero, assim, trabalhar aqui, conversar com vocês unindo ciência e fé. Eu acho que tem um encontro interessante aí, importante. Até lá no início, lá nos anos 60, até 50 e pouco, eu entendo que a educação, ela era muito tirana em alguns sentidos, né? O pai chegava em casa, a mãe ia encontrar o pai na porta e já trazia, hoje seu filho fez isso, aquilo, aquilo, aquilo. Aí o pai ia lá e pá, né, Exterminador do Futuro 1, pé na cabeça do menino e ainda assim, engole o choro, né, não chora, homem não chora, e você, menina, que fez isso, tal, né. Aí, isso é algo muito violento, né, no sentido de que você interdita alguma coisa, frustra a criança e não dá o direito dela sentir essa frustração e expressar essa dor, esse sofrimento. Por outro lado, conforme a pedagogia, a própria psicologia foi caminhando, a gente fez um movimento pendular, a gente saiu do 8, foi lá para 80. E entramos numa fase onde a negligência, né, e o silêncio dos pais também tem trazido muitos problemas. Por exemplo, o filho chega em casa, os pais estão lá na sala, almoçando, jantando, alguma coisa, o filho entra, não fala bom dia, boa noite, entra pro quarto, pá, bate a porta, né? E aí o pai, puxa, ele tá nervoso hoje, né? A mãe, é verdade, vamos... Será que aconteceu alguma coisa? E ninguém fala nada. Essa é uma posição também que não é saudável. Num dado momento, esse pai, essa mãe vai ter que bater lá no quarto desse filho e dizer para ele, olha, sentimentos, emoções, você pode sentir, a gente entende e a gente acolhe. Mas comportamento, a gente corrige. Eu acolho emoções, mas eu corrijo comportamentos. Você chegar aqui, quebrar os umbrais dessa porta, dessa casa, bater a porta da forma que você tem feito, não desrespeitar a gente, não considerando a nossa presença, isso não é aceitável nessa casa. Num dado momento, esse diálogo tem que acontecer, né? Por quê? Porque a criança, o jovem, eles precisam de limites, eles precisam de parâmetros para poder se mover dentro de um ambiente saudável e se preparar, inclusive, para um futuro. Isso tem sido tão negligenciado, para vocês terem uma ideia, que hoje, por exemplo, tem jovens de 20 anos que vai para uma entrevista de emprego e leva o pai ou a mãe. E aí você fala, pera um pouquinho, que geração? O que está acontecendo? Né? Aí, assim, entrando diretamente na sua pergunta, né, Fabi e Renata, quando uma criança ela é acolhida emocionalmente, algo profundo acontece no cérebro dela e na alma dela. A neurociência fala do sistema límbico, que é esse sistema que compõe os nossos sentimentos, né? Que essa região ela é responsável pelas emoções e ela é moldada pela forma como o ambiente trata e responde à criança e aquilo que ela sente. Então, quando o pai e a mãe acolhem e nomeiam, né, e validam essas emoções, como eu disse, emoções a gente acolhe, comportamento a gente corrige, o córtex pré-frontal, que é essa área aqui, que é responsável pela autorregulação, pelo nosso domínio próprio, pela capacidade de pensar, de refletir, de analisar, também responsável pela empatia moral, ele começa a amadurecer. Quando esse acolhimento não acontece, essas conexões neurais, né, do nosso cérebro, que vai formar essa criança, uma criança que é analítica, que consegue analisar os pontos, se colocar de maneira saudável, ela não amadurece, ela tem uma interrupção aí, em termos emocionais. Por outro lado, né, quando a emoção ela é reprimida, como eu falei a frase, né, engole o choro, menino, ah, isso não é nada, menino não sente medo, menina tem que sempre se comportar direitinho, você tem que ser sempre boazinha, né? A criança vai aprendendo a desconfiar do próprio coração, porque o pai e a mãe, que são figuras de autoridades, dizem para ela que ela não pode sentir, e

0: Hanok significa consagrar, inaugurar, dedicar. É a mesma palavra que é usada também no Velho Testamento, lá em Números, quando você dedica uma casa ao Senhor. Ou quando você, por exemplo, dedica o altar ao Senhor. Então, o que a gente entende aqui, né? Que essa ideia é como se você iniciasse algo, né? Um propósito, uma solenidade, e que é mais do que ensinar cognitivamente. O texto aqui é consagrar o coração da criança a um caminho, iniciar um processo de moldar o caráter e dedicar esse filho a Deus. E preparar esse filho para uma jornada. Então, ensinar aqui não é deixar o filho sozinho, é você caminhar com ele, né, lado a lado, né, com uma presença, tanto paterna quanto materna. E aí o que a gente tem é que isso não vira apenas informação, mas vira formação. E isso faz toda a diferença, toda a diferença.
1: Eu amei a resposta aqui do Abner. E Abner, você falava dessa sociedade tão desequilibrada, né? Num tempo reprimia demais e agora num outro tempo não sabe pôr parâmetros. Hoje em dia a gente vê filmes tão maravilhosos como Divertidamente, né? Que ensinam para as crianças sobre as emoções, sobre dar nome às coisas. Mas ao mesmo tempo é uma sociedade que inunda de propagandas que o desejo manda. Então não explica o que é desejo, o que é a vontade, como se o desejo fosse soberano em cima da vontade. Então, você analisando, você acha que a sociedade está mais saudável ou está mais doente?
0: Que pergunta difícil, hein? Olha só, eu acho, Renata, que a gente vive um tempo muito paradoxal, né? No sentido assim, a gente nunca se falou tanto sobre emoções em toda a nossa história, mas a gente nunca esteve tão exausto emocionalmente falando. Tem um ensaísta sul-coreano que mora na Alemanha, Chung Hang. Ele fala que nós vivemos a sociedade do cansaço, que nós nos arrastamos no cotidiano, sempre na busca de performance, cada vez mais excelente, cada vez mais produtiva, cada vez mais influenciadora, e isso mina as nossas energias, né? A gente, elas nos ensinam a parecer feliz, né? E na verdade a gente vive dopamizado. Porque esses pequenos rios, pequenos vídeos, imagens, vão gerando em nós uma produção muito grande de dopamina, que é um neurotransmissor, um hormônio, né? Que fideliza a gente e que faz de nós reféns, inclusive. A dopamina, eu acho que ela se tornou assim um novo ídolo, né, desse momento. Um novo ídolo e tem cara hoje, né? Tela de LED e 5G. E quando o prazer ele é constante, o sentido se perde. E essa capacidade que a gente tem de esperar, de se concentrar, ela fica também comprometida. Então, a busca desse prazer constante faz a gente perder o sentido. E a gente é uma geração que ela sabe nomear, como você disse, né, divertidamente, filmes maravilhosos. Maravilhosos mesmo, né? Na verdade, foi um grupo de psicólogos que estudou as emoções e eles montaram todo aquele cenário, né? Então, a gente sabe nomear emoções, mas a gente não sabe habitar nas emoções. A gente aprende sobre tristeza, raiva, alegria, não é isso? Com os filmes, mas a gente não consegue... O que é fazer com elas alguma coisa produtiva? Eu sinto, mas não sei o que fazer com o que eu sinto. A gente chama isso de desordem afetiva. E a consequência disso, né, eu diria, isso é consequência do pecado original. Lá em Gênesis 3, se a gente for para lá, a gente vai ver que a partir daquele momento que o ser humano desobedece a Deus, quatro grandes alienações acontecem. Lá no texto hebraico é: se comeres morrendo, morrerás. Está falando de uma morte física, uma morte espiritual. Se apropriou, houve esse desligamento, né? O homem, o ser humano sai desse lugar de ligação com Deus. Aí Deus pergunta para Adão, né? Eu acho interessante demais isso. Ele pergunta: Adão, né? Aonde você está? A pergunta aqui não é geográfica, né? Quando Deus pergunta, ele não quer saber atrás de que bananeira, atrás de que carvalho ele estava, mas é uma pergunta de saber onde você estava na sua alma quando você fez a única coisa que eu pedi para você não fazer. E quando Deus pergunta, né, Renata, não é porque ele não sabe, é para nos fazer saber. Toda pergunta na Bíblia, quando Deus faz ao ser humano, ela é autorreflexiva. Ela faz o ser humano parar e pensar. E aí Adão fala o seguinte: experimentei do fruto,

0: percebi que estava nu, tive medo e me escondi. Nesse momento, teve uma cisão interna na psique humana. Pela primeira vez, o homem sente vergonha, sente medo e sente culpa. A gente tem uma alienação espiritual, a gente tem uma alienação emocional. E aí Deus pergunta, mas por que que você fez isso? Ele fala, foi a mulher que tu me deste. A gente tem aqui uma alienação relacional. A relação que era equânime, que era perfeita, agora é quebrada e o homem coloca sobre a mulher a responsabilidade dos seus próprios atos. E aí Deus diz, maldita é a terra. Maravilhoso aqui que ele não amaldiçoou o homem, ele amaldiçoou a terra. E aí ele diz, com o fruto do seu trabalho, você vai colher agora o seu pão. A gente tem uma alienação ecológica. Quatro grandes áreas. Jesus veio para restaurar essas quatro grandes áreas. Então o Espírito Santo, que é restaurador dessa harmonia, ele vai ensinar a gente a sentir sem a gente ser escravos desses sentimentos. Mas para isso eu tenho que ter um relacionamento com o Senhor. Eu tenho que restabelecer a primeira ordem que foi quebrada. E olha o que é maravilhoso isso. A ciência hoje, a neurociência, ela confirma que a prática espiritual da oração, do silêncio, da gratidão, vai aumentar as atividades do nosso córtex cerebral e vai gerar em nós dopamina. E vai reduzir o que a gente tem no cérebro, duas bolinhas chamadas amígdalas, não são essas daqui não, da garganta, né? Mas aqui do cérebro, que ela é responsável pelo medo, ela é responsável pela memória, pelo equilíbrio das emoções. Elas ficam mais... Ela reduz a atividade dela. Reduzindo a atividade dela, a gente consegue controlar melhor as emoções. Então, assim, a gente está mais consciente, mas também mais doente.
1: Fabi, eu amo esses programas que eu pagaria para ouvir. E eu trabalho para trazer esse conteúdo que faz tão bem para a gente. Espero que esteja fazendo bem para você que nos acompanha. Fica aqui que a gente volta num instante.
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3: Estamos de volta com o nosso Mulheres de Esperança de hoje. Você está gostando? Eu acho que sim, porque eu e a Rê estamos curtindo muito, né, falar sobre esse tema das emoções. E eu queria aproveitar e pedir para o Abner a seguinte indicação. Abner, quando a gente tenta ali administrar as nossas emoções, às vezes ou a gente implode, né? A gente guarda a história para dentro, ou a gente vai fazer isso para fora. Todo mundo que está à nossa volta aí vai sofrer com essa emoção que não foi muito bem administrada. Qual que deve ser, então, o sinal de alerta que a gente deve ligar quando essas emoções precisam ser tratadas e qual é o caminho para isso?
0: Bom, muito boa pergunta, Fabi. Ó, o sinal de alerta, ele acende quando a emoção deixa de ser mensageira e se torna tirana da gente. Quando a tristeza, ela é saudável. Deus colocou isso, Deus se entristece, a palavra diz isso. A gente tem um livro chamado Lamentações, onde Jeremias expressa a sua dor e o seu sofrimento. Mas a tristeza, ela se torna perigosa quando ela te imobiliza. A raiva, ela é protetora. Jesus teve ira, ele teve momentos de ira. A palavra diz irai-vos, é um direito meu, é o que Deus colocou em mim, como imagem e semelhança dele. Mas não pequeis, porque a raiva que é protetora, ela destrói quando ela se torna algo constante, quando eu rumino essa raiva e eu deixo ela dominar o meu coração e a minha mente. O medo, outra emoção primal que Deus colocou em nós para nos preservar, a gente não teria chegado aqui, com certeza, vivos, se não houvesse esse medo. Eu atravesso a rua, eu olho dos lados, é o medo que me preserva. Eu não cruzo um sinal vermelho porque eu entendo que eu posso sofrer um acidente. O medo está me preservando. Então o medo é prudência. Quando que ele adoece? Quando ele me paralisa. Aí eu entro em fobias, que muitas vezes são difusas e a gente não consegue avançar. A gente fica paralisado com algum tipo de tema, né? Pode ser ele qual... A gente tem mais de 360 fobias cadastradas, né? E isso para a gente. Então, a neurociência, ela chama isso de desregulação emocional. É uma falha. na comunicação entre o nosso sistema emocional, que é o sistema límbico, com o nosso córtex aqui na frente. Então, regular emoções não é reprimir emoções, né? Mas é reconhecer, como a gente falou já, né? E redirecionar essas emoções para algo que seja saudável. Quando a boca fala, o corpo sara. Quando a boca cala, o corpo fala. Então, se eu calo as minhas emoções, não coloco diante de Deus, eu não organizo a minha mente. Quando eu coloco diante de Deus as minhas emoções, a minha dor, o meu sofrimento, eu organizo as minhas emoções, eu consigo lidar com elas de maneira mais saudável.
1: Ah, Abner, a gente gosta muito, né, de neurociência, de psicanálise, e o Freud fala sobre a questão da sublimação, né, que a gente pode transformar naquele desejo, que pode ser sexual, para algo superior, que a sociedade reconhece como bom. E aí eu te pergunto, como que a gente canaliza em Deus essas coisas, né, que nem você falou, não tem problema a gente senti-las, contanto que a gente leve para Deus. Como, Abner, levando para o Senhor aquilo que aparentemente parece sujo, ruim, feio, ele na verdade pode nos ajudar a transformar aquilo em algo bom, que vai ser canalizado para o bem, que vai gerar bem em nós, mas também para a sociedade?
0: Ah, boa pergunta, viu? Olha só, eu entendo que as emoções, elas são os portais que levam a gente a ter intimidade com Deus. Porque a parte responsável pelos vínculos afetivos é a parte emocional. E quando a gente nega, por exemplo, tristeza, medo, raiva, a gente nega a nossa humanidade. E a gente não pode esquecer que Jesus foi 100% homem e 100% Deus. Onde a natureza humana e a natureza divina, ela não se confundia nem se misturava. O projeto de Deus para nós é que a gente chegue nesse lugar. A Bíblia fala que Deus quer que a gente chegue à estatura da varonilidade perfeita em Cristo Jesus. Então, quando a gente nega a nossa humanidade, a gente está negando o espaço onde Deus pode encontrar a gente. Quando a gente nega as nossas emoções, a gente está negando o espaço, o local, afetivamente falando, onde Deus nos encontra. E aí, se eu não crio esse vínculo, né, com Deus, eu vou tornar a minha vida espiritual uma vida legalista, cheia de normas, de regras, mas onde eu não experimento a presença, a alegria que o Senhor nos diz, pois a alegria do Senhor é a nossa força, segundo a palavra. Quando a gente nega a tristeza, a gente, de alguma forma, tira Deus da equação. Quando a gente nega o medo, a gente também está tirando Deus da equação. Quando a gente nega a raiva, a gente está tirando Deus da equação. E olha só, a neurociência, ela mostra pra gente também bem claramente, né, que evitar emoções dolorosas ativa todo um sistema de estresse na gente, que vai gerar cortisol em nós, que vai nos tornar muito mais propenso a infecções e inflamações, a ansiedade, a depressão e a diabetes tipo 2. Que loucura isso, né? O nosso corpo, ele é todo interligado. Quando eu tô com raiva, quando eu tô com ódio, e eu guardo isso, todas as minhas células do corpo recebem essa informação e os órgãos me respondem a isso. Aí a gente tem um problema. Agora, quando a gente ora com sinceridade, com vulnerabilidade, como Jesus fez, né, Fabi? Se lembra? Ele vira e fala para os discípulos no Getsêmani: a minha alma está triste até a morte. E aí ele fala: vigiem comigo, né? Vigiem comigo. Parafraseando, né? Segura a minha mão nesse momento. Fica aqui comigo, que esse momento é muito difícil. Aí em Lucas diz o seguinte, que ele foi, depois que ele orou, né, ele ora 3 vezes, ele volta, encontra os discípulos dormindo, e o texto diz que eles dormiam de tristeza. De tristeza. Quantas vezes a tristeza não nos leva para a cama, faz com que a gente se embote, fique colidinho ali, às vezes um calor de 30 graus, a gente está lá coberto, e a tristeza nos tomando. Qual o caminho? É eu colocar isso diante de Deus, essa tristeza diante de Deus. A gente chama de exposição emocional segura. O lugar mais seguro para a gente expor as nossas emoções é derramá-las diante de Deus.
3: Amém. Que episódio incrível. Que bom tem sido para nós, né, poder aprender com esse episódio sobre as nossas emoções e como o Senhor quer que a gente trate cada uma delas. A gente vai agora para a nossa reflexão, que também está muito especial.
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1: Assisti recentemente um vídeo comparando o gerenciamento das nossas emoções com a parábola dos talentos. Essa parábola foi contada por Jesus, está lá em Mateus, capítulo 25, versículos de 14 a 40. Um senhor, antes de viajar, confia o seu bem a 3 servos. A um ele dá 5 talentos, a outro ele dá 2 e a um terceiro ele dá 1. Os 2 primeiros servos investiram seus talentos e dobraram a quantia. E o terceiro, por medo, enterrou seu talento. E ele é chamado de servo mau e negligente. Eu gostei desse vídeo que trouxe sobre não negligenciar também as nossas emoções. E nós negligenciamos o que Deus tem nos dado toda vez que a gente se sente incapaz, que não conhecemos a nós mesmos, que não estabelecemos limites, porque aí a gente fica sobrecarregado. Sobrecarregado a gente fica cansado demais, aí a gente vai perdendo contentamento e a gente não para para dar nome ao que sentimos, porque a gente sente medo de encarar o que sentimos. E aí com isso também vem a culpa. E tão culpados, aí a gente começa a evitar estar com os outros ao invés de sair e buscar ajuda. Gerir as emoções é ser um bom mordomo desse aparato psíquico que Deus nos deu. Quando submetemos o que nós sentimos a Deus, então podemos levar cativos os nossos pensamentos àquele que é capaz de redimir as nossas emoções e tornar até aquilo que é aparentemente ruim e destrutivo em algo bom e produtivo. Quantas vezes eu não chego diante de Deus tão exausta, tão chorosa, e após nomear as emoções ali diante do meu Senhor, eu levanto dali sabendo claramente que o que me define não é o que eu sinto, mas é como Deus me vê. E eu me levanto às vezes até sorrindo, porque cada dificuldade pode produzir em nós essa musculatura espiritual que vai nos ajudar a seguir em frente mais fortes e mais sadios. Eu te convido a provar esse exercício. Que Deus te abençoe.
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3: Chegamos ao fim desse episódio que foi tão bom, foi tão especial. E eu quero pedir que você deixe os seus recadinhos aí pra gente. Coloque pra nós como que tem sido pra você essa jornada de acolher as suas emoções, na fase em que você está da vida. O que, que o Senhor tem te ensinado sobre essas emoções. Deixe seu recado no nosso WhatsApp que é 11974181456. Aproveito para agradecer o Pastor Abner por estar com a gente nesse episódio mais uma vez, que foi de grande valia aí pro nosso conhecimento e pro nosso coração.
0: É bom demais estar com vocês. Eu posso fazer uma propaganda rápida aqui?
1: Por favor.
0: Do meu livro, Cura da Alma. Ai. Aqui eu trabalho as emoções, depressão, ansiedade, trabalho a questão das famílias, o ciclo vital familiar, as crises que as famílias passam e como que eu posso intervir em cada momento. Suicídio é possível prevenir, que tem a ver também com a questão emocional, com o transtorno afetivo. Né, com o transtorno de humor, perdão, tá aqui, Cura da Alma. Você pode encontrar na minha rede social, Abner Morillas, entra lá e aí você conversa comigo, eu vou responder com muito prazer e vou te dar a direção para você poder encontrar esse livro. Deus te abençoe.
1: Eu já li, é muito bom, e se você achou que esse episódio foi muito curto para tudo que você queria ouvir do Abner, então vai lá, já adquire para você poder ter o conteúdo dele diariamente. Abner, um beijo para você, beijo para os nossos ouvintes e até semana que vem.
3: Até mais.
0: Tchau, tchau.
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4: Boa tarde. Depois da querida Renatinha Bujato, com o programa Mulheres de Esperança, ao lado da Fabiana, também da nossa querida Nilceia. Oh, tava com saudades da Nilceia. Gente que gosta demais. Eu quero aproveitar e falar, ô Nil, um beijo nas suas bochechas. Boa tarde, tá tudo bem com você? Tá tudo bem com a família? Como é que foi o seu início de sábado? Aqui em São Paulo, temperatura super agradável, esquentou bastante, ó. Neste momento, segundo o meu celular, vamos ver a temperatura que nós estamos neste momento em São Paulo. 32 graus. Ou seja, todo mundo saiu da toca. Depois de tantos dias com chuva, tempo nublado, frio, todo mundo resolveu sair de casa. É. Mas é bom, né? Vitamina D, curtir com a família, com os filhos. Isso é bom demais. Bom demais é ter você na sintonia. Para você que nos acompanha por uma rádio afiliada, meu muito obrigado, boa tarde. Para você que está conosco pelo nosso site rtmbrasil.org.br, também pelo aplicativo, que você pode baixar gratuitamente na sua loja virtual, tanto para o sistema iOS quanto para o sistema Android. Lembrando que pelo aplicativo e também pelo site, você tem a opção de acompanhar Estúdio ao Vivo. Procura aí, Estúdio ao Vivo, no site, canto direito superior, tá lá, Estúdio ao Vivo. Aí no aplicativo você vai rolar, né? Você arrasta para cima e pronto, terá a opção do Estúdio ao Vivo. E quando você clica, aparece o ícone de play, aí você aperta o play e pronto, imagens ao vivo e em cores diretamente do estúdio em São Paulo. Uma ótima tarde para você que está em casa, boa tarde para você que está trabalhando, boa tarde também para você que me dá uma carona no táxi, na van, no ônibus, caminhão, trator. A você, motorista de aplicativo, meu muito obrigado pela carona. E para você que não me conhece, muito prazer. Eu sou o Cacá Rodrigues e até às 7 da noite a responsabilidade da audiência é toda minha. Ô comadre, ô compadre, dá licença, ó. Ô de casa, posso entrar? Segura os cachorros aí, hein? Ah, não morde não? Mas tô entrando, hein? Ô, dá licença. Ô de casa, tô chegando, tô entrando. Vamos juntos, eu, você, você e eu. É a programação da RTM Brasil para todo mundo ouvir. Por isso, aumente o volume do rádio. Que eu prometo que até às 7 da noite eu vou fazer de tudo para que você não sinta o tempo passar.
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participe da nossa programação através do nosso WhatsApp 11 974 181 456. Participe com a gente, peça sua música, mande o seu recado. 2h39.

0: RTM Brasil, para todo mundo ouvir, Trio Tris e também o João Alexandre, Tu És Maravilhoso.
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0: 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Ó, quem tá participando com a gente neste sabadão, dia 26 de setembro de 2026, o Genésio Rodrigues, ele tá acompanhando a gente em Itapecerica da Serra. Alô, Genésio, Itapecerica, que fica em São Paulo. A Isaura Santos também tá com a gente, ela falou, nossa, eu gosto demais de ver e ouvir aí o pastor Abner. Grande abraço para ele. É, e também, deixa eu ver, falou que o marido dela tá ouvindo e ela está ouvindo com ele. Brigadão pelo carinho, pela audiência, Isaura. A Socorro Eusébio tá no Ceará e ela fala o seguinte, ô Cacá, boa tarde, me envia o link desse programa, por gentileza, Mulheres de Esperança. Daqui a pouquinho eu encaminho para você no WhatsApp, tá bom, Socorro? Um grande abraço, obrigado pelo carinho. Alô, Ceará! Agora tem a participação de Natal, Rio Grande do Norte. Oi, Cacá, boa tarde, a porta está aberta. Tem até um cafezinho aqui. Cacá, São Paulo está mais quente que Natal, sério? Aqui está 30 graus. Pois é, aqui no meu termômetro, segundo o celular, aqui em São Paulo nós estamos com 32 graus. Agora a participação do Rio de Janeiro, a Cris Feijó. Boa tarde, Cacazão! Ó, hoje eu não estou fazendo as unhas. Sabe por quê? Sabe por quê? Porque eu fiz ontem. Ó, hoje aqui no Recreio temos sol e tempo bom, 27 graus, graças a Deus. Um ótimo programa para você, meu irmão. Brigadão, Cris! Alô, gente da Praia do Recreio, um dos lugares mais bonitos do Rio de Janeiro. A Elis Regina tá em São Paulo, falou, oi, Cacá, pode ficar à vontade, né? Então dá licença, Elis, tô chegando. A Bebel, ela tá em Valparaíso de Goiás, acompanhando a programação, mandou um recado em áudio pra gente. Daqui a pouco a gente vai ouvir o recado da Bebel, porque neste momento, às 2 horas mais 46 minutos, tá chegando meu amigo Vavá Rodrigues, cantando ao lado da Sueli Gondim e também do coral Casa da Rocha. Uma das músicas mais bonitas da programação da RTM, pelo menos na minha opinião. Campos de Trigo.

0: RTM Brasil, pra todo mundo ouvir. Vavá Rodrigues, Sueli Gondim, Coral Casa da Rocha, Campos de Trigo. 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
0: Pra todo mundo ouvir. Tigres de Bengala. Mente e coração. Faltando 7 minutos para as 3.

0: RTM Brasil, pra todo mundo ouvir. Tigres de Bengala, Mente e Coração. Faltando 4 minutos para as 3. Uma ótima tarde para você.
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0: E as operações no Aeroporto Internacional de Confins, na região metropolitana de Belo Horizonte, foram suspensas temporariamente hoje devido à manutenção corretiva na pista de pousos e decolagens. A paralisação afeta dezenas de voos com atrasos, cancelamentos e desvios para outros aeroportos. Passageiros que já estavam em voos precisaram desembarcar e aguardam no terminal. Ainda não há previsão para a normalização dos trabalhos. A orientação da concessionária BH Airport é que, para que os passageiros com viagem marcada consultem o status do voo diretamente com as companhias aéreas antes de se deslocarem ao aeroporto. O governo de Bangkok declarou estado de emergência neste sábado após chuvas intensas inundarem a capital da Tailândia. A cidade registrou mais de 24 horas de tempestades seguidas, acumulando mais de 150 milímetros de água em algumas regiões. Ruas, bairros comerciais e áreas residenciais estão alagados e as autoridades orientam a população local a proteger pertences e estocar suprimentos, já que a previsão é de mais chuva forte ao longo de todo o final de semana.
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0: Corinthians e São Paulo se enfrentam hoje, né? Logo mais às 16h30 na Neoquímica Arena, pelo primeiro jogo da final do Campeonato Brasileiro Feminino. O Majestoso coloca frente a frente os dois melhores times do torneio. O ataque mais positivo do Corinthians contra a defesa menos vazada do São Paulo. A partida decisiva de volta está marcada para o próximo sábado no Morumbi. Confronte com fontes aí, ó, CNN Brasil, G1 e Globo Esporte. Estes foram os destaques da hora.
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4: Três horas, um minuto, uma ótima tarde pra você, muito prazerzão, eu sou o Cacá Rodrigues, vamos juntos, eu, você, você e eu, até às 19h, na melhor programação cristã do rádio brasileiro, e você, continua participando conosco, através do nosso WhatsApp, 11974-181-456, já, eu leio mais participações, já, tem mais mensagens, tem áudios, enfim, tem a participação do ouvinte número 1 do rádio. E como é que você tá? Tá tudo bem? Como é que foi a sua manhã de sábado? Onde é que você tá ouvindo a gente? Você tá em casa? Tá trabalhando? Tá ouvindo aí a gente na região norte do país? Tá na região sul? Será que tem gente ouvindo na região centro-oeste? E na região sudeste? Será que tem ouvinte da RTM Brasil? Participe conosco! 0 operadora 11 974 181456.
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4: RTM Brasil, meu amigo Josimar Bianchi, quero te louvar. Às 3h02, uma ótima tarde para você. Ô comadre, ô compadre, alô meu irmão querido, alô minha irmã, sejam todos bem-vindos a RTM Brasil.

3 e 7, RTM Brasil, para todo mundo ouvir. Josimar Bianchi, quero te louvar. Agradecendo participações dos ouvintes através do nosso WhatsApp 11974-181456. Meu amigo Clodoaldo está curtindo a gente. Clodoaldo Cordeira Silveira. Obrigado, Clodoaldo. Grande abraço. A Mariana Velasco em Cuiabá, Mato Grosso, acompanhando a nossa programação. Alô, Késia. Como é que você está, Késia? Tudo bem? Ela falou assim, oi, tudo bem? Ó, esse programa está com a seleção musical maravilhosa. Hoje, um ótimo sábado a todos. Késia de Campo Grande, Mato Grosso do Sul. Obrigado, Késia. Bom demais ter você com a gente. A Neidma Veiga também tá na sintonia. Ela falou assim, ô, tá curtindo a gente. Ela falou que ontem ela mandou uma mensagem na parte da tarde. Inclusive, eu li a mensagem que ela escreveu, porque ontem, dia 25 de setembro, foi o dia do rádio. E ela enviou a mensagem novamente. E eu quero ler essa mensagem que a Neidma Veiga, ela que é do Recife, Pernambuco, ela escreveu pra gente ontem, em comemoração ao dia do rádio. Ela escreveu o seguinte, que legal, gente, ó. Hoje, no dia do rádio, a nossa gratidão se volta a vocês. Obrigado por emprestarem a voz para ser instrumento de Deus. Por cada madrugada, cada oração no ar, cada palavra dita a seu tempo como maçãs de ouro em salvas de prata. Provérbios, né? 25:11. Vocês não estão apenas atrás de um microfone, vocês entram em casas, em hospitais, em carros, em corações solitários. Vocês da RTM são companhia, são consolo, são pontes entre céu e quem precisa ouvir que ainda há esperança. O rádio passa, mas a palavra que vocês semeiam permanece para a eternidade. Que o Senhor continue renovando suas forças, ungindo seus lábios e guardando suas famílias. Como são belos os pés dos que anunciam boas novas. Romanos 10, 15. Com amor, ouvintes da RTM Brasil, enviada essa mensagem pela nossa querida Neidma Veiga, ela que está em Recife, Pernambuco. Já que ela falou dessa frase, né? Como são belos os pés dos que anunciam boas novas, eu vou trazer uma música aqui, que inclusive é uma das músicas mais pedidas aqui na programação da RTM Brasil, que é a música do pessoal da Missão Sal da Terra, que fala sobre isso, né? Que fala sobre essa questão de que como são belos os pés dos que anunciam a palavra do Senhor, anunciam as boas novas. Então, especialmente para nossa querida Neidma Veiga, que enviou essa linda mensagem para todos que fazem parte da RTM Brasil, para todos os radialistas. Muito obrigado, Neidma. Linda mensagem. E isso faz com que a gente procure sempre fazer o melhor para todos vocês, porque afinal de contas, vocês fazem parte de tudo isso. Vocês fazem parte da família RTM Brasil. Então vamos ouvir o Missão Sal da Terra cantando de sandália ou de alpercatas. Essa música é boa demais. Como são belos os pés dos que anunciam as boas novas. Às 3:11, uma ótima tarde para você. É a RTM Brasil.

Os pés de quem pregam o evangelho, quão formosos são! É a missão Sal da Terra, aqui na programação da RTM Brasil, a Edileuza Pedral de Natal, Rio Grande do Norte, falou assim: ô Cacá, eu adoro essa música, ela é bonita demais, verdade, é muito boa. São exatamente 3 horas e 16 minutos e eu quero convidar você para que você possa comigo acompanhar esse programa tão especial que está chegando, que é o programa Palavra e Viola, apresentado por Vitor Quevedo. O Palavra e Viola traz músicas cristãs com gênero regional e caipira, aquela moda de viola sertaneja raiz, sabe? Aqueles modão bom demais, pois é, e ainda traz mensagens edificantes. E o episódio de hoje traz como tema Raízes do Sertão. Ouça atenção, presta atenção nas músicas que nós vamos ouvir na programação preparada pelo Vitor Quevedo. Tem A Porta, O Caminho, O Alvo, música do Vitor Quevedo. Depois tem o Dinamite Barros cantando Tapera Velha, ou Tapira Velha, né? E fechando, um clássico, um louvor clássico cantado pelo Vitor Quevedo, Exaltado. Então aumente o volume do rádio e venha curtir comigo esse programa tão lindo, tão especial, que é o programa Palavra e Viola.

Todos muito bem-vindos a mais uma edição do Palavra e Viola. Você é meu convidado, minha convidada para poder estarmos juntos nesse tempo, nesses próximos 15 minutinhos de louvor e meditação na Palavra de Deus. Bom, a leitura da Palavra, nós continuamos no Salmo 34, hoje a partir do verso de número 10. Então deixa a sua Bíblia aberta, Salmo 34, verso de número 10, em diante, para a gente ler a Palavra. Se você está nos ouvindo neste momento, acesse o Instagram, @ Vitor Quevedo, e manda aí uma mensagem para mim dizendo de qual cidade você ouve o programa Palavra e Viola. A gente tem uma seleção musical preparada para te abençoar. Então, agora chegou o momento em que a gente vai ouvir louvores que edificam. Daqui a pouquinho tem a leitura da Palavra de Deus. É um pai e bola, é bate e volta, e a gente já tá aqui, tá bom? Com Palavra e Viola.

Pera Velha, um sucesso da nossa programação, não é verdade? E antes teve eu lá com A Porta, O Caminho, O Alvo. Você ouve essa canção em todas as plataformas digitais. Dá uma moral pra mim lá no Spotify, hein? Você está ouvindo Palavra e Viola, que continua com Uma Memória do Cancioneiro Cristão.

0: guardado canção maravilhosa na memória do cancioneiro cristão de hoje. Agora a leitura da palavra de Deus no Salmo 34. Já faz essa é a terceira edição que nós estamos lendo esse salmo, né? Então, para você ir acompanhando seguidamente a leitura da palavra de Deus. Verso 10 em diante. Os leõezinhos sofrem necessidade e passam fome, porém, aos que buscam o Senhor, bem nenhum lhes faltará. Vinde, filhos, e escutai-me. Eu vos ensinarei o temor do Senhor. Quem é o homem que ama a vida e quer longevidade para viver o bem? Refreia a língua do mal e os lábios de falarem dolosamente. Aparta-te do mal e pratica o que é bom. Procura a paz e empenha-te por alcançá-la. Os olhos do Senhor repousam sobre os justos e os seus ouvidos estão abertos ao seu clamor. Assim encerramos mais uma edição do Palavra e Viola, gratos a Deus por sua companhia. Uma grande alegria poder contar com você aqui. Por favor, se inscreva lá nas nossas redes sociais, @VitorQuevedo, onde você colocar, você vai me achar. Então, e muito grato a Deus, porque até agora você esteve conosco aqui. Espero te encontrar bem na próxima edição do Palavra e Viola. Jesus te abençoe. Até lá. Tchau, tchau.
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0: São 3:33, 3:33. 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
0: Só a gente mesmo, né? Às 3:36, Wesley e Marlene cantam 7 notas. Boa tarde pra você.

0: Faltando 20 minutos para as 4. RTM Brasil, para todo mundo ouvir. Wesley e Marlene cantaram 7 notas. Teve aí a participação de Gladir Cabral.
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0: Será que tem gente me ouvindo na tarde de hoje, 26 de setembro de 2026? Será que tem ouvinte da RTM espalhado pelo Brasilzão afora? Alô, meu amigo Josias, tá na sintonia São Paulo, obrigado Josias. Meu amigo Adalto, tá em Ribeirão Pires, o pastor Adalto, é Ribeirão Preto, gente, é Ribeirão Preto, eu falei Ribeirão Pires, né? Ribeirão Preto, tô ouvindo a RTM, um grande abraço, querido pastor Adalto, prazer recebê-lo aqui na programação da RTM Brasil. Conosco também a Helenilze Salinas, Minas Gerais, acompanhando a programação. Oi, Helenilze, boa tarde, que bom ter você com a gente, continue participando sempre da programação da RTM Brasil. Marco Antônio, tá lá em São Cristóvão, Rio de Janeiro, acompanhando também a programação da RTM Brasil. A Valdirene fala assim, a paz do Senhor. Eu me chamo Valdirene, tô ouvindo a RTM. Obrigado, Valdirene, que alegria ter você aqui com a gente. Muito bom ter você participando conosco. O Helenilton Santos está em São Paulo, na Vila Alexandria, ou seja, tá aqui perto, tá vizinho da RTM. Que legal, obrigado pelo carinho, meu querido amigo Helenilton. Inclusive, ele mandou recado. Oi, Helenilton, como é que você tá? Grande abraço, bom demais ter você com a gente. O Helenilton, que é o papai do nosso querido Matheus, tá na sintonia. Obrigado, Helenilton. Receba aquele abraço bem apertado do seu amigo Cacá Rodrigues, do seu irmão e amigo Cacá. Quem mais conosco participando da programação da RTM Brasil? Agora é a vez do nosso querido ouvinte que está em Mossoró, Levi, lá em Mossoró, acompanhando a gente. Ô Levi, boa tarde, como é que você tá, meu amigo? Prazer recebê-lo.
2: Olá, boa tarde, meu querido irmão Cacá Rodrigues, aqui quem fala é Levi de Mossoró. Estou passando para desejar a você e a sua família um ótimo final de semana, uma tarde abençoada na paz do Senhor.
0: Para todos nós.
2: E se for possível, irmão, gostaria de ouvir uma música de Som e Louvor. Qualquer uma do Som e Louvor, se você tiver aí no seu repertório aí, se você puder colocar, eu agradeço e ofereço a todos que estão ligadinhos nessa programação maravilhosa. Amém?
0: Amém. Obrigado, Levi. Alô, Mossoró. Alô, Rio Grande do Norte. Você pediu Som e Louvor? Então, ô Levi, aumente o volume do rádio.

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1: A minha imitação do som do WhatsApp ficou boa, hein? São 3:47. Deixa eu mandar um abraço aqui para nossa querida Maria José. Fala, ah, eu quero tanto falar com Cláudio Ronque. Manda mensagem para ele na madrugada, um amigo na madrugada. Aí você fala com Cláudio Ronque, tá bom, Maria José? Obrigado aí pela participação. Um grande abraço para você, que você tenha aí um ótimo final de semana. Eunice da Costa Sampaio tá em Bandeirantes, Mato Grosso do Sul. Ela fala assim: ô Cacá, boa tarde. Estou ouvindo a RTM desde cedo. Eu parabenizo a todos da RTM pelo dia do rádio e também pelo dia do radialista. Gostaria também de pedir o link do programa Mulheres de Esperança de hoje, se for possível. Claro, Eunice, já eu te envio. Você vai receber aqui no seu WhatsApp o link do programa de hoje. Foi muito bom, né? Programa que teve a participação do pastor e psicólogo Abner Morillas. Demais, demais, demais. Daqui a pouquinho já vai estar aí na sua caixa, tá bom? Minha querida Eunice de Bandeirantes, Mato Grosso do Sul, também participando conosco, meu amigo Newton, ele que está em São Paulo, falou assim: ô Cacá, eu também tô por aqui. O Newton, que me acompanha também nas redes sociais, principalmente no Instagram, tá sempre deixando mensagem, né, Newton? Grande abraço para você. E se você quiser me acompanhar também na minha rede social, é só você acessar @cacaradialista no Instagram. @cacaradialista no Instagram é mais um canal pra gente interagir, pra você mandar mensagens, pra você acompanhar os bastidores e também o nosso dia a dia, principalmente o meu dia a dia aqui na RTM Brasil, tá bom? Se você quiser me adicionar aí no Instagram, @cacaradialista. Quem mais? Iris Riveline, tá em Cuiabá. Ô, Cacá, estamos aqui, ó, na cidade Chapada dos Guimarães, em Mato Grosso, ligadinhos com a RTM. Uma tarde abençoada aí para todos nós. Obrigado. Uma tarde muito abençoada para todos nós, com certeza. Muito obrigado pelo carinho, pela audiência. Bom demais ter você na sintonia da RTM Brasil. E como é gostoso ter você participando com a gente. Se você não mandou a sua mensagem ainda, vai lá, 0 operadora 11 974 181 456. Repetindo, 0 operadora 11 974 181 456.
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1: É, a gente vai ouvir agora uma música que eu acho linda, do Paulo César Baruch. O nome da música é Ele Continua Sendo Bom. Você gosta dessa música? Eu também. Então vamos ouvir? Aumenta aí o volume do rádio, vai. Essa é pra você ouvir com... Sabe aquele som bem alto? Aquele que até o vizinho acompanha. Aquele que tá sentado no ônibus. 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

0: Essa música é demais. Paulo César Baruque, ele continua sendo bom. São 3 horas mais 53 minutos. Daqui a pouquinho a gente vai para um rápido intervalo, mas antes eu quero convidar você que está ouvindo a gente, você que acompanha a RTM pela primeira vez, você que descobriu a emissora tem pouco tempo, envie a sua mensagem, me conte onde é que você está ouvindo a gente, como é que você descobriu a Rádio Transmundial, há quanto tempo você sintoniza, você que nos acompanha por uma rádio afiliada, me conta qual é a rádio que você está ouvindo, qual é a nossa afiliada em que você tem a oportunidade de acompanhar a programação da RTM Brasil. Você que nos acompanha também pelo site e também pelo aplicativo, lembrando que o nosso aplicativo você pode baixar gratuitamente na sua loja virtual, tanto para o sistema iOS quanto para o sistema Android. 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E eu quero saber, onde é que você está ouvindo a gente? Me conta, neste sabadão, 26 de setembro de 2026, você está ouvindo a gente onde? Está em casa? Está trabalhando? Está me dando uma carona? Está descansando? Chegou do trabalho quase agora, almoçou, agora está naquele soninho da tarde, depois do almoço? Ou ainda está trabalhando? Ou está de folga hoje, está de pernas pro ar? Oh, que bom, hein? Aí é bom demais da conta, como diriam os mineiros, uai. Participe com a gente, 0 operadora 11 974 181456.
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0: E tá chegando o calendário de oração do Ministério de Homens da RTM Brasil, mas deixa eu só pedir um favor. Eu fui colocar aqui o link do programa Mulheres de Esperança para quem me pediu, só que o sistema apagou aqui e eu não estou conseguindo recuperar a mensagem. Você que me enviou, você que quer o link do programa de hoje, Mulheres de Esperança, que teve a participação do pastor Abner Morillas, por gentileza, eu gostaria que você enviasse a mensagem novamente falando assim, Cacá, eu quero o link do programa de hoje, Mulheres de Esperança, para que eu possa enviar para você. Eu já estava aqui, ó, até copiei o link está aqui separado, mas na hora que eu fui colocar o link, a mensagem sumiu e eu não estou conseguindo localizar. Então, você que quer o link do programa Mulheres de Esperança, que foi ao ar hoje, só fala assim, ô Cacá, manda o link para mim que eu já vou encaminhar para você que quer acompanhar novamente o programa Mulheres de Esperança com a participação do pastor Abner Morillas. Mas, neste momento, está chegando o calendário de oração do Ministério de Homens da RTM Brasil.
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3: Hoje é dia 26 de setembro e o tema da nossa oração é oportunidades. Pessoas de vários povos não alcançados chegaram a países ocidentais como refugiados ou solicitantes de asilo. Isso nos dá boas oportunidades de compartilhar nossa fé com elas. Ore para que Deus conceda a você sabedoria e coragem para aproveitar bem essas oportunidades. 2 Timóteo, capítulo 4, versículo 2. Eu sou Luiz Felipe e é um prazer ter essa oração com você.
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4: Em ponto, ou melhor, 4 horas e 1 minuto. Que 3 em ponto, que hoje eu tô pra lá. É o sol. Tava sentindo saudades do sol. São 4 horas e 1 minuto. Boa tarde pra você que tá na sintonia. Seja bem-vindo, seja bem-vinda. Eu sou o Cacá Rodrigues. Vamos juntos até às 7 da noite com a melhor programação cristã do rádio brasileiro. E a programação só fica completa, só fica realmente incrível quando você participa com a gente através do nosso WhatsApp 11974-181-456. E agora, eu quero fazer um convite para você. Esse convite é especial. Vamos juntos ler a nossa devocional de hoje do Presente Diário. Já pegue aí a sua Bíblia, já tô aqui com as minhas, com o que eu preciso em mãos, né? Tô aqui com a minha Bíblia, tô aqui também com o meu Presente Diário. E você pode pegar aí o seu PD, pode pegar a sua Bíblia, o seu bloco de anotações, suas canetinhas que marcam texto. E vamos juntos, às 4 horas e 2 minutos, vamos dedicar um tempo do nosso dia para que possamos ouvir a palavra de Deus através do Presente Diário. Então aumente o volume, vamos juntos dedicar o nosso tempo para ouvir uma linda mensagem que com certeza veio do coração do nosso Deus.
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4: Hoje é o dia 26 de setembro e o título do Presente Diário: Entregue-se. A leitura bíblica está em Marcos, capítulo 10, do versículo 32 ao 34. Versículo-chave. O Senhor e os discípulos estavam subindo para Jerusalém e Jesus ia à frente. Marcos, capítulo 10, parte A, do versículo 32. De Gênesis a Apocalipse, vemos que é Deus quem cria, sustenta, restaura e conduz todas as coisas com um propósito. a redenção da criação da qual fazemos parte. Olhar para a Bíblia é enxergar o amor do Todo-Poderoso por tudo o que Ele criou, inclusive por você e por mim. Quando olhamos para o Novo Testamento, essa trajetória se torna ainda mais clara. Jesus caminha rumo à cruz. No Evangelho de Marcos, ele vai à frente realizando sinais e maravilhas. Isso é poderoso. Cristo sempre liderou, ensinando os apóstolos gradualmente a realizar as mesmas obras que fazia. O Mestre não seguia projetos humanos, mas obedecia ao plano perfeito do Pai, mesmo que isso envolvesse dor e rejeição, conforme João capítulo 6, versículo 38. E aqui cabe uma pergunta: quem tem liderado a sua vida? Vou repetir. Quem tem liderado a sua vida? Às vezes, queremos que o Senhor nos siga como se o papel dele fosse validar nossos desejos. Mas a fé cristã nos chama a seguir a Cristo, mesmo que isso exija mudanças e renúncias. Jesus nunca enganou seus discípulos, pois anunciou claramente o que estava por vir: rejeição, sofrimento e morte. Não foi acaso ou tragédia inesperada, mas parte do plano redentor. E mesmo assustados, os discípulos continuaram seguindo. Hoje, muitos ainda confundem fé com prosperidade, mas o caminho de Cristo inclui renúncia, sacrifício e, sim, sofrimento. Lucas 9:23. No entanto, é também um caminho de esperança, pois a cruz não é o fim. Há ressurreição. Seguimos o nosso Redentor porque confiamos nele, não porque tudo acontece como queremos. Haverá lutas, mas isso não significa abandono. Jesus vai à frente, inclusive nos momentos sombrios da nossa trajetória. Portanto, o desafio é permitir que o Consolador guie a nossa caminhada. A prova de amor já foi dada na cruz. E mesmo quando tudo parecer difícil, confie, pois Ele sabe o que faz. Que eu e você aprendamos a confiar, seguir e descansar nele. Ainda hoje, Jesus continua conduzindo seus discípulos pelo melhor caminho, mesmo que isso não nos pareça claro.
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0: É o grupo Prisma Brasil, teus caminhos são melhores que os meus. 4:10. Agora eu quero convidar você para que acompanhe conosco mais um episódio do programa Entrevista, onde a nossa querida Michele Gomes, a dona da mansão, bate um papo com o pastor teólogo, ele que é formado em letras, filosofia e existência, e também foi missionário entre povos indígenas no Xingu. E ele é o autor do livro Dias Índios. A Michele conversa com o Fábio Ribas e ele traz elas, né? Na verdade, a Michele traz como tema, o programa traz como tema hoje, chamado Missionário entre os Indígenas. Então vamos ouvir esse bate-papo muito legal que a Michele Gomes fez com o pastor Fábio Ribas.
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2: Olá, está começando mais um episódio do programa Entrevista. Eu sou Michele Gomes e hoje a gente continua a nossa entrevista com Fábio Ribas, ele que é pastor, escritor, foi missionário entre povos indígenas aqui no Brasil. E no episódio anterior ele falou, né, ele estava contando pra gente como que foi a conversão dele, o encontro dele pessoal com o Senhor Jesus, de que maneira o evangelho alcançou o coração. É uma história impactante. Como ele comentou, vale a pena ouvir. Você que está chegando agora e não ouviu a primeira parte, né, desta conversa, vai lá no nosso site, rtmbrasil.org.br, na seção de programas, procure uma entrevista e tem lá o início desse bate-papo. Pastor, seja muito bem-vindo mais uma vez ao programa Entrevista, tudo bem?
3: Tudo bem, Michele, alegria estar aqui de novo com você.
2: Bom, a sua história, o seu testemunho realmente é muito impactante. Você estava comentando como foi a sua experiência depois da conversão, de voltar para a universidade e convidar, né, todos os alunos para estudo bíblico, para oração, e teve toda aquela curiosidade por parte dos amigos, porque você tinha uma fama, né, de detestar crente, enfim, então a sala lotou, mas no segundo dia só ficaram os alunos realmente apaixonados por Jesus, os crentes, e a partir daí a família, né, só foi crescendo e conhecendo mais pessoas que tinham esse interesse pela palavra de Deus. Bom, depois, né, dessa experiência, eu queria saber como que foi o seu crescimento na fé ao ponto de aceitar um chamado missionário para alcançar os povos indígenas. Como que foi esse processo?
3: Então, na verdade, tudo continua nesse processo da história da minha conversão, porque, querendo ou não, eu converti na Missão Além, é uma missão que prepara missionários para tradução, para eles serem tradutores da Bíblia, né, em quaisquer línguas do mundo, e eu tinha muitos missionários que, na verdade, trabalhavam com povos indígenas. Contudo, deixa eu voltar um pouquinho lá na minha história da conversão, porque quando, no segundo dia, eu vi que não tinha mais os meus amigos, mas só tinha uns crentes naquela sala de aula, eu faço questão de contar para quem já ouviu a primeira parte, de que no segundo dia estavam aquelas 3 assembleianas presentes.

0: assim, e depois ficou assado, então esse Jesus da minha amiga tem que ser real. E ela começa a frequentar o clube bíblico. Naquele ano da minha conversão na faculdade, em setembro, essa menina converte. Com um ano de conversão dela, isto é, em setembro do ano seguinte, eu e ela começamos a namorar. E aí, 3 anos depois, a gente casa.
1: A sua esposa.
0: Esse testemunho é exatamente a própria.
1: Que olha só como lindo!
0: Que Deus faz, né? Aquele que começa a boa obra, há de terminá-la, né?
1: E qual é o nome da
0: Então,
1: sua
0: Deus preparou
1: esposa?
0: tudinho. Lucila.
1: Lucila, que tremendo. Então, assim, a sua conversão, seu testemunho foi muito impactante na vida dela. E ela já estava nesse processo, ouvindo o
0: Exato.
1: evangelho, mas quando ela vê essa transformação, ela realmente cai a ficha, fala, não, é real. Jesus é real, ele
0: É,
1: transforma vidas.
0: exatamente. E
1: Uau!
0: aí o que acontece? Esse testemunho de conversão, como eu converti lá na Missão Além, todo ano eles me chamam para poder compartilhar uma turma nova de missionários esse meu testemunho.
1: Sim.
0: Aí, 11 anos depois da minha conversão, estava eu lá mais um ano compartilhando na Missão Além tudo isso que eu contei para vocês. Terminou o culto, eu desci lá pro refeitório, estou conversando com um missionário amigo meu. No refeitório, aí entra uma missionária dizendo: Fábio, você não acredita? Há décadas nós oramos pela segunda região mais fechada para o evangelho no Brasil. Existiam missionários na década de 70, mas eles foram expulsos. E de lá para cá a gente nunca mais conseguiu colocar um missionário de novo morando em aldeia. Mas agora, Fábio, você não acredita. Ontem assumiu na FUNAI um missionário responsável pela área de educação dessa região. A primeira coisa que ele fez foi ligar para a gente, dizendo: olha, tem povos indígenas que querem professor de português. Manda agora os missionários que a gente vai colocar todo mundo nas aldeias. Mas, Fábio, a gente orou essas décadas todas, mas não temos ninguém preparado para entrar, para enviar. Você acredita nisso?
1: E qual é essa região que era o segundo? Eu fiquei curiosa.
0: É o Xingu,
1: O
0: o
1: Xingu?
0: Parque Indígena do Xingu,
1: Ah,
0: que é no Mato Grosso.
1: no
0: É ali
1: Mato
0: que nós
1: Grosso.
0: trabalhamos durante 7 anos, na primeira parte do nosso ministério. Mas aí, quando houve esse convite, quando houve essa fala dessa missionária, e
1: Como
0: aí eu
1: você
0: fiquei assim
1: ficou?
0: com a pulga atrás da orelha.
1: Por
0: E aí
1: quê?
0: eu voltei para casa e falei com a minha esposa, Lucila, agora nós já casados, né? E
1: Sim.
0: contei tudo isso para ela. Aí ela virou para mim e falou assim: amor, eu vou com você para qualquer lugar do mundo, menos para uma aldeia indígena.
1: Ixi.
0: Que banho de água fria, né? Aí o que que você faz nessa hora? Você xinga, briga com a mulher? Ah, sua carnal, miserável, tá resistindo à voz do Espírito Santo? Não, né? Aí eu comecei a orar. Eu falei:
1: Sim.
0: Deus, se o Senhor realmente está querendo que eu entre numa aldeia indígena, o Senhor vai ter que trabalhar no coração da minha esposa. Eu tenho duas crianças,
1: E vocês já tinham
0: novinhas, eu não vou
1: filhas?
0: poder.
1: Sim.
0: Nós já tínhamos as duas meninas.
1: E elas estavam
0: E
1: com
0: aí
1: quantos
0: ficou aquela
1: anos na
0: situação.
1: época, pastor? As meninas tinham
0: Menos,
1: quantos
0: eu acho que
1: anos?
0: uma tinha acabado praticamente de nascer e a outra estava com 2 anos.
1: Bem
0: A diferença entre
1: pequenininhas.
0: as duas, 2 anos e 1 mês. Então estava talvez uma com 2 anos e 5 meses, a outra com recém-nascida. Então eu comecei a orar. Naquele ano, nós fomos para uma cidade chamada Canarana. E aí, em Canarana, minha esposa topou. Por quê? Porque ela falou assim: olha, eu não vou entrar numa aldeia indígena, mas eu aceito ir para um lugar para poder ajudar missionários que trabalham com povos indígenas. E exatamente essa cidadezinha no interior do Mato Grosso era esse perfil. E
1: Ok.
0: o pessoal da Missão Além é que me fez esse convite: Fábio, tem um trabalho lá, tem vários missionários, eles não podem entrar no campo, mas eles precisam de pastor para cuidar deles. Você topa? Aí minha esposa topou.
1: Legal.
0: O mais surpreendente, Michele, é que essa cidade da qual eu estou falando é exatamente as portas do Xingu.

0: Entendi.
1: Então, olha só como que Deus está movendo as coisas, né?
0: Uhum.
1: Chegando na cidade, no almoço de domingo, para conhecer a cidade, conhecer o grupo de missionários. Aí, no almoço, uma das missionárias vira para a gente e fala assim, ah, mas já que vocês querem aqui ajudar a gente, por que que vocês não entram só um pouquinho na aldeia indígena, só para vocês sentirem como que é essa vida do indígena, para conhecer? Aí eu olhei para minha esposa olhou para mim e disse, ó, se é para entrar só um pouquinho, eu topo. Aí foi aquela correria, então vamos se organizar. E aí passamos o mês de janeiro todinho na aldeia. Eu queria muito contar, Michele, para você, que foi uma bênção. E foi assim um momento de ouro. E foi resposta de oração, porque eu estava orando.
0: Sim.
1: E agora Deus vai transformar o coração da minha esposa. Mas não.
0: Não.
1: Foi horrível. Foi uma das piores coisas que já vivemos.
0: Sério?
1: Deu tudo errado nessa entrada para a aldeia. Posso contar duas coisinhas aqui?
0: Pode.
1: Então, olha só. Nós entramos de voadeira, e aí voadeira é um barco pequenininho, né? E aí eram 3 horas de carro, 2 horas de barco, até chegar na aldeia. Com 1 hora de barco, de voadeira, o motor explode. Aí o indígena estava dirigindo, encosta numa praiazinha de rio, e diz assim para mim,
0: o motor explodiu.
1: Nós estávamos com 2 crianças.
0: E o motor explodiu.
1: Aí ele fala assim, ó, eu vou entrar aqui. Hã? Exato, parou o motor, ele teve que encostar a voadeira na beira do rio e falou assim pra gente, ó, vocês fiquem aqui porque eu vou entrar correndo mata dentro pra ver se eu acho alguma aldeia, pra ver se eu trago uma outra voadeira pra pegar vocês. Ele largou a gente em plena selva amazônica, sim, problema de onça, no meio do mato, 10 horas da manhã, a gente com 2 crianças... E a gente fazendo de tudo para não passar o medo que a gente estava sentindo para elas. E só voltou para pegar a gente 4 da tarde. Então, de 10 da manhã, debaixo do sol, com aquelas crianças com fome, com sede, nós não esperávamos que aquilo fosse acontecer. 4 da tarde, ele chega, encosta o barco, pega todas as coisas da gente, coloca na nova voadeira, olha que ele liga o motor, pum, explode de novo o motor. Nessa hora, minha esposa salta da voadeira, começa a andar na praia do rio. Eu pego uma máquina fotográfica, tiro uma foto, porque eu sabia o que estava acontecendo. Quem hoje olha essa foto diz assim, oh, Lucila, admirando, né, a paisagem, aquele jardim do Éden, aquela beleza da selva. Minha esposa estava chorando, chorando. Onde é que eu vim amarrar a minha égua? Isso é apenas uma das coisas terríveis que aconteceram e marcar essa terrível entrada da gente.
0: Bom, mais uma vez o tempo correu. A gente vai continuar essa entrevista fantástica com o pastor Fábio Ribas, compartilhando algumas das experiências que ele teve com a família numa aldeia indígena ali na região do Mato Grosso. Pastor, obrigada, viu, por estar aqui com a gente. A gente se encontra no próximo episódio.
1: Até, querida.
0: Olha, você que está chegando agora, por favor, ouça a primeira parte dessa entrevista, esse segundo episódio, e no próximo programa vamos aprender mais e conhecer mais da experiência do pastor Fábio Ribas, ele que foi missionário entre povos indígenas aqui no Brasil, uma entrevista fantástica. Você é o nosso convidado. O programa Entrevista vai ficando por aqui, com produção e apresentação de Michele Gomes e nos trabalhos técnicos, Paulo Henrique. Até o próximo Entrevista.
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3: Gente, que entrevista legal. Se você não teve a oportunidade de acompanhar a primeira parte, acesse o nosso site rtmbrasil.org.br. Aí você vai em programas e procura por Entrevista. A primeira parte em que o Fábio fala sobre o que ele pensava dos cristãos. Gente, é demais. Que transformação. Vale muito a pena. Então acesse o nosso site rtmbrasil.org.br, vá em programas e procure por Entrevista. E lá você acompanha a segunda parte e também a primeira parte deste bate-papo super legal que a Michele Gomes fez com o Fábio Ribas. Falando em bate-papo, deixa eu mandar um abraço aqui para o nosso querido Gilvan Ferreira. Ele está em Jaciara, Mato Grosso. Ele fala o seguinte: ô Cacá, graça e paz do Senhor Jesus Cristo. Aqui é o Gilvan Ferreira Magalhães, de Jaciara, Mato Grosso, da PIB de Jaciara. Você pode, por gentileza, tocar a música do Carlinhos Veiga, Acende o Fogo em Mim? Claro que eu posso. Alô, Gilvan. Que bom ter você na sintonia, viu, meu irmão? Que Deus te abençoe. E desde já quero lhe desejar um ótimo final de semana com a paz do nosso Deus.

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2: São 4 horas e 31 minutos. Boa tarde para você que está na sintonia. Boa tarde para você que está acompanhando a gente. Que bom ter você na sintonia. Eu tenho uma frase aqui que eu anotei, eu quero dividir essa frase com você, porque eu tenho apresentado, já tem um tempo, desde que eu assumi o horário aqui da tarde, né? Porque o Ricardo Santos, hoje, ele é o nosso coordenador de programação. Então, com a ida do Ricardo para a coordenação, eu assumi a locução no horário da tarde. E numa dessas aulas que a gente tem com o professor e pastor João Paulo Gouveia, na apresentação do programa Nos Caminhos da Fé, ele falou uma frase que eu anotei, eu tenho várias frases anotadas, mas eu quero falar essa frase para você na tarde de hoje. Preste atenção, você que está passando por um momento difícil, você que muitas vezes fica até desanimado, você fica triste. Muitas vezes você deve até falar assim, por que eu, Senhor? Essa frase aqui eu anotei, inclusive já usei no meu Instagram, para que pessoas pudessem fazer uma pequena reflexão. A frase que eu quero dividir com você hoje é: Deus fala conosco através da Bíblia. E nós falamos com Deus através da oração. Você está com a sua oração em dia? É a pergunta que eu faço para você, ouvinte RTM Brasil. Frase boa, né? Deus fala conosco através da Bíblia e nós falamos com Deus através da oração. 5 horas e 2 minutos. Depois de uma frase tão bonita como essa, está chegando o pastor, músico, compositor Nelson Bomilcar para apresentar mais um programa Sons do Coração. O tema de hoje, obra de arte. Eu estou vendo aqui a seleção musical que ele preparou. Vou falar aqui apenas alguns nomes, tá bom? Ó, tem baixo e voz, Beto e Vanja, tem Grupo Caminhar, Beto Tavares e muito mais. Então vamos juntos acompanhar esse programa que eu tenho certeza o Nelson Bomilcar preparou com muito carinho.
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2: Olá, amigos e ouvintes de todo o Brasil, Portugal e comunidades de língua portuguesa espalhados por tantos países no mundo. Aqui é Nelson Bomilca, apresentando o programa Sons do Coração, programa que quer convidar a você a adorar a Deus e refletir sobre música, adoração e arte cristã, reconhecendo os sons que Deus coloca no coração criativo de homens e mulheres, autores e compositores que têm feito a história da música e arte cristã.
3: Nos Sons do Coração de hoje, reflexão sobre obras de arte, participações musicais de Atletas de Cristo, Baixo e Voz, Beto Ivanja, Beto Tavares, Grupo Caminhar e Canta IPB. Primeira música dos Sons do Coração, Jogo Final com Atletas de Cristo e Aristeu Pires.

0: Ouvimos com Aristeu Pires e Atletas de Cristo, O Jogo Final.
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0: Ouviremos com Baixo e Voz, Unidade e Diversidade.

0: Ouvimos Nome Sobre Todo Nome, na interpretação de Beto e Vanja.
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0: Obra de arte. Todos nós nos relacionamos diariamente com obras de arte, mesmo que não sejamos artistas profissionais e nem amadores. Lemos livros, escutamos músicas, observamos cartazes, admiramos arranjo de flores. Arte com um significado. Arte não inclui apenas arte elevada, isso é, pintura, escultura, poesia, música clássica, mas também as expressões mais populares, romance, teatro, cinema, música popular. De fato, há uma razão real para a qual a vida cristã em si deveria ser a nossa obra de arte mais grandiosa. Mesmo para o grande artista, a obra de arte mais crucial é a sua própria vida. A primeira perspectiva de uma obra de arte é a mais importante. Uma obra de arte tem valor em si mesma. Para alguns, esse princípio pode parecer óbvio demais para ser mencionado, mas para muitos cristãos é algo impensável. Assim, se ignorarmos esse ponto, perderemos a essência da arte. A arte não é algo que simplesmente analisamos ou avaliamos por seu conteúdo intelectual. É algo que precisa ser apreciado. E a Bíblia fala que as obras de arte no tabernáculo e no templo estavam lá por beleza. O artista precisa decidir fazer uma obra de arte, criar. Isso tem significados diferentes em escultura, em poesia, mas em ambos os casos o artista deve se dedicar a fazer uma obra de arte. Como cristãos, sabemos por que uma obra de arte tem valor. Primeiro, porque uma obra de arte é uma obra de criatividade, e a criatividade tem valor porque Deus é o Criador. A primeira frase na Bíblia é uma declaração de que o Criador criou. No princípio, criou Deus os céus e a terra. Gênesis 1:1. Assim também são as primeiras palavras do prólogo do Evangelho de João. No princípio era o verbo estava com Deus, o verbo era Deus, ele estava no princípio com Deus, todas as coisas foram feitas por intermédio dele, sem ele nada do que foi feito se fez. João 1, de 1 a 3. Portanto, a primeira razão para valorizarmos a criatividade é que Deus é o Criador. Em segundo lugar, uma obra de arte tem valor como criação porque o homem é feito à imagem de Deus. E, portanto, pode não apenas amar, pensar e sentir emoções, mas ele tem também a capacidade de criar. E, tendo sido feitos à imagem do Criador, somos chamados à criatividade. De fato, sermos criativos ou termos criatividade faz parte da imagem de Deus em nós. Estou convencido de que é importante compreender que tanto Deus quanto o homem são capazes de criar. E ambos fazem algo. A distinção é que Deus, por ser infinito, pode criar as coisas a partir do nada e por meio da sua palavra falada. Nós, por sermos finitos, conseguimos criar somente a partir de algo previamente criado. Ainda assim, a palavra criar é apropriada, pois sugere que a ação do ser humano sobre o que já existe é que significa criar algo novo, algo que não existia antes, que começou com uma parte não humana da realidade, e sim divina. É transformado agora pela ação do homem como ser humano, e reflete, portanto, esta característica. Conteúdo sonoro, conteúdo estético. Todos aqueles que fazem criatividade buscam essa complementaridade daquilo que Deus faz e daquilo que o homem pode fazer, inspirado pelos dons que recebeu do Criador. Ouviremos com Beto Tavares, Em Tua Casa, nos Sons do Coração de hoje, na nossa querida RTM Brasil.

0: Ouvimos com Beto Tavares, Em Tua Casa.
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0: Ouviremos com o grupo Caminhar, O Mal que Habita

0: Ouvimos a música O Mal que Habita em Mim, na interpretação do grupo Caminhar.
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0: A saideira do Sons do Coração, do CD e trabalho Canta IPB, ouviremos a música Tudo para Ti.

0: Grato a todos os ouvintes do Brasil, Portugal, comunidades de língua portuguesa que têm sintonizado o programa Sons do Coração na nossa querida RTM Brasil. Agradecemos a W4 Editora, ao Instituto Ser Adorador e também a direção da Rádio Transmundial, que tem possibilitado a feitura do nosso programa. Nelson Bomilca se despede nessa edição do programa Sons do Coração.
1: 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Trilhas musicais. Antes de começar, de Guilherme Kerr e Jorge Camargo. E Marcos Cavalcante, do CD Cordas e Laços. 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
4: Horas e 5 minutos. Boa tarde. Tá tudo bem contigo? Sabadão gostoso, temperatura super quente aqui em São Paulo. Neste momento, 29 graus. E como eu disse, pessoal saiu da toca. Muita gente andando, muita gente aproveitando o sol neste sabadão. E eu quero agradecer a você que está conosco, você que nos acompanha pelo site, pelo aplicativo, através de uma rádio afiliada. Muito obrigado pela sintonia, muito obrigado pela conectividade. Para você que não me conhece, muito prazer. Eu sou o Cacá Rodrigues e até às 7 da noite estou por aqui comandando a programação da RTM Brasil. E eu quero fazer um convite às 5h05 para que juntos possamos aproveitar este momento para que possamos orar com o pessoal do Ministério Mulheres de Esperança. É o nosso calendário de oração, é o momento de oração na RTM Brasil.
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6: Paizinho querido, Deus das nossas vidas, obrigado pelo livre acesso que temos ao Senhor, pelos méritos de Cristo. Ele nos abriu um novo e vivo caminho. Pai, nessa confiança ousada, clamamos em favor das nossas equipes de mulheres de esperança espalhadas pelo mundo. Pai, cuide de suas vidas, dos seus anseios, dos propósitos. Em especial, hoje oramos pela equipe que se encontra no norte da África, para que elas possam ser encorajadas, serem fortalecidas a discipular as mulheres em seus contextos imediatos. Que todos nós possamos viver enraizados no Senhor, edificados no Senhor e caminhando pelas boas obras que de antemão o Senhor preparou para todos nós. Oramos em nome de Jesus. Eu sou JP Gouveia e agradeço pelo privilégio de poder orar com você.
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0: musicão na programação da RTM Brasil para todo mundo ouvir, Wesley e Marlene e a música Provérbios. Agora 5:11, tá chegando o Didática com o querido grande amigo pastor Israel Mazacorati.
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2: Estamos começando agora mais um Didática. Eu sou Israel Mazacorati, conversando com você sobre perguntas acerca do ministério de Jesus. Na edição anterior do nosso programa, aprendemos sobre como Jesus se portou frente às tradições judaicas. Falamos que para Jesus as pessoas eram mais importantes do que a prática cega da religião e das tradições dos judeus daquele tempo. No entanto, nos enganamos ao pensar que a cegueira causada pela religião e pelo legalismo só estaria presente entre os religiosos daquele tempo do passado. Ainda hoje nós somos vítimas e agentes de opressão religiosa e cultural, algo que é totalmente contrário ao Evangelho. Por isso, precisamos da pergunta: como Jesus ensinou que, assim como ele, precisamos agir com piedade e amor ao invés de sermos religiosos e legalistas? No Evangelho de Lucas, no capítulo 10, dos versículos 25 a 37, encontramos a famosa parábola do bom samaritano. Penso que essa parábola se encaixa perfeitamente em resposta à pergunta sobre como Jesus ensinou que, assim como ele, nós precisamos agir com piedade e amor ao invés de sermos religiosos e legalistas. A parábola diz o seguinte, na Bíblia, a mensagem. Certa vez um homem viajava de Jerusalém para Jericó. No caminho foi atacado por ladrões. Eles o espancaram e fugiram com suas roupas, deixando-o quase morto. Pouco depois, um sacerdote passou por aquela estrada, mas quando viu o homem, esquivou-se e simplesmente foi para o outro lado. Em seguida, surgiu um religioso levita. Ele também evitou o homem ferido. Um samaritano que viajava por aquela estrada aproximou-se do ferido. Quando viu o estado do homem, sentiu muita pena dele. Aplicou ao ferido os primeiros socorros, desinfetando os ferimentos e fazendo alguns curativos. Pôs o homem sobre o jumento em que viajava e levou-o até uma pensão. Na manhã seguinte, entregou 2 moedas de prata ao dono da pensão e disse: "Cuide bem dele, se custar mais, ponha na minha conta, pago quando eu voltar." O que você acha? Qual dos 3 é o próximo do homem atacado pelos ladrões? Perguntou Jesus. O religioso respondeu: aquele que o tratou com bondade. Jesus concluiu: faça a mesma coisa. Essa parábola nos ensina, em primeiro lugar, sobre quem é o nosso próximo. O próximo são as pessoas que nos querem bem e que agem com misericórdia, compaixão e amor, mesmo sem nos conhecer. O samaritano, então, serviu de exemplo. Ele foi o verdadeiro próximo daquele homem que fora atacado por ladrões. O ensino de Jesus é muito simples. Siga o exemplo do samaritano. Naquele contexto, essa parábola era altamente provocativa, pois os judeus desprezavam os samaritanos. Para agravar a situação, na parábola Jesus disse que um sacerdote e um levita

0: é muito simples. Ser simples não significa que seja fácil de ser praticado, pois a sua prática requer a nossa constante renúncia. Isso é algo que aprendemos com Jesus, na medida em que nos dedicamos ao seu discipulado. O amor que Deus quer mostrar ao mundo através de nós rompe com os preconceitos religiosos e culturais, fazendo-nos estender a mão em amor a qualquer pessoa, independente de quem seja. Nos faz olhar para o nosso próximo e a amar a todas as pessoas.
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0: Este foi mais um Didática, falando sobre o ensino de Jesus, que repousa sobre o mandamento da compaixão e do amor, ao invés da religiosidade e do legalismo. Até o próximo programa. O Didática tem redação e apresentação de Israel Mazacorati, técnica de som Paulo Batista, realização Transmundial.
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4: E hoje nós vamos dar atenção a um salmo muito valioso, especial, simpático e belo, que é o Salmo 104, e vamos falar sobre que beleza de natureza. Olhando para o Salmo 104, nós vamos ver um poema bastante grande, na verdade com um total de 35 versículos, e se você prestar atenção direitinho ao Salmo, vai perceber que ele começa no verso 1, a primeira linha, dizendo: bendiga o Senhor a minha alma, e fecha na última linha dizendo: bendiga o Senhor a minha alma, aleluia. Parece que o salmista, ainda tomado por aquela força tão impressionante do Salmo 103, que glorifica Deus pelo seu amor, pela sua bondade, estabelece essas duas linhas como uma espécie de moldura geral para encaixar todo o Salmo 104, que vai ser um louvor ao Deus da criação. Ele começa dizendo: ó Senhor meu Deus, tu és tão grandioso, estás vestido de majestade e esplendor, envolto em luz como numa veste, ele estende os céus como uma tenda, e põe sobre as águas dos céus as vigas dos seus aposentos, faz das nuvens a sua carruagem, cavalga nas asas do vento, faz dos ventos seus mensageiros e dos clarões reluzentes seus servos. É interessante que quando a gente pensa sobre espiritualidade, é muito difícil encontrar uma espiritualidade que a gente possa chamar de espiritualidade integral. Eu conheço gente cuja dimensão de espiritualidade se manifesta apenas na sua dimensão social. Para tais pessoas, alguém espiritual é alguém que se preocupa com a necessidade do semelhante, e eles passam a gastar todas as suas energias voltados para a prática de auxiliar o próximo. Outras pessoas imaginam que a espiritualidade verdadeira se manifesta na dimensão do afastamento do mundo, numa espécie de profundo recôndito da alma, trabalhado para encontrar a sintonia com o Deus transcendente, numa espécie de contemplação metafísica, assim, quase insondável. Outras pessoas preferem um louvor, uma espécie

0: espécie de dedicação a Deus intensa, uma espiritualidade eletrizante, muito marcada pela realidade nos nossos dias. E há até quem encontre como fonte de espiritualidade a negação da transcendência, a negação da realidade que vai além de nós e passem quase que a adorar propriamente a fenomenologia da natureza que se apresenta diante de nós. É interessante ver como aqui no Salmo nós vemos uma integração da realidade, mostrando primeiro o reconhecimento desse Deus que é grandioso, que tem o domínio de tudo aquilo que está acima de nós, o domínio, vamos dizer aqui, das águas, das chuvas, dos ventos, e ele começa a celebrar Deus como Senhor da criação. Firmaste a terra sobre os seus fundamentos para que jamais se abale. Como as torrentes do abismo a cobriste como se fosse uma veste, as águas subiram acima dos montes. Diante das tuas ameaças as águas fugiram, puseram-se em fuga ao som do seu trovão. Subiram pelos montes e escorreram pelos vales para os lugares que lhes designaste, estabeleceste um limite que não podem ultrapassar, jamais tornarão a cobrir a terra. Ele mostra o Deus que vai além do mundo, o Deus que é responsável pela realidade que está à nossa volta do mundo criado, mas o Deus que agiu no decorrer da história, pois é o Deus do grande dilúvio. Ele faz jorrar as nascentes dos vales, diz o verso 10, e elas correm as águas entre os montes, e então toda essa dimensão marcada pela água aqui da vida, o Salmo vai começando a ficar tão simpático no detalhamento da paisagem que nos enche o coração, porque ele mostra a beleza da natureza. Delas, dessas águas, bebem todos os animais selvagens e os jumentos selvagens saciam a sua sede. As aves do céu fazem ninho junto às águas e entre os galhos põem-se a cantar. Dos teus aposentos, ele diz para Deus, Deus rega lá dos céus os montes e sacia a terra com o fruto das tuas obras. É o Senhor que faz crescer o pasto para o gado e as plantas que o homem cultiva para da terra tirar o alimento. O vinho que alegra o coração do homem, o azeite que lhe faz brilhar o rosto e o pão que sustenta o seu vigor. É tão bonito e especial ver como é que toda a realidade da criação ou da natureza, como alguns preferem dizer, é apresentada aqui, mostrando como Deus cuida de tudo, inclusive do detalhe daquilo que é a sobrevivência do ser humano no mundo antigo. O vinho, o azeite, o pão, o resumo da vida de um israelita no Antigo Testamento. As árvores do Senhor são bem regadas, os cedros do Líbano que ele plantou. Nelas os pássaros fazem ninho e nos pinheiros a cegonha tem o seu lar. Os montes elevados pertencem aos bodes selvagens e os penhascos são um refúgio para os coelhos. É interessante que cada elemento pequeno e limitado do mundo tem o seu lugar diante desse Deus. O reconhecimento do Senhor do Universo, o Deus de toda a natureza, confere significado a cada elemento que faz parte dessa realidade. Esse Deus é o Deus que tudo fez. Ele fez a lua para marcar estações. O sol sabe quando deve se pôr. Trevas vem à noite, quando os animais na floresta vagueiam, os leões buscam um alimento. Ao nascer do sol, eles se vão e deitam-se nas suas tocas. O homem então sai para o trabalho e para o seu labor até o entardecer. É interessante que a dimensão da vida selvagem, a dimensão da beleza da natureza, a dimensão humana entra em sintonia com isso, numa espécie de mescla, mostrando que Deus é o Senhor de tudo, que inspira o coração do salmista. A própria ideia de que a lua marca estações, as estações não são simplesmente sinais, vamos dizer, naturais, elas marcam também o tempo humano, elas marcam as festas de fé do próprio Israel. Essa realidade condiciona o momento do trabalho humano. Então, a vida cultica litúrgica, a vida da natureza, a vida do trabalho, da produtividade, a economia, a ecologia, toda realidade está entremeada debaixo do grande senhorio de Deus que fez essa beleza de natureza. E o salmista vai enchendo o coração e diz: quantas são as tuas obras, Senhor? Fizeste todas elas com sabedoria. A terra está cheia de seres que criaste. Em vez de ter uma espiritualidade que o distancia do mundo, existe uma fascinação com a criação que não o leva à idolatria ou algum tipo de politeísmo, o leva a um reconhecimento da beleza e grandiosidade de tudo que aí está e que inspira o seu coração na dimensão de um Deus maior e superior ao mundo criado. E é tão belo ouvir o salmista dizer: eis o mar imenso e vasto. Nele vivem inúmeras criaturas, seres vivos, pequenos e grandes. Nele passam os navios e também o Leviatã, que formaste para com ele brincar. A natureza não tem só beleza. A natureza assusta. Seres gigantescos sempre apavoraram a memória dos antigos, sempre representaram as forças do mal. E aquilo que parecia de alguma forma assustador e que não deixa de ser fascinante, também o salmista o condiciona debaixo do grande poder do Senhor que está acima da natureza e é o Criador da mesma. O Leviatã, o gigante do mar, que a todos apavora, não passa de um pequeno ser que Deus fez para com ele brincar. Diante disso, o que, é necessário reconhecer? É necessário que aprendamos duas coisas. Primeiro, que nós dependemos daquele que criou toda a beleza da natureza. E segundo, nós devemos ter uma atitude compatível com esse reconhecimento. Então, nessa dimensão de dependência e adoração, surge uma espiritualidade que enche o coração. Ele vai dizer: Deus, Senhor do universo, todos os seres dirigem seu olhar para ti, esperando que lhes dê o alimento no tempo certo. Tu lhes dás e eles o recolhem, abres a tua mão e saciam-se de coisas boas. Quando escondes o rosto, entram em pânico. Quando lhes retiras o fôlego, morrem e voltam ao pó. Quando sopras o teu fôlego, eles são criados e renovas a face da terra. Todo o universo, toda a natureza, todos dependem de Deus, inclusive eu e você. Perdure para sempre a glória do Senhor, alegre-se o Senhor em seus feitos. Ele olha para a terra, ela treme, todos os montes e eles fumegam. Diante da dependência que temos de Deus e do seu poder, resta-nos entrar em sintonia com verdadeiras espiritualidade diante da beleza da natureza. Cantarei ao Senhor toda a minha vida, fecha o salmo. Louvarei o meu Deus enquanto eu viver, seja-lhe agradável a minha meditação. Pois no Senhor tenho alegria, sejam os pecadores eliminados da terra e deixem de existir os ímpios. Como Deus é o Senhor da natureza, eu preciso adorá-lo e a minha esperança no seu domínio, desta vasta grandeza que enche o universo, é que a sua vitória, a sua realeza destruirá o mal para sempre. Que coisa extraordinária que mexe com o nosso coração descobrir quem é esse Deus, o Deus da criação.
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0: de volta com a programação da RTM Brasil para todo mundo ouvir. Uma ótima tarde para você. São 5h33 e agora está na hora da gente receber e ler as mensagens dos nossos amigos e amigas ouvintes da RTM. O Isaías Lobão escreve: Oi, Cacá, boa tarde. Aqui é o Isaías Lobão, acompanho a Transmundial há muitos anos. Eu lembro com gratidão das aulas do pastor Davi Nunes. A nova versão com o pastor, do pastor Itamir é muito boa, mas a antiga tem aquela nostalgia. Falo da cidade de Paraíso do Tocantins. Ô, Isaías, obrigado, irmão. Um grande abraço para você. O Ivan Márcio também está conosco. Oi, Cacá, boa tarde. Estou ouvindo através do aplicativo. Descobri a Rádio Transmundial através do meu irmão. Já ouço a RTM há mais de 3 anos. Eu gosto muito da programação da rádio. Uma gama melhor aí. Um grande abraço para você e para todos os locutores. Um abraço, Ivan Márcio. Bom demais ter você com a gente. Olha só quem está conosco, a Elis Regina. Ela fala assim: ô, Cacá, ouvi o depoimento da irmã sobre o dia do rádio, né? A Neidma, que fez aqui uma... escreveu pra gente, né? Bateu a Neidma Veiga, de Recife. Ela escreveu pra gente um texto muito legal. E a Elis está falando: olha, Cacá, ouvi o depoimento da irmã sobre o dia do rádio. Ontem eu não tive tempo de mandar o meu comentário, mas ouço rádio desde criança. E minha avó, Maria, viu o rádio chegar quando era menina e contava umas histórias que alguém tinha trago para onde ela morava. Ela era mineira de 3 corações e a vizinhança ia ver a novidade. E sabe que tinha uma pergunta? Sabe qual era a pergunta? Onde fica o homem que está falando? É, mas em todos esses anos achavam que o rádio ia acabar, né? E ele está cada vez melhor, se renovando. Olha aí a nossa RTM, que tem até imagem. E ainda, quando eu era criança, eu brincava embaixo da rádio Vitrola, um móvel enorme, que nem cabe mais nas salas de hoje. Um abraço, Cacá, é verdade. Eu lembro que tinha umas vitrolas que eram rádio, toca-disco. Era como se fosse... É um móvel da casa mesmo, né? Um móvel da casa. E eu também peguei essa época dessas vitrolas. E hoje tá tudo na palma da mão. Obrigado pelo carinho, Elis Regina. Um grande abraço para você. Que bom ter você aqui com a gente. Mais uma participação chegando da nossa querida Magnólia. Oi, Magnólia, boa tarde. Como é que você tá?
1: Ah, Tercan Rodrigues, aqui é Magnólia, professora aposentada da Assembleia de Deus, Macau, Rio Grande do Norte. Eu desejo tudo de bom para vocês, seus familiares, os ouvintes e todos que fazem essa grande RTM. Um bom final de semana para todos vocês que fazem essa grande rádio.
0: Obrigado, Magnólia. Um beijo para você. Que bom ter você com a gente. A Cris Feijó, diretamente do Rio de Janeiro, fala assim: ô, Cacá, manda um abraço para nossa Lelé, a Helenilze de Salinas, Minas Gerais. Ô, Helenilze, receba um abraço da Cris Feijó, diretamente do Rio de Janeiro. Mais uma participação de Minas, em Lavras, o pastor Helenildo Menezes escreve assim: ô, Cacá, valeu, que bom, eu estou aqui no calor hoje, aqui tá quente nesse momento, estou esperando os meus netos para tomar aquele sorvete, na graça do Senhor Jesus, nosso Salvador, nosso Redentor. Legal, legal, legal, obrigado, pastor Helenildo, dá um abraço carinhoso aí em todos os seus netinhos. Mais uma participação chegando, agora é a vez da Bebel, que está conosco em Valparaíso de Goiás. Oi, Bebel, boa tarde, como é que você está?
2: Boa tarde, Cacá, paz do Senhor, tudo bem?
0: Tudo
2: Estou
0: bem.
2: Aqui na sintonia, eu e meu filho Enos, estamos aqui, viu? Desde cedo.
0: Obrigado.
2: Se puder colocar a música para nós, Tu És Mais Águas Purificadoras. Acho que é Diante do Trono, né? Feliz para todos os ouvintes, para você. Boa tarde.
0: Obrigado, obrigado, obrigado. Um abraço para você. Que bom ter você com a gente. Águas Purificadoras. Então vamos ouvir, atendendo aqui ao pedido da nossa querida ouvinte, Bebel de Valparaíso de Goiás, lá em Goiás, acompanhando a gente. Bebel, aumenta o volume do seu rádio aí, porque agora a gente vai ouvir a música que você pediu. Águas Purificadoras. 5h38. Boa tarde.

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1: Olá, muito boa tarde, sejam todos bem-vindos a mais um Espaço do Capelão. Renata, quem mais está com a gente aí? E como o seu Paulo toda semana, sentado aqui na nossa mesa, participando do nosso programa.
2: Olha, Bruno, Magnólia já está te ouvindo lá em Macau. Laurinha falou, acabei de chegar, estou a postos para o Espaço do Capelão. Um abraço para o Bruno. Também recebendo aqui alguns missionários sintonizados. Que legal, obrigada. Tem turma de Juí também ouvindo, a Simone, a Sara e o Júlio falaram, ó, a gauchada aqui. Então, um abraço para eles. Tem a Soraya no Rio de Janeiro, tem a Elisângela aqui em São Paulo, tem a Rose Borba, eu sei que sempre a Mariana Velasco está te ouvindo, a Dona Miriam, a Edvan, então já vai um abração para elas também.
1: Obrigado, um beijo aí para a galera do sul do nosso Brasil, pessoal aí que está aqui participando, assistindo, ouvindo o nosso Espaço do Capelão. Mais uma vez, muito obrigado pela sua participação. Renata, eu quero já começar fazendo uma pergunta, tanto para você quanto para os nossos ouvintes, né, que tem nos acompanhado, que tem aí participado semana após semana. É, vocês lembram o que é capelania? E aí, você, Renata, pode ser a voz dos nossos ouvintes e falar pra gente, pra você, o que, que é capelania?
2: Ó, te ouvindo falar de todas as capelanias, pra mim o que resumiria assim numa frase seria cuidar de gente aonde você estiver e com o que você tiver.
1: Muito obrigado, e é isso mesmo. E é isso mesmo. Esse final de semana passado, no culto na minha igreja, ouvindo a mensagem do pastor, eu comecei a fazer algumas ligações com o que ele estava falando e a capelania, que é o que a gente vive todos os dias, né? A mensagem dele foi sobre generosidade. A mensagem dele foi sobre generosidade. E aí eu comecei a fazer algumas ligações, generosidade e capelania. E aí eu queria perguntar mais coisas, né? Me fala aí, para fazer capelania, a gente precisa ou não ser generoso?
2: Com certeza.
1: O que é?
2: Já puder responder, é com certeza, porque você tem que sair de si mesmo, fazer o que Paulo fala, né, que Jesus fez lá em Filipenses, né? Não ficou ali na sua glória junto com o Pai, mas desprendendo de si mesmo, veio a ser servo, né?
1: E o conceito que o pastor trouxe no culto sobre generosidade é justamente isso que você falou. É quando a nossa bondade, ela se transforma em ação. E isso tem ou não a ver com a capelania? A gente tem ouvido tantas vezes, ao longo dos programas aí, falando sobre isso, e a generosidade tem ou não a ver com a capelania? Eu sei que a gente já ouviu diversas mensagens como esta, e na maioria das vezes nós somos condicionados a vincular generosidade com o ato de dar, e principalmente dinheiro. E o texto que o pastor usou para trazer clareza a esse tema está lá no livro de Lucas, no capítulo 10, do versículo 25 ao 37, que é a parábola do bom samaritano. Eu sei que o texto é grande, então você que ainda não leu, eu quero te convidar, em algum momento tranquilo, faça essa leitura nas Escrituras Sagradas. O livro é Lucas, capítulo 10, do versículo 25 ao 37, que vai falar sobre a parábola do bom samaritano. E o resumo dessa parábola é o seguinte: um homem foi roubado e agredido e deixado ali no caminho por onde ele estava passando. E por ele passaram várias pessoas que, se você pensar nos dias de hoje, são aquelas pessoas que seriam as mais importantes na nossa sociedade, no nosso vínculo, no nosso círculo ali de amizade. E essas pessoas, elas não deram nenhuma importância para aquele homem caído. Elas passaram por ele e não olharam, não se importaram com a situação que ele estava vivendo. Mas, de repente, vem pela rua aquela pessoa que nós podemos dizer aí, dar a ela várias qualidades e qualificá-la como a menos provável, aquela que tinha todas os atributos para não ajudar aquele homem ferido. Motivos mil, como distinção de credo, raça, condição financeira, falta de empatia, orgulho, enfim. Este foi, por incrível que pareça, o único homem que ajudou aquele homem ferido. A história segue, e nós tiramos algumas desta situação, algumas lições que tem tudo a ver com a capelania. E principalmente a forma como conhecemos a capelania. E a Renata lembrou bem aqui das nossas conversas, capelania é o cuidado sim das pessoas. E essa foi a primeira atitude deste homem. Ele foi acolhedor. Ele olhou para aquela pessoa, para aquele homem ferido e teve compaixão. Ele teve empatia e disse ou pensou: eu não gostaria de estar no lugar dele. Eu vou ajudá-lo. Essa frase eu também uso semanalmente nas ministrações aos alunos nas escolas por onde passo, na busca do entendimento de olhar para o próximo e se colocar no lugar dele. E esse homem dessa história que nós estamos falando, ele fez isso. E quantas vezes nós, capelães, precisamos fazer isso? Se colocar no lugar do próximo e pensar: eu não gostaria de estar nessa situação, eu não quero que ele esteja. Nessa história, ao continuar, este homem que vinha pelo caminho, que era aquela pessoa mais improvável em ajudar, depois que parou, que cuidou das feridas do homem que havia sido roubado e tinha sido agredido, ele colocou este homem em seu animal e o levou para um local seguro, onde este passou aí a receber cuidado. Imaginem você, este homem que viajava, que vinha de algum lugar ali no seu animal, com o seu conforto, ele nesse momento, ele deixa este conforto, continua a viagem a pé e pega este homem ferido e coloca ele no seu lugar, em cima do animal, para que ele sofresse menos com esse deslocamento, né? Sair daquele local ali de vulnerabilidade e for levado a um local seguro. E aí a pergunta se repete: quantas vezes nós, capelães, precisamos fazer isso? Lá na capelania social, como falamos na última semana, na capelania hospitalar, na capelania prisional, na capelania como idosos. E no fim dessa história que eu estou contando para vocês, o homem que tinha todos os defeitos, aquele homem que não ajudaria ninguém, não é? Foi ele, o único, que agiu com generosidade. Foi além do dinheiro. Ele fez algo que nos ensina muito sobre a capelania, que é além do cuidado imediato, do transporte, do pagamento da hospedagem, ele voltou para saber como aquele homem se encontrava. Este cuidado se torna em relacionamento. E é a partir daí que vem a cura na vida das pessoas. A cura do próximo pode passar aí pela sua mão como capelão. E uma frase que eu tenho ouvido tanto: tem muita gente doente, não tem? E o que que nós estamos fazendo por essas pessoas? Estamos passando de lado? A gente está atravessando a rua, fingindo que não estamos vendo nada, que não nos importamos, ou até pensamos que já temos tantos problemas, eu não preciso de mais um problema. A sua bondade, meu irmão, minha irmã, capelão, capelã, precisa transparecer. A sua bondade precisa virar generosidade. para a vida das pessoas. E com um detalhe, Renata, que eu considero a cereja do bolo: fazer o que fizer, sem esperar qualquer tipo de reconhecimento. Aproveite aí as oportunidades, do mais novo ao mais velho, de dia, de noite, no frio, no calor. Vamos agir com generosidade, vamos viver a capelania, que nada mais é do que o cuidado, o relacionamento com o próximo. Fica a dica, diante dessa ministração de hoje, seja generoso.
2: Muito bom, Bruno. Enquanto eu te ouvia, né, eu lembrava do que Jesus falava, e que as suas boas obras sejam vistas e que eles glorifiquem ao Pai que está nos céus. Uhum. Né? A gente acaba abrindo caminho para um relacionamento com Deus, né? Primeiro chega com a provisão, às vezes fisiológica, para apresentar então um relacionamento, né? Porque somos agentes de reconciliação, né? Dizendo para o mundo que Deus quer e já está, né, da parte dele, em paz com o ser humano. Então, que legal, que boa mensagem. Deixa eu te falar quem chegou aqui no finalzinho também para te ouvir. O Vasile ainda falou assim: espaço do capelão, que legal. Eu gosto de cuidar das crianças e dos adolescentes na escola. Ele que tem um projeto junto com a PEC. Ele e a esposa,
1: que
2: Maria
1: legal,
2: Malvina.
1: Que legal.
2: A Luísa Almeida, em Mossoró, também te ouvindo.
1: Obrigado, gente. E eu achei que você tinha terminado de falar. Imagina. Quem estava aí. Mas essa fala que você trouxe agora no final tem tudo a ver com a capelania social que nós falamos na semana passada, não é? É levar, apresentar Jesus a essas pessoas e dar a ela mais uma oportunidade de viver uma nova vida.
2: Amém. E olha, Edu Chaclian diz: capelania é uma forma de assistência emocional, espiritual ou social, sempre promovendo ali para quem está sendo assistido, né? Então, que legal ver a turma participando. E a Mariana Velasco, que também chegou aqui, sempre adora o teu programa e é capelã também. Então, Bruno, eu agradeço muito e eu te espero na semana que vem.
1: Um beijo no coração, gente. Até o nosso próximo encontro.
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3: São 5 horas e 59 minutos, RTM Brasil, para todo mundo ouvir. Uma ótima tarde para todo mundo que está na sintonia. Como tem gente participando na tarde de hoje, muitos amigos e amigas, que bom, eu fico feliz. Deixa eu mandar um abraço para a nossa querida Luciene Nunes, lá no Rio Grande do Norte. Ela pediu a música do Wesley Marlene, a música Provérbios, já toquei para ela, obrigado pelo pedido. Você tem bom gosto, viu, Lu? A Elis Regina também está com a gente, obrigado, Elis, bom demais ter você com a gente. Meu amigo Gerlan Castanhal, tá lá em Castanhal, no Pará. Sábado, uma ótima tarde na paz. Obrigado aí pela leitura do presente diário, Cacá. Eu faço com todo carinho, viu, Gerlan? É muito bom, a gente aprende bastante. A nossa querida Eleida, a Leida tá curtindo a gente lá em São Luís. Oi, Aleida!
4: Boa tarde de sábado, Cacá.
3: Opa.
4: Eu também gosto de anotar frases. Ah. E durante os programas da Rádio Transmundial eu tenho anotado várias frases e tenho aprendido muito.
3: Verdade.
4: E essa que você me falou agora, eu disse me falou porque parece que você tá falando com cada um de nós, particularmente, né? O rádio tem isso.
3: Uhum.
4: E assim, Cacá, eu já tive várias perdas, já perdi minha mãe, tá com um bom tempo atrás, minha irmã também, e agora por último perdi meu pai, no comecinho desse mês. Mas a gente sabe que a morte não é o fim, e a gente sabe que Jesus tem um reino para nós. E ele também não desampara, tá? Então, esse é a mensagem que eu quero deixar para quem já passou pelo mesmo que eu. Não parar de crer. E saber que nós nunca estamos sós. A Leida e família, em São Luís, Maranhão.
3: Ô, Aleida, receba aqui os meus sentimentos para você, para todos os familiares. E, na verdade, até um breve, né? Como a gente fala, até breve, né? Mas obrigado pelo carinho, obrigado aí pelo que você escreveu, pelo que você colocou na mensagem. É, eu procuro, rádio é isso, né? E eu tenho uma frase que eu sempre digo, inclusive eu dei aula de locução, e eu falava para os meus alunos, falava, gente, rádio sem emoção é apenas uma caixinha de barulhos. Preste atenção no que eu vou falar para vocês. Rádio sem emoção é apenas uma caixinha de barulhos. Rádio é amizade, rádio é carinho, é respeito, é proximidade. Através das ondas do rádio, a gente entra em lugares que nós não temos a mínima ideia. E cada um de vocês que acompanha a programação, tenha certeza que eu faço com muito amor, com muito carinho, com muito respeito. E é por isso que toda vez que eu entro no ar, eu digo, ô compadre, ô comadre, alô meu irmão querido, alô minha irmã querida, dá licença? Posso entrar na sua casa? Posso te fazer companhia? E graças a Deus, durante todos esses anos, são 30 anos de rádio, eu tenho recebido a permissão de cada um, de cada uma, para que eu possa entrar e fazer parte do seu dia, pelo menos um pouquinho. Dessas 24 horas que Deus nos deu, eu faço parte do seu dia em apenas 5 horas. Mas eu espero fazer de maneira especial, de uma maneira que todo mundo goste e principalmente com muito amor e com muito respeito. 6:02, sabe quem está chegando agora? O meu querido amigo, o pastor Marcos Antônio Garcia e também a Renatinha Burjato em mais uma edição do programa Um Tempo com Deus.
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6: Olá, que coisa boa. Eu fico mudo aqui, eu falei comigo mesmo, já entramos no ar. Eu quero dizer que é muito bom estar com você nesta semana tão especial. Semana tão especial. Eu vou dizer assim, foi aniversário da Renata, mas está sendo, né? E aí não é porque a gente esquece da data, é que você quer prolongar cada dia mais a comemoração. Então, o coração da Renata está em festa, está em alegria, gratidão. Porque o nosso Deus é um Deus da vida. Hoje é aniversário da Berê, nossa querida Berê. Feliz aniversário, Berê. É do meu filho também, né? E o meu filho... E aí ele é meio avesso com a coisa de aniversário. Daí fala assim, Mateus, eu vim. Não, não, pai, não precisa nada. Fala, não, não, se você não quiser, eu quero ver minha neta, né? Então, feliz aniversário, Mateus, pro meu filho. Minha saudação ao nosso querido Bispo Nelson e a Dona Elci. Nosso Bispo Adriel e a Mariluz. A gente vai estar próximo aí na semana que vem, vamos nos encontrar. Uma grande alegria, um privilégio poder encontrar também, né, o nosso Bispo Nelson. Minha saudação ao pastor Nicanor, o pastor Renato, nossa equipe bonita aí do nosso Cenáculo, minha querida pastora Ivana e também o pastor Matheus, esse pessoal que participa com a gente aqui no programa, a nossa sede regional, os nossos colaboradores ali, mas especialmente a Lu, né, e também a Cléo, sempre com a gente aí participando. Como é gostoso, né, a gente iniciar um programa, e eu gosto mesmo de fazer a saudação. E claro, né, a nossa querida Dona Ivone, a Taninha, o Marcelo, a Karina, meu cunhado, né, o Orlando, a Lilian, o Roberto Maciel, Elis Regina, quem mais está com a gente? Fala para mim.
7: Olha, o José Carlos falou assim, olá família linda, tem o Janos nos Estados Unidos, Patrícia em Mossoró, Rosinaldo aqui em São Paulo, foi aniversário também do filhão dele. Ó, que lindo, Theo, que coisa fofa, gente.
6: Theo, feliz aniversário e jogador já, hein, Theo, é isso aí mesmo.
7: Aí tem o Rosaldo Coelho te ouvindo, o Jairo Pereira, e ele disse que hoje também é aniversário da sogra, a dona Severina, completando 76 anos.
6: Parabéns, Deus abençoe.
7: Você falou da Elisa, ela tá aqui também.
6: Elisa, seja bem-vinda, viu? Deus abençoe.
7: Tempo de agradecer pela vida do meu filho Tiago Assis, que fez aniversário ontem. Ai, que legal. Um beijo, viu? Ó, a Stephanie falou assim, também quero pedir oração pelo novo emprego. A gente vai orar. Gumercindo contigo, Elisângela, Dona Vera, Dona Rita, seu Valdemir, tem a Renata lá do Rio, tem a Ana Paula, tem a Leni, a Tati. E eu deixei aqui um momento para ler o recadinho da Berê. Mandou uma foto e disse: Bispo, hoje o meu sentimento é de agradecimento ao Eterno pela minha vida.
6: Amém, Berê. A vida é um dom de Deus, Berê. E vou dizer uma coisa para você, né? Eu sei que os melhores nascem em dezembro, né? Então sou eu, mestre, mas setembro ficou muito especial para mim. Tem meu filho, né? Tem a Renata e agora a minha neta. E você, Berê, feliz aniversário, querida. E nós seguimos orando. E que você receba da parte de Deus o melhor de todos os presentes. Que é a bênção da vida, a bênção da saúde, alegria no Espírito Santo. Deus abençoe, Berê.
7: E olha, lembrando você, então, que não participou ainda, quando vier deixar seu recadinho, seu abraço aqui para o Bispo, lembra também de deixar nome completo, endereço com CEP, o CPF, que é a exigência dos Correios, para receber o mimo do nosso cenáculo. E aí, além de a gente estar nas quintas, que você pode assistir às 10 horas da manhã, que fica lá no site, também na própria quinta-feira tem a reprise do episódio da semana passada, passa cedinho, hein? 5 da manhã, e aí tem reprise na segunda-feira 1h45, quarta 16h30, sábado às 18 horas e domingo às 6 da manhã e às 9h45 da noite. E olha, eu sei que a segunda música vai ser um oferecimento especial, né?
6: Isso mesmo.
7: Mas a primeiríssima, ó, eu encontrei aqui a mesma letra, só que com Alex Gonzaga, uma
6: Tranquilo.
7: Nova roupagem.
6: Isso, que bom, que bom.
7: E aí, enquanto a gente vai ouvindo, o que, que a gente já vai pensando, Bispo?
6: Você curte super-heróis, Renata?
7: Bom, não tanto, eu gosto mais das histórias verossímeis.
6: É. Homem ou mulher invisível? O que você acha?
7: Às vezes seria bom ser invisível.
6: Pois é, só que a nossa mensagem hoje não é sobre super-heróis. Homem ou mulher invisível? Essa é a pergunta.

Você é notado? Você é notada? Já se sentiu invisível? E aqui, de fato, eu não estou falando de super-heróis ou super-heroínas, mas sobre achar que você não está sendo percebido, nem por Deus e nem pelas pessoas. Também esta não é uma mensagem sobre curtidas, sobre likes, mas é sobre não ser invisível. E eu tenho meditado nestes dias a respeito de um Deus que vem ao nosso encontro e Ele tem cuidado de nós, nas nossas lutas, nos nossos desafios. Deus tem estado ao nosso lado. E uma pergunta é essa: você já se sentiu invisível alguma vez? Você já passou e não foi notado? Eu não sei se você já participou de algum movimento, de alguma cerimônia, de alguma celebração, de algum culto, que o seu nome foi esquecido. Você não foi mencionado. Eu já compartilhei aqui, e eu quero dar um primeiro testemunho, né, uma primeira experiência. Eu morei num prédio. E ainda o sistema era antigo, assim, o porteiro, você passava pelo porteiro para ir para o seu apartamento. E era natural para mim parar, cumprimentar, perguntar como ele estava. Ele me entregava as correspondências e um dia ele falou isso para mim: você é a única pessoa que conversa com a gente. E eu falei: ah, impossível. Era impossível para me imaginar. Eu falei: ah, então senta um pouco ali. E eu fiquei sentado assistindo algumas pessoas que entraram, pegaram da mão dele as correspondências e foram para os apartamentos. Não disseram oi, não perguntou como ele estava, ou muito menos, nem se sabiam o nome. Por que eu estou dizendo? Porque talvez você já se sentiu assim. Ou quem sabe, você está se sentindo assim. Já se sentiu invisível? Eu quero pedir que você, enquanto pense nessa pergunta, ouça a segunda canção. E Lu, que Deus abençoe sua vida. A gente está orando por você especialmente, Lu.

Eu quero convidar você hoje a pensar na história de uma mulher. E eu vou ler apenas o versículo 13 do capítulo 16. Mas depois, se você puder ler Gênesis a partir do capítulo 12. Mas no 16, versículo 13, diz assim: Então ela invocou o nome do Senhor, que lhe falava, Tu és Deus que vê. Pois disse ela, não olhei eu nesse lugar para aquele que me vê. A história de Agar é uma história muito especial, porque ela passou de ser uma solução para ser um problema. Deus havia prometido a Abraão que ele seria o pai de uma numerosa multidão, que ele seria o pai de uma grande nação. Sara recebe esta promessa de Deus, mas resolve usar a força da mão, a cultura do seu tempo. E ela oferece, então, a sua empregada, Agar, para ter um filho. O texto diz, né, que quando as coisas vão se desenvolvendo, vão acontecendo, depois do nascimento de Ismael, Sara fica com ciúmes, fica brava e manda Agar sumir. Então ela vai para o deserto. E quando o anjo pergunta, o que você está fazendo aqui? Né? Ela diz, eu estou fugindo da minha senhora. E aí o anjo diz, volta lá, se humilha a ela e vai dar uma orientação para ela. Mas ela diz algo muito especial. O lugar que eu olhei para aquele que me vê. E no versículo 19 do capítulo 21, Agar vê um poço. E lá nesse poço, Deus ouviu a voz do seu filho. Ou seja, Deus também pode transformar em milagre o que era uma tragédia. Deus pode transformar naquilo que era para ser perdido em salvação. Ou seja, Deus olha para cada um de nós no meio da multidão. Ele sabe o nosso nome, Ele sabe como está o nosso coração, Ele nos conhece e Ele conhece os nossos pensamentos. Ao contrário de que algumas vezes nós nos sentimos sozinhos, ou até mesmo achando que Deus não está olhando para nós, a palavra, ela afirma, eu olhei para aquele que me vê. Que hoje você possa ter esta certeza. Deus está olhando para você. E não é porque você está fazendo aniversário, né? Como a Berê hoje, imagino que ela vai ganhar um bolo de aniversário, as pessoas vão cantar parabéns, vão olhar para ela, mas Deus olha o tempo todo. Olha para a nossa vida, para a nossa história, para a nossa caminhada. Que você possa ter certeza de que Deus está olhando para você na sua vida,

0: na sua condição, naquilo que você está vivendo e atravessando, Deus está olhando para você no meio do deserto, mas também na tempestade. Deus está olhando para você. Eu contei a experiência deste porteiro, mas quero contar uma segunda experiência hoje para você. Foi que eu vivi em muitos cultos na comunidade metodista do povo de rua. E uma das canções que eram cantadas foi exatamente a primeira canção de hoje. Você é importante. O Espírito de Deus se move em você. Aqueles homens, aquelas mulheres em situação de rua, eles cantavam com uma intensidade essa canção, porque eles ouviam e diziam uns para os outros, você é importante. O Espírito Santo se move em você. Creia que na pessoa de Jesus, Ele é aquele que te vê. Assim como Agar estava no deserto, o anjo dá a ela uma nova perspectiva, uma nova oportunidade. Apesar da ação humana de Abraão e de Sara, o Senhor dá a Ismael um nome e uma grande nação. Deus ouviu a oração do menino e Agar viu o poço como uma resposta e como um cuidado de Deus e uma promessa para a sua vida. O quadro da morte deu lugar à vida. A desesperança deu lugar à esperança. Eu quero dizer a você hoje, creia que a promessa de Deus vai se cumprir na sua vida. Deus está vendo você. Ele está vendo a sua necessidade. Ele está sentindo a sua dor, o seu desconforto, as suas expectativas, as suas ansiedades. Ele promete o consolo. Ele está declarando, você não é invisível. Ele está olhando para a sua vida. Como ele olhou para aquela mulher com fluxo de sangue, como ele olhou para Jairo, ou para Bartimeu gritando por socorro, como ele percebeu aquela viúva pobre, no meio de tantas pessoas arrogantes e colocando a sua riqueza para fora, no meio daquela multidão, ele olha e ele percebe aquela mulher no meio da multidão. Então, você não é invisível. Você não é um homem invisível, uma mulher invisível. Não é um super-herói, nem uma super-heroína, mas você é alguém que Deus está anotando a sua vida, que Ele está anotando a sua caminhada e a sua experiência. A minha oração é que você seja grandemente abençoado pelo Senhor. Que o Senhor possa tocar na sua vida, que o Senhor possa tocar no seu coração e que você possa ter a certeza que o Senhor está vendo você nesse exato momento. Nós vamos orar por você. Nós vamos orar pela sua vida. E orar em nome de Jesus, aquele que está te vendo, aquele que te vê. Amém, Senhor. Amém.
1: Amém. Que coisa linda imaginar essa cena, né? Das pessoas em condição de rua ali, recebendo uma palavra para elas, né? Percebendo que o Espírito de Deus está ali se movendo nelas. Então, que cena linda deve ter sido isso,
0: Era emocionante. Era emocionante. Cada culto... E era uma das canções que eles mais cantavam, né? E eles diziam assim, o Espírito Santo se move. Amém. E aí você imagina, você é importante. Para quem estava em situação de rua, sem emprego, sem família, sem nada.
1: Que muitas vezes a pessoa passa na calçada e nem olha no olho, né?
0: É uma experiência.
1: E ó, nisso vocês têm mais uma coisa em comum. Além do nome e sobrenome, né? E que você é bispo e ele é pastor, né? O Marcos Garcia lá de Ribeirão Preto, toda sexta-feira ele faz uma ação com os moradores
0: olha
1: de rua.
0: Isso.
1: Vão umas 100, 120 pessoas, eles têm um tempo de culto, muito especial.
0: Bênção, Marcos, eu vou dizer uma coisa para você. Eu vivi muitas experiências de moradores de rua se renderem ao Senhor. E eu tive o privilégio de devolvê-los às suas famílias. É emocionante. Marcos, Deus abençoe. Vamos ver se a gente consegue um dia tomar um café juntos.
1: Seria demais, hein? Ó, um convite para você vir na rádio aqui numa quinta, hein? E a Eunice Costa disse, Bispo Marcos e toda a equipe, eu quero agradecer por muitas bênçãos já recebidas,
0: amém,
1: viu?
0: Eunice.
1: E hoje pedi oração por todos os aniversariantes, os do dia, da semana, do mês. Obrigada, querida Eunice. E não esquece de mandar os dados, viu? Para receber aqui o mimo do nosso cenáculo, tá bom? Pode mandar pra gente. É o nome completo, endereço com CEP, CPF que é exigência dos Correios, isso varia para todos. Às vezes você pensa, ah, já mandei lá no mês passado, mas ó, isso acabou de ver que a gente fecha todos os protocolos, né?
0: Pois
1: limpa,
0: é.
1: Não fica com dado
0: isso,
1: de ninguém.
0: É verdade,
1: então,
0: isso aí mesmo.
1: Caso você tenha já mandado, tem que mandar de novo aqui pra receber. A Nilde disse, eu peço oração hoje pela minha sobrinha, Gabriele, tá fazendo um tratamento psiquiátrico. A gente vai orar por ela, viu, Nilde? Muita gente mandando aqui os parabéns pra Berê, a Raizinha, a Elisângela, a Marlene de Juí, dizendo que ela é uma guerreira. A gente concorda plenamente. A Adri Adriano disse, olha, teve aniversário sábado, que legal, Marilu, então um beijão também pra ela. E agradecendo o seu Luiz, o Silvio também aqui conosco, olha lá, diretamente de Ubatuba, né?
0: E aí, pastorzão, muito bom ter você com a gente aí, Deus abençoe, querido.
1: E agradecendo também aqui o recadinho que chegou do Janos, o Renato Mendes, passou aqui os dados, diz feliz aniversário para todos e a gente sempre tem orado pela tua família, viu, Renato?
0: Amém.
1: Ele pede pela restauração completa da família dele, a gente vai orar então por isso agora. E deixa eu ver se eu consigo atender mais alguém aqui, muita gente participando. A Ana Paula conosco, o Vasile querido também, a Renata no Rio, a Dona Rita de Cássia, o Valdeni também com a gente. Então, vamos orar aqui no final.
0: Vamos orar. Pai, nós te louvamos, ó Deus. Te agradecemos já nessa semana pela vida da Renata. Agradecemos especialmente hoje pela Berê. E mais uma vez, ó Deus, a nossa oração é que ela receba da tua parte a bênção da cura como melhor presente, a bênção da vida, saúde, alegria no Espírito Santo. Muito obrigado pela vida do meu filho Mateus. Muito obrigado a Deus pela vida da Stephanie. Nós agradecemos pelo seu novo emprego, por esta nova oportunidade. Nós oramos pela Nilde, pela Gabriela, pela Rai, que vai passar pela cirurgia hoje. Senhor, nós oramos por um tempo muito especial e sobrenatural. Oramos pelo teu amor e pelo teu cuidado. Oramos pela direção que vem do Senhor em favor das nossas vidas. Que seja este tempo um tempo do sobrenatural, do extraordinário. E nós oramos, ó Deus, agradecidos, porque o Senhor está nos vendo agora, neste momento. O Senhor está nos vendo e nos dando, ó Deus, a perspectiva da esperança. Que bom, Senhor, que o Senhor nos vê. Mesmo que ninguém esteja nos vendo, o Senhor nos vê. Nós te agradecemos em nome de Jesus. Amém, Senhor. Amém, ó Pai.
1: Amém. E nos encontraremos, então, no próximo programa Um Tempo com Deus. Até lá.
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3: Ai, manda aí.
4: Agora não saiu legal não, né? Da outra vez saiu mais. Ah, melhorou. São 6 horas e 32 minutos. Uma ótima noite para você. Noite de sábado, 26 de setembro de 2026. Agradecendo pelo carinho, recebendo a mensagem em áudio da nossa querida Ana Teca. Oi, Aninha. Obrigado aí pela participação. Um grande abraço. Muito bom ter você aqui com a gente. Bom demais receber uma mensagem carinhosa como essa. Tá um pouquinho grande, não consigo colocar aqui, mas tô muito grato. Feliz de verdade pelo carinho, pela mensagem que você escreveu, tá? Tudo de bom, continue divulgando a RTM para todo mundo, continue participando da nossa programação. Você é sempre bem-vinda, você que é tão carinhosa com a gente. Receba um abraço e estenda esse abraço para todo mundo de São Luís, Maranhão. Deixa eu colocar um trechinho da mensagem. Vou ver se eu consigo colocar um pedacinho da mensagem da nossa querida Ana Teca. Oi, Aninha. Boa noite, Aninha.
5: Boa noite, Cacá. Como é que tá?
4: Bom.
5: Cheguei pra marcar presença.
4: Opa!
5: Eita, Deus, é bom demais. Valeu,
4: bom demais.
5: Cacá. Dia do rádio ontem, mas rádio é um instrumento, não sei dizer se é instrumento, acredito que sim, maravilhoso. E lembro quando comprei um rádio para minha mãe, ontem mesmo eu estava me lembrando disso. Eu comprei para minha mãe era dia e noite com esse rádio. Aí eu peguei um cartãozinho de memória, gravei, porque antigamente os rádios eram a pilha, né?
4: Uhum.
5: Agora não, ele pode ser recarregável. E aí eu dei um cartão de memória com umas músicas maravilhosas, que louvo ao Senhor. E ela gostava demais dessas músicas e ficava dia e noite com esse rádio.
4: Eita!
5: Quando descarregava, ela botava para recarregar de novo.
4: É claro!
5: Louvado seja Deus, parabéns.
4: Obrigado.
5: Dia do rádio. E através do rádio também, né? Nós ficamos sabendo das coisas, como quando a RTM veio aqui em São Luís, foi feito um grupo RTM, né? Das pessoas para poder participar, foi muito bom. Fábio Zamana que fez.
4: Fabinho,
5: foi
4: grande
5: muito
4: Fabinho.
5: Bom, porque aí a gente ficou em contato uns com os outros, né, no grupo. Mesmo depois que a RTM foi, mas nós ficamos juntos, né?
4: Que
5: se
4: legal.
5: Comunicando uns com os outros.
4: Que legal.
5: Valeu, nós estamos na graça do Senhor. Louvado seja Deus. E valeu, Cacá. Tamo juntos. Noite maravilhosa. Bom final de semana abençoado por Jesus a você e todos os ouvintes e locutores da RTM, a melhor das melhores. Glória a Deus, aleluia, amém.
4: Obrigado, Ana Teca, pelo carinho. Grande abraço para você. E realmente aconteceu um encontro de amigos ouvintes da RTM lá em São Luís, Maranhão. Fábio Zamana foi lá, recebeu o carinho de todo mundo. E a gente sente esse carinho também pelas ondas do rádio. Ô, Aninha, obrigado mais uma vez, um grande abraço, bom demais ter você com a gente. 6h35, Trilo, Somos Iguais.

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1: 6:39, está chegando o programa Vida em Família. Eu quero te convidar para que você ouça esse programa que foi produzido com muito carinho, um programa muito especial que faz parte da nossa grade. Então, aumente o volume e vamos juntos acompanhar o programa Vida em Família.
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4: Olá, é muito bom estar com você através do programa Vida em Família. Temos falado nos nossos programas anteriores sobre a importância de construirmos famílias fortes, de construirmos casamentos saudáveis. Essa será a nossa penúltima meditação sobre essa série Famílias Fortes. Apenas para recapitular, lembrar a você sobre as características de famílias fortes, famílias saudáveis. Primeiro falamos sobre a importância do elogio, da apreciação mútua. Depois falamos sobre a importância de resolver bem os conflitos que surgem no casamento, os conflitos que surgem em família. Em terceiro lugar, falamos sobre a importância de aperfeiçoarmos a nossa comunicação. Depois, falamos sobre a importância da aliança, do compromisso, da conexão que deve existir no casamento e também na família. Posteriormente, falamos sobre a importância da dedicação de tempo. Famílias fortes, os membros dedicam tempo um ao outro. Depois, no último programa, falamos sobre a importância do cultivo das tradições familiares. E nesse programa eu quero conversar com você sobre uma outra característica de famílias fortes, famílias saudáveis. Famílias fortes, famílias saudáveis, participam, ajudam a comunidade. Estudiosos descobriram que em famílias saudáveis ou fortes, havia uma atenção às necessidades comunitárias, um forte sentimento de filantropia. Em todas as comunidades há necessidades. Em todas as comunidades há pobres, pessoas que precisam de ajuda. Jesus disse, os pobres sempre os tereis convosco. Em toda a palavra de Deus, nós encontramos Deus incentivando, alertando o seu povo sobre a importância de cuidar dos estrangeiros, das viúvas e dos órfãos. Desenvolver um sentimento de filantropia é algo saudável para o fortalecimento familiar. Desenvolver um espírito altruísta fará muito bem à sua família. Então, se você deseja construir uma família forte, uma família saudável, é preciso que você abra os olhos e verifique na sua comunidade quem pode ser ajudado, quem pode ser assistido por você e por sua família. Você deve começar a fazer isso até mesmo entre os membros da sua família da fé. É preciso que nós venhamos a dar atenção, em primeiro lugar, aos domésticos da fé, como diz a própria palavra de Deus. Na sua comunidade de fé, na sua família da fé, na sua igreja, com certeza há pessoas precisando da sua ajuda. Há pessoas precisando de uma assistência da sua parte. É importante nós orarmos, com certeza. É importante nós pedirmos a Deus pelos nossos irmãos, pelos nossos amigos, pelas pessoas que estão passando necessidade, estão passando fome, estão precisando de um favor de nossa parte. Mas é preciso que nós não somente oremos, mas é também muito importante que nós façamos algo de concreto, algo que demonstre a nossa fé. No livro de Tiago, nós encontramos várias vezes Tiago falando sobre a importância de nós não somente orarmos, é verdade, mas também praticarmos a filantropia para com o pobre, para com o necessitado. Diz assim a palavra de Deus em Tiago, capítulo 1, versículo 26. Se alguém se considera religioso, mas não refreia a sua língua, engane-se a si mesmo. Sua religião não tem valor algum. A religião que Deus, o nosso Pai, aceita como pura e imaculada é esta: cuidar dos órfãos e das viúvas em suas dificuldades e não se deixar corromper pelo mundo. Vou repetir. A religião que Deus, o nosso Pai, aceita como pura e imaculada é esta, Tiago nos diz: cuidar dos órfãos e das viúvas em suas dificuldades e não se deixar corromper pelo mundo. Percebeu? Para que nós possamos viver uma religião sincera, uma religião que agrada a Deus, é preciso oração, é muito importante, mas também é preciso ação. Cuidar dos órfãos, cuidar das viúvas, cuidar dos desamparados. Então você, quando incentiva o seu filho adolescente a se envolver num programa de voluntário, quando você se envolve na ação social da sua igreja, quando você contribui para uma instituição social, contribui financeiramente, contribui com seu voluntariado, quando você se envolve numa organização humanitária, contribui para um ministério, com certeza você está desenvolvendo esse sentimento de filantropia, esse sentimento de comunidade em família. Outras coisas podem ser feitas. Por exemplo, aquelas roupas que você não usa há mais de 2 ou 3 meses, aqueles brinquedos que ainda podem ser usados, estão em perfeitas condições, mas que já não despertam mais interesse nos seus filhos. Incentive os seus filhos a darem esses brinquedos para as pessoas necessitadas. Não é aquele brinquedo quebrado que não usa mais, que pode até causar uma frustração numa criança pobre. Não é dar aquela roupa já rasgada, já furada, mas aquela roupa que você já não usa mais ou não usou nos últimos 2 meses, nos últimos 3 meses. Quantas coisas nós podemos fazer para desenvolver a filantropia em nossa família? Não custa muita coisa, às vezes, comprar uma cesta básica e dar um irmão mais pobre da nossa igreja. É muito importante que nós venhamos a desenvolver esse espírito de filantropia em nossas famílias. E você pode começar a fazer isso com seu filho desde pequeno, incentivando a ele dar aquele brinquedo que já não desperta mais interesse, aquela roupa que ele já não usa mais, dar ele mesmo, ele pessoalmente ir e dar àquela criança pobre. Isso vai fazer com que você coloque na vida do seu filho, no coração do seu filho, essa alegria de ajudar os pobres, de ajudar os necessitados. Então, famílias fortes, há um sentimento de filantropia, há um sentimento de ajuda à comunidade. Nós estamos vivendo hoje necessidades tremendas mundiais. Organizações precisando da nossa participação como voluntários, da nossa participação financeira. Às vezes não custa dar R$20 ou R$30 para uma instituição de ação social, um ministério ou uma organização humanitária. Nós fazendo isso, com certeza, nós estamos cultivando uma família forte, uma família saudável. Com certeza, vai fazer muito bem às outras pessoas, mas vai fazer bem maior ao seu coração e à sua própria família. Que Deus nos dê um coração filântropo, que Deus nos dê um coração pronto para ajudar as pessoas pobres, as pessoas necessitadas. Em fazendo isso, com certeza, estaremos edificando uma família forte. Que Deus nos abençoe nesse sentido.
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1: 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Gente, quero agradecer a todos os nossos amigos ouvintes, as nossas amigas pelo carinho, pelas mensagens de hoje. Tô indo embora descansar, volto se Deus quiser na segunda-feira a partir das 14h. Agradecendo a você, claro, que acompanhou um pedação do nosso horário. E lembrando que amanhã, domingão, é dia de curtir a família, dia de você estar ao lado daquelas pessoas que você ama, daquelas pessoas que também te amam. E muito obrigado por você fazer parte da família RTM Brasil, a RTM que é mais do que uma rádio. A RTM, eu sempre falo aqui, no meu horário, é uma sala de visita ou quando eu tô na cozinha, porque mineiro gosta de bater papo em cozinha, viu? Porque ali já faz um pãozinho de queijo, já faz um cafezinho, né? Já faz um bolinho de fubá, uma broa, e o papo vai rolando. Aí você acaba de almoçar, aí depois tem mais cafezinho. Não é assim? Lá em Minas é assim, eu sei como é que é. Por isso que toda vez que eu vou para Minas, quando eu fico um tempinho, a gente engorda um pouquinho, né? Ô Salvina, tá lá em Anicuns? Fala assim, ô Cacá, obrigado pela atenção. Um feliz final de semana para você e para sua família linda. Para você também, Salvina. Que Deus te abençoe, bom final de semana, bom domingo. E segunda-feira quero contar com a sua audiência aqui no meu horário, viu, Salvina? Obrigado, tudo de bom para você. Eu tô indo embora, gente. Volto na segunda-feira. Bom final de semana, obrigado e até segundona, se Deus quiser. Mas claro que antes de eu ir embora, eu vou deixar essa música tocando aqui, porque essa música é linda demais. Vavá Rodrigues e Carlinhos Veiga, Salmo 19.

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0: Queria estar com você toda semana. Hoje eu, Dora Bomilca de Andrade, entrevisto uma grande amiga. Ela se chama Priscila Toma. É médica dermatologista e também mestre em dermatologia pela Escola Paulista de Medicina. E o nosso assunto, câncer de pele. Eu aguardo você.
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0: Câncer de pele é o nosso tema. Priscila, para começarmos, conte um pouquinho sobre a sua trajetória profissional.
2: Boa tarde a todos os ouvintes. Eu comecei em Curitiba, eu sou de Curitiba. Eu comecei a fazer clínica geral num hospital em Curitiba. E lá tinha um ambulatório de doenças de pele e eu me apaixonei. Então, decidi fazer residência em dermatologia. Então, eu acabei vindo para São Paulo e morava dentro do Hospital das Clínicas. Eu fiz residência na USP, né? E depois, mestrado na Escola Paulista de Medicina. E lá aqui, conheci meu marido na residência, me casei e estou em São Paulo até hoje. Tenho dois filhos.
0: Ah, dois filhos, isso mesmo. O que exatamente é o câncer de pele, Priscila?
2: O câncer de pele, é como todos os cânceres, é um crescimento anormal e desordenado das células da pele. Dependendo do tipo da célula da pele, nós temos o tipo de tumor. E isso pode ser de células basaloides, pode ser das células epitelioides e pode ser de células pigmentosas, né?
0: E quais são os principais tipos de câncer de pele?
2: Os principais tipos são quase a maioria... São os tumores que a gente chama, câncer, mas não são tão perigosos. Simplesmente podem ser retirados, né? Fazer um tratamento e a pessoa fica muito bem. Os principais são o carcinoma basocelular e o carcinoma espinocelular, que são os mais frequentes. E temos também, uns 4% dos casos, o melanoma maligno.
0: Melanoma maligno.
2: Esse é o único que é mais perigoso.
0: Agora, o sol é realmente o principal fator de risco?
2: Sim. O melanoma, se houver um sol muito, muito intenso, principalmente na infância, aquele sol que a pessoa fica com bolhas e fica muito, muito, muito vermelha, isso pode predispor, né? E os outros cânceres, eles são, têm a ver com o sol... De modo cumulativo. É um sol hoje, mais um sol amanhã, mais um sol depois de amanhã. Então, esse sol, principalmente em áreas mais expostas, que é a cabeça, a face, as orelhas, o pescoço, os braços. Essa área que é a prevalente, né?
0: Um pouquinho cada dia.
2: Sol, um pouquinho cada dia.
0: Uhum. E é a área que mais se toma sol.
2: A área que mais toma, mesmo não sendo na praia. Mesmo você sai na rua... Você sai, às vezes, com um decote aqui ou uma manga curta e essa área toma mais sol.
0: Uau! Quem tem pele negra também precisa se preocupar?
2: Mais ou menos. Aqui, o negro aqui no Brasil nem sempre é negro. Normalmente é uma mistura, né? Aqui eles são mais marrons, né? E se tiver uma pessoa muito clara na família... mãe ou pai, então ele pode se preocupar mais. O melanoma pode dar nas palmas e plantas, nas pessoas de cor. Já os outros tumores, normalmente não são muito prevalentes, porque essa pessoa, quando ela toma sol, ela fica morena. Quando ela fica morena, ela tem a proteção, a melanina protege do câncer.
0: Uau.
2: Então, os tumores são mais prevalentes em pessoas de pele clara, olhos azuis, olhos verdes, cabelos ruivos. Essas pessoas são as mais
0: propensas
2: a ter.
0: Mas hoje o Cacá vai nos contar como estão se portando os nossos ouvintes. E aí, Cacá?
3: Oi, Dorinha. Boa tarde para você. Boa tarde para a doutora Priscila, que está com a gente. O Edinardo Moraes está lá em Maracanaú, no Ceará. Está dando parabéns para a gente pelo Dia do Radialista, falando que está curtindo essa programação, né? E parabéns pelo nosso dia. E ele está participando lá, não tem pergunta. A Neide Lopes, ela está ouvindo a gente, está acompanhando a nossa programação. Eu sou a missionária Elineide, moro em São Pedro da Aldeia, no Rio de Janeiro, e gostaria de saber sobre um sinal que eu tenho. Eu tenho uma pinta e sempre estou olhando para ver se tem alteração. Ah. Aí fica difícil, né, Priscila? Porque...
2: Mas eu posso dizer as características uhum. principais do melanoma.
0: Ah, então, vamos
2: então,
0: lá.
2: Então, normalmente, é uma pinta, é o A, B, C, D. A pinta se tornou assimétrica. Ela era de um jeito sempre igual. De repente, ela cresceu um pouco para um lado, ficou mais alta, mudou. Ela se tornou assimétrica. B, borda espalhada. É uma pinta que ela parece um leite derramado. Não é uma borda nítida. C, coloração variada. Várias tonalidades na mesma lesão. E D, o diâmetro maior do que 6 milímetros, que é o diâmetro de um lápis, mais ou menos. Esses quatro fatores são que dão a maior predisposição ao câncer melanoma. É que não quer dizer que ele seja um melanoma, uhum. mas é preciso tomar mais precaução. Principalmente se for uma pinta que você olha, é meio estranha. Algo ficou fora do padrão das outras pintas da sua pele.
3: Então vamos fazer o seguinte, ô Neide, presta atenção aqui. Vou pedir para a Priscila repetir para a gente, porque eu achei muito interessante essas ABCD. Né?
0: Didático.
3: Muito didático. Então atenção, ô Neide, presta atenção no ABCD da doutora Priscila.
2: A assimetria. Era de um jeito, mudou, ficou maior num canto, mudou a simetria. B, borda espalhada. Não é uma borda nítida, é uma borda pouco nítida, como um leite derramado. C, coloração variada, várias tonalidades na mesma lesão. E D, diâmetro maior do que 6 milímetros.
0: Diâmetro maior que 6 milímetros.
2: Ou que é o diâmetro de um lápis, mais ou menos.
0: Olha só, hein? Né? Olha, muito obrigada, Priscila. Eu não sabia disso e agora vou ouvir esse programa várias vezes para examinar o meu corpo.
3: A Neide está agradecendo, falou muito obrigada, Priscila.
0: Priscila, é possível desenvolver câncer de pele mesmo sem se expor ao sol?
2: Sim, existem outros fatores que podem provocar o câncer de pele. Dentre eles tem... os transplantados que tomam aquela medicação para imunodepressores. Qualquer pessoa que toma doenças reumáticas também estão tomando muito imunodepressores. E aumenta um pouco a predisposição. Radioterapia. Algumas cicatrizes antigas. Cicatrizes. Pode crescer algum tumor sobre essa cicatriz. Né? Então, esses fatores podem ocorrer. Né?
0: Mesmo sem expor ao sol.
2: Mesmo sem expor ao sol.
0: E qual é a importância do histórico escolar? Desculpa, familiar. Qual é?
3: Eu falei, pronto, a pessoa tem que tirar a nota agora.
0: Gente, eu fui professora há 25 anos. Então, o histórico escolar é o que mais passava nos alunos. Histórico familiar.
2: Olha, no melanoma, parece que 10% dos pacientes com melanoma tem algum parente com melanoma.
0: Uhum.
2: Então, se tiver algum parente com melanoma, é bom sempre fazer uma consulta ao dermatologista e fazer os retornos para avaliação. Normalmente, a gente usa um dermatoscópio para ver a lesão com uma amplitude maior. E pessoas que de pele muito clara, normalmente eles têm uma predisposição aumentada, mas nesse tipo de câncer basocelular, espinocelular, não tem tanto fator familiar, exceto pela cor da pele.
0: Pela cor da pele. Bom, eu temos aqui no meu Instagram a Cida do Akira dizendo que você foi a madrinha dela. E, aliás,
2: ela foi
0: isso mesmo. E mandando um abraço para você. E a Renata pergunta, uma pinta que muda de aparência pode ser um sinal de alerta?
2: Pode. Pode ser um sinal de alerta. Mudou a aparência, é bom procurar um dermatologista, fazer um exame com dermatoscópio. E se for necessário, o dermatologista resolve o que fazer. Mas normalmente a gente retira e manda para o patologista.
3: Ô, Dorinha, tá tendo bastante participação,
0: sim.
3: Então vamos aproveitar aqui.
0: Vamos.
3: A Cris Feijó, do Rio de Janeiro, fala assim, boa tarde, Cacá, parabéns aí pelo dia do radialista, parabéns também pra Dória. O meu marido já tirou 5 carcinomas basocelulares no rosto. O último foi na pálpebra inferior direita, fora outras lesões não malignas. Tô sempre de olho. É uma coisa, o que seria isso?
2: Pra gente... Provavelmente ele tem uma pele muito clara e se expôs muito ao sol da infância até agora, não é? Os homens, eles não gostam muito de usar
0: protetor
2: solar.
3: É verdade.
2: Eles não gostam.
3: Até quando eu vou na praia, minha esposa briga, coloca o protetor.
2: Mas eles não gostam. Né? Então eles ficam mais expostos à luz solar, não gostam de filtro solar. Uhum. Então eles têm mais chance de ter. As mulheres se cuidam mais.
3: Mais uma pergunta aqui. A Mariana Velasco está em Cuiabá, Mato Grosso. Conversa franca, sempre com temas relevantes. O câncer de pele hoje é bem atual. Quais cuidados podem ajudar a evitá-los, né? E existe tratamento adequado pelo SUS?
2: Sim, existe sim. Olha, os cuidados principais primeiro, o brasileiro tem mania de ir à praia às 10 da manhã. Ele não vai cedo, ele vai na hora do almoço. E esse horário do sol, das 11 horas, meio-dia, até as 3 da tarde, é um horário que tem mais ultravioleta B, e é mais cancerígeno. Então, é um horário que não é bom ficar no sol. Então, esse horário deveria estar embaixo de uma sombra, almoçando, conversando, e depois voltar ao sol. Os europeus costumam fazer isso, eles não ficam no sol na hora do almoço. Mesmo no Japão, eu fui uma praia no Japão, só tinha eu e meu marido. Eu fui para a sombra, ele não.
0: Olha, então
2: é melhor evitar esse horário do almoço, né? Das 11 até as 15 horas, não é um horário bom para ficar se expondo ao sol.
0: Um alerta pro brasileiro. Vá ao sol, à praia, cedinho. Aproveita. Para não acontecer de logo, logo você precisar utilizar dos serviços de um dermatologista. Tem mais pergunta aí?
3: Tem bastante aqui, Dorinha. Tá preparada aqui, ó?
0: Olá,
3: boa tarde. Eu gostaria de parabenizar vocês aí da rádio pelo dia do radialista. Tenho 66 anos de idade e todos os meses aparece uma pinta vermelha na ponta do meu nariz. Devo ficar preocupada com isso? Sou a Salete de Fortaleza. Então a pergunta dela, todos os meses aparece uma pinta vermelha na ponta do nariz. Ela deve ficar preocupada, doutora?
2: Normalmente o câncer de pele é uma lesão, pode ser uma pinta ou uma feridinha. Ela aparece, mas ela não desaparece, ela permanece ali, normalmente. E às vezes sangra.
0: Uhum.
2: Então, o mais comum é o carcinoma basocelular nodular, nódulo ulcerado. Ele tem um nódulo brilhante e tem uma feridinha no meio com uma crosta. E essa crosta, então, ela às vezes sangra e tal, mas ele não costuma desaparecer. É provável que essa lesão dela, se ela desaparece, não é um câncer.
3: Uhum.
2: Não é?
0: É. Se continuar,
2: é bom procurar um dermatologista, não é? Realmente, o SUS faz atendimento ao câncer de pele, sim. Mas acho que, em geral, é preciso passar primeiro no clínico geral e ele encaminha.
3: Legal.
2: Não sei, né?
3: Ô, Dora, tem mais uma aqui. Então. Essa é no chat do YouTube.
0: Uhum.
3: O Vitor Marques, ele escreve o seguinte. Boa tarde. Assunto importantíssimo, pois eu tenho uma criança de 9 anos com câncer de pele. Ela vai começar com radioterapia. Pode ser genético, pois tios e avó têm câncer de pele. Criança também está sujeita a câncer de pele? A gente acha, ou pessoas mais velhas?
2: Normalmente pessoas mais velhas, né? Mas a criança pode ter, mas não é comum. Não é comum, só se for um fator genético muito forte, não é? Mas normalmente é um sol, é um hoje, mais um amanhã, mais um depois de amanhã, e aí vai acumulando o efeito, normalmente é mais tarde.
0: Olha, sobre criança.
2: O melanoma, ele pode aparecer mais cedo também, não é?
0: E feridas que não cicatrizam, merecem investigação?
2: Sim, com certeza. Deve ir ao dermatologista fazer uma análise. Porque se ela não cicatriza, pode ser ou um carcinoma basocelular ou um espino celular, que é uma parece uma casquinha. É uma feridinha que você arranca a casquinha, mas a casquinha volta. Aí você arranca de novo a casquinha e ela volta. Nesse caso, ainda não é um câncer, é uma ceratose solar ou actínica, mas ela tem um potencial de virar um tumor de pele em 10% dos casos. Não é muito, muito grande.
0: Muito grande. Agora, o câncer de pele pode aparecer em regiões que ficam pouco expostas ao sol?
2: Pode, mas não é tão comum. Né? No caso, o melanoma, normalmente a área principal é no dorso, né? E nas mulheres, nas pernas. Então, pode aparecer sim em áreas, principalmente o melanoma, por isso o dermatologista tem que realmente examinar direitinho, porque às vezes você não vê.
4: Isso
2: e
4: mesmo.
2: A própria pessoa deve se olhar no banho, procurar e ver se tem alguma coisa alterada, não é?
4: Isso mesmo, fazer um exame ela mesma, né?
2: Fazer um exame ela mesma também para poder direcionar o médico.
4: Agora, com que frequência devemos fazer uma avaliação da nossa pele?
2: Depende do tipo de pessoa. Se for uma pessoa que não tiver problema nenhum, não tiver muitas pintas, não tiver a pele mais morena, aí vamos, talvez uma vez por ano. Pessoas de pele muito clara, que tem muitas pintas, que tem história familiar de melanoma, esse tipo de pessoa é melhor fazer a cada 6 meses, né?
4: Uhum.
2: Ou menos.
4: E um dermatologista consegue identificar lesões suspeitas apenas pelo exame clínico?
2: Sim. Sim. Normalmente você já olha, já suspeita, aí coloca o dermatoscópio, olha mais um pouco e normalmente sim. Eles têm um padrão que a gente reconhece.
4: E já aconteceu isso no seu consultório?
2: Várias vezes.
4: É?
2: É, várias vezes.
4: Muito bem. Quando uma biópsia é necessária?
2: Então, você olhou, viu que a lesão é suspeita, na hora eu faço. Ou retiro a lesão totalmente. Se for uma lesão pequena, eu já tiro com uma borda boa já. Uma margem boa, né?
4: É.
2: É.
4: E eu estou hoje com o Cacá, estamos festejando o Dia do Radialista e quero saber como os nossos ouvintes estão se portando.
3: Ó, achei legal aqui, não sei se a doutora consegue dar uma olhadinha aqui na tela do computador, Priscila, a nossa ouvinte, tá conseguindo enxergar aí? A ouvinte, a Kelly, ela é lá de... ela tá no sul do país, ela é de Santa Catarina, ela mandou aqui a foto dela, ela falou o seguinte, ó, eu tenho... Oi, eu com

0: acha? Também não é uma pinta. A pinta é aquela que normalmente você já nasce com ela, ou ela surge nos primeiros anos de vida, né? Não é certo?
1: Olha, isso
0: É.
1: mesmo. Olha, mandou até a foto, hein?
2: Mandou a foto,
0: Eu
2: falou.
0: não consigo ver
2: É,
0: tão de perto.
2: é.
1: Talvez, mas muito obrigada, nossa ouvinte aqui. O câncer de pele tem cura? Homens ou mulheres apresentam mais incidência da doença?
0: Olha, a maioria tem cura. O mais importante, esses carcinoma base celular, espino celular, tem cura. É só você tratar. Não é para ficar muito nervoso e dizer, ah, eu vou morrer e não fazer nada. E não é para ficar pouco nervoso e não ir ao médico. Você vai, ele tira a lesão e está acabado, não é? Já o melanoma, ele tem cura quando ele é feito diagnóstico precocemente. Então é preciso achar ele no começo, antes que ele dê metástase. Porque ele pode dar metástase à distância, né? Então, por
1: Agora,
0: isso é
1: o
0: importante.
1: tratamento é, sempre envolve cirurgia?
0: Normalmente.
1: Normalmente,
0: Normalmente, sim.
2: Agora, quando a senhora fala em metástase, né? A gente está acostumado a pessoa que tem um câncer no pulmão, aí dá metástase no fígado, dá metástase no, em outro órgão. No caso da pele, que a gente sabe que é o maior órgão que tem é a
0: então,
2: pele.
0: o único que dá mais metástase é o melanoma. O espino celular, se ele não for tratado, ele pode dar umas metástases também, mas demora muitos anos. Normalmente são homens que não se cuidam e a mulher manda ao médico, mas eles não vão.
2: Mas essa metástase atinge aonde, por exemplo?
0: Olha, cada um, por exemplo, o espino celular vai para um gânglio mais próximo, né? Vai para um gânglio mais próximo. O melanoma já vai para os ossos, para o pulmão, né? Já vai para outros órgãos.
1: Agora, o protetor solar, ele realmente previne o câncer de pele?
0: Sim, o protetor solar é muito importante. Mas não é para passar o protetor solar e ficar 8 horas no sol assim, não é? Porque ele protege, mas até um certo limite, não é? Então, fator 30. Quanto tempo você demora para ficar vermelho? 5 minutos? Então, 5 vezes 30. Então, não dá muito tempo.
1: É
0: Então,
1: mesmo.
0: é para você usar o protetor e também se resguardar desses horários principais. Normalmente, um protetor até 30 por 30, fator de proteção 30, ele já protege quase tudo. Mas a tendência atual é usar 50, 60, porque as pessoas não querem passar mais de uma vez, né? Então, já passa mais potente. Mas se protege, sim, ajuda muito.
1: Agora, como escolher o protetor solar para o dia a dia?
0: Então, depende do tipo de pele. Às vezes a pessoa tem a pele muito, muito oleosa. Então, escolha uns protetores de base aquosa, ou em gel, ou loção, aqueles bem fininhos que você passa e parece que não tem nada. Quem tem a pele muito seca, já usa os protetores em creme, que daí já dá uma certa hidratada também na pele, né?
1: Em creme.
0: Isso.
1: Olha,
0: É,
1: isso
0: o
1: mesmo.
0: creme ele é mais oleoso. Já a loção, o gel e a base aquosa, agora elas estão usando muito a base aquosa, porque parece uma água, você passa e não sente, não escorre nos olhos, nada.
1: Dá uma
0: E quem
1: hidratada.
0: faz muito esporte, bastão, passa o bastão e sua, sua, sua, mas ele não sai.
1: Olha só, em bastão,
0: É,
1: hein?
0: agora tem uma tendência em bastão também.
1: E é preciso usar o protetor solar mesmo em dias nublados ou dentro de casa?
0: Dias nublados, sim, porque o raio ultravioleta passa através das nuvens, né? Ele, inclusive, até filtra mais.
1: Ah, é mesmo.
0: Quando você vai à praia, você sente aquela queimação assim na pele? Não é ultravioleta, é o infravermelho. O ultravioleta você não sente nada, só aparece depois. E as nuvens, elas filtram o ultravioleta. Mas em casa, eu falo para os meus pacientes, não exagere, né? A não ser que fique muito no quintal, lavando roupa ou se expondo muito ao sol, mas dentro de casa eu não acho necessário.
1: Dentro de casa não é
0: Não.
1: necessário. Além do protetor, quais outros cuidados ajudam na prevenção?
0: Vida feliz? Comer bem, comer frutas, comer verduras, dormir bem, dormir cedo. Essas coisas todas previnem de ter quase todas as doenças. Para você ter uma velhice melhor, é preciso ter mais regras para viver. Às vezes a gente puxa muita corda, vai muito longe, né? E principalmente fazer uma hidratação da pele, passar o filtro solar quando sair ao sol, né? E se te aparecer alguma coisa, procurar.

0: um dermatologista.
1: Muito bem. Bom, nós estamos terminando o nosso programa, mas eu gostaria de perguntar para você, Priscila, que mensagem você deixaria para quem ainda não tem o hábito de observar a própria pele?
0: Observe sempre a sua pele, principalmente as áreas mais difíceis de se ver, a região plantar, entre os dedos do pé, essas áreas mais difíceis, né? E as dobras, olhe sempre a sua pele. Os homens, eu recomendo para ouvirem suas esposas e usarem o filtro solar.
1: Muito bom! Que alegria ouvir isso! Paulo, ouça a Priscila! Bom, para quem quiser conhecer mais o seu trabalho, onde nós podemos acompanhar você? Você disse que não tem redes sociais.
0: Eu tenho, mas não uso. É mais o WhatsApp do meu consultório, quem quiser ir, né?
1: Isso mesmo. Olha, nós já temos aqui anotado o WhatsApp da dermatologista Priscila. Está aqui na tela. 961652604. Vou repetir. 961652604. Bom, estamos nos despedindo. Cacá, mais alguma coisa que chegou aí? Senão
2: sim,
1: nós vamos encerrar.
2: Chegou.
1: Só cita o nome.
2: O nome é Edivânia, de Floriano, no Piauí. Lá é quente, né?
1: Olha.
2: Lá é quente. Boa tarde, amados do Conversa Franca de hoje. Muito bom o tema sobre câncer de pele. Muito esclarecedora. A nossa querida ouvinte tá com a filha, tá curtindo a programação, a Silvana e a Radassa, elas estão em Areado, Minas Gerais. Boa tarde, parabéns, que o senhor continue usando, né, a gente na profissão. E ela está trabalhando e atenta às dicas da doutora. Muito bom.
1: Que bom, que bom. Priscila, muito obrigada por você ter vindo, mas que pena que o nosso bate-papo acabou. E eu, Dora Bomilca, já me despeço com muitas e muitas saudades. A produção deste programa contou com a participação da Michele Gomes, da Karina Joubert, na mesa de som, o nosso querido Cacá Rodrigues, e no corte de câmeras, Giovanni Henrique. E nós ficamos por aqui. Até o próximo Conversa Franca.
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0: 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Transmundial e a Hora de Brasília, 19 horas e 30 minutos.
3: Imagine que você tem 5 anos e sai para fazer compras com seu pai no mercado local. Há pessoas por toda parte. Então você se apega firmemente à mão de sua mãe. De repente, uma placa colorida e brilhante atrai seus olhos. Sua mãe está parada. Então você solta a mão dela e caminha uma curta distância até a placa. Seu fascínio cega você para o fato de sua mãe sair do lugar onde estava. Você se vira e não a vê. As pessoas passando ao seu redor e você congela, aterrorizado por estar separado dela. Você grita, mamãe, mamãe! Embora apenas alguns segundos se passem, parece uma eternidade. Quando as lágrimas chegam aos seus olhos, braços amorosos o envolvem e lhe dão um grande abraço. Seu coração ainda está batendo rápido, mas você se acalma lentamente. Essa história descreve o que se passa com um garoto de 5 anos, mas será que também poderia acontecer com um homem de 45 anos? Bem-vindos aos Chamados à Vitória. Eu sou Edson Tawil e estou com o Douglas Peck, que vai falar já já com vocês. Nesta série que trata dos problemas que adultos com pais divorciados enfrentam. Hoje conversaremos por que adultos com pais divorciados muitas vezes lutam com o medo de serem abandonados. Falaremos mais sobre isso daqui a pouquinho, quando voltarmos aqui no Chamados à Vitória. Olá, Douglas. Seja bem-vindo de novo conosco.
4: Muito obrigado de novo.
3: Tudo bem, né?
4: Certinho, você, Edson.
3: Tudo bem, graças a Deus. Douglas, é interessante que quando um dos pais sai de cena de repente, faz sentido que as crianças fiquem com medo de serem abandonadas. O que eu não entendo é que quando essas crianças se tornam adultos, por que esse medo não desaparece, Douglas?
4: Pois é, uma boa pergunta, né? Mas para responder, a gente precisa voltar a quando esses adultos eram crianças. Okay. Um dia as crianças descobrem que seus pais estão se divorciando. Para dar uma ideia do impacto que esse anúncio geralmente tem, ouvi dizer que para os pais o divórcio é um fim, para as crianças o divórcio é o fim.
3: Pois né? É, essa é a grande diferença da perspectiva desse abandono.
4: É. Lembrando do garotinho de 5 anos que você descreveu no início desse programa, quando ele pensou que a mãe tinha sumido, esse medo profundo é muitas vezes o que a criança sente quando sabe do divórcio, né?
5: Pois é, um impacto muito grande, né?
4: Sim, mas a maioria das pessoas, incluindo as próprias crianças, não tem noção desse impacto. Então, eles não conversam com ninguém sobre isso. Porque eles não percebem que esse medo está lá, que esse medo existe, né? Mas o medo do abandono aumenta e é reforçado pelas circunstâncias da vida, né?
5: E que circunstâncias são essas?
4: Pois é. Primeiro, se o pai pode inesperadamente sair de cena, o que impede que a mãe faça a mesma coisa? Né? Lembre-se que mesmo uma criança de 12 anos ainda é uma criança, certo, em termos de desenvolvimento, né? Portanto, esse é um medo muito real que elas muitas vezes têm e nem percebem. Então, na cultura ocidental, é comum os pais se casarem novamente. Esses segundos casamentos também podem terminar em divórcio,
5: criando outro nível de abandono aos olhos da criança.
4: Sem contar que, às vezes, os pais não se casam novamente. Eles simplesmente vão morar com alguém,
5: pois
4: né?
5: É. Isso geralmente acontece, né?
4: Sim, é verdade. Mas esses relacionamentos podem não durar. Então, você tem um abandono em série, né, aos olhos da criança. Aparece um novo pai. Depois de um tempo, esse novo pai sai de cena também. E aí o medo é reforçado. E aí a gente adiciona a vida, né? A vida acontece. Você tem 16 anos, você e sua namorada discutem. E ela termina o namoro e desaparece.
5: O que é comum nessa idade.
4: Né? Exatamente, né? E isso reforça a crença quase inconsciente de que as pessoas podem te abandonar a qualquer momento. E na sua cabeça, elas provavelmente vão abandonar, né? Isso pode ter um impacto muito grande em nossos relacionamentos como adultos.
5: Muito bem, daqui a pouquinho nós voltamos a falar sobre isso. Fique conosco. Você está ouvindo Chamados à Vitória. Estamos falando sobre os milhões de homens que têm pais divorciados. E hoje continuamos nossa série sobre o impacto do divórcio de seus pais em sua vida adulta, discutindo o medo do abandono que muitos experimentam. Douglas, discutimos o porquê muitos adultos com pais divorciados têm medo do abandono. Agora, vamos falar sobre o impacto desse medo sobre eles quando adultos.
4: Esse impacto pode ser muito significativo nos relacionamentos desses homens. Especialmente porque, se não lidamos com esse medo, tendemos a ir para um dos dois extremos. Ou somos grudados ou distantes, quando se trata de nossos relacionamentos.
5: Grudados, quando eu citei no começo da história do garotinho que estava grudado na mãe e de repente sumiu.
4: Exatamente, essa é uma boa analogia. De certa forma, a gente se apega, né? A gente gruda nas pessoas que a gente ama dessa forma. Sim. Não gostamos quando eles estão longe da gente. A gente fica nervoso se eles chegam tarde em casa, a gente quer ser o centro das atenções deles quando eles estão por perto. Podemos abrir mão de nossos desejos, vontades, necessidades, para que a outra pessoa possa ser feliz e estar com a gente. Nós não queremos que eles fiquem infelizes.
5: E porque eles acreditam que as pessoas infelizes nos abandonam.
4: Exatamente. Eles viram algo parecido acontecer com os pais, né? O problema é que não é possível ser feliz 100% do tempo, né? Mas quando você tem medo de abandono, uma pessoa infeliz faz com que você sinta como aquela criança de 5 anos que você mencionou no início do programa. E as emoções podem ser tão intensas quanto as daquela criança que acha que perdeu a mãe na loja, né?
5: Mas uma criança de 5 anos, nessa situação, chega a ficar em pânico. Agora, essa emoção fica tão intensa assim mesmo em adultos?
4: Em muitos casos, sim. E o que acontece é que o medo surge, às vezes, e se apresenta como raiva. Por exemplo, sua esposa chega em casa 40 minutos atrasada porque estava em uma reunião inesperada no trabalho. Ela entra pela porta e você já grita, onde é que você foi? É lógico, você está chateado. Mas pode ser que não por sua esposa estar atrasada, mas sim porque você tem aquele medo, às vezes inconsciente, de que ela não vai voltar. Né? E as reações como essa podem colocar um estresse muito grande no relacionamento, porque os nossos entes queridos muitas vezes não entendem. Na verdade, nem mesmo nós entendemos por que estamos agindo de uma forma tão exagerada. Mas a culpa é do medo do abandono, que está lá no fundo do nosso consciente. Né?
5: Muito interessante isso. Você que disse que o outro lado era o distante, né?
4: Sim, nós falamos do grudado e do distante.
5: Sim.
4: São os indivíduos que abandonam o relacionamento quando ele começa a ficar bom.
5: Mas como assim? É porque eles deixaram um bom relacionamento? Não é isso que eles querem?
4: Exato, né? Eles querem um bom relacionamento desesperadamente. Mas o medo de ser abandonado é tão forte que eles preferem abandonar o relacionamento antes que a outra pessoa os abandone.
6: Mas mesmo sem indício de que a outra pessoa está reticente com o relacionamento?
4: Sim, porque eles acreditam que é mais seguro sair do que correr o risco do abandono. Tá. Quando tratamos de pessoas que passaram por divórcio de pais na infância, nós precisamos lembrar de duas coisas. Primeiro, a maioria dos adultos com pais divorciados não conectou suas reações à vida ao impacto que o divórcio dos seus pais teve em suas emoções. Em segundo lugar, lembre-se do que o apóstolo Pedro escreveu em 1 Pedro 5, versículo 8. Estejam alertas e vigiem. O diabo, o inimigo de vocês, anda ao redor como um leão, rugindo e procurando a quem possa devorar. Satanás não quer relacionamentos saudáveis ou casamentos saudáveis, né? Mas Deus quer.
6: Amém.
4: E é por isso que programas como esse são tão importantes.
6: Então, para o nosso ouvinte que está ou nos ouvindo nesse momento, claro, né? Esse, ele pode estar dizendo, esse aí sou eu. O que ele pode fazer, Doug?
4: Primeiro, nós precisamos perceber o quão poderoso é esse medo. E temos que admitir que nós temos medos e quão poderosos eles podem ser. Isso é muito importante porque o medo geralmente se revela em nossas reações como a raiva, como eu mencionei, né? E a raiva acaba com os relacionamentos, o que piora ainda mais o medo do abandono, criando aquele ciclo. Nós precisamos do poder de Deus e da sua palavra para quebrar esse ciclo.
6: Tá.
4: Em nosso último programa, nós citamos várias escrituras que abordam o medo em nossas vidas. 2 Timóteo 1, versículo 7, é muito apropriado para esse medo. Diz o seguinte: pois Deus não nos deu o espírito de covardia, mas de poder, de amor e de equilíbrio. Na maioria dos casos, o medo que nós estamos sentindo não vem de Deus, mas é baseado em experiências passadas. Esse equilíbrio que acabamos de ler aqui em 2 Timóteo 1:7 deve ser usado para discernir o que é verdade e o que são mentiras ou distorções, né?
6: Você pode me dar um exemplo sobre isso?
4: Sim, vamos falar daquela situação que eu mencionei agora há pouco. Sua esposa chega atrasada e o seu medo do abandono está provocando a sua raiva. Você precisa usar o equilíbrio para orar, pedindo que a verdade de Deus encha a sua mente. Deus pode trazer verdades maravilhosas em seu relacionamento. Por exemplo, minha esposa sempre me diz que me ama e demonstra isso. Sei que ela está trabalhando em um projeto difícil lá no trabalho. Às vezes o trânsito a atrasa. Independente de como eu me sinto agora, sei que ela me ama e vai voltar para casa. Quando ela chegar, em vez de gritar com raiva, vou lhe dar um grande abraço e dizer o quanto eu aprecio tudo que ela faz pela nossa família. Ou seja, isso é estar em verdade, em vez de ouvir as velhas mentiras que alimentam o seu medo.
6: Douglas, e se essa pessoa, esse ouvinte está aí ligado no programa, ele se sente abandonado? Você não fez nada errado e a pessoa simplesmente te deixou.
4: Pois é, nós vivemos num mundo cheio de pecado, né? E as pessoas às vezes fazem coisas ruins. A diferença é que com o medo do abandono há uma tendência a acreditarmos que todos vão nos deixar. E a menos que estejamos fazendo algo para afastar as pessoas, isso não vai ser verdade, né?
6: Isso é um ponto importante.
4: Exatamente, é muito importante. Algumas pessoas no seu passado podem ter abandonado e machucado você, mas isso não significa que a pessoa em sua vida agora ou no seu futuro vai deixar você. É altamente recomendável que você compartilhe sobre esse seu medo com o seu cônjuge, né, com a sua mulher, ou com um amigo de confiança. Dessa forma, o seu cônjuge, por exemplo, pode garantir que eles avisem quando forem chegar atrasados. Ou seu amigo pode ouvir os seus pensamentos e te ajudar a separar o que é verdade das mentiras.
6: Douglas, o tempo passa muito rápido. Verdade. Estamos chegando ao fim de mais um programa. Que pena. Você pode nos dar uma revisãozinha aí do que nós conversamos hoje?
4: Sim, nós falamos sobre quantos adultos, filhos de pais divorciados, não sabem que têm o medo de ser abandonados, porque, em grande parte, é devido ao divórcio dos seus pais. Nós falamos sobre como o medo de ser abandonado pode nos tornar em pessoas grudadas ou ausentes, distantes, né? Em nossos relacionamentos. Esses tipos de comportamento podem colocar um grande estresse nos relacionamentos e nos casamentos. Nós também falamos sobre a importância de reconhecer o nosso medo e de levá-lo a Deus em oração, usar a sua palavra para superar esse medo e contar nossas esposas ou amigos sobre isso, para que eles possam nos ajudar, trazendo a verdade para a nossa vida, né?
6: Muito bem. Muito obrigado, Douglas, por mais esse bate-papo sobre esse tema muito importante de hoje, que é o medo do abandono. Obrigado por sintonizar Chamados à Vitória. Hoje nós discutimos o divórcio dos pais pode criar o medo do abandono nas crianças e como esse medo continua a impactar quando adulto. O material que usamos foi baseado no trabalho de Ken Dersey e do Ministério ACDM e usado com permissão, claro. Querido ouvinte, caso você tenha uma dúvida e queira fazer contato conosco, acesse www.transmundial.org.br. Esperamos contar com você em nosso próximo programa, tá bom? Esse programa foi apresentado por mim, Edson Talwil, e Douglas Peck. Na mesa de som, Lilian Claro.
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1: Olá, querido ouvinte da Rádio Transmundial, é uma alegria poder compartilhar da Palavra de Deus com você. Eu sou o pastor Marcelo Santos, da Igreja Batista da Graça, em São Paulo, e hoje eu gostaria de compartilhar com você sobre uma experiência vivida por Saul e por Samuel, que com certeza tem muito a nos ensinar a respeito de momentos de decisão, momentos de dificuldade. Eu não sei quantas vezes você já se sentiu entre a cruz e a espada. Essa é uma expressão muito comum nos nossos dias. Eu não sei quantas vezes você já se sentiu num momento como esse. Alguém que está entre a cruz e a espada. Tem duas decisões difíceis a tomar, tem duas posições que são diferentes e não sabe o que fazer. A palavra de Deus no primeiro livro de Samuel, no capítulo 13, vai narrar uma experiência em que Samuel havia dado uma ordem a Saul de que fosse a Gilgal, que estivesse lá com seus exércitos, e esse era um tempo de conflito entre o povo de Israel e os filisteus, e Samuel então orienta a Saul, que era o rei de Israel, que estivesse com seus exércitos e que o esperasse por 7 dias, até que então Samuel chegasse, oferecesse holocaustos, e Deus então manifestasse a sua graça, o seu poder, e o povo de Deus obtivesse vitória sobre o exército inimigo. Se você observar o capítulo 13, então, do primeiro livro de Samuel, você vai perceber que Saul tinha uma posição aparentemente desfavorável. O texto, no capítulo 13, verso 2, vai dizer que Saul tinha com ele cerca de 3 mil homens, e 2 mil ficaram com ele e 1000 com seu filho Jonatas. É interessante, quando nós olhamos para o poder do adversário, o poder dos filisteus, no capítulo 5, eles tinham cerca de 3 mil carros de guerra, 6 mil condutores de carro, tanto soldados quanto areia da praia. Quantas vezes você já não se sentiu assim? Quantas vezes você olhar para uma circunstância, seja ela financeira, emocional, na sua família, você não tenha se sentido tão fragilizado, tão impotente, e não saiba que decisão tomar? E é interessante que, para complicar um pouco mais a situação de Saul, passa-se o primeiro dia, o segundo dia, o terceiro dia, e nada do profeta Samuel aparecer. Saul começa a ficar angustiado, e se você observar o desenvolvimento do texto, da exposição bíblica, o texto vai dizer claramente, no versículo 6, que a situação era muito difícil, o exército estava muito pressionado, e isso vai desencadear numa situação de medo, numa situação de pavor. O versículo 7 vai dizer isso, né, que os soldados que estavam com Saul tremiam de medo, e ele esperou 7 dias, o prazo estabelecido por Samuel, mas este não chegou a Gilgal, e os soldados de Saul começaram a se dispersar. O que você faria numa situação como essa? Como enfrentar uma situação em que você se sente literalmente entre a cruz e a espada? Esse texto nos ensina duas preciosas lições que eu gostaria de compartilhar com você. A primeira delas é que quando você estiver numa situação como essa, você deve olhar para Deus e não para as circunstâncias. Mantenha o seu foco no Senhor e não para as circunstâncias. O texto mostra e destaca que o olhar de Saul estava nas circunstâncias. Quando ele começou a olhar para o tamanho do exército inimigo, quando ele começou a olhar para o poder dos adversários, e se você observar e depois ler esse texto até o final, você vai perceber que havia uma diferença também no poderio militar. Os soldados, os filisteus, tinham lanças, tinham espadas, e o exército de Israel lutava apenas com arco, flechas e fundas. O disparate era muito grande. Então, quando Saul começa a olhar para o poder dos inimigos, quando Saul começa a olhar para os seus soldados que estão se dispersando, ele começa a perder todo o apoio. Quando ele começa a perceber o sentimento daquele medo paralisante que toma conta de todos eles, Saul então toma decisões erradas. Quando você mantém o seu foco em Deus, quando você mantém o seu olhar em Deus em momentos de dificuldade, em momentos de decisão, tenha certeza que Deus vai te dar sabedoria para tomar decisões corretas, Deus vai te dar sabedoria para tomar decisões sábias. Mas quando você mantém o seu olhar nas circunstâncias, você acaba tomando decisões que não são aquelas que o Senhor espera de você, você começa a fechar os seus ouvidos, os seus olhos, para os sinais que Deus está mostrando, para a direção que Deus está mostrando para a sua vida. A segunda coisa que esse texto ensina de uma maneira muito clara para nós é que quando você estiver entre a cruz e a espada, você precisa aprender a obedecer incondicionalmente a Deus. É interessante, Saul, quando bota o seu olhar nas circunstâncias, coloca no foco errado, o foco nas circunstâncias, ele acaba realizando o sacrifício, ele mesmo faz os holocaustos, e aparentemente aquilo que parecia não ter problema algum, ou não ser problema algum, na verdade era um grande pecado. Por quê? Porque realizar sacrifícios, realizar holocaustos, era uma função do sacerdote e não de um rei. Por isso Samuel havia dado essa ordem a Saul, e se você depois voltar lá no capítulo 10, o primeiro livro de Samuel, no verso de número 8, Samuel vai deixar muito claro para isso, que Saul deveria esperá-lo por 7 dias, até que ele chegasse, Samuel, como porta-voz de Deus, e dissesse a Saul o que fazer. Mas Saul, por colocar o foco no lugar errado, ele toma decisões erradas, ele presta o sacrifício, ele faz os holocaustos, que era uma função sacerdotal e uma função não do rei, e ele acaba desobedecendo a Deus. Ele acaba tentando dar um jeitinho, talvez pressionado, talvez apavorado, talvez angustiado, olhando para o relógio e dizendo, olha, já é o 7º dia e Samuel não apareceu, eu vou dar o meu jeito, eu vou fazer da minha maneira, e senão eu vou ser derrotado, senão eu vou ser destruído. Talvez você já tenha agido dessa maneira. E talvez olhando até para o texto você diga, mas Samuel não chegou, o texto diz que Samuel não chegou, o texto diz que Samuel não cumpriu o prazo estabelecido. Se você observar bem o texto vai mostrar que não é bem essa a verdade. Saul é quem diz que Samuel não havia chegado, porque o texto vai dizer muito claramente nos versículos 9 e 10, que logo após, assim que Saul termina de oferecer o sacrifício, Samuel chega e vai então saudar o rei Saul. Eu fico imaginando Saul olhando para o cronômetro, né, e dizendo, olha, passou 2 dias, para o calendário, 3 dias, 5 dias, 6 dias, Samuel não chega, os exércitos filisteus estão preparados para nos destruir, chega o 7º dia, bom, Samuel deve chegar para o almoço, afinal não chegou de manhã, e aí nada de Samuel chegar, e 3 horas da tarde, nada de Samuel chegar, e Saul talvez imaginando, bom, talvez Samuel venha para o jantar, ele vai chegar no final do dia, porque afinal de contas ele vai trazer a decisão, ele vai trazer a vontade de Deus, ele sabe o que fazer. E essa é uma inferência, uma observação minha do texto, é que eu imagino que nas últimas horas, talvez na última hora do dia, percebendo que Samuel ainda não havia chegado, Saul resolve fazer da sua própria maneira, Saul resolve fazer do seu jeito, Saul acaba por desobedecer aquilo que Deus havia lhe mandado fazer através do profeta Samuel. Sabe, querido, o foco nas circunstâncias e não no Senhor, o foco no lugar errado, lhe leva à desobediência de Deus. Se você observar o texto diz que assim que Saul termina de oferecer os holocaustos, então Samuel chega. Muito provavelmente, esse ainda era o 7º dia. Samuel chega no prazo estabelecido, chega no tempo de Deus, no tempo perfeito. Sabe, se você enfrenta momentos de decisão, se você está enfrentando momentos de dificuldade, momentos em que você se sente entre a cruz e a espada, obedeça incondicionalmente a Deus. Ainda que isso implique em correr riscos, ainda que isso implique levar você a situações extremas, ainda que isso leve você a passar por adversidades e momentos em que pareça que Deus não está agindo, Deus não está falando, Deus não está se manifestando, porque a palavra de Deus diz que se nós queremos ver a graça de Deus, queremos ver a glória de Deus, queremos ver a manifestação de Deus, nós precisamos crer e obedecer incondicionalmente a Deus. O texto diz então que por não colocar o seu foco em Deus, e sim nas circunstâncias, e por não obedecer incondicionalmente aquilo que Deus já havia prometido a Saul, que era o reinado, a sua descendência, fazer dele um homem usado por Deus na sua geração, ele perde essa oportunidade. A bênção que Deus havia preparado, a promessa que Deus havia feito a Saul, ela não se cumpre. Não que Deus não cumpra a sua palavra, não porque Deus não queira ou não tenha cumprido a sua palavra, mas porque Saul não fez aquilo que deveria fazer no momento de adversidade, no momento em que ele estava entre a cruz e a espada. E o texto termina no versículo 14 dizendo, mas agora Samuel diz para Saul, o seu reinado não permanecerá. O Senhor procurou um homem segundo o seu coração. Se você deseja ser um homem, uma mulher, um jovem, um adolescente, segundo o coração de Deus, mesmo em momentos de adversidade, mesmo em momentos de circunstância, lembre-se disso, de colocar o seu foco em Deus, sempre e não nas circunstâncias. Lembre-se de obedecer incondicionalmente a Deus, custe o que custar, porque Deus irá honrar tudo aquilo que prometeu a você. Conta-se uma história de um menino que gostava muito, se mudou para uma região e gostava muito de nadar. E havia um lago muito perto da sua casa. E ele então um dia corre, logo que eles se mudam para lá, e se atira naquele lago sem perceber o perigo iminente que havia, que era um crocodilo que estava nadando por ali. A sua mãe, desesperada, sai correndo e começa a gritar, e só quando ela está muito perto do lago é que o menino ouve, e ele nada até a margem do lago, mas no momento em que a sua mãe estende a mão para ele e segura nos seus braços, é o mesmo momento que aquele animal morde, o ataca e prende as suas pernas, e começa uma luta desesperada pela vida daquele menino. E um caçador que passava por ali, ouvindo os gritos, salva a vida daquele garoto, mata o animal, e ele fica alguns meses hospitalizado, e depois de milagrosamente sobreviver, a imprensa e as pessoas vão entrevistá-lo, perguntar sobre aquela experiência, e pedem àquele menino que lhe mostrasse as marcas, as cicatrizes de tudo aquilo que ele havia passado. E aquele menino então mostra as marcas nas suas pernas, a cicatriz do crocodilo, e enquanto os repórteres estavam impactados com aquilo, o menino então diz: olha, mas eu quero que vocês olhem outras marcas. E o repórter perguntou: que marcas? As que estão nos meus braços. Eu quero que vocês olhem para essas cicatrizes aqui. E o repórter pergunta: que cicatrizes são essas? E o menino então diz: são cicatrizes que foram deixadas pela minha mãe, que encravou suas unhas na minha carne e não desistiu de mim, não me abandonou e não me deixou. Talvez você hoje esteja olhando para o seu coração, olhando para a sua vida, para cicatrizes e marcas daquilo que Satanás fez com você, que a vida fez com você, e por momentos em que você esteve entre a cruz e a espada e tomou decisões erradas. Hoje eu quero desafiar você a colocar o seu olhar em Deus, nas cicatrizes e nas marcas deixadas sobre Jesus, na cruz do Calvário, que estão sobre o corpo dele e foram lançadas sobre a vida deles, para que as suas feridas e as suas marcas fossem saradas, para que você pudesse crer e obedecer incondicionalmente, ainda que em situações extremas, e crer que por maior que seja a luta, e por mais profundas que sejam as cicatrizes que você traz sobre a sua vida, quando você estiver entre a cruz e a espada, lembre-se das marcas de Jesus que estão sobre você. Coloque o seu olhar nele e obedeça incondicionalmente. Com certeza, ele lhe dará sabedoria e te dará a direção correta para que você possa tomar a decisão sábia. Entre a cruz e a espada, olhe para a cruz, porque na cruz você vai encontrar sempre o coração de Deus. Que Deus te abençoe e que essa palavra produza vida no seu coração em nome de Jesus.
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8: Transmundial e a Hora de Brasília, 20 horas.
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10: Olá, estamos aqui em mais um Mulheres de Esperança. Eu sou a Fabiana Silva e a nossa conversa hoje vai ser sobre acolher as emoções. Emoções essas que fazem parte de quem nós somos, né? Colocada em nós pelo nosso Criador. E elas vão se manifestar aí como sentimentos, mostrando mais ou menos o que a gente tem sentido, como nós temos lidado com as circunstâncias e as realidades que a gente vive, né? Esse bate-papo tá muito especial e eu quero chamar antes a minha querida companheira Renata Burjato.
11: Olá, Fabi, olá para quem nos ouve ou nos assiste. Hoje aqui nós estamos iguais a Fabi e eu, exceto por uma boa emoção e um bom momento, uma fase maravilhosa que ela tá vivendo. Quem acompanha a gente no Mulheres de Esperança já sabe. Você que não sabe, pergunte aí nos comentários. E hoje a gente vai falar sobre emoções, e já nos bastidores a gente comentava que o problema não é sentir as emoções, até aquelas que a gente normalmente não gosta de sentir, mas é o que a gente faz com elas. E se você também quer saber o que fazer com as suas emoções, então esse episódio é pra você.
5: Falando nisso,
10: queridas ouvintes, vamos começar com a seguinte pergunta: como você tem administrado as suas emoções? Como a gente falou, elas fazem parte, né, de quem nós somos. O Senhor, com toda a sua criatividade, colocou todas elas em nós e desde muito pequenininhos a gente demonstra aí o que nós estamos sentindo, né? E eu queria já pedir que você compartilhasse esse episódio com alguém que você conhece, com os seus contatos, porque com certeza vai ser um programa muito instrutivo. Eu quero chamar o nosso convidado, que é o pastor Abner Morillas, que já esteve com a gente em vários episódios, sempre nos abençoando tanto. Ele é pastor, é psicólogo, escritor e doutor em psiquiatria. Seja bem-vindo.
12: Olá, Fabi, estar com vocês, com essa audiência e com esse tema de novo tão relevante. O programa de vocês traz temas que a gente fica com vontade de ouvir e reouvir. Muito bacana isso e um prazer estar com vocês.
10: E é verdade, a gente, né, a gente grava, mas a gente fica tão feliz, né, com o antes, o durante e o depois. Uhum. Que bom ter você com a gente nesse episódio. E obrigado. Pensando então na nossa fase inicial, né, da nossa vida, quando a gente é criança, a gente lida com várias emoções, com os nossos sentimentos ali, com o choro. Quando a gente tá triste, quando criança, a gente fica triste mesmo, a gente demonstra que tá bravo pro pai e pra mãe, que a gente tá incomodado com alguma coisa. Se está frustrado, a gente se frustra com intensidade. E aí, Abner, eu queria pedir para você que você nos auxiliasse, né, os pais e as mães que nos ouvem, como que a gente deve ajudar os nossos filhos a lidarem com esses sentimentos, com as suas emoções, de uma forma acolhedora também, né, mas assim, de uma forma que eles entendam que esses sentimentos fazem parte de quem eles são, que é algo saudável, mas que vão ajudá-los aí na fase adulta a entender isso como uma coisa boa.
12: Muito bom. Eu quero, assim, trabalhar aqui, conversar com vocês unindo ciência e fé. Eu acho que tem um encontro interessante aí, importante. Até, lá no início, lá nos anos 60, até 50 e pouco, eu entendo que a educação, ela era muito tirana em alguns sentidos, né? O pai chegava em casa, a mãe ia encontrar o pai na porta e já trazia, hoje seu filho fez isso, aquilo, aquilo. Aí o pai ia lá e pá, né, exterminador do futuro, um pé na cabeça do menino e ainda assim, engole o choro, né, não chora, homem não chora. E você, menina, que fez isso, tal, né? Aí, isso é algo muito violento, né, no sentido de que você interdita alguma coisa, frustra a criança e não dá o direito dela sentir essa frustração e expressar essa dor, esse sofrimento. Por outro lado, conforme a pedagogia, a própria psicologia foi caminhando, a gente fez um movimento pendular, a gente saiu do 8, foi lá para 80. E entramos numa fase onde a negligência, né, e o silêncio dos pais também tem trazido muitos problemas. Por exemplo, o filho chega em casa, os pais estão lá na sala, ou almoçando, jantando, alguma coisa, o filho entra, não fala bom dia, boa noite, entra pro quarto, pá, bate a porta, né? E aí o pai, puxa, ele tá nervoso hoje, né? Amanhã é verdade, vamos... Será que aconteceu alguma coisa? E ninguém fala nada. Essa é uma posição também que não é saudável. Num dado momento, esse pai, essa mãe vai ter que bater lá no quarto desse filho e dizer para ele, olha, sentimentos, emoções, você pode sentir, a gente entende e a gente acolhe. Mas comportamento, a gente corrige. Eu acolho emoções, mas eu corrijo comportamentos. Você chegar aqui, quebrar os umbrais dessa porta, dessa casa, bater a porta da forma que você tem feito, não desrespeitar a gente, não considerando a nossa presença, isso não é aceitável nessa casa. Num dado momento, esse diálogo tem que acontecer, né? Por quê? Porque a criança, o jovem, eles precisam de limites, eles precisam de parâmetros para poder se mover dentro de um ambiente saudável e se preparar, inclusive, para um futuro. Isso tem sido tão negligenciado, para vocês terem uma ideia, que hoje, por exemplo, tem jovens de 20 anos que vai para uma entrevista de emprego e leva o pai ou a mãe. E aí você fala, pera um pouquinho, que geração? O que está acontecendo? Né? Aí, assim, entrando diretamente na sua pergunta, né, Fabi, e Renata, quando uma criança ela é acolhida emocionalmente, algo profundo acontece no cérebro dela e na alma dela. A neurociência fala do sistema límbico, que é esse sistema que compõe os nossos sentimentos, né? Que essa região ela é responsável pelas emoções e ela é moldada pela forma como o ambiente trata e responde a criança e aquilo que ela sente. Então, quando o pai e a mãe acolhem e nomeiam, né, e validam essas emoções, como eu disse, emoções a gente acolhe, comportamento a gente corrige, o córtex pré-frontal, que é essa área aqui, que é responsável pela autorregulação, pelo nosso domínio próprio, pela capacidade de pensar, de refletir, de analisar, também responsável pela empatia moral, ele começa a amadurecer. Quando esse acolhimento não acontece, essas conexões neurais, né, do nosso cérebro, que vai formar essa criança, uma criança que é analítica, que consegue analisar os pontos, se colocar de maneira saudável, ela não amadurece, ela tem uma interrupção aí, em termos emocionais. Por outro lado, né, quando a emoção ela é reprimida, como eu falei a frase, né, engole o choro, menino, ah, isso não é nada, menino não sente medo, menina tem que sempre se comportar direitinho, você tem que ser sempre boazinha, né? A criança vai aprendendo a desconfiar do próprio coração, porque o pai e a mãe, que são figuras de autoridades, dizem para ela que ela não pode sentir, e ela sente, como assim? É uma contradição. Ela começa a desconfiar de si mesma. Na vida adulta, ela vai ter dificuldade de confiar nos outros, de criar vínculos, e sabe o que mais? De confiar até em Deus. E aí a gente tem um problema, né? Tem um texto da palavra que eu acho fantástico, que eu acho que é Provérbios 22:6, né? Que fala, ensina a criança no caminho em que deve andar, e quando ela crescer, ela não se desviará dela. Quando a gente estuda esse texto, é um texto, ele é fantástico, né? Porque a palavra que ele usa lá, a palavra no hebraico, hanok, significa consagrar, inaugurar, dedicar. É a mesma palavra que é usada também no Velho Testamento, lá em Números, quando você dedica uma casa ao Senhor. Ou quando você, por exemplo, dedica o altar ao Senhor. Então, o que a gente entende aqui, né? Que essa ideia é como se você iniciasse algo, né? Um propósito, uma solenidade, e que é mais do que ensinar cognitivamente. O texto aqui é consagrar o coração da criança a um caminho, iniciar um processo de moldar o caráter e dedicar esse filho a Deus. E preparar esse filho para uma jornada. Então, ensinar aqui não é deixar o filho sozinho, é você caminhar com ele, né, lado a lado, né, com uma presença, tanto paterna quanto materna. E aí o que a gente tem é que isso não vira apenas informação, mas vira formação. E isso faz toda a diferença, toda a diferença.
11: Eu amei a resposta aqui do Abner. E Abner, você falava dessa sociedade tão desequilibrada, né? Num tempo reprimia demais e agora num outro tempo não sabe pôr parâmetros. Hoje em dia a gente vê filmes tão maravilhosos como Divertidamente, né? Que ensinam para as crianças sobre as emoções, sobre dar nome às coisas. Mas ao mesmo tempo é uma sociedade que inunda de propagandas que o desejo manda. Então não explica o que é desejo, o que é a vontade, como se o desejo fosse soberano em cima da vontade. Então, você analisando, você acha que a sociedade está mais saudável ou está mais doente?
12: Que pergunta difícil, hein? Olha só, eu acho, Renata, que a gente vive um tempo muito paradoxal, né? No sentido assim, a gente nunca se falou tanto sobre emoções em toda a nossa história, mas a gente nunca esteve tão exausto emocionalmente falando. Tem um ensaísta sul-coreano que mora na Alemanha, Chung Hang. Ele fala que nós vivemos a sociedade do cansaço, que nós nos arrastamos no cotidiano, sempre na busca de performance, cada vez mais excelente, cada vez mais produtiva, cada vez mais influenciadora, e isso mina as nossas energias, né? A gente, elas nos ensinam a parecer feliz, né? Na verdade, a gente vive dopamizado, porque esses pequenos rios, pequenos vídeos, imagens, vão gerando em nós uma produção muito grande de dopamina, que é um neurotransmissor, um hormônio, né? Que fideliza a gente e que faz de nós reféns, inclusive. A dopamina, eu acho que ela se tornou assim um novo ídolo, né, desse momento. O novo ídolo tem cara hoje, né? Tela de LED e 5G. E quando o prazer ele é constante, o sentido se perde. E essa capacidade que a gente tem de esperar, de se concentrar, ela fica também comprometida. Então, a busca desse prazer constante faz a gente perder o sentido. E a gente é uma geração que ela sabe nomear, como você disse, né, divertidamente, filmes maravilhosos. Maravilhosos mesmo, né? Na verdade, foi um grupo de psicólogos que estudou as emoções e eles montaram todo aquele cenário, né? Então, a gente sabe nomear emoções, mas a gente não sabe habitar nas emoções. A gente aprende sobre tristeza, raiva, alegria, não é isso? Com os filmes, mas a gente não consegue... O que é fazer com elas alguma coisa produtiva? Eu sinto, mas não sei o que fazer com o que eu sinto. A gente chama isso de desordem afetiva. E a consequência disso, né, eu diria, isso é consequência do pecado original. Lá em Gênesis 3, se a gente for para lá, a gente vai ver que a partir daquele momento que o ser humano desobedece a Deus, quatro grandes alienações acontecem. Lá no texto hebraico é: se comeres morrendo, morrerás. Está falando de uma morte física e uma morte espiritual. Se apropriou, houve esse desligamento, né? O homem, o ser humano sai desse lugar de ligação com Deus. Aí Deus pergunta para Adão, né? Eu acho interessante demais isso. Ele pergunta: Adão, né? Aonde você está? A pergunta aqui não é geográfica, né? Quando Deus pergunta, ele não quer saber atrás de que bananeira, atrás de que carvalho ele estava, mas é uma pergunta de saber onde você estava na sua alma quando você fez a única coisa que eu pedi para você não fazer. E quando Deus pergunta, né, Renata, não é porque ele não sabe, é para nos fazer saber. Toda pergunta na Bíblia, quando Deus faz ao ser humano, ela é autorreflexiva. Ela faz o ser humano parar e pensar. E aí Adão fala o seguinte: experimentei do fruto, percebi que estava nu, tive medo e me escondi. Nesse momento, teve uma cisão interna na psique humana. Pela primeira vez, o homem sente vergonha, sente medo e sente culpa. A gente tem uma alienação espiritual, a gente tem uma alienação emocional. E aí Deus pergunta: mas por que que você fez isso? Ele fala: foi a mulher que tu me deste. A gente tem aqui uma alienação relacional. A relação que era equânime, que era perfeita, agora é quebrada e o homem coloca sobre a mulher a responsabilidade dos seus próprios atos. E aí Deus diz: maldita é a terra. Maravilhoso aqui que ele não amaldiçoou o homem, ele amaldiçoou a terra. E aí ele diz: com o fruto do seu trabalho você vai colher agora o seu pão. A gente tem uma alienação ecológica. Quatro grandes áreas. Jesus veio para restaurar essas quatro grandes áreas. Então o Espírito Santo, que é restaurador dessa harmonia, ele vai ensinar a gente a sentir sem a gente ser escravos desses sentimentos. Mas para isso eu tenho que ter um relacionamento com o Senhor. Eu tenho que restabelecer a primeira ordem que foi quebrada. E olha o que é maravilhoso isso. A ciência hoje, a neurociência, ela confirma que a prática espiritual da oração, do silêncio, da gratidão, vai aumentar as atividades do nosso córtex cerebral e vai gerar em nós dopamina. E vai reduzir o que a gente tem no cérebro, duas bolinhas chamadas amígdalas, não são essas daqui não, da garganta, né? Mas aqui do cérebro, que ela é responsável pelo medo, ela é responsável pela memória, pelo equilíbrio das emoções. Elas ficam mais... ela reduz a atividade dela. Reduzindo a atividade dela, a gente consegue controlar melhor as emoções. Então, assim, a gente está mais consciente, mas também mais doente.
11: Fabi, eu amo esses programas que eu pagaria para ouvir e eu trabalho para trazer esse conteúdo que faz tão bem para a gente. Espero que esteja fazendo bem para você que nos acompanha. Fica aqui que a gente volta num instante.
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10: Estamos de volta com o nosso Mulheres de Esperança de hoje. Você está gostando? Eu acho que sim, porque eu e a Rê estamos curtindo muito, né, falar sobre esse tema das emoções. E eu queria aproveitar e pedir para o Abner a seguinte indicação. Abner, quando a gente tenta ali administrar as nossas emoções, às vezes ou a gente implode, né, a gente guarda a história para dentro, ou a gente vai fazer isso para fora. Todo mundo que está à nossa volta aí vai sofrer com essa emoção que não foi muito bem administrada. Qual que deve ser, então, o sinal de alerta que a gente deve ligar quando essas emoções precisam ser tratadas e qual é o caminho para isso?
12: Bom, muito boa pergunta, Fabi. Ó, o sinal de alerta, ele acende quando a emoção deixa de ser mensageira e se torna tirana da gente. Quando a tristeza, ela é saudável. Deus colocou isso, Deus se entristece, a palavra diz isso. A gente tem um livro chamado Lamentações, onde Jeremias expressa a sua dor e o seu sofrimento. Mas a tristeza, ela se torna perigosa quando ela te imobiliza. A raiva, ela é protetora. Jesus teve ira, ele teve momentos de ira. A palavra diz irai-vos, é um direito meu, é algo que Deus colocou em mim, como imagem e semelhança dele. Mas não pequeis. Porque a raiva, que é protetora, ela destrói quando ela se torna algo constante. Quando eu rumino essa raiva,

0: avançar, a gente fica paralisado com algum tipo de tema, né? Pode ser ele qual. A gente tem mais de 360 fobias cadastradas, né? E isso para a gente. Então, a neurociência, ela chama isso de desregulação emocional. É uma falha na comunicação entre o nosso sistema emocional, que é o sistema límbico, com o nosso córtex aqui na frente. Então, regular emoções não é reprimir emoções, né? Mas é reconhecer, como a gente falou já, né? E redirecionar essas emoções para algo que seja saudável. Quando a boca fala, o corpo sara. Quando a boca cala, o corpo fala. Então, se eu calo as minhas emoções, não coloco diante de Deus, eu não organizo a minha mente. Quando eu coloco diante de Deus as minhas emoções, a minha dor, o meu sofrimento, eu organizo as minhas emoções, eu consigo lidar com elas de maneira mais saudável.
1: Ah, Abner, a gente gosta muito, né, de neurociência, de psicanálise, e o Freud fala sobre a questão da sublimação, né, que a gente pode transformar naquele desejo, que pode ser sexual, para algo superior, que a sociedade reconhece como bom. E aí eu te pergunto, como que a gente canaliza em Deus essas coisas, né? Que nem você falou, não tem problema a gente senti-las, contanto que a gente leve para Deus. Como, Abner, levando para o Senhor aquilo que aparentemente parece sujo, ruim, feio, ele na verdade pode nos ajudar a transformar aquilo em algo bom, que vai ser canalizado para o bem, que vai gerar bem em nós, mas também para a sociedade.
0: Ah, boa pergunta, viu? Olha só, eu entendo que as emoções, elas são os portais que levam a gente a ter intimidade com Deus. Porque a parte responsável pelos vínculos afetivos é a parte emocional. E quando a gente nega, por exemplo, tristeza, medo, raiva, a gente nega a nossa humanidade. E a gente não pode esquecer que Jesus foi 100% homem e 100% Deus. Onde a natureza humana e a natureza divina, ela não se confundia e nem se misturava. O projeto de Deus para nós é que a gente chegue nesse lugar. A Bíblia fala que Deus quer que a gente chegue à estatura da varonilidade perfeita em Cristo Jesus. Então, quando a gente nega a nossa humanidade, a gente está negando o espaço onde Deus pode encontrar a gente. Quando a gente nega as nossas emoções, a gente está negando o espaço, o local, afetivamente falando, onde Deus nos encontra. E aí, se eu não crio esse vínculo, né, com Deus, eu vou tornar a minha vida espiritual uma vida legalista, cheia de normas, de regras, mas onde eu não experimento a presença, a alegria que o Senhor nos diz, pois a alegria do Senhor é a nossa força, segundo a palavra. Quando a gente nega a tristeza, a gente, de alguma forma, tira Deus da equação. Quando a gente nega o medo, a gente também está tirando Deus da equação. Quando a gente nega a raiva, a gente está tirando Deus da equação. E olha só, a neurociência, ela mostra para a gente também, bem claramente, né, que evitar emoções dolorosas ativa todo um sistema de estresse na gente, que vai gerar cortisol em nós, que vai nos tornar muito mais propenso a infecções e inflamações, a ansiedade, a depressão e a diabetes tipo 2. Que loucura isso, né? O nosso corpo, ele é todo interligado. Quando eu tô com raiva, quando eu tô com ódio, e eu guardo isso, todas as minhas células do corpo recebem essa informação. E os órgãos me respondem a isso. Aí a gente tem um problema. Agora, quando a gente ora com sinceridade, com vulnerabilidade, como Jesus fez, né, Fabi? Se lembra? Ele vira e fala para os discípulos do Getsêmani: a minha alma está triste até a morte. E aí ele fala: vigiem comigo, né? Vigiem comigo. Parafraseando, né? Segura a minha mão nesse momento. Fica aqui comigo, que esse momento é muito difícil. Aí em Lucas diz o seguinte, que ele foi, depois que ele orou, né, ele ora três vezes, ele volta e encontra os discípulos dormindo, e o texto diz que eles dormiam de tristeza. Quantas vezes a tristeza não nos leva para a cama, faz com que a gente se embote, fique colidinho ali, às vezes um calor de 30 graus, a gente está lá coberto e a tristeza nos tomando. Qual o caminho? É eu colocar isso diante de Deus, essa tristeza diante de Deus. A gente chama de exposição emocional segura.

0: o lugar mais seguro para a gente expor as nossas emoções é derramá-las diante de Deus.
1: Amém. Que episódio incrível. Que bom tem sido para nós, né, poder aprender com esse episódio sobre as nossas emoções e como o Senhor quer que a gente trate cada uma delas. A gente vai agora para a nossa reflexão, que também está muito especial.
2: Será que ainda vale a pena?
3: Assisti recentemente um vídeo comparando o gerenciamento das nossas emoções com a parábola dos talentos. Essa parábola foi contada por Jesus, está lá em Mateus, capítulo 25, versículos de 14 a 40. Um senhor, antes de viajar, confia o seu bem a 3 servos. A um ele dá 5 talentos, a outro ele dá 2 e a um terceiro ele dá 1. Os 2 primeiros servos investiram seus talentos e dobraram a quantia. E o terceiro, por medo, enterrou seu talento. E ele é chamado de servo mau e negligente. Eu gostei desse vídeo que trouxe sobre não negligenciar também as nossas emoções. E nós negligenciamos o que Deus tem nos dado toda vez que a gente se sente incapaz, que não conhecemos a nós mesmos, que não estabelecemos limites, porque aí a gente fica sobrecarregado. Sobrecarregado a gente fica cansado demais, aí a gente vai perdendo contentamento e a gente não para para dar nome ao que sentimos, porque a gente sente medo de encarar o que sentimos. E aí com isso também vem a culpa. E tão culpados, aí a gente começa a evitar estar com os outros ao invés de sair e buscar ajuda. Gerir as emoções é ser um bom mordomo desse aparato psíquico que Deus nos deu. Quando submetemos o que nós sentimos a Deus, então podemos levar cativos os nossos pensamentos àquele que é capaz de redimir as nossas emoções e tornar até aquilo que é aparentemente ruim e destrutivo em algo bom e produtivo. Quantas vezes eu não chego diante de Deus tão exausta, tão chorosa, e após nomear as emoções ali diante do meu Senhor, eu levanto dali sabendo claramente que o que me define não é o que eu sinto, mas é como Deus me vê. E eu me levanto às vezes até sorrindo, porque cada dificuldade pode produzir em nós essa musculatura espiritual que vai nos ajudar a seguir em frente mais fortes e mais sadios. Eu te convido a provar esse exercício. Que Deus te abençoe.
2: Conte sempre comigo.
1: Chegamos ao fim desse episódio que foi tão bom, foi tão especial, e eu quero pedir que você deixe os seus recadinhos aí pra gente, coloque pra nós como que tem sido pra você essa jornada de acolher as suas emoções, na fase em que você está da vida, o que, que o Senhor tem te ensinado sobre essas emoções. Deixe seu recado no nosso WhatsApp, que é 11974181456. Aproveito para agradecer o Pastor Abner por estar com a gente nesse episódio mais uma vez, que foi de grande valia aí pro nosso conhecimento e pro nosso coração.
0: É bom demais estar com vocês. Eu posso fazer uma propaganda rápida aqui?
1: Por favor.
0: Do meu livro, Cura da Alma. Ai. Aqui eu trabalho as emoções, depressão, ansiedade, trabalho a questão das famílias, o ciclo vital familiar, as crises que as famílias passam e como que eu posso intervir em cada momento. Suicídio é possível prevenir, que tem a ver também com a questão emocional, com o transtorno afetivo, né, com o transtorno de humor, perdão. Tá aqui, Cura da Alma. Você pode encontrar na minha rede social, Abner Morillas, entra lá, e aí você conversa comigo, eu vou responder com muito prazer e vou te dar a direção para você poder encontrar esse livro. Deus te abençoe.
1: Eu já li, é muito bom, e se você achou que esse episódio foi muito curto para tudo que você queria ouvir do Abner, então vai lá, já adquire para você poder ter o conteúdo dele diariamente. Abner, um beijo para você, beijo para os nossos ouvintes e até semana que vem.
4: Até mais.
0: Tchau, tchau.
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6: Transmundial e a Hora de Brasília, 20 horas e 30 minutos.
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9: Pastor Irlande, as questões de espiritualidade são sempre importantes para nós, né? O senhor é visto por vezes como um intelectual, mas eu tenho certeza que tem esse cuidado também com a espiritualidade. E então eu queria que o senhor falasse um pouco disso e também se você viveu ou viu nessa história da igreja que o senhor viveu, movimentos de renovação espiritual ou até de avivamentos ao longo desses últimos anos. Ó o microfone, pastor.
10: A história da igreja cristã tem momentos de altos e baixos no que diz respeito à espiritualidade. As cartas de Jesus, por meio de João, às igrejas da Ásia Menor, hoje Turquia, indicam isso. Vários momentos até na vida da igreja, sendo o estado mais grave, naturalmente, o da igreja de Laodiceia, em que o Senhor não viu nenhuma virtude, mas esfriamento e o tornar-se morno, morna, insuportável, portanto. Em nossa denominação também há momentos de alta espiritual e sempre que há uma vida espiritual robusta, a igreja cresce. Cresce no sentido da igreja local em expansão e em extensão. Lógico que na década de 60 nós tivemos o que se chamou o movimento de renovação espiritual. Aquele momento, de certo modo, abalou a nossa denominação. A Convenção Batista Brasileira desligou com a Igreja Batista de Lagoinha outras igrejas, inclusive cujos pastores tinham simpatia para com o movimento. O movimento de renovação espiritual procurou exatamente a espiritualidade, a vida no Espírito, e também os dons do Espírito, e alguns dos líderes do movimento, o falar em línguas estranhas, etc. A Convenção Batista Brasileira repeliu aquele movimento, mas ficou advertida. Porque até os nossos textos de teologia, nossos manuais de teologia sistemática, tinham pouca coisa sobre a doutrina do Espírito Santo. Sobre o papel do Espírito Santo na vida cristã, na igreja. Então, o movimento de renovação espiritual despertou a denominação para essa dimensão, para essa preocupação com a vida espiritual intensa, com a santidade, com uma vida no Espírito. De modo a que as igrejas de nosso tempo venham a expressar, não a produzir, porque o fruto é do Espírito, mas a expressar o fruto do Espírito, de que fala Paulo aos Gálatas. Então, esses movimentos de espiritualidade, de avivamento, são muito importantes, porque levantam os olhos da igreja para a necessidade de Deus, do poder de Deus, da graça de Deus, para que confiemos menos na estratégia dos programas, dos projetos e mais no poder do Espírito. Como ocorreu com a Igreja de Jerusalém, que fez coisas extraordinárias, perseguida, como foi depois da morte de Estevão. Ela se espalhou, mas os crentes foram falando de Jesus por toda parte. Em Samaria, Filipe estava felicíssimo, porque havia grande afluência de pessoas que ouviam e criam. Aí Deus toma esse rapaz, esse homem, e diz: olha, vai para a estrada de Jerusalém para Gaza, que está deserta. Uma estrada deserta. E ele foi. Essa submissão ao Espírito, como vai ser também a submissão da igreja de Antioquia, o Espírito de Deus diz: separai-me a Barnabé e a Saulo para a obra a que eu os tenho destinado. E a igreja vai enviar os seus melhores obreiros, Barnabé e Saulo, Saulo e Barnabé. Quando a igreja é movida pelo Espírito, faz isto, aceita isto. Um irmãozinho diz: olha, pastor, eu sinto um desejo enorme de pregar na minha terra, lá no interior da Bahia. Será que a igreja pode me ajudar? Eu levava a igreja. Uma vez doamos um cavalo para o sujeito fazer uma obra missionária, lá no interior, em que não havia estrada, só trilhos. E então mandamos o dinheiro para um cavalo. Agora dissemos: um cavalo novo, cavalo forte, que possa aguentar as suas jornadas. Então, uma igreja movida pelo Espírito, uma igreja avivada, é uma igreja que tem olhos de ver os desafios do mundo, de ouvir o clamor do mundo, de sentir as dores do mundo, e inclinar-se para servir. Então, há necessidade hoje, desesperada necessidade, de um novo avivamento. As igrejas estão acomodadas, confortáveis, algumas com grandes templos, outras com templos menores, mas muito bem montados, com todos os recursos, inclusive da tecnologia, mas uma acomodação. A igreja se reúne para sair. Ela se reúne para se espalhar depois. Nós vamos ao templo para adorar e saímos de lá para servir. É preciso que demos ao Espírito de Deus a liberdade de atuar em nossa vida. Andai em Espírito e não fareis as obras do pecado, da carne, das trevas. Então, precisamos de um avivamento. Eu acho que deve ser um clamor constante em cada igreja. Viva no Senhor. Abre-nos os olhos para vermos os desafios. Dá-nos disposição de responder os desafios. Creio que as grandes igrejas, cujo ministério, cujos ministérios têm conseguido grande número de conversões, podem ser o primeiro lugar para esse avivamento, despertando essas igrejas para voltar-se para fora, para ajudar, inclusive, pequenas igrejas a alcançarem suas comunidades, especialmente no interior. Eu digo isso porque nós fizemos a primeira Igreja Batista de São Paulo. Nós fundamos igrejas no interior e na capital, mas descobrimos que havia em algumas cidades sem igreja, a 30 ou 40 quilômetros, igrejas morrendo, igrejas fraquinhas. Resolvemos então ajudar essas igrejas fraquinhas, sustentar o seu obreiro, mas desafiar a entrar naquele município que ainda não tinha trabalho. E mandávamos equipes periodicamente para ajudar na implantação desse novo ministério. Então, precisamos fazer isso. Estou falando de algo que experimentamos, que fizemos. E eu creio que as grandes igrejas podem ser movidas pelo Senhor e espalhadas para alcançar um mundo trevoso, um mundo que precisa de Jesus.
9: É. O avivamento espiritual vai desembocar a missão da igreja, né?
10: Vai, certamente. E vai empoderar para a realização dessa missão. Recebereis poder ao vir sobre vós o Espírito e sereis minhas testemunhas. São palavras de Jesus, não é?
9: Sim. Pastor, e como a gente cuidar da nossa vida espiritual e da vida espiritual da nossa comunidade?
10: Primeiro de tudo, temos de dar-nos conta da nossa condição espiritual. Nós estamos andando com Deus. Se temos intimidade com Deus, se ouvimos a voz de Deus, se meditamos, se oramos e damos lugar ao silêncio para Deus operar em nossa mente, em nosso coração. Se nós estivermos preparados, nós teremos condições de desafiar a igreja. Desafiar a igreja é uma vida de consagração individualmente dos seus membros e da igreja, despertando-a para a missão, seja na área social, que deve ser sempre acompanhada de uma intenção missionária, seja na obra evangelística propriamente dita. Mas um pastor avivado é instrumento de Deus para avivar uma igreja. Um pastor movido pelo Espírito e movido pela palavra, ele vai ter condições de desafiar a igreja, porque ele exemplifica na própria vida, na sua família, a bondade de Deus. Então, eu penso assim, você sendo avivado, tendo os seus pés no chão e a sua mente em Deus, a mente no céu, se já ressuscitasses com Cristo, pensai nas coisas que são de cima, não na terra. Porque ressuscitastes com Cristo. Então, o crente tem que ser assim. O pastor tem que ser esse líder, líder de vida, de comunidade. O irmão já percebeu que a missão nossa é uma missão sempre en route, a caminho. Jesus disse, vinde após mim, Jesus está caminhando. Vinde após mim, cristianismo é seguimento, é acompanhar Jesus, é ir para onde Jesus vai, é entrar na casa de Zaqueu, um publicano, é almoçar, é jantar com pecadores, com publicanos, com fariseus. Muita gente que diz, não gosto da igreja, porque isso é cheio de hipócritas, são fariseus, falam e não vivem. Você tem lugar lá também, cabe sempre mais um. E você vai descobrir a verdadeira vida e descobrir a intenção de Deus, o propósito de Deus com relação à missão. Lá no seu trabalho, na sua escola, no ambiente e seus relacionamentos. Pastor avivado, aviva uma igreja. Pastor frio, esfria uma igreja. Pastor gelado, gela uma igreja. Pastor morto,
9: mata a igreja.
10: Mata a igreja.
9: Pastor, e que práticas espirituais ou disciplinas espirituais são importantes para mantermos vivos, aquecidos pelo Espírito?
10: Bem, existem hoje muitas obras importantes sobre disciplinas espirituais. Em português, em inglês, em francês, mas a disciplina da oração, a disciplina do silêncio, a disciplina da solitude. Você se retirar de todo barulho, todo movimento, para pensar em Deus, para ouvir o Senhor, para refletir em sua palavra. Meditar é repetir baixinho. Você aplica a palavra ao seu próprio coração, à sua vida. Quando você lê a palavra, isso é uma disciplina espiritual, e assimila essa palavra, você terá conteúdo para comunicar ao seu povo, porque a palavra brotará de seu coração. Porque a mensagem antes tocou o seu coração. Eu creio que temos de praticar essas disciplinas, mas também da vida corporativa. Eu vejo hoje alguns pastores que não participam do primeiro momento da vida do culto, momento de cânticos. Eles deixam a equipe de louvor cantando meia hora ou mais, depois chega o pastor para pregar. Está errado isso. Você tem que participar do culto inteiro, do momento de louvor, de adoração, para ser um instrumento de Deus, para falar ao seu povo. Porque o culto é um diálogo. Nós falamos com Deus, pela oração, pelos louvores. E a pregação é Deus falando conosco. E você será esse instrumento. Você participando de toda a vida da igreja, da experiência litúrgica da igreja, você terá muito melhores condições de abençoar com a palavra o seu povo. Então, essa participação do pastor na vida da igreja, na comunhão da igreja e no pastoreio de cada um de seus membros, de suas ovelhas, aí está o segredo de uma igreja forte.
9: Muito bom, pastor. E como é que o senhor fazia ou faz ainda essas retiradas de solitude e talvez essa prática do silêncio? Porque eu diria que são coisas muito difíceis nesse tempo. Eu acredito, não sei se sempre foi assim, mas eu percebo que o nosso tempo é um tempo de muito barulho, muitos estímulos, né? Há publicações sobre isso, o foco roubado... Ou há uma verdadeira epidemia de TDAH, transtorno e déficit de atenção e hiperatividade. E me parece que tem um pouco do espírito do nosso tempo, né? E como então buscar na prática esse silêncio e essa solitude?
10: Eu sei que é difícil, porque hoje muitas igrejas estão medindo a espiritualidade de um culto por decibéis. Quanto mais ruído, quanto mais barulho, mais poder, mais vida da igreja. Quando precisamos do culto de um momento de silêncio, de confissão, e permitir que o Espírito de Deus atue em nossa consciência, nós precisamos de mais momentos de silêncio em nossa liturgia. E aí nós aprenderemos a buscar em algum lugar, mesmo retirando para uma rua sossegada. É perigoso hoje, dada a violência, o melhor seria um lugar retirado, um lugar... Eu uma vez, saindo de um encontro importante, promovido pela CEPAL, de pastoreio de pastores, em que eu aprendi realmente a orar a Deus como Pai, não como aquele Senhor distante, como Criador do Universo, mas Pai. Eu chamo a Deus em minhas orações de querido Pai, e depois poderoso Deus, grandioso Deus, misericordioso Deus, mas é Pai. Nós temos de separar-nos, mesmo que seja por instantes, para falar com Deus. Quando você fala com Deus, quando você tem ouvidos para ouvir a voz de Deus, e o profeta já dizia, Deus me deu uma língua erudita para saber dizer uma palavra boa que está cansado. Primeiro paro para ouvir, depois eu saio para falar. Então, quando você dá tempo à comunhão com Deus, você sai munido de palavra, de poder, de alegria, da presença de Deus. E o seu povo percebe no seu semblante que você esteve com Deus. Há uma coisa que é imensurável, a gente não consegue medir, mas é unção. E a pregação hoje não basta que seja ortodoxa, bíblica, sã, correta, ela tem que ser ungida. Uma oração ungida abençoa o povo de Deus. E o povo percebe, pela nossa linguagem corporal, quando nós não nos preparamos diante de Deus, quando cumprimos profissionalmente a nossa função. Eu sou pastor, sou pregador, tenho de pregar do outro jeito. Mas não, quando você busca a palavra de Deus, o Espírito de Deus toca em seu coração, você enxerga num texto verdades importantes de que o seu povo precisa. Quando você sobe ao púlpito, o povo vê em você. Este é o homem de Deus. Ele tem a palavra para o nosso coração. É uma coisa interessante. Por isso que algumas pregações de alguns pregadores impactam vidas, transformam vidas, tornam-se inesquecíveis. Enquanto que outras são certinhas, hermeneuticamente, homileticamente corretas, mas não têm um tiro sem bala. Produz ruído, mas alcança o objetivo.
9: Triste, né? O senhor falou das literaturas, a gente está sempre indicando livros. Um deles é A Celebração da Disciplina, do Richard Foster.
10: Esse livro,
9: esse livro
10: é
9: me
10: clássico.
9: Abençoou muito.
10: Richard Foster.
9: Um clássico.
10: É.
9: Ele também escreveu O Espírito das Disciplinas, sobre disciplinas espirituais. É muito bom.
10: Eu tenho outras obras nessa área, disciplinas espirituais, na minha biblioteca. São muito importantes. Eu estou sempre lendo. Eu sempre reflito, eu relembro, e é muito bom a gente participar. Por exemplo, houve alguns congressos muito importantes de disciplinas espirituais, eu participei. Há um livro importante sobre religiosidade, avivamento, um livro grande, resultado de congressos de espiritualidade. Esses livros abençoam muito. Existiam na Inglaterra, eu não sei se ainda existe hoje, uma Keswick Week. Era um encontro espiritual de líderes cristãos para comunhão com Deus, para estudo da palavra. Um dos sermões, por exemplo, me lembro, proferidos numa dessas conferências, foi A Conversão dos Convertidos. The Conversion of the Converted. Sim, nós precisamos de uma nova volta para Deus, uma mudança em nossa vida. Porque a tendência nossa, parece até pela lei de gravidade, é cair, é descer. Precisamos desse impulso para subir. E esse impulso, quem nos pode dar é o Espírito de Deus. Ele nos levanta. A verdadeira espiritualidade não derruba, levanta. Quando eu via aqueles avivalistas jogando paletó, fazendo o povo cair, eu digo, isso não é de Deus, não. Deus não faz cair, faz levantar. A coisa que vem de Deus eleva, porque o céu está lá, não aqui, nem na horizontal. Então, esse é o meu pensamento, eu estou abrindo o meu coração, a minha mente, a minha alma, para dizer, irmão, o que eu tenho pensado. Eu tenho visto muitas conversões na minha igreja. Batizei 200 e tal. Ok. Mas às vezes há um crescimento horizontal e não vertical. Então, a camada fica muito fina de vida espiritual. A igreja cresce horizontalmente, mas não espiritualmente. Temos que desenvolver nas igrejas, em todas elas, mas nas igrejas grandes, um programa sério de pequenos grupos de comunhão, de multiplicação, para o cultivo da vida espiritual. Então, isto será um fator extraordinário para o crescimento. Eu gosto do modelo do Novo Testamento, aquele modelo pendular. A igreja de Jerusalém estava no templo e nas casas. No templo e nas casas. o que constitui base e estímulo para a multiplicação da igreja em pequenos grupos para alcançar a comunidade, tanto quanto para cultivar a vida espiritual.
9: Muito bom, pastor. Porque eu vejo que há um desafio enorme às disciplinas espirituais hoje. A oração, ao silêncio, à meditação. A própria leitura da palavra, a gente vê um certo analfabetismo, às vezes, bíblico nas pessoas, porque elas abrem a Bíblia só na igreja. E agora não abrem mais a Bíblia, abrem só o aplicativo da Bíblia.
10: Que é o que eu chamo de canivete.
9: Canivete
10: espiritual. A palavra de Deus é espada. E tu traz dessa maneira, em forma de um telefone celular. Então você veio com um canivete para a guerra espiritual. Nós temos que lutar com a espada. Por outro lado, ninguém sabe que você tem a Bíblia. Muito menos que você é Bíblia, como era o nosso apelido antigamente.
9: Sim.
10: Porque você não carrega a Bíblia. Garanto que você carregando a Bíblia, ninguém vai roubar. Mas o telefone vão roubar.
9: Ah, fica a dica aí, ó.
10: Fica a dica.
9: E se você se sentir entediado, com a Bíblia são 66 livros.
10: Exatamente.
9: Para você ler.
10: Da mais variada leitura.
9: Exatamente.
10: Desde o amor conjugal, o amor, sim, dos que se amam, em Cantares de Salomão, as orações de Davi, as cartas de Paulo.
9: Sentenças mais curtas em Provérbios.
10: Os provérbios.
9: Em sabedoria. As narrativas de Jesus.
10: Exatamente. O Sermão do Monte. Que riqueza extraordinária. Há tanta coisa inspiradora na Bíblia. Você tem que ler a Bíblia. Tem que amar a Bíblia. Tem que conhecer a Bíblia. Eu hoje, quando prego, pastor Reinaldo, eu tenho um texto, que pode ser um versículo, pode ser uma perícope, mas eu leio o contexto. Exatamente para tirar o atraso daqueles que não leem a Bíblia.
9: Pelo menos na igreja.
10: E na igreja eu leio, pelo menos no fim de semana, eles saem alimentados.
9: Muito bom, pastor.
10: Isso é importante.
9: Muito obrigado. Até daqui a pouco a gente continua essa conversa.
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0: 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Transmundial e a Hora de Brasília, 21 horas.
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14: Paizinho querido, Deus das nossas vidas, obrigado pelo livre acesso que temos ao Senhor. Pelos méritos de Cristo, Ele nos abriu um novo e vivo caminho. Pai, nessa confiança ousada, clamamos em favor das nossas equipes de mulheres de esperança espalhadas pelo mundo. Pai, cuide de suas vidas, dos seus anseios, dos propósitos. Em especial, hoje oramos pela equipe que se encontra no norte da África, para que elas possam ser encorajadas, serem fortalecidas a discipular as mulheres em seus contextos imediatos. Que todos nós possamos viver enraizados no Senhor, edificados no Senhor e caminhando pelas boas obras que de antemão o Senhor preparou para todos nós. Oramos em nome de Jesus. Eu sou JP Gouveia e agradeço pelo privilégio de poder orar com você.
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Olá, sou Samuel Matos e no História das Missões de hoje, William Chalmers Burns. Ele foi um missionário que também atuou na China, muitas vezes junto com Hudson Taylor, e que viveu uma vida onde os habitantes daquele grande país puderam ver claramente no seu dia a dia a verdade do Evangelho. William Chalmers Burns nasceu em abril de 1815 na Escócia. Seu pai era um ministro da igreja local e, apesar de filho de pastor e de uma família muito devota, Chalmers se desviou do caminho, decidindo estudar direito. Ele sempre repetia que não queria outro tipo de preocupação a não ser a sua situação financeira no futuro. Antes de obter o seu diploma, os planos de William seriam alterados. E isto aconteceu através de suas duas irmãs, que não se conformavam com o descuido com que William tratava a sua alma. William era honesto, inteligente e amava os seus familiares e amigos. No entanto,